0: classificação até primeiro turno, né? Depois do primeiro turno, se tivermos o segundo turno, teremos a alteração no nosso horário da programação da missa do Clube da Evangelização. Mas o mais importante é que nós estamos aqui, amém?
1: Amém!
0: Queremos rezar e queremos aproveitar esse tempo e colocar a nossa nação aos pés de nosso Senhor Jesus Cristo, para que Jesus possa reinar sobre a nossa nação. Quem está vindo ao santuário pela primeira vez, levante o braço, a gente quer acolher você que nos visita pela primeira vez. Vamos aplaudir os irmãos que estão vindo pela primeira vez. Bem-vindo, bem-vinda. Temos a Érica, acho que é isso mesmo, e o Davi, aniversariando hoje, aniversário de casamento. Cadê o casal? Está ali, vamos aplaudir os dois, parabéns. Deus abençoe a vida de vocês. Casado de novos, né? Um aninho. Temos também, não está aqui, o seu Estevão Damasceno, o Alfredo Miguel. Cadê o Alfredo? Está aniversariando hoje, está ali, vamos aplaudir o Alfredo. Deus abençoe. E outros irmãos que colocaram o nome aqui se encontram em casa. Aniversário de Eni Maria de Souza, também que se encontra em casa. Olha que bonito. A família Camarinha, é isso mesmo, é Camarinha? Camarinha. Eles são grandes benfeitores da Canção Nova lá dos inícios da comunidade. E hoje está aqui o filho, o Elcio e a Rosana, que é deles dois, para que conhecê-los. Está lá, vamos aplaudir. São dos inícios da Canção Nova. E hoje vieram estar aqui conosco. Nós queremos colocar vocês no altar de Deus, toda a família. E também nós queremos rezar pela alma de José Werton da Silva. Sétimo dia de falecimento. Amados, iniciemos a nossa Eucaristia com muita convicção que estamos na presença desse Deus que é grande e poderoso. Em nome do Pai, e do Filho, e do Espírito Santo.
1: Amém.
0: A graça de nosso Senhor Jesus Cristo, o amor do Pai, e a comunhão do Espírito Santo estejam convosco.
2: Bendito seja Deus, que nos uniu no amor de Cristo.
0: Eu ainda quero apresentar o sacerdote que está celebrando comigo, pedir que ele mesmo se apresente.
3: Então, sou o Padre Jefferson Silva, da Diocese de Bom Jesus do Gurgueia. Tenho que falar o nome da minha paróquia, senão eles me pegam. Paróquia São Gonçalo. Alegria estar aqui com o senhor Piauí.
0: Por aqui, mas aplaudindo a pessoa do Brasil, Ministério de Música, os nossos amigos de Eucaristia, obrigado, viu? Sempre agradeço a eles, os nossos acólitos, aplauda também. E todos vocês aqui sejam sempre muito bem-vindos ao Santuário do Pai das Misericórdias. Que leve sua cabeça um instantezinho na presença de Deus.

0: nós, perdoe os nossos pecados e nos conduz à vida eterna.
1: Amém.
0: Oremos. Deus onipotente, fonte de todo dom perfeito, semeai em nossos corações o amor ao vosso nome e, estreitando os laços que nos unem convosco, fazei crescer em nós o que é bom e guardai com amorosa solicitude o que nos destes. Por nosso Senhor Jesus Cristo, vosso Filho, que é Deus e convosco vive e reina na unidade do Espírito Santo por todos os séculos dos séculos.
1: Amém.
2: Leitura da primeira carta de São Paulo aos Coríntios. Irmãos, não pude falar-vos como as pessoas espirituais. Tive de vos falar como as pessoas carnais. Como criança, na vida em Cristo, pude oferecer-vos somente leite, não um alimento sólido, pois ainda não erais capazes de tomá-lo. E nem atualmente sois capazes de receber alimento sólido, visto que ainda sois carnais. As rivalidades e rixas que existem aí no meio de vós, acaso não mostram que sois carnais e que procedeis de acordo com os impulsos naturais? Quando um declara, eu sou de Paulo, e o outro, eu sou de Apolo, não estáis procedendo como pessoas simplesmente naturais? Pois que é Apolo, que é o Paulo, não passam de servidores pelos quais chegastes à fé, e cada um deles exerce o seu serviço segundo o dom recebido de Deus. Eu plantei, Apolo regou, mas Deus é que fazia crescer. De modo que nem o que planta, nem o que rega, não propriamente importantes. Quem é importante é aquele que faz crescer, Deus. Aquele que planta e aquele que rega formam uma unidade, mas cada um receberá o seu próprio salário, proporcional ao seu trabalho. Com efeito, nós somos cooperadores de Deus. E vós sois lavoura de Deus, construção de Deus, palavra do Senhor.

0: Senhor esteja convosco.
1: Ele está vivo.
0: Proclamação do Evangelho de Jesus Cristo segundo Lucas.
1: Glória a vós, Senhor.
0: Naquele tempo, Jesus saiu da sinagoga e entrou na casa de Simão. A sogra de Simão estava sofrendo com febre alta e pediram a Jesus em favor dela. Inclinando-se sobre ela, Jesus ameaçou a febre e a febre a deixou. Imediatamente ela se levantou e começou a servi-los. Ao pôr do sol, todos os que tinham doentes atingidos por diversos males os levaram a Jesus. Jesus punha as mãos em cada um deles e os curava. De muitas pessoas também saíam demônios gritando: Tu és o Filho de Deus. Jesus os ameaçava e não os deixava falar, porque sabiam que ele era o Messias. Ao raiar do dia, Jesus saiu e foi para um lugar deserto. As multidões o procuravam e, indo até ele, tentavam impedi-lo de as deixar. Mas Jesus disse: Eu devo anunciar a boa nova do reino de Deus também a outras cidades, porque para isso é que eu fui enviado. E pregava nas sinagogas da Judeia. Palavra da salvação.
1: Glória a vós.
2: Fica de pé, cantemos Jesus neste nome a poder. O impossível.

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0: que o meu e o vosso sacrifício seja aceito por Deus Pai Todo-Poderoso.
1: Receba, ó Senhor, por tuas mãos este sacrifício, para a glória do seu nome, para o nosso bem e toda a sua santa igreja.
0: Este santo sacrifício, Senhor, nos traga a perene bênção da salvação, e vosso poder leve à plenitude o que celebramos no sacramento, por Cristo nosso Senhor.
1: Amém.
0: O Senhor esteja convosco.
1: Ele está no meio de nós.
0: Corações ao alto.
1: Nosso coração está em Deus.
0: Demos graças ao Senhor nosso Deus.
1: É nosso dever e a nossa salvação.
0: Na verdade, é digno e justo. É nosso dever e salvação dar-vos graças sempre, em todo lugar, Senhor Pai Santo, Deus Eterno e Todo-Poderoso. Em vossa bondade criastes o homem e a mulher, e com justiça condenados, em vossa misericórdia salvados. Por Cristo, Senhor nosso, por Ele, os anjos e arcanjos, e todas as forças celestes, proclama a glória, proclamo com alegria a vossa glória. Concedei também a nós, associados aos seus louvores, dizendo a uma só voz.
1: Santo, Santo, Santo, Senhor Deus do Universo, céu e a terra proclamam a vossa glória, hosana nas alturas. Bendito que vem em nome do Senhor, hosana nas alturas.
0: Na verdade, ó Pai, vós sois santo, fonte de toda santidade. Santificai, pois, estes dons, derramando sobre eles o vosso Espírito, a fim de que se torne para nós o corpo e o sangue de nosso Senhor Jesus Cristo.
1: Enviai o vosso Espírito Santo.
0: Estando para ser entregue, abraçando livremente a paixão, Jesus tomou o pão, pronunciou a bênção de ação de graças, partiu e deu aos seus discípulos, dizendo: tomai todos e comei, isto é o meu corpo, que será entregue por vós.

mesmo modo, no fim da ceia, ele tomou o cálice em suas mãos, dando graças novamente. O entregou aos seus discípulos, dizendo: tomai todos e bebei. Este é o cálice do meu sangue, o sangue da nova e eterna aliança. Será derramado por vós e por todos, para a remissão dos pecados. Fazei isto em memória de mim.

0: mistério da fé,
1: anunciamos, Senhor, a vossa morte e proclamamos a vossa ressurreição. Vinde, Senhor Jesus.
0: Celebrando, pois, o memorial da morte e ressurreição do vosso Filho, nós os oferecemos, ó Pai, pão da vida e o cálice da salvação, e vos agradecemos porque nos tornastes dignos de estar aqui na vossa presença e vos servir.
1: Aceitai, ó Senhor, a nossa oferta.
0: Suplicante, vos pedimos que, participando do corpo e sangue de Cristo, sejamos reunidos pelo Espírito Santo no só corpo.
1: O Espírito nos una num só corpo.
2: Lembrai-vos, ó Pai, da vossa Igreja, que se faz presente pelo mundo inteiro, que ela cresça na caridade, em comunhão com o Papa Leão, com o nosso Bispo Dom Vladimir, os bispos do mundo inteiro, os presbíteros, os diáconos e todos os ministros do vosso povo.
1: Lembrai-vos, ó Pai, da vossa Igreja.
2: Lembrai-vos também dos nossos irmãos e irmãs que morreram na esperança da ressurreição e de todos os que adormeceram na esperança e de todos os que partiram desta vida, Senhor. Acolhei-os junto a vós na luz da vossa face.
1: Concedei-lhes, ó Senhor, a luz eterna.
2: Enfim, nós vos pedimos, tende piedade de todos nós e dai-nos participar da vida eterna com a Virgem Maria, Mãe de Deus, com São José, seu esposo, os apóstolos e todos os que neste mundo vos serviram, a fim de vos louvarmos e glorificarmos por Jesus Cristo, vosso Filho.
0: Por Cristo, com Cristo, em Cristo, a vós, Deus Pai Todo-Poderoso, na unidade do Espírito Santo, toda honra e toda glória por todos os séculos dos séculos.
1: Amém.
0: Rezemos com muita confiança a oração que Jesus nos ensinou. Pai nosso,
3: que estais no céu, santificado seja o vosso nome.
1: Venha a nós o vosso reino. Seja feita a vossa vontade, assim na terra como nos céus. O pão nosso de cada dia nos dai hoje. Perdoai as nossas ofensas, assim como nós perdoamos a quem nos tem ofendido. E não nos deixeis cair de tentação,
0: livrai-nos de todos os males, ó Pai, dê-nos hoje a vossa paz, ajudados pela vossa misericórdia, sejamos sempre livres do pecado, protegidos de todos os perigos, enquanto aguardamos a feliz esperança, a vinda no nosso Salvador Jesus Cristo.
1: Vosso reino, poder e glória, paz.
0: Senhor Jesus Cristo, dissestes aos vossos apóstolos, eu vos deixo a paz e vos dou a minha paz. Não olheis os nossos pecados, mas a fé que anima a vossa Igreja, dá-lhe segundo o vosso desejo, a paz, a unidade, vós que sois Deus com o Pai, o Espírito Santo.
1: Amém.
0: A paz de Jesus esteja sempre convosco.
1: O amor de Deus nos envolveu. Cordeiro de Deus, que tirais o pecado do mundo, tende piedade de nós. Cordeiro de Deus, que tirais o pecado do mundo, tende piedade de nós. Cordeiro de Deus, que tirais o pecado do mundo,
0: eu sou o pão vivo descido do céu. Quem come deste pão viverá eternamente. Eis o Cordeiro de Deus que tira o pecado do mundo.
1: Senhor, eu não sou digno de que entreis em minha casa, mas dizei uma palavra, você é salvo.
0: Imagina Jesus se colocando sobre a sua grande Pedro e ela ficando totalmente curada. Se ele pôde realizar isso com esse gesto, o que ele pode fazer por nós, nós que vamos recebê-lo na nossa boca? O que ele pode realizar em teu favor, em meu favor? Imagina. Comunique com essa convicção, essa certeza.

0: noite, Senhor, que este alimento da caridade fortifique os nossos corações, nos leve a servir os irmãos, por Cristo nosso Senhor.
1: Amém.
0: Amém.
1: Amém.
0: Só quero comunicar a você que está aqui e a que nos acompanha no Sistema Canção Nova, durante esse período de campanha eleitoral, a nossa missa vai estar sempre começando às 9 horas e terminando às 10. Porém, das 8 às 9, já vivemos isso hoje, adoramos Jesus aqui no Santuário do Pai das Misericórdias, fizemos uma breve pausa para darmos início à Santa Missa. Então, se você vier, pode chegar às 8 horas, que nós temos a adoração antes da Santa Missa. Quero fazer um convite à juventude de Santo André, São Bernardo, São Caetano, São Paulo, Santo Amaro. A gente vai ter vigília dos Jovens Sarados na paróquia do Santuário Nossa Senhora Aparecida, na rua Xavier Toledo, 190, em São Bernardo do Campo. Então, você aí de São Bernardo do Campo e região, do Santuário Nossa Senhora Aparecida, agora, dia 6 e dia 7 de setembro. Eu, padre, com toda a juventude, vamos estar lá passando a noite na presença do Senhor a partir das 20 horas. Você é nosso convidado. Amanhã estarei na nossa casa de missão de Lorena, aqui pertinho ali do Clube Social de Lorena. Então, você de Lorena é convidado a estar conosco na casa de missão. E na sexta-feira do Santuário de Adoração Eucarística, aqui em Floriano, paróquia do padre Ronaldo. Então, o padre não para, graças a Deus, tudo para que nosso Senhor seja conhecido e amado. Obrigado, padre Jefferson, mais uma vez. Obrigado, Braz e Ministério. Obrigado, ministros. E obrigado a você que veio participar conosco, viu? O Senhor esteja convosco.
1: Ele está na igreja.
0: Por imposição de nossas mãos sacerdotais. Desça sobre todos vós aqui presentes, todos vós que nos acompanhais em vossas casas, e que permaneça a bênção de um Deus Todo-Poderoso, Pai e Filho.

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Ana Cuiabá, agora é com você. Respira fundo. Levanta seu terço bem alto, levantando a sua fé. Coloca a sua fé no alto, acima de todas as muralhas, acima de todas as batalhas que hoje você vive. Diante do impossível, levanta a sua fé e chama comigo: Mãezinha! Minha mãe! Cuida de mim! Eu quero ouvir você. Posso contar contigo? Eu canto e você responde, porque sem Eucaristia eu não sei viver. E você? Sem Eucaristia? Sem o meu rosário? Cadê seu rosário? Sem Nossa Senhora? Ai, eu não sei viver. Sem o Espírito Santo?

0: Ô Ana, como é, Ana? Eu sou católico, como é?
1: Eu sou católico, apostólico, romano até o fim.
0: Canta isso.

0: quero só agradecer.
1: Fala pra mim.
0: Porque essa música é uma homilia do Padre Bruno cantada. Nós fomos a uma missão em Minas e o padre cantou isso. Quanto mais eu sou de Maria, ele pregou isso.
1: Sou de Jesus.
0: Mais eu sou de Jesus. Quanto mais eu sou do Espírito, mais a luz me conduz. E existe uma profecia que Deus quer cantar no meu ministério através da sua fidelidade, Padre Bruno. Que Deus te sustente.
1: Não é uma máquina de canção, viu?
0: Ele prega e eu compõe.
1: Assim, Ana Lúcia, faz uma música assim. Ela faz.
0: Isso.
1: Eu sou muito grato a Deus porque eu vivo essa experiência. Foi aqui, nesse lugar, Ana, que eu disse a primeira vez. Católico, apostólico, romano, mariano, carismático, renovado, praticante.
0: É que não coube tudo na música.
1: Aí,
0: né?
1: Ana disse, olha, tudo não dá não, mas
0: o que dá,
1: essa
0: então?
1: Parte ela deu.

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1: O Centro Paula Souza abriu as inscrições para o vestibulinho das Escolas Técnicas Estaduais, as ETECs, para os cursos do ensino médio e técnico para 2027. O vestibulinho oferece vagas para todo o estado de São Paulo, para cursos técnicos, ensino médio integrado ao técnico, ensino médio, especializações técnicas, entre outras oportunidades. Interessados em participar devem realizar as inscrições até 3 de novembro por meio do site da instituição. A taxa de inscrição é de R$ 50,00. Sociedades Médicas Brasileiras atualizaram as orientações para diagnóstico, tratamento e cuidados quando constatadas alterações na tireoide da mulher gestante.
2: As novas orientações anunciadas pela Sociedade Brasileira de Endocrinologia e Metabologia e pela Federação Brasileira das Associações de Ginecologia e Obstetrícia têm como base a diretriz publicada pela Associação Americana da Tireoide. A principal mudança determina que grávidas com funcionamento normal da glândula e exames positivos apenas para anticorpos da tireoide não devem mais receber medicamentos hormonais preventivos, pois estudos comprovam que a medicação não reduz os riscos de aborto ou parto prematuro. Outra mudança importante afeta o tratamento do hipotireoidismo leve, que agora terá o início das medicações focado nas primeiras 12 semanas de gravidez, período decisivo para o desenvolvimento inicial do feto. Mas diferente da diretriz internacional, o Brasil optou por manter a orientação pelo rastreamento precoce de todas as gestantes no início do pré-natal para identificar com precisão quem realmente necessita de acompanhamento. A Associação Americana, por sua vez, sugere um rastreamento seletivo para problemas da tireoide, apenas em mulheres que tenham fatores de risco. Da Rádio 2, Milena Abreu.
1: Os bispos do Regional Centro-Oeste da Conferência Nacional dos Bispos do Brasil, composto pelas arquidioceses de Goiânia e Brasília, o Ordinariado Militar do Brasil e mais 10 dioceses do Goiás, convidam eleitores a dar especial atenção aos candidatos que tenham sua atuação e propostas fundamentadas no Evangelho e na doutrina social da Igreja. Em nota, os bispos afirmam que alguns critérios devem ser usados no discernimento sobre os candidatos, entre eles integridade, combate à corrupção, rejeição às fake news e o compromisso com a defesa da vida. Por fim, os bispos pedem que eleitores rezem, reflitam, dialoguem, conheçam a vida e as propostas e votem com consciência livre, iluminada pela fé e pela razão. Da Central de Jornalismo Canção Nova, Ana Elisa Castro.
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2: Bendito aquele que confia no Senhor. O Senhor mesmo será sua segurança. Livro do profeta Isaías, capítulo 17, versículo 7.
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6: Boa noite, que alegria estar com você nessa noite. Eu sou José Guilherme, sou seminarista da comunidade Canção Nova. Quero te acolher no nosso programa. Você que nos acompanha de casa, você que está nas estradas neste momento, no trabalho ou a caminho de casa também, seja muito bem-vindo. É uma alegria estar com você e ao final desse dia entregarmos o nosso coração, as nossas intenções e tudo o que temos e somos no colo de Nossa Senhora. Eu já quero te dar uma dica, né, e pedir também que você envie as suas intenções para que nós rezemos por você. Eu vou falar o nosso WhatsApp, se você não tiver, você anota e você pode mandar, tá certo? Para eu ir lendo aqui ao longo do nosso programa. Nosso WhatsApp é 12 99145-5871. 12 99145-5871. E eu aguardo aqui a sua intenção. E para nós prepararmos, né, o nosso coração, nosso ambiente interior, né, nossa alma, nós vamos ouvir agora uma canção. Então fique aí com Maria, de Eliana Ribeiro.

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2: E acabamos de ouvir Virgem Silenciosa, essa canção tão linda do Padre Jonas. E assim como Maria soube silenciar, soube esperar e confiar em Deus, que nós também façamos essa experiência nesta noite, nesse programa com Maria, nossa mãe, de depositar o nosso coração, as nossas intenções no coração de Nossa Senhora, para que ela cuide de nós, assim como ela cuidou de Jesus. E eu já quero colocar aqui algumas intenções que chegaram para nós. A Andréia de Jacareí, ela agradece hoje pela uma bênção alcançada, né? O pai dela acabou de sair do centro cirúrgico e correu tudo bem. Ela também pede orações pelos seus filhos, por toda a sua, pela sua saúde física e também espiritual. Nós estamos também aqui com o Carlos Augusto, de Juiz de Fora. Hoje ele pede orações por toda a sua família e também por toda a família Canção Nova. Estamos também com o José, de São Paulo. Ele pede oração pela sua saúde, pelas almas do purgatório e pede por todos da Canção Nova e também pela paz no Brasil. Estamos unidos em oração também com a Joyce Pires. Ela pede oração pela sua família e, de modo especial, pelos pais Sebastião e também a dona Vilma, também por toda a família Canção Nova. Então vamos juntos iniciar o nosso terço com o oferecimento. Divino Jesus, nós os oferecemos este terço que vamos rezar, meditando os mistérios de vossa redenção. Concedei-nos, por intercessão da Virgem Maria, Mãe de Deus e Nossa Mãe, as virtudes que nos são necessárias para bem rezá-lo e a graça de ganharmos as indulgências anexas desta santa devoção. Em nome do Pai, do Filho e do Espírito Santo. Amém. Creio em Deus Pai, Todo-Poderoso, Criador do céu e da terra, e em Jesus Cristo, seu único Filho, nosso Senhor, que foi concebido pelo poder do Espírito Santo, nasceu da Virgem Maria, padeceu sob Pôncio Pilatos, foi crucificado, morto e sepultado, desceu à mansão dos mortos, ressuscitou ao terceiro dia, subiu aos céus, está sentado à direita de Deus Pai, Todo-Poderoso, donde há de vir a julgar os vivos e os mortos. Creio no Espírito Santo, na Santa Igreja.

Igreja Católica, na comunhão dos santos, na remissão dos pecados, na ressurreição da carne, na vida eterna. Amém. Pai nosso, que estais nos céus, santificado seja o vosso nome. Venha a nós o vosso reino, seja feita a vossa vontade, assim na terra como no céu. O pão nosso de cada dia nos dai hoje, perdoai as nossas ofensas, assim como nós perdoamos a quem nos tem ofendido. E não nos deixeis cair em tentação, mas livrai-nos do mal. Amém. Ave Maria, cheia de graça, o Senhor é convosco. Bendita sois vós entre as mulheres, e bendito é o fruto do vosso ventre, Jesus. Santa Maria, Mãe de Deus, rogai por nós, pecadores, agora e na hora de nossa morte. Amém. Ave Maria, cheia de graça, o Senhor é convosco. Bendita sois vós entre as mulheres, e bendito é o fruto do vosso ventre, Jesus. Santa Maria, Mãe de Deus, rogai por nós, pecadores, agora e na hora de nossa morte. Amém. Ave Maria, cheia de graça, o Senhor é convosco. Bendita sois vós entre as mulheres, e bendito é o fruto do vosso ventre, Jesus. Santa Maria, Mãe de Deus, rogai por nós, pecadores, agora e na hora de nossa morte. Amém. Glória ao Pai, ao Filho, ao Espírito Santo, como era no princípio, agora e sempre. Amém. Ó meu bom e amado Jesus, perdoai-nos, livrai-nos do fogo do inferno, levai as almas todas para o céu e socorrei principalmente as que mais precisarem da vossa misericórdia e dai-nos a paz. No primeiro mistério glorioso, contemplamos a ressurreição de Jesus. Pai nosso, que estais nos céus, santificado seja o vosso nome, venha a nós o vosso reino, seja feita a vossa vontade, assim na terra como no céu. O pão nosso de cada dia nos dai hoje, perdoai as nossas ofensas, assim como nós perdoamos a quem nos tem ofendido. E não nos deixeis cair em tentação, mas livrai-nos do mal. Amém. Ave Maria, cheia de graça, o Senhor é convosco. Bendita sois vós entre as mulheres, bendito é o fruto do vosso ventre, Jesus. Santa Maria, Mãe de Deus, rogai por nós, pecadores, agora e na hora de nossa morte. Amém. Ave Maria, cheia de graça, o Senhor é convosco. Bendita sois vós entre as mulheres, e bendito é o fruto do vosso ventre, Jesus. Santa Maria, Mãe de Deus, rogai por nós, pecadores, agora e na hora de nossa morte. Amém. Ave Maria, cheia de graça, o Senhor é convosco. Bendita sois vós entre as mulheres, e bendito é o fruto do vosso ventre, Jesus. Santa Maria, Mãe de Deus, rogai por nós, pecadores, agora e na hora de nossa morte. Amém. Ave Maria, cheia de graça, o Senhor é convosco. Bendita sois vós entre as mulheres, e bendito é o fruto do vosso ventre, Jesus. Santa Maria, Mãe de Deus, rogai por nós, pecadores, agora e na hora de nossa morte. Amém. Ave Maria, cheia de graça, o Senhor é convosco. Bendita sois vós entre as mulheres, e bendito é o fruto do vosso ventre, Jesus. Santa Maria, Mãe de Deus, rogai por nós, pecadores, agora e na hora de nossa morte. Amém. Ave Maria, cheia de graça, o Senhor é convosco. Bendita sois vós entre as mulheres, e bendito é o fruto do vosso ventre, Jesus. Santa Maria, Mãe de Deus, rogai por nós, pecadores, agora e na hora de nossa morte. Amém. Ave Maria, cheia de graça, o Senhor é convosco. Bendita sois vós entre as mulheres, e bendito é o fruto do vosso ventre, Jesus. Santa Maria, Mãe de Deus, rogai por nós, pecadores, agora e na hora de nossa morte. Amém. Ave Maria, cheia de graça, o Senhor é convosco. Bendita sois vós entre as mulheres, bendito é o fruto do vosso ventre, Jesus. Santa Maria, Mãe de Deus, rogai por nós, pecadores, agora e na hora de nossa morte. Amém. Ave Maria, cheia de graça, o Senhor é convosco. Bendita sois vós entre as mulheres, bendito é o fruto do vosso ventre, Jesus. Santa Maria, Mãe de Deus, rogai por nós, pecadores, agora e na hora de nossa morte. Amém. Ave Maria, cheia de graça, o Senhor é convosco. Bendita sois vós entre as mulheres, bendito é o fruto do vosso ventre, Jesus. Santa Maria, Mãe de Deus, rogai por nós, pecadores, agora e na hora de nossa morte. Amém. Glória ao Pai, ao Filho e ao Espírito Santo, assim como era no princípio, agora e sempre.
Amém. No segundo mistério, nós contemplamos a ascensão de Jesus ao céu. Nós queremos rezar juntamente com Ariela, também com Altiene de Teófilo Otoni, a Neide de Cruzeiro, também com Wesley de Barbacena, rezando com eles pelas intenções também que eles encaminharam até nós. Pai nosso, que estais nos céus, santificado seja o vosso nome. Venha a nós o vosso reino, seja feita a vossa vontade, assim na terra como no céu. Pão nosso de cada dia nos dai hoje, perdoai as nossas ofensas, assim como nós perdoamos a quem nos tem ofendido. E não nos deixeis cair em tentação, mas livrai-nos do mal. Amém. Ave Maria, cheia de graça, o Senhor é convosco. Bendita sois vós entre as mulheres, e bendito é o fruto do vosso ventre, Jesus. Santa Maria, Mãe de Deus, rogai por nós, pecadores, agora e na hora de nossa morte. Amém. Ave Maria, cheia de graça, o Senhor é convosco. Bendita sois vós entre as mulheres, e bendito é o fruto do vosso ventre, Jesus. Santa Maria, Mãe de Deus, rogai por nós, pecadores, agora e na hora de nossa morte. Amém. Ave Maria, cheia de graça, o Senhor é convosco. Bendita sois vós entre as mulheres, e bendito é o fruto do vosso ventre, Jesus. Santa Maria, Mãe de Deus, rogai por nós, pecadores, agora e na hora de nossa morte. Amém. Ave Maria, cheia de graça, o Senhor é convosco. Bendita sois vós entre as mulheres, e bendito é o fruto do vosso ventre, Jesus. Santa Maria, Mãe de Deus, rogai por nós, pecadores, agora e na hora de nossa morte. Amém. Ave Maria, cheia de graça, o Senhor é convosco. Bendita sois vós entre as mulheres, e bendito é o fruto do vosso ventre, Jesus. Santa Maria, Mãe de Deus, rogai por nós, pecadores, agora e na hora de nossa morte. Amém. Ave Maria, cheia de graça, o Senhor é convosco. Bendita sois vós entre as mulheres, e bendito é o fruto do vosso ventre, Jesus. Santa Maria, Mãe de Deus, rogai por nós, pecadores, agora e na hora de nossa morte. Amém. Ave Maria, cheia de graça, o Senhor é convosco. Bendita sois vós entre as mulheres, e bendito é o fruto do vosso ventre, Jesus. Santa Maria, Mãe de Deus, rogai por nós, pecadores, agora e na hora de nossa morte. Amém. Ave Maria, cheia de graça, o Senhor é convosco. Bendita sois vós entre as mulheres, bendito é o fruto do vosso ventre, Jesus. Santa Maria, Mãe de Deus, rogai por nós, pecadores, agora e na hora de nossa morte. Amém. Ave Maria, cheia de graça, o Senhor é convosco. Bendita sois vós entre as mulheres, bendito é o fruto do vosso ventre, Jesus. Santa Maria, Mãe de Deus, rogai por nós, pecadores, agora e na hora de nossa morte. Amém. Ave Maria, cheia de graça, o Senhor é convosco. Bendita sois vós entre as mulheres, e bendito é o fruto do vosso ventre, Jesus. Santa Maria, Mãe de Deus, rogai por nós, pecadores, agora e na hora de nossa morte. Amém. Glória ao Pai, ao Filho e ao Espírito Santo, como era no princípio, agora e sempre. Amém. Ó Maria concebida sem pecado, rogai por nós que recorremos a vós. Ó meu bom e amado Jesus, perdoai-nos, livrai-nos do fogo do inferno, levai as almas todas para o céu e socorrei principalmente as que mais precisarem da vossa misericórdia e dai-nos a paz. No terceiro mistério, nós contemplamos a vinda do Espírito Santo sobre os apóstolos e Maria no cenáculo. E neste terceiro mistério, nós queremos colocar as intenções da Maria Aparecida, do Distrito Federal, do Odair, de Itajaí, Santa Catarina, e também a Vera, de Brasília, que rezam conosco no nosso programa. Pai nosso, que estais nos céus, santificado seja o vosso nome. Venha a nós o vosso reino, seja feita a vossa vontade, assim na terra como no céu. O pão nosso de cada dia nos dai hoje, perdoai as nossas ofensas, assim como nós perdoamos a quem nos tem ofendido.
e não nos deixeis cair em tentação, mas livrai-nos do mal. Amém. Ave Maria, cheia de graça, o Senhor é convosco. Bendita sois vós entre as mulheres, e bendito é o fruto do vosso ventre, Jesus. Santa Maria, Mãe de Deus, rogai por nós, pecadores, agora e na hora de nossa morte. Amém. Ave Maria, cheia de graça, o Senhor é convosco. Bendita sois vós entre as mulheres, e bendito é o fruto do vosso ventre, Jesus. Santa Maria, Mãe de Deus, rogai por nós, pecadores, agora e na hora de nossa morte. Amém. Ave Maria, cheia de graça, o Senhor é convosco. Bendita sois vós entre as mulheres, e bendito é o fruto do vosso ventre, Jesus. Santa Maria, Mãe de Deus, rogai por nós, pecadores, agora e na hora de nossa morte. Amém. Ave Maria, cheia de graça, o Senhor é convosco. Bendita sois vós entre as mulheres, e bendito é o fruto do vosso ventre, Jesus. Santa Maria, Mãe de Deus, rogai por nós, pecadores, agora e na hora de nossa morte. Amém. Ave Maria, cheia de graça, o Senhor é convosco. Bendita sois vós entre as mulheres, e bendito é o fruto do vosso ventre, Jesus. Santa Maria, Mãe de Deus, rogai por nós, pecadores, agora e na hora de nossa morte. Amém. Ave Maria, cheia de graça, o Senhor é convosco. Bendita sois vós entre as mulheres, bendito é o fruto do vosso ventre, Jesus. Santa Maria, Mãe de Deus, rogai por nós, pecadores, agora e na hora de nossa morte. Amém. Ave Maria, cheia de graça, o Senhor é convosco. Bendita sois vós entre as mulheres, bendito é o fruto do vosso ventre, Jesus. Santa Maria, Mãe de Deus, rogai por nós, pecadores, agora e na hora de nossa morte. Amém. Ave Maria, cheia de graça, o Senhor é convosco. Bendita sois vós entre as mulheres, bendito é o fruto do vosso ventre, Jesus. Santa Maria, Mãe de Deus, rogai por nós, pecadores, agora e na hora de nossa morte. Amém. Ave Maria, cheia de graça, o Senhor é convosco. Bendita sois vós entre as mulheres, e bendito é o fruto do vosso ventre, Jesus. Santa Maria, Mãe de Deus, rogai por nós, pecadores, agora e na hora de nossa morte. Amém. Ave Maria, cheia de graça, o Senhor é convosco. Bendita sois vós entre as mulheres, e bendito é o fruto do vosso ventre, Jesus. Santa Maria, Mãe de Deus, rogai por nós, pecadores, agora e na hora de nossa morte. Amém. Glória ao Pai, ao Filho e ao Espírito Santo, como era no princípio, agora e sempre. Amém. Ó Maria concebida sem pecado, rogai por nós que recorremos a vós. Ó meu bom e amado Jesus, perdoai-nos, livrai-nos do fogo do inferno, levai as almas todas para o céu e socorrei principalmente as que mais precisarem da vossa misericórdia e dai-nos a paz.

E antes de iniciarmos o quarto mistério, queria lembrar, se você sintonizou recentemente agora na Rádio Canção Nova, que você pode enviar para nós as suas intenções. Eu sou José Guilherme, sou seminarista da comunidade Canção Nova, então você pode mandar suas intenções para eu lendo aqui ao longo do texto, tá certo? Vou passar o nosso WhatsApp agora para você, se você não tiver salvo ainda, para você encaminhar para nós rezarmos juntamente com você. Nosso WhatsApp é 12 99145-5871. 12 99145-5871. E acolho mais uma vez, né? Você que sintonizou agora, você que está em casa, você que está nas rodovias do nosso Brasil, aonde a nossa rádio chega, sobretudo na Dutra, nesse momento, passando aqui no Vale do Paraíba, próximo à Canção Nova, seja muito bem-vindo para rezar conosco o Santo Terço. Mas você também que nos acompanha dos hospitais, enfrentando alguma enfermidade, nós rezamos, estamos unidos a você também neste momento. Nós rezamos com a Juliana Oliveira, de Paracatu. Ela pede orações pelos seus filhos e pelo seu esposo. Unimos a nossa oração também ao Alex, que pede pela conversão de sua irmã e também pela sua esposa, e pede também que Deus providencie a ele um emprego. E nós nos unimos, né, a todas as pessoas que necessitam de um emprego. Pedimos a graça, essa graça de um emprego para Nossa Senhora. No quarto mistério, nós contemplamos a Assunção de Maria. Pai nosso que estais nos céus, santificado seja o vosso nome. Venha a nós o vosso reino, seja feita a vossa vontade, assim na terra como no céu. O pão nosso de cada dia nos dai hoje, perdoai as nossas ofensas, assim como nós perdoamos a quem nos tem ofendido. E não nos deixeis cair em tentação, mas livrai-nos do mal. Amém. Ave Maria, cheia de graça, o Senhor é convosco. Bendita sois vós entre as mulheres, bendito é o fruto do vosso ventre, Jesus. Santa Maria, Mãe de Deus, rogai por nós, pecadores, agora e na hora de nossa morte. Amém. Ave Maria, cheia de graça, o Senhor é convosco. Bendita sois vós entre as mulheres, e bendito é o fruto do vosso ventre, Jesus. Santa Maria, Mãe de Deus, rogai por nós, pecadores, agora e na hora de nossa morte. Amém. Ave Maria, cheia de graça, o Senhor é convosco. Bendita sois vós entre as mulheres, e bendito é o fruto do vosso ventre, Jesus. Santa Maria, Mãe de Deus, rogai por nós, pecadores, agora e na hora de nossa morte. Amém. Ave Maria, cheia de graça, o Senhor é convosco. Bendita sois vós entre as mulheres, e bendito é o fruto do vosso ventre, Jesus. Santa Maria, Mãe de Deus, rogai por nós, pecadores, agora e na hora de nossa morte. Amém. Ave Maria, cheia de graça, o Senhor é convosco. Bendita sois vós entre as mulheres, e bendito é o fruto do vosso ventre, Jesus. Santa Maria, Mãe de Deus, rogai por nós, pecadores, agora e na hora de nossa morte. Amém. Ave Maria, cheia de graça, o Senhor é convosco. Bendita sois vós entre as mulheres, e bendito é o fruto do vosso ventre, Jesus. Santa Maria, Mãe de Deus, rogai por nós, pecadores, agora e na hora de nossa morte. Amém. Ave Maria, cheia de graça, o Senhor é convosco. Bendita sois vós entre as mulheres, e bendito é o fruto do vosso ventre, Jesus. Santa Maria, Mãe de Deus, rogai por nós, pecadores, agora e na hora de nossa morte. Amém. Ave Maria, cheia de graça, o Senhor é convosco. Bendita sois vós entre as mulheres, e bendito é o fruto do vosso ventre, Jesus. Santa Maria, Mãe de Deus, rogai por nós, pecadores, agora e na hora de nossa morte. Amém. Ave Maria, cheia de graça, o Senhor é convosco. Bendita sois vós entre as mulheres, e bendito é o fruto do vosso ventre, Jesus. Santa Maria, Mãe de Deus, rogai por nós, pecadores, agora e na hora de nossa morte. Amém. Ave Maria, cheia de graça, o Senhor é convosco. Bendita sois vós entre as mulheres, e bendito é o fruto do vosso ventre, Jesus. Santa Maria, Mãe de Deus, rogai por nós, pecadores, agora e na hora de nossa morte. Amém.
Glória ao Pai, ao Filho e ao Espírito Santo, como era no princípio, agora e sempre. Amém. Ó Maria concebida sem pecado, rogai por nós que recorremos a vós. Ó meu bom e amado Jesus, perdoai-nos, livrai-nos do fogo do inferno, levai as almas todas para o céu e socorrei principalmente as que mais precisarem e dai-nos a paz.

E nesse quinto mistério, esse quinto e último mistério, colocamos mais algumas intenções que chegaram para nós. Nós estamos rezando com a Roselane, de São Paulo. Ela pede pelo João Emanuel, pelos seus filhos, pela sua família e por todos os seus amigos. Também rezamos com a Rejane, de Barra da Estiva, Bahia. Ela pede orações pela sua família e por todas os problemas, as situações que precisam ser resolvidas. Nós estamos unidos em oração também ao Luiz Gustavo, ele é aqui de Cachoeira Paulista. Ele pede pelas suas intenções, pela sua saúde e também por um emprego. Nos unimos em oração também ao Paulo Henrique, de Petrópolis. Ele pede oração pela sua vida, pelo seu trabalho, pelos seus filhos e por toda a sua família. E nos unimos em oração também a Rosineide, de São Paulo. Ela é de Vila do Natal. Ela pede orações pela sua família, pelos seus amigos, também pela saúde do seu pai, José Pedro. Que nesse último momento você possa, no silêncio do seu coração, colocar, né, depositar no coração de Nossa Senhora, nas mãos de Nossa Senhora, aquilo que são os seus impossíveis do dia de hoje. Aquilo que foram os seus desafios, aquela situação que parece não ter saída, que você possa, de fato, depositar no coração de Nossa Senhora. Assim como a gente ouvia na música que Nossa Senhora soube em Deus tudo esperar, que nós possamos pedir a ela também a graça, essa graça ao nosso coração, de que em tudo nós possamos confiar em Deus, na alegria, mas também nos desafios, nas dificuldades. Pedimos por nossa família, pelos impossíveis, pelas pessoas que estão doentes, que Nossa Senhora possa ser para nós o nosso amparo, a nossa intercessora junto a Jesus. E no quinto mistério nós contemplamos a coroação de Maria no céu. E que, de uma maneira bem bonita, é que cada Ave Maria que nós formos rezando ao longo desse mistério, que seja de fato uma rosa que nós entregamos a Nossa Senhora, para coroá-la de fato no céu. Pai nosso, que estais nos céus, santificado seja o vosso nome. Venha a nós o vosso reino, seja feita a vossa vontade, assim na terra como no céu. O pão nosso de cada dia nos dai hoje, perdoai as nossas ofensas, assim como nós perdoamos a quem nos tem ofendido. E não nos deixeis cair em tentação, mas livrai-nos do mal. Amém. Ave Maria, cheia de graça, o Senhor é convosco. Bendita sois vós entre as mulheres, e bendito é o fruto do vosso ventre, Jesus. Santa Maria, Mãe de Deus, rogai por nós, pecadores, agora e na hora de nossa morte. Amém. Ave Maria, cheia de graça, o Senhor é convosco. Bendita sois vós entre as mulheres, e bendito é o fruto do vosso ventre, Jesus. Santa Maria, Mãe de Deus, rogai por nós, pecadores, agora e na hora de nossa morte. Amém. Ave Maria, cheia de graça, o Senhor é convosco. Bendita sois vós entre as mulheres, e bendito é o fruto do vosso ventre, Jesus. Santa Maria, Mãe de Deus, rogai por nós, pecadores, agora e na hora de nossa morte. Amém. Ave Maria, cheia de graça, o Senhor é convosco. Bendita sois vós entre as mulheres, e bendito é o fruto do vosso ventre, Jesus. Santa Maria, Mãe de Deus, rogai por nós, pecadores, agora e na hora de nossa morte. Amém. Ave Maria, cheia de graça, o Senhor é convosco. Bendita sois vós entre as mulheres, e bendito é o fruto do vosso ventre, Jesus. Santa Maria, Mãe de Deus, rogai por nós, pecadores, agora e na hora de nossa morte. Amém. Ave Maria, cheia de graça, o Senhor é convosco. Bendita sois vós entre as mulheres, e bendito é o fruto do vosso ventre, Jesus. Santa Maria, Mãe de Deus, rogai por nós, pecadores, agora e na hora de nossa morte. Amém. Ave Maria, cheia de graça, o Senhor é convosco. Bendita sois vós entre as mulheres, bendito é o fruto do vosso ventre, Jesus. Santa Maria, Mãe de Deus, rogai por nós, pecadores, agora e na hora de nossa morte. Amém. Ave Maria, cheia de graça, o Senhor é convosco. Bendita sois vós entre as mulheres,
e bendito é o fruto do vosso ventre, Jesus. Santa Maria, Mãe de Deus, rogai por nós, pecadores, agora e na hora de nossa morte. Amém. Ave Maria, cheia de graça, o Senhor é convosco. Bendita sois vós entre as mulheres, e bendito é o fruto do vosso ventre, Jesus. Santa Maria, Mãe de Deus, rogai por nós, pecadores, agora e na hora de nossa morte. Amém. Ave Maria, cheia de graça, o Senhor é convosco. Bendita sois vós entre as mulheres, e bendito é o fruto do vosso ventre, Jesus. Santa Maria, Mãe de Deus, rogai por nós, pecadores, agora e na hora de nossa morte. Amém. Glória ao Pai, ao Filho, ao Espírito Santo, como era no princípio, agora e sempre. Amém. Ó Maria concebida sem pecado, rogai por nós que recorremos a vós. Ó meu bom e amado Jesus, perdoai-nos, livrai-nos do fogo do inferno, levai as almas todas para o céu e socorrei principalmente as que mais precisarem da vossa misericórdia e dai-nos a paz. Rezemos juntos o agradecimento do nosso terço. Infinitas graças vos damos, soberana Rainha, pelos benefícios que todos os dias recebemos de vossas mãos liberais. Dignai-vos agora e para sempre tomar-nos debaixo do vosso poderoso amparo, e para mais os obrigar, vos saudamos com uma salve Rainha. Salve Rainha, Mãe de Misericórdia, vida, doçura e esperança, nossa salve. A vós bradamos, degredados filhos de Eva. A vós suspiramos, gemendo e chorando neste vale de lágrimas. Eia, pois, advogada nossa, esses vossos olhos misericordiosos a nós volvei. E depois deste desterro, mostrai-nos a Jesus, bendito é o fruto do vosso ventre. Ó clemente, ó piedosa, ó doce sempre Virgem Maria, rogai por nós, Santa Mãe de Deus, para que sejamos dignos das promessas de Cristo. Amém. Em nome do Pai, do Filho e do Espírito Santo. Amém. Gostaria de agradecer a você pela sua participação no nosso programa. Foi muito bom estar com você nesta noite e que agora nós possamos descansar, né? Com o coração descansado no colo de Maria, repousemos agora nosso corpo numa ótima noite de descanso. Que Deus te abençoe.

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0: O Senhor firma os passos do homem, sustenta aquele cujo caminho lhe agrada. Se ele cair, não ficará no chão. Salmo 37, versículo 23 a 24.
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13: Olá, bom dia para você sintonizado aqui pela Rádio Canção Nova 89.1. Tudo da Rede Canção Nova de Rádio. Nós estamos aqui diretamente de Cachoeira Paulista para você, iniciando o nosso programa de hoje, Madrugada Amiga. E eu, Padre Toninho, sou a sua companhia a partir de agora. Onde você estiver, Brasil além Brasil, seja bem-vindo, seja bem-vinda para o nosso encontro. Lembrando você que o Madrugada Amiga agora, com o Padre Toninho, de segunda a sexta, a partir da meia-noite. Então, aqui já é meia-noite e um. E não sei se aí você ainda está no... Não é, se tem um fuso horário, está aí 11 horas ou mais ou menos. Mas o importante é que estamos aqui com você, meu querido irmão, minha querida irmã. Então é uma alegria. Uma alegria imensa poder acolher vocês que estão sintonizados conosco. Um abraço e as boas-vindas a você e todo o Vale do Paraíba e por toda a Rede Canção Nova de Rádio, através das nossas emissoras espalhadas por todo o Brasil. E antes de falar, não estou sozinho aqui nos estúdios da Rádio Canção Nova. Carli está saindo agora. Deus abençoe, bom descanso. E entrou o Edmar, que está aqui conosco. Então vamos juntos aí, né, com os nossos amigos que estão sempre aí à disposição, trabalhando conosco. Então vamos lá, né, as rádios Canção Nova que nós temos aí para que você, onde estiver, aqui nestas localidades, sejam todos bem-vindos. Vamos aí, então, Gravatá, Pernambuco, nosso povo de Pernambuco, um grande abraço para cada um de vocês. Vitória da Conquista, Bahia, Curitiba, Paraná, Nova Esperança, também no Paraná. Rádio América, aqui em São Paulo, São José dos Campos, aqui mais perto de nós, também em São Paulo, Paulínia, São Paulo, São José do Rio Preto, um grande abraço para todos lá de Rio Preto, morei naquela belíssima cidade de Rio Preto, Brasília, Distrito Federal, e claro, você que nos acompanha pela internet, através do aplicativo da rádio, ou pelo site em tantos lugares do Brasil e além Brasil. Madrugada Amiga só está começando, minha gente. Fique conosco, vamos rezar com você, por você, pelas suas intenções, você que está em casa, você que está no trabalho, você que está no hospital nos acompanhando, né? Seja no trabalho, você que está trabalhando aí nos hospitais, ou você que está aí também, né? Fazendo um tratamento, está internado no hospital, seja bem-vindo, seja bem-vinda. Você caminhoneiro, caminhoneira, você que está nas estradas da vida, sintonizados aqui também pela Rádio Canção Nova, Deus abençoe aí o seu trabalho, o seu trajeto, para que o bom anjo da guarda acompanhe cada caminhoneiro, cada caminhoneira. Enfim, onde você estiver, meu irmão, minha irmã, a Canção Nova é a sua companhia. Então Deus abençoe o seu dia, Deus abençoe a sua vida. Hoje é dia de São Raimundo Nonato, padroeiro das parturientes, das parteiras e dos obstetras. Querido São Raimundo, rogai pelas gestantes em suas dores e angústias, assim como os profissionais da saúde que cuidam e se esmeram nessa missão. Alcançai a graça do nascimento das gestações mais difíceis e impossíveis. Amém. Querido irmão, querida irmã que estão conosco aqui pela nossa Rádio Canção Nova,

Pois que aproveitará o homem ganhar o mundo inteiro se vier a perder a sua vida? Ou que dará o homem em troca da sua vida? Vamos começar o nosso dia dizendo, como nós aprendemos aqui na Canção Nova, bom dia Espírito Santo, o que vamos fazer juntos hoje? Saudando então o Espírito Santo, peçamos que as suas graças, os seus dons estejam sobre cada um de nós para bem vivermos a nossa caminhada de fé. Espírito Santo de Deus, vem iluminar todo o nosso ser, vem iluminar o nosso entendimento, para que possamos ter o discernimento correto entre o bem e o mal, entre o certo e o errado, e assim fazermos dar a nossa resposta positiva para que a vontade de Deus se cumpra. Vem Espírito Santo, vem fazer nova todas as coisas em nossa vida. E vamos com música para você, iniciando aqui o nosso programa de hoje.

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2: Programa Madrugada Amiga, aqui pela nossa rádio Canção Nova, nós espalhamos o amor pelo ar. Sou o Padre Toninho, missionário da comunidade Canção Nova, sou a sua companhia até uma hora da tarde, até uma da manhã, não uma da tarde, né, gente? É uma da manhã, me ajuda aí, né? Isso aí, minha gente. Padre Toninho com você de segunda a sexta, aqui nos estúdios da rádio Canção Nova, para levar para você a mensagem da palavra de Deus, para levar muita música, católica, para que você possa escutar e alegrar o seu coração, muita mensagem da palavra de Deus, mensagens que edificam para nos ajudar em nossa caminhada de fé. Madrugada Amiga, é isso, vai de segunda a sexta aqui na nossa Rádio Canção Nova, da meia-noite, a partir da meia-noite, após o terço, né? Após o terço mariano, temos aí o Madrugada Amiga, então você é a nossa companhia. Onde você estiver, meu irmão, minha irmã, em casa, no trabalho, viajando, seja bem-vindo, seja bem-vinda, você que está aqui no Brasil e além Brasil, também sinta-se acolhido em toda a nossa programação. Você pode participar do nosso programa, né? Infelizmente aqui o nosso WhatsApp aqui está com meio probleminha, mas você também pode ligar, 12-31-86-2046. 12-31-86-2046. Esse é o telefone aqui da rádio. Você hoje pode estar ligando e conversando ao vivo aqui com o Padre Toninho. Tá bom? Então esse é o único meio agora que você tem para ligar hoje aqui para nós, né? Que estão trocando aqui os aparelhos, então não estou conseguindo conectar aqui no computador o WhatsApp. Mas se der tempo ainda aí, vou pedir para o Edmar aqui me ajudar aqui. Mas tamo junto, mas você pode ligar 12-31-86-2046. Vamos com mais música para você sintonizar aqui na Rádio Canção Nova. Tudo que eu preciso, da Ana Salles.

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1: Programa Madrugada Amiga aqui pela nossa rádio Canção Nova. Tivemos aí essas duas belíssimas canções, primeiramente com a Dauana Salles, Tudo Que Eu Preciso, e depois com o Padre Marcelo Rossi, Faz um Milagre em Mim. 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Rádio Canção Nova, nós espalhamos o amor pelo ar. Já temos aqui no nosso computador, no nosso WhatsApp, novamente a vida. Então você pode mandar a sua mensagem 12991455871. Repetindo, 12991455871. E temos aqui a mensagem da Célia, de Vitória da Conquista. Vamos então ver o que a Célia mandou aqui para nós.
2: Boa noite, Patroninha, que é Célia da Conquista. Peço, seja bem-vinda à minha casa, a sua bênção. Peço que eu colocar aí o nome da minha família, peço por todos vocês da Canção Nova.
1: Então aí está a participação da Célia de Vitória da Conquista, Bahia. Assim como a Célia, você pode mandar sua mensagem aqui através do nosso WhatsApp 12991455871. Olha o passarinho aí cantando para que você aprenda. E anote o número do nosso WhatsApp, 12991455871, ou através do nosso telefone aqui da rádio. Você pode ligar e também participar ao vivo conosco, 12-31-86-20-46. Querido irmão, querida irmã, que estão conosco aqui neste programa Madrugada Amiga com o Padre Toninho, o amor como a essência de tudo. Diz o Evangelho de São Mateus, capítulo 22, do versículo de 37 a 39. Amarás o Senhor teu Deus de todo o teu coração, de toda a tua alma e de todo o teu espírito. Amarás o teu próximo como a ti mesmo. Querido irmão, querida irmã, esse é a espinha dorsal do nosso relacionamento com Deus. Amar a Deus em primeiro lugar e amar o próximo. Se assim o fizermos, estaremos fazendo a nossa parte para que, de fato, este amor de Deus em nossa vida, ele possa gerar em nós frutos de conversão. Não fiquemos apenas no eu e Deus, mas também precisamos passar pelo amor ao próximo. E quem é o próximo? É aqueles que se fazem presente na nossa vida no dia a dia, de casa, do trabalho, da nossa comunidade, as pessoas que encontramos na rua, para fazer até um pequeno gesto de solidariedade. Então, vamos pedir ao Senhor que nos dê esta graça no dia a dia, colocar este amor em prática. Vamos com música para você, Davidson Silva, Amar-te Mais.

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4: Programa Madrugada Amiga. Aqui pela nossa Rádio Canção Nova 89.1 FM. Eu sou o Padre Toninho, missionário da comunidade Canção Nova, junto com você de segunda a sexta, a partir da meia-noite. Exatamente, minha gente. Iniciamos o dia com Madrugada Amiga. Então, que bom estarmos juntos. Onde você estiver, em casa, no trabalho, viajando, seja bem-vindo ao nosso encontro de hoje. Meu querido irmão, minha querida irmã, acabamos de escutar aí duas belíssimas canções. Amar-te Mais, Davidson Silva, e Do Jeito de Deus, Rogerinha. Quantas vezes, meu querido irmão, minha querida irmã, nós teimamos em fazer as coisas do nosso jeito, na nossa hora. Mas será que é isso que realmente precisa acontecer? Nós rezamos todos os dias a oração do Pai Nosso, onde rezamos: seja feita a vossa vontade, assim na terra como no céu. Então, no próprio Evangelho de São João, no capítulo 6, versículo 38, Jesus diz que ele busca apenas fazer a vontade do seu Pai, não a sua vontade. Não busco a minha vontade, mas a vontade do Pai. Então, fazer a vontade de Deus, meu irmão, minha irmã, é o nosso grande desafio do nosso dia a dia. Então vamos pedir ao Senhor esta graça de nos colocar sempre na sua vontade. Você, onde estiver, reze aí no seu coração: Senhor, eu quero estar todos os dias na sua vontade. E falando em vontade de Deus na nossa vida, vamos com música. Juninho Cassimiro, Tua Vontade.

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1: Ouvimos a música com Juninho Cassimiro, Tua Vontade. Meu querido irmão, minha querida irmã, Maria, a nossa grande mãe Maria, mãe de Deus e nossa mãe, ela depositou toda a sua existência na palavra do Senhor. No momento da anunciação, disse então Maria: eis aqui a serva do Senhor, faça-se em mim segundo a tua palavra. Vamos pedir esta graça hoje à Nossa Senhora, que ela nos conceda a graça de fazermos tudo à vontade do Senhor. Como ela própria disse lá nas bodas de Caná para os serventes: fazei tudo o que ele vos mandar. Maria foi obediente, ela acolheu no seu coração a palavra de Deus e gerou no seu ventre a palavra que se fez carne e habitou no meio de nós. Que Nossa Senhora nos conduza nesta vida de obediência à vontade do Senhor, como ela fez, e assim sermos estes servos e estas servas obedientes àquilo que Deus espera de cada um de nós. Então vamos com música para você, Eliana Ribeiro, Maria Passa na Frente.

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1: Programa Madrugada Amiga, aqui pela nossa rádio Canção Nova. Maria Passa Frente, Eliana Ribeiro, foi a nossa canção que acabamos de ouvir. Meu querido irmão, minha querida irmã, Madrugada Amiga vai chegando aí ao seu término. Primeiramente, quero louvar e bendizer a Deus por mais essa oportunidade de estarmos aqui com você. Lembrando que Madrugada Amiga, com o Padre Toninho, ao vivo, aqui na Rádio Canção Nova 89.1, de segunda a sexta, a partir da meia-noite. Então você é o nosso convidado, a nossa convidada. Você que participou aqui com a Célia de Vitória da Conquista. A Yolanda Borges mandou uma ligação, mas não foi possível atender aqui. Yolanda Borges de Mato Grosso, que Deus abençoe cada um de vocês que mandou sua mensagem aqui, mas ou que está apenas sintonizado conosco. O nosso muito obrigado. Você que está em casa, você que está no seu trabalho, você que está no hospital, você que está aí, né, nas estradas, caminhoneiros, nossos irmãos e irmãs caminhoneiros, caminhoneiras, né? Então Deus abençoe a cada um de vocês. Que a Canção Nova seja a sua companhia 24 horas por dia. Então vamos pedir a bênção do Senhor. Primeiramente eu quero agradecer também aqui o trabalho do Edmar, tá bom? Que vai continuar aí com vocês, né? Até às 6 da manhã. Pois é, 6, né, Edmar? É isso? 5h30. Ele falou aqui 5h30. Então, bom trabalho aí pra você, tá bom? Que Deus abençoe vocês e toda a sua família. E você que está sintonizado, então, acolha a bênção do Senhor para sua caminhada de fé no dia de hoje. O Senhor esteja convosco, Ele está no meio de nós e que desse e permaneça sobre você, sobre a sua família, sobre tudo que você vai viver este dia. A bênção do Deus Todo-Poderoso, Pai, Filho e Espírito Santo. Fique na paz do Senhor Jesus, com o amor de sua Mãe Maria Santíssima. Até o nosso próximo encontro.

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2: Já estão valendo as novas regras de segurança do Pix. Agora o usuário tem até 80 dias para contestar devoluções por fraude. Antes o prazo era de 30 dias. Renato Ribeiro.
3: A medida é para proteger principalmente lojistas e pequenos comerciantes contra o golpe do Pix errado. Funciona assim: um criminoso faz uma transferência para sua conta, finge que foi por engano e pede o dinheiro de volta. Só que ele indica uma conta diferente para o depósito. Ao mesmo tempo, o golpista aciona o banco dele usando o MED, o mecanismo especial de devolução do Banco Central. Ele alega que foi vítima de golpe e pede o reembolso. Resultado: o banco bloqueia o saldo e devolve o dinheiro. No fim, o golpista recebe o valor duas vezes. Por isso, atenção: se alguém disser que fez um Pix por engano, cheque primeiro o extrato. Jamais faça uma nova transferência para uma conta diferente. O correto é entrar no aplicativo do seu banco, ir no extrato daquela transação e escolher a opção devolver Pix. Assim, o valor retorna direto para a conta de origem e cancela a tentativa de golpe. Da Rádio Nacional em Brasília, Renato Ribeiro.
2: Eleições 2026, o aplicativo e-título já está atualizado para consultas. Jean Costa.
4: A ferramenta é a versão digital do título de eleitor, disponível gratuitamente para smartphones nas plataformas digitais. Para começar a usar, basta baixar o aplicativo e preencher os dados pessoais, nome completo, data de nascimento, CPF e nomes dos pais. Em poucos segundos, o documento digital é gerado com foto e um QR Code para verificação de autenticidade. Pelo e-título, é possível consultar o local de votação, justificar a ausência no dia da eleição, emitir certidões de quitação eleitoral, pagar débitos por Pix ou boleto e até se cadastrar como mesário voluntário. O eleitor que fez o recadastramento biométrico pode votar apenas com o e-título, desde que a versão digital do título apresente a fotografia. Quem ainda não fez o recadastramento biométrico precisa apresentar um documento oficial com foto. A Justiça Eleitoral recomenda baixar o aplicativo com antecedência para evitar imprevistos e garantir o acesso a todas as funcionalidades.
2: Por ocasião do 11º Dia Mundial de Oração pelo Cuidado da Criação, celebrado em 1º de setembro, o presidente da Conferência Nacional dos Bispos do Brasil, cardeal Jaime Spengler, chamou a atenção para a urgência dos desafios provocados pelas mudanças climáticas e defende uma mobilização de toda a sociedade em favor da proteção da vida e da casa comum. Da Central de Jornalismo Canção Nova, Ana Elisa Castro.
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13: São muitos os projetos no coração do homem, mas é a vontade do Senhor que permanece para sempre. Provérbios, capítulo 19, versículo 21.
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16: Bom dia para você na sintonia da Rádio Canção Nova. Nós espalhamos o amor pelo ar. Eu sou Dawana Salles, missionária da comunidade Canção Nova, e a partir de agora estou com você no programa Mensagens e Canções. Ter o coração grato é uma virtude que nós temos que buscar com intensidade, pois um coração mal agradecido não encontra a graça de Deus. Seja muito bem-vindo. Já começamos aí com esta lição para nós, não é? Ter um coração agradecido já no início deste dia pela oportunidade de voltarmos o nosso pensamento para o Senhor. Seja então muito bem-vindo você que está na sintonia, seja pela rede de rádio ou também pelo nosso site radio.cancaonova.com ou ainda pelo aplicativo de celular. Rádio CN. A palavra de Deus no Evangelho segundo São Lucas, capítulo 1, versículo 20, nos diz: os pastores se retiraram louvando e glorificando a Deus por tudo o que tinham visto e ouvido.

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1: De volta com você, este é o Mensagens e Canções e agora a gente vai rezar com o Salmo 117. Dai graças ao Senhor porque Ele é bom, eterna é a sua misericórdia. A casa de Israel agora o diga, eterna é a sua misericórdia. Os que temem o Senhor o digam, eterna é a sua misericórdia. A pedra que os pedreiros rejeitaram tornou-se a pedra angular. Pelo Senhor é que foi feito tudo isso, que maravilhas Ele fez aos nossos olhos. Este é o dia que o Senhor fez para nós, alegremo-nos e nele exultemos. Ó Senhor, dai-nos a vossa salvação. Ó Senhor, dai-nos também prosperidade. Bendito seja em nome do Senhor, aquele que em seus átrios vai entrando. Desta casa, ó Senhor, vos bendizemos. Que o Senhor e nosso Deus nos ilumine. Este é o Salmo ajudando a gente a rezar nesta manhã de hoje. E olha que bonito, vai falar aqui deste convite que nós falamos no início do programa de ter um coração agradecido para encontrar a graça de Deus. Dar graças ao Senhor, porque Ele é bom, porque eterna é a sua misericórdia. Ele fez maravilhas aos nossos olhos. Quero convidar neste dia a você abrir os seus olhos e o seu coração. O que você tem feito? O que você tem conquistado? Tudo isso é por causa de Deus, porque Deus tem abençoado a sua vida. E ainda mais, um outro convite eu quero te fazer, de entrar na presença de Deus, porque o salmista também vai dizer: bendito seja o nome do Senhor por aquele que em seus átrios vai entrando. Desta casa, nós te bendizemos, que o Senhor e nosso Deus nos ilumine. Entre então na presença do Senhor. Se você tiver a oportunidade, vá até uma capela, vá à igreja, participe da Santa Missa no dia de hoje e deixa o Senhor ser o Rei da sua vida. Dê graças a Deus por todas as coisas.

irmão, onde abundou o pecado, superabundou a graça. Talvez você experimentou muito pecado na sua vida. O que Deus vai fazer em você é muito maior do que você experimentou no pecado. Volta para Deus, volta para o teu Pai, e você vai experimentar coisas melhores e maiores. Aonde abundou o pecado, superabundou a graça. Vai, tenho tentado.

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1: Mensagem do dia aqui no Mensagens e Canções. Para onde eu estou caminhando? Está no portal formação.cancaonova. Realmente, não pode haver segurança enquanto não se puder responder a esta pergunta essencial. Para onde eu caminho? Qual será o ponto final de minha trajetória terrena? É evidente que, sem Deus, sem eternidade, o único destino que as pessoas concebem é o aniquilamento total. A nossa vida, quando bem orientada, não acaba, mas se transfere para a glória sem fim. Portanto, não há motivo para insegurança em qualquer das duas formas. O que precisamos fazer é recuperar o sentido da vida, que se encontra somente em Jesus Cristo, no seu reino. Rezemos hoje intensamente para que a nossa confiança em Jesus se enraize e não tenhamos medo do que pode vir. Ser forte e corajoso. Chegando música para você aqui no nosso programa.

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1: Rádio Canção Nova, nós espalhamos o amor pelo ar. Mensagens e canções seguem para o intervalo, mas já já eu tô de volta.
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5: A misericórdia de Deus só estará ausente para os que se desesperam ou confiam em si próprios. Santa Catarina de Sena.
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1: Este é o programa Mensagens e Canções e eu, Dauana Salles, estou de volta com você na sintonia da Rádio Canção Nova e agora quero trazer o modelo de santidade. Hoje, São João da Cruz. Nascido na Espanha, descendia de uma família tradicional e rica de Toledo. Porém, por seu pai ter sido casado com uma jovem de família humilde, perdeu os direitos da herança. João, ainda jovem, começou a trabalhar como ajudante no hospital da cidade e, sob a influência dos padres da Companhia de Jesus, a espiritualidade do jovem desabrochou. Por isso, aos 21 anos, entrou na Ordem Carmelita. João foi ordenado sacerdote quando tinha 25 anos. Padre João da Cruz fez jus ao nome que escolheu, abraçando a cruz, os sofrimentos e as perseguições com alegria e louvor a Deus. E esta foi a grande marca de sua vida. Além de seus preciosos escritos, São João da Cruz abraçou o sofrimento com prazer, desejando ao máximo sofrer como Cristo e unir seus sofrimentos ao Mestre em sacrifício pela própria conversão e também da Igreja. São João da Cruz fez 3 pedidos a Deus. O primeiro, que ele tivesse forças para sofrer e trabalhar muito. O segundo, que ele não saísse deste mundo estando no cargo de superior de nenhuma comunidade. E o terceiro, que ele tivesse a graça de morrer humilhado e desprezado por todos, como aconteceu com Jesus, pois tinha como mística igualar-se ao máximo a Cristo. Antes de falecer, teve seus pedidos atendidos pelo Senhor. Foi destituído de todos os cargos que ocupava na Ordem Carmelita e passou os últimos meses de sua vida no abandono e na solidão. Antes ainda de morrer, sofreu uma terrível doença, sempre louvando e agradecendo a Deus por tudo. São João da Cruz, rogai por nós.

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1: E aqui no nosso programa chegou o momento da nossa oração. Vamos pedir com confiança a intercessão de São João da Cruz? Em nome do Pai, e do Filho, e do Espírito Santo. Amém. Glorioso São João da Cruz, que desde a vossa infância fostes amante de Maria Santíssima e da cruz de seu Santíssimo Filho, merecendo por este amor ser o protetor das almas aflitas e desconsoladas, vos suplico, imponha vossos rogos para com mãe e filho, a fim de que me concedam viva fé, firme esperança, fervente caridade e terno amor à cruz de meu Salvador, em cujo exercício viva e morra, amparado sempre de sua graça, e também consiga, se me convém, o que vos peço. Em nome do Pai, do Filho e do Espírito Santo. Amém. São João da Cruz, rogai por nós.

0: Estamos chegando ao final deste programa. Peçamos ao Senhor que tenhamos um coração mais humilde, um coração agradecido. Termino com uma frase do nosso modelo de santidade hoje: quem não procura a cruz de Cristo, não procura a glória de Cristo. Fique com Deus. 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Tchau, tchau.
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2: Papa Leão XIV sugeriu uma pausa na agitação das atividades cotidianas para contemplar a harmonia da natureza e escutar a voz de Deus. Foi durante a missa do Dia Mundial de Oração pelo Cuidado da Criação, na última terça-feira, 1º de setembro. Coloquemos em modo silencioso todos os ruídos das obras humanas para ouvir a voz melodiosa da criação, na qual Deus, autor de todas as obras, nos fala, disse o Papa. O Santo Padre também apelou a uma autêntica conversão ecológica, na qual o encontro com Jesus Cristo transforma a relação de cada um com o mundo. O Papa dedica sua intenção de oração do mês de setembro ao cuidado da água. Estima-se que mais de 1 milhão das mortes no mundo registradas em um ano estejam associadas à água e à falta de saneamento. Reportagem da Rádio Vaticano.
3: A intenção do Papa surge perante uma realidade confirmada pelos dados internacionais. Segundo o relatório Progressos em relação à água potável, saneamento e higiene domiciliares 2000-2024 do Programa Conjunto de Monitoração da Organização Mundial da Saúde, OMS, e do Fundo das Nações Unidas para a Infância, UNICEF, apresentado em agosto de 2025, 2,1 bilhões de pessoas continuam sem acesso seguro à água potável, por exemplo, com acesso intermitente, insuficiente, demasiado dispendioso ou a grande distância, e 106 milhões dependem diretamente de rios, lagos ou outras águas superficiais sem tratamento. Embora entre 2015 e 2024 a cobertura mundial de acesso seguro à água potável tenha aumentado de 68% para 74%, o mesmo relatório alerta que, para alcançar o acesso universal até 2030, os países de baixo rendimento terão de progredir a um ritmo 7 vezes superior ao atual. A falta de água potável está, além disso, intimamente ligada à ausência de saneamento e de higiene. 3,4 bilhões de pessoas não dispõem de saneamento gerido de forma segura. 1,7 bilhão de pessoas carecem de serviços básicos de higiene em casa e 611 milhões não têm nenhuma instalação para lavar as mãos, segundo os dados da OMS e UNICEF de agosto de 2025. Além disso, estima-se que 1 milhão e 400 mil mortes por ano estejam associadas à água insegura e à falta de saneamento.
2: Da Central de Jornalismo Canção Nova, Ana Elisa Castro.
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12: No dia 3 de setembro de 1949, Padre Jonas chegava em Lavrinhas, no Colégio São Manuel, seminário menor dos salesianos.
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12: Lá, a música entrou em sua vida, cresceu na devoção à Nossa Senhora, aprendeu a superar os limites e viver a beleza de sua formação sacerdotal. 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
14: Ainda que a minha mente e o meu corpo enfraqueçam, Deus é a minha força. Ele é tudo o que eu preciso. Salmo 73, versículo 26.
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15: Uma alegria ter você conosco na sintonia da Rádio Canção Nova FM 89.1 e por toda a rede de Rádio Canção Nova no Brasil, além Brasil. Sejam todos muito bem-vindos. É a nossa missão, é evangelizar, começando agora comigo, Inácio Filho, missionário da comunidade Canção Nova, que tem o privilégio de estar com vocês aqui nas madrugadas durante a semana e também, às vezes, nos encontramos aos finais de semana nas nossas reprises. Mas antes de trazer o tema do programa de hoje, eu tenho uma pergunta para fazer para você. 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Quer mesmo? Então é só nos seguir através das redes sociais, facebook.com/Rádio Canção Nova e o nosso Instagram, @Rádio Canção Nova, e você vai ficar por dentro de tudo aquilo que acontece na programação da Rádio Canção Nova. Mas vamos ao tema do programa de hoje: a importância dos anjos em nosso dia a dia. Olha que tema lindo, vou repetir: a importância dos anjos em nosso dia a dia, com o nosso querido Rafael Brito, grande amigo da comunidade Canção Nova. Pregação essa que aconteceu no dia 30 de setembro de 2023 e eu e você vamos ter o privilégio de ouvir novamente agora.
16: São Miguel Arcanjo, defendei-nos no combate. Sede o nosso refúgio contra as maldades e as ciladas do demônio. Ordena-lhe Deus, instantemente o pedimos, e vós, príncipe da milícia celeste, pela virtude divina, precipitai no inferno a Satanás e a todos os espíritos malignos que andam pelo mundo para perder as almas. Quem como Deus?
17: Quem como Deus?
16: Que alegria estar aqui mais uma vez nesse lugar, nessa terra santa. Preste bem atenção. Coloque o seu coração em escuta, porque os anjos de Deus estão caminhando no meio de nós. É uma experiência que nós faremos de subir o nível do nosso conhecimento e também da nossa intimidade com o paraíso. Amém? Então pegue sua Bíblia comigo em Juízes capítulo 13. Juízes capítulo 13, versículos de 1 seguintes. O tema dessa pregação é os santos anjos no nosso dia a dia. Como não lembrar do Monsenhor Jonas Habib, não? Com o seu livro O Meu Anjo no Meu Dia a Dia. E eu quero falar com você sobre essa presença silenciosa, secreta, escondida dos santos anjos no meio da nossa vida, no cotidiano da nossa existência. Você vai descobrir como poder andar com os anjos nessa terra, ter intimidade com eles a partir dessa pregação. A palavra se encontra em Juízes capítulo 13. Diz assim a palavra de Deus: os israelitas então continuaram a fazer o mal aos olhos do Senhor, que os entregou nas mãos dos filisteus. Ora, havia em Sorá um homem da família dos Danitas, chamado Manoé. Sua mulher, sendo estéril, não tinha ainda gerado filhos. O anjo do Senhor então apareceu a essa mulher e lhe disse: tu és estéril e nunca tivestes filhos, mas conceberás e darás à luz um filho. Toma, pois, muito cuidado. Não bebas doravante, nem vinho, nem bebida forte. E não comas coisa alguma impura, porque vais conceber e dar à luz um filho. A navalha não tocará sua cabeça, porque esse menino será Nazareno de Deus desde o seio de sua mãe. E será ele quem livrará Israel da mão dos filisteus. A mulher foi ter então com seu marido. Apresentou-se a mim um homem de Deus e disse ele que tinha aspecto de anjo de Deus em extremo terrível. Não lhe perguntei de onde era, nem ele me deu o seu nome, mas disse-me: vais conceber e dar à luz um filho. Então naquela noite Emanuel então invocou o Senhor dizendo: rogo-vos, ó Senhor, que o homem de Deus que nos enviastes volte novamente e nos ensine o que devemos fazer acerca do menino que há de nascer. Deus ouviu a oração e o anjo de Deus veio de novo visitar a mulher quando essa se achava no campo. Ela correu imediatamente a dar ao seu marido a notícia, dizendo: o homem que me apareceu no campo voltou. Manuel voltou-se em seguida, seguiu sua mulher até junto do homem e ele disse: és tu? Disse ele: o homem que falou a minha mulher? E ele disse: sou eu mesmo. Manoé disse ao anjo do Senhor: rogo-te que te detenhas, até que te ofereçamos um cabrito que vamos preparar. Ainda que tu me retivesses, respondeu o anjo do Senhor, eu não comeria da tua mesa. Mas se queres fazer um holocausto, oferece ao Senhor. Repete comigo: mas se queres fazer um holocausto, oferece ao Senhor. Manoé então ignorava que era o anjo do Senhor, então lhe perguntou: qual é o teu nome? E ele respondeu: por que perguntas o meu nome?

penso a Deus. E aqui, a palavra de Deus, ela nos ensina, ela traz para nós uma realidade do cotidiano dessa mulher. Essa mulher estéril, que não podia ter filhos. E naquele tempo, ser estéril para uma mulher e para um homem, na sociedade do seu tempo, era uma grande humilhação. Era ter um grande problema, porque as pessoas naquela cultura semítica entendiam que se tornar grávidos, ter a graça de conceber filhos, era uma graça dada pelos deuses, até mesmo entre os cananeus e os pagãos. Isso significava então que, de alguma forma, o fato de não ter filhos significava que Deus não o escutou, que Deus não olhou para aquele casal. Então, de alguma forma, existia um sentimento de rejeição da parte da divindade, um sentimento também de exclusão da parte da sociedade de seu tempo. Pois um homem e uma mulher se uniam em amor para poder perpetuar a sua espécie. Lembremos que uma das primeiras ordens que Deus dá ao homem no Jardim do Éden, quando cria o homem e a mulher, é: crescei-vos e multiplicai-vos e enchei a terra. A graça de carregar um filho dentro do ventre ou dentro do coração é uma graça que somente Deus pode te dar. A maternidade e a paternidade não é simplesmente um dom biológico, mas também é um dom espiritual. Porque os pais, quando se colocam a serviço de Deus, se colocam em amor entre eles para adotar um filho que não é seu. Você fala: nossa, mas eu tenho dois filhos, como eu, por exemplo. Como assim, Rafael, você está dizendo que o meu filho não é meu? Sim, o seu filho é seu, mas antes de ser seu, ele é de Deus. Você é filho de sua mãe e de seu pai, mas antes de você ser filho de sua mãe e de seu pai, você é filho de Deus, você é filha de Deus. Portanto, então, ser pai e mãe é uma concessão, é uma graça que Deus concede a seres humanos, mortais, pecadores, limitados, para poder perpetuar não só a espécie humana, mas também a vontade de Deus nesse mundo. Essa mulher, então, ela vive um grande dilema, e ela é da tribo de Dan, uma tribo muito pequenina em Israel, talvez uma das menores tribos em todo Israel, a tribo de Dan, que quando Jacó abençoa seu filho Dan, lhe diz: meu filho é como uma serpente no meio do caminho, feroz, que ataca o calcanhar do cavalo por trás e o derruba. Para dizer que era uma tribo pequena, mas uma tribo corajosa, astuta, forte. A tribo de Dan vai conceder a Israel grandes homens, e entre eles, grandes heróis, como Sansão. Quando nós olhamos para esse texto, nós vemos essa mulher que está no seu cotidiano. Ela está trabalhando no campo, provavelmente trabalhava na colheita, na plantação de trigo, que era a alimentação que tinha do seu tempo. E Israel, durante 40 anos, está sob o jugo dos filisteus, esse povo do mar, esse povo que está vivenciando, que tenta de alguma forma impor a sua cultura, e onde eles entram, eles vão destruindo tudo. Os filisteus tinham um deus chamado Dagon, e Dagon era um deus metade peixe e metade homem, mais ou menos um protótipo de Poseidon, ou dos deuses metade peixe, metade homem das culturas antigas. Era uma espécie de sereio, né, ou de sereia. E aqui, esse deus Dagon, ele exigia dois tipos de sacrifício. Ele exigia que uma vez por ano na colheita, tinha que se sacrificar uma criança diante da sua presença. Um bebê era sacrificado uma vez por ano diante de Dagon. Essa criança, ela era colocada diante desse deus, metade peixe e metade homem, e ela era queimada viva, esse bebê. Era assim que os filisteus tratavam as suas crianças. É assim que parece que querem tratar as nossas crianças nesse país. Mas eu não vou falar disso agora. Eu vou falar na segunda pregação. Então, Deus, vendo que um povo que não respeita os seus filhos, então Deus vendo um povo que não respeita as suas crianças, que está entrando em Israel para destruir o monoteísmo, a verdadeira adoração, que durante 40 anos faz pilhagens, coloca fogo nas plantações, estupram, fazem tantas coisas com as mulheres, violentam, matam, colocam cativos, fazem escravos,

0: parece que de alguma forma Deus se esqueceu. A sensação é que Deus se esqueceu. E parece que se volta aos 40 anos do deserto. Essa mulher abandonada, rejeitada pela sociedade, excluída do seu povo, agora está no campo, no cotidiano da sua vida. Enquanto ela está no cotidiano da sua vida, trabalhando no campo, fazendo aquilo que ela precisa fazer, existe uma presença silenciosa, escondida, que a está olhando, que ela não vê, invisível, porém real. E essa presença invisível e porém real é o anjo do Senhor. E amados, como teólogo, como pesquisador também da área da angelologia, eu posso garantir para você, eu sou dessa linha teológica do padre Marcello Stancione, de São Tomás de Aquino, da linha dos medievais e dos orientais, que todas as vezes que aparece na Bíblia a palavra anjo do Senhor, tá? O anjo do Senhor se refere a São Miguel. Então, a palavra diz para nós que o anjo do Senhor apareceu para essa mulher. Ora, o anjo do Senhor, que para os judeus é também a representação de Miguel, nada mais é do que a expressão da bondade, da benevolência, do amor de Deus para com o seu povo. Quando nós falamos do grande príncipe, do grande, do poderoso Miguel, a quem nós nos colocamos nesse dia debaixo ou até mesmo atrás do seu escudo, esse irmão mais velho que lutou por nós, que combateu por nós, que nos esconde. Amados, se tem algo que eu gosto demais em São Miguel, é o seu escudo. É o modo como ele empunha o escudo. Ele levanta o escudo. E veja que não é para se defender de nada, não. O modo como São Miguel levanta o escudo é para mostrar quem é o defensor da sua vida, quem é aquele que o guarda, quem é aquele que o protege. Diante da guerra, diante do perigo, diante do inimigo, Miguel levanta um escudo escrito quem como Deus. Em grandes outras iconografias você vai ver o escudo de Miguel com uma cruz, porque de fato a arma de Miguel, a arma dos anjos é a cruz. E São Miguel aqui com esse escudo, como alguém que quer proteger também os seus irmãos, os santos anjos, mas também você e eu, e por isso que ele é o protetor da Santa Igreja. Ele cobre a gente com o seu escudo, ele nos coloca para trás e vai para frente. Então, nesse mover, o arcanjo Miguel, que é a expressão, o anjo do Senhor, que é a expressão da bondade de nosso Deus, do amor de Deus para com o seu povo, está observando aquela mulher. Aquela mulher que se levantava às 5 horas da manhã para preparar o café, se podemos chamar assim o café da manhã daquele tempo, enquanto seu esposo Manoé ia rezar as beracotes, as orações que os judeus tinham que, e rezam todos os dias às 5 horas da manhã. Enquanto seu esposo estava fora, na porta de casa, adorando a Deus, a esposa estava dentro, amassando o pão, preparando o dia, preparando a marmita para o seu esposo e preparando a sua comida para ir também para a roça. Nós estamos contando a história aqui, a palavra está contando a história de uma família da roça, de um povo simples, de pessoas que não tinham nada a não ser o Senhor. E quem já morou na roça aqui, levanta a mão. Eita, bexiga! Isso aqui é para você, essa pregação. Que bênção! Então você vai entender o que eu vou falar para você aqui. Morar na roça é depender totalmente de Deus. Você planta um milho, você pode até ter um pouco de água, mas se não chover, meu amigo, a sua plantação não vai para frente. Se não tiver pasto, o seu boi literalmente vai para o brejo. E se você tiver a sua horta, como nós tínhamos em casa, se não tiver água, pior ainda. E como não lembrar, quando não tinha água, eu me lembro uma vez, Na roça, chama. Olha o nome da chácara lá em Rondonópolis que a gente morou. Grota Seca. Calor da bexiga. E por que chamava Grota Seca? Vocês já imaginou? Um calor da bexiga. Só... Nossa, eu voltei pra roça agora, gente. Vocês me fizeram fazer uma viagem, hein? E pra cavar poço, pra achar água, não achava água porque tinha muita pedra. Então a gente precisou muito. Então veio um tiozinho em casa, aqueles da varinha, com a goiabeira, sabe? Era engraçado porque o senhor vinha com aquele negócio da goiabeira, ele chegava perto de um lugar, dava umas tremidas assim. Eu sei lá o que acontecia, que o galho da goiabeira é pra cavar aqui. Só que a gente pegou um homem que era um... que não era especialista coisa nenhuma. O nosso sítio parecia um queijo suíço, tanto buraco que nós tínhamos feito. E nós orávamos, pedindo a Deus a água, a graça de encontrar o lugar certo para cavar e encontrar o veio da água. Porque se Deus não dá a graça para o agricultor da água, de nada serve você ter uma grande fazenda. Não é assim? Amados, quem mora na roça vive totalmente da providência de Deus. Ele espera as estações. Ele planta, esforça, faz o que tem, mas é Deus que faz crescer a semente. É o Senhor que faz chover. É o Senhor que abençoa. É o Senhor que protege das pragas. Nós temos orações antigas, os antigos que oravam pedindo a Deus proteção contra também as geadas, contra também as pragas que se tinham. Então, esse casal vivia da sua plantação. E agora, qual é a ideia daquele povo antigo? Meu Deus, quem que vai suceder a gente nessa roça? Nós não temos filhos. Essa mulher, eu imagino ela preparando o terreno para plantar. E talvez no maior calor do dia, como foi com a samaritana, uma presença silenciosa, escondida, está olhando para ela, como está olhando para você nesse momento. Assim como o teu anjo da guarda, assim como o Miguel, assim como os santos arcanjos, estão olhando para você agora. Estão escutando as tuas orações. Estão vivenciando aquilo que você está vivenciando e você não tem percebido. E o anjo do Senhor, o arcanjo Miguel, ele é o general dos exércitos do Senhor e ao mesmo tempo é aquele que protege o povo eleito. Então ele está procurando, a mando de Deus, alguém corajoso o suficiente. Ele só precisa de uma pessoa para se levantar a favor daquela nação, para expulsar os filisteus daquela terra. E é com você mesmo que eu estou falando. Deus precisa somente de uma pessoa nesse acampamento para mudar esse país. E se você disser sim a Deus, e se você tiver a coragem de escutar a voz do anjo que está olhando para você agora, você será um instrumento poderoso na mão do Senhor. O anjo do Senhor então aparece para essa mulher. Imagina você na roça, imagina você lá na Grota Seca, saindo no meio do milho, né? Eu me lembro que a gente fazia, já tinha plantação de milho em casa, com os primos, a gente fazia aposta de quem que conseguia pegar mais milho. E eu vou confessar uma coisa para vocês, que eu acho que muitos de vocês já fizeram também, viu? Que eu tô vendo a cara de ser vergonha de vocês aí. Às vezes faltava comida em casa, e tinha uma grande plantação de milho do lado de casa. Só que você tinha que ser rápido. E eu ganhei a competição de entrar no milharal e sair mais rápido que todo mundo. Por que será? Porque o seu Zé da Lambreta vinha com a espingarda atrás da gente. E se você não corresse, não era espingarda de verdade, mas era espingarda de chumbinho, que deve doer mais do que tiro de verdade, né? E era engraçado porque você via a plantação de milho, você via a plantação de milho que fazia assim, ó. Era a gente correndo para pegar os milho, para fazer pamonha em casa. Já me confessei, viu? Com vocês. Essa mulher está na sua plantação e em um determinado momento ela vê um homem no campo. Não era normal, naquele tempo, alguém entrar numa propriedade sem pedir permissão. Ora, esse anjo aparece, esse homem aparece no meio da plantação. E ao aparecer no meio da plantação, ele diz para ela: você é estéril. Primeira coisa, revela o segredo dela. Segunda coisa que ele diz: você vai conceber e dar à luz um filho. Ele não está dizendo: você aceita, você quer, você pode, você vai conseguir. Não, você terá um filho. A autoridade que Deus dá aos santos anjos, e é por isso que Miguel usa a espada. A espada de São Miguel, amados, é a palavra de Deus. Como diz o apóstolo Paulo, que a palavra de Deus é como uma espada que penetra o espírito e divide a medula entre a alma e o espírito. O arcanjo Miguel, quando luta, o teu anjo da guarda, quando luta, ele saca a espada da palavra de Deus e ele vence Satanás com a palavra. E ele diz: você dará à luz um filho. E ela diz: mas quando que isso vai acontecer? E ela diz: você não vai tomar. Ele diz para ela: você não vai tomar vinho, bebida forte, não vai comer nada impuro, você vai conceber e dar à luz um filho, e esse menino não vai passar a navalha sobre a cabeça dele. A mulher chega assustada em casa e fala para o marido: olha, eu encontrei um homem no campo que me falou que eu sou estéril. Ele me revelou aquilo que ninguém sabe. Todo mundo, vamos dizer, né? Quem mora em cidade pequena, ainda mais um vilarejo, o pessoal finge que não sabe as coisas, mas sabe. Oi, quem nunca teve uma dona Isabel na rua da sua casa, que sabia até o horário que você chegava? Nada contra as Isabel que estão aqui, tá? É que eu lembrei da dona Isabel da minha cidade. A dona Isabel, gente, eu chegava escondido da minha mãe das baladas à noite, na pontinha do pé, pois de manhã minha mãe sabia que eu tinha, até aonde eu fui. Eu falei: mas quem contou para a senhora? A dona Isabel. Então, não pense em você que as pessoas não estão te observando. Não pense em você que as pessoas não estão perguntando: casou. Já está 10 anos sem casar, não tem filho, não sei não, hein? Essa daí foi abandonada. Esses dois aí, ó, o Senhor não escutou a oração deles, não. Está em pecado. O anjo diz assim: você é estéril, você não tem filho, mas você vai conceber. E por que que ele diz isso para ela nessa certeza? Porque o segredo dos pais de Sansão era que eles não iam fora de casa resolver os seus problemas. Eles tinham a capacidade de colocar em comum as suas dores, as suas lutas, as suas lágrimas, no secreto, no cotidiano da sua vida, no dia a dia da sua vida. E quando nós entendemos, e se a gente entendesse isso, seria tão, tão profundo, meus irmãos, que Deus está presente nas circunstâncias, no cotidiano da nossa vida, que escuta a nossa oração, que o céu participa ativamente da nossa história, tudo faria sentido. As tuas lágrimas, as preocupações, as contas que não fecharam esse mês, o trabalho que não está dando certo, os frutos que você tem feito e não tem dado resultado, você entenderia, nós entenderíamos que o céu está por trás das circunstâncias. Isso para o seu irmão assim: o céu está por trás das circunstâncias. Deus está observando aquela mulher. Em todo o tempo, ela indo para a roça e voltando para casa, Deus está olhando, o anjo protetor de Israel está olhando, e no tempo propício ele aparece, e ele diz: você não vai passar navalha nesse filho, na sua cabeça, seus cabelos serão compridos. Sabe o que o anjo está explicando? Ele está explicando o seguinte: essa criança vai ter os cabelos compridos. Sansão, ele tinha 7 tranças, repete comigo, 7 tranças. As 7 tranças de Sansão eram em forma de um candelabro. Sabe o que é um candelabro, né? Onde a menorá dos judeus, onde se acendia 7 velas do óleo na presença do Santo dos Santos. Dentro do Santo dos Santos, no templo em Jerusalém, no tabernáculo, você tinha a Arca da Aliança na frente, onde a presença de Deus descia para falar com o sumo sacerdote, na época com Moisés. A mesa dos pães, da preposição, que eram os pães que era oferecido diante de Deus, que é uma prefiguração da Eucaristia, que representava justamente essa presença de Deus tão presente, tão real, que eu posso comer a sua presença. E depois o candelabro de 7 velas, aonde todos os dias o sumo sacerdote acendia o candelabro, representando que Deus renovava a luz em Israel. Amém? O nome Sansão, a quem um anjo vai dizer para ela colocar o nome, significa filho do sol, filho da luz. Esse menino, ele é um candelabro vivo em Israel, em um tempo em que Israel está passando por um tempo de escuridão muito grande, até mesmo na sua fé. As suas tranças, que cobrem os seus cabelos até as suas costas, são quantas tranças?
1: 7.
0: Quantas?
1: 7.
0: Agora você pega o candelabro e você vira ele de ponta cabeça. Imaginou? As tranças de Sansão eram um candelabro de ponta cabeça. Sabe o que significa isso? Significa que esse menino foi chamado para, por onde passar, derramar óleo, derramar unção, derramar presença, derramar essência de Deus na sua vida. Passa a mão no seu cabelo. Fala assim: ai, não chove hoje não, Jesus. Você não tem problema, você não tem cabelo, então você está livre disso. Eu me lembro uma vez que mamãe fez uma chapinha no cabelo. Mamãe chegou tão linda em casa. Ela ia para um casamento. E aí, a gente estava brincando no tanque, jogando água um no outro. Mamãe não viu. Mamãe passou entre o tanque e um muro. Gente, caiu uma gota, mas uma gotinha no cabelo dela. O cabelo da mamãe fez assim, pim. Eu nem preciso falar pra vocês o que aconteceu com a gente dentro daquele tanque. Porque mãe às vezes aproveita, porque no tanque você tá só de cueca, né? Mas o cabelo, os cabelos na Bíblia, representam também não somente a graça de poder cobrir a sua careca, mas representa também o véu, a proteção, a consagração. É por isso que Jesus, ele tinha os cabelos compridos, por isso que ele era nazireu também. Representa a consagração. Por isso que as freiras, vocês viram aqui a irmã Ana Paula, com véu, porque elas cortam os cabelos e têm que colocar o véu para substituir o cabelo comprido. Amém? Às vezes eu fico olhando a Aninha com esse cabelo dela aqui, ó, o cabelo bonito da Aninha, gente. Eu não sei o que ela passa nesse cabelo pra ficar tão bonito assim. Porque eu tenho o cabelo encaracolado também, eu tento passar até, já me falaram até pra passar babosa, não adiantou nada. É bom? Só pra hidratar, porque não enrola nada no meu cabelo. Depois vocês vão no canal dela que ela tem um monte de... Só falta abrir uma linha de beleza lá, de cosmético. Mas gente, olha só, o cabelo representa, te coloca identidade. Então o anjo diz: Ele vai ser um candelabro em Israel. Esperança. Essa mulher volta. Ela que não tinha esperança no seu coração, ela que se sentia rejeitada, ela que tinha medo, ela volta do secreto da sua roça, ela que volta do secreto lá onde ninguém escutava e fala com no secreto para o seu marido. Deus nos viu, o Senhor nos encontrou, o Senhor falou com a gente. O marido não entendeu que era um anjo que tinha aparecido, ele achou que era um homem comum. Ele fala assim, homem é besta, né? Homem acha que sabe tudo. No final das contas, não sabe nada. Você, quem tem alguém aqui que vai casar? Levanta a mão, tem alguém aqui que vai casar ainda? Ninguém vai casar? Você vai casar? Os homens que vão casar, fica em pé. Tem algum homem que vai casar aqui que vai ficar em pé? Oh! Parabéns. Deus te conceda a graça. Mas olha, lamento lhe dizer, meu amigo, eu tenho que te avisar, cara, já vou te avisar agora. A palavra de Deus diz que nós somos o chefe da casa. Só que não. Que é a gente que manda. Só que não. Mas o seguinte, às vezes a gente esquece disso. Por que que quem manda na casa é a mulher? Porque a primeira casa nossa foi o útero da nossa mãe, vocês acham o quê? O maridão lá fala assim. O marido fala assim, eu quero encontrar com esse homem. Que história que é essa? O homem encontrou com a minha mulher no meio do campo, falou que ela vai ficar grávida. Senhor, pelo amor de Deus, me fala quem que é esse homem que apareceu para minha mulher, que ela vai ficar grávida. Porque nós estamos 10 anos juntos, até hoje não deu nada. Quem que é esse cara? O anjo vai e não aparece para o homem, não. Aparece para a mulher. Você sabe por quê? Porque quem tinha intimidade com Deus naquela casa não era Manoé, era sua esposa. E as mulheres têm a capacidade de escutar aquilo que nós homens muitas vezes não escutamos. Vocês têm uma sensibilidade única de poder sentir e perceber coisas. Quando a Lília, minha esposa, fala... melhor não. Ou ela fala assim, ó, você acha mesmo? Essa pergunta, não caia nessa armadilha. Quando a mulher diz pra você, você não acha que não é muito legal isso? Ela não está fazendo uma pergunta pra você, ela está afirmando. Ela está dizendo pra você, não isso, a anta. Porque se você for, vai dar ruim. Escute a sua esposa. Porque se você não escutar e der ruim, ela vai chegar assim na casa. Vai te ver com aquela cara de bolacha. Ela vai ficar rodeando a mesa e vai olhar pra você e falar, tá tudo bem, meu amor? E qual que é a frase? Eu avisei. Pezinho batendo assim, ó, eu avisei. E a gente acaba descobrindo que quando a gente casa, a gente é um filho no meio dos outros, né? Esses dias para trás eu voltei de missão, eu estava em peregrinação, acabei de chegar no Monte Gargano semana passada. Rezei muito por você, para esse acampamento. E cheguei em casa, a minha esposa começou, Rafael aqui, foi esse amor, estava com saudade de me chamar a atenção, né? Falou, não, eu estava com saudade do meu terceiro filho. A cria maior. Mas é de fato, é assim. Então ele chega para esse anjo, o anjo fala com aquela mulher, e ela fala, o homem está lá no campo, no mesmo lugar. E quando ele chega, ele diz, meu senhor, a minha mulher me contou que o senhor apareceu para ela. É o seguinte, sua esposa vai dar à luz um filho, ela é estéril, e vocês... vão ter um filho. Ele pergunta. O anjo do Senhor respondeu, abstenha-se tua mulher de tudo o que eu lhe disse. Não prove nada do que venha da videira. Não beba nem vinho, nem bebida forte. Nada coma que seja impuro. E observe tudo o que lhe prescrevi. Manoé disse ao anjo do Senhor: rogo-te que te detenhas até que te ofereçamos um cabrito e vamos preparar. E o anjo responde: ainda que tu me retivesses, respondeu o anjo do Senhor, eu não comeria da tua mesa. Sabe por quê? Porque o anjo de Deus tem o seu alimento, que é fazer a vontade de Deus. E ao mesmo tempo, esse homem entende que diante dele está o anjo do Senhor. E assim como Abraão fez com os três anjos que o visitaram em Mamré, ele agora então quer oferecer um cabrito. Quem aqui já comeu cabrito? Gente, eu acho que eu estou em casa hoje. É bom demais, né? Cabritinho frito, cabritinho assado, é bom. E ele falou: ó, eu vou fazer um cabrito para você aqui, espera aqui. Aí o anjo fala: não, eu não vou comer da sua comida. Mas se você quiser oferecer um holocausto ao Senhor, eu te espero. Sabe o que o anjo está falando para aquela família? Holocausto era o sacrifício que se oferecia totalmente a Deus. E talvez naquela roça, aquele cabrito era o único cabrito que se tinha para poder copular com as cabras. Era o sustento que aquela família tinha de poder fazer com que a procriação de cabras, talvez faziam leite de cabra, produziam leite de cabra, era o que fazia com que os filhotes crescessem. E aí ele oferece a primícia do seu rebanho. E o anjo diz: eu não vou comer, mas se você quiser oferecer para Deus, queima tudo, entregue ao Senhor, eu te espero aqui. O sacrifício de holocausto é o sacrifício daqueles que acreditam em Deus, mesmo diante de todas as circunstâncias contrárias. E Manoé vai, prepara o cabrito, levanta um altar para Deus, na presença do anjo, queima em holocausto, e aquela fumaça que sobe, que representa as orações, agrada o coração de Deus. Sabe o que significa a ideia de incenso, a ideia de sacrifício no Antigo Testamento? A ideia é o seguinte: para o autor sagrado, na sua ideia do tempo, o céu, o lugar onde Deus habita, o seu castelo, o seu trono, é como se fosse uma grande varanda onde Deus passa as tardes de vez em quando a passear. E ele sente o cheiro, o perfume do incenso que sobe até os céus. Amém? Está entendendo o que eu estou falando, sim ou não? O holocausto, o sacrifício, nada mais é do que transformar a tua oferta, a tua intenção, as tuas lágrimas, as tuas lutas em fogo que transforma em fumaça e sobe como um odor agradável a Deus. Veja, o fogo que transforma o sacrifício em fumaça e que leva a Deus os seus pedidos. Só que não leva a Deus, Deus não escuta. Quando é incenso, quando é holocausto, Deus não escuta a sua oração. Deus traz a tua oração para dentro dele. Assim, ó. Você está entendendo, sim ou não? A palavra de Deus diz para nós que quando Deus criou Adão e Eva, ele soprou sobre Adão. Deus colocou a vida dele em Adão. Mas quando você oferta a tua vida em sacrifício a Deus, Deus recebe a sua vida dentro dele. Você está entendendo o que você veio fazer aqui? Deus está esperando o teu sacrifício de holocausto nesse final de semana. Chegou o tempo de você queimar na presença de Deus a tua oferta. Chegou o tempo de você queimar na presença de Deus o teu secreto, as tuas lágrimas. O Senhor vai, chegou o tempo nesse final de semana que Deus não quer escutar a tua oração. Deus quer pegar você, Deus quer pegar tudo aquilo que você carrega na tua vida, pegar aqui e trazer para dentro dele, e de dentro do coração de Deus, ele mesmo escutar a tua voz dizendo: Pai, eu vim para a canção nova, não para te pedir, mas para te dizer que toda a minha vida eu quero que esteja dentro de você. É isso? É sobre isso. É por isso que Paulo vai falar para nós que a nossa vida está escondida em Cristo nosso Senhor. Ora, esse escondimento, meus irmãos, é estar escondido dentro dele, dentro desse coração. E naquele momento então a palavra diz que ele toma o cabrito como oferta, oferece ao Senhor sobre uma rocha, uma coisa maravilhosa. Enquanto a rocha vai pegando fogo, ele pergunta para o anjo: qual é o seu nome, meu senhor? Ele diz: por que você pergunta o meu nome? O meu nome é maravilhoso, eu faço maravilhas, eu sou aquele que vi aqui, no secreto da tua casa, no lugar escondido, aonde ninguém vê, aonde o palco não vê, porque as coisas acontecem nos bastidores, para lhe dizer que eu tenho para você coisas grandes. E de fato, passa-se o tempo e essa mulher fica grávida. Ela dá a luz a esse menino que vai andar com Deus, que nunca vai ter seus cabelos cortados. Ele vai ser um dos homens mais fortes da Bíblia. Ele sozinho vai matar um leão, arrancar o portão de Gaza, carregar nas costas. Com uma queixada de jumento, ele vai matar 1000 filisteus. Esse homem sozinho vale mais do que todo o exército de todo Israel. E da tribo menor de Israel, que é a tribo de Dan, Deus escolhe Sansão. Ok, Sansão depois vai se perder, mas nós sabemos que no final Deus dá a vitória a Sansão e a Israel através da sua morte. Mas aqui a questão não é Sansão, não é Manoel, não é sua esposa. Aqui está em jogo o sentimento da adoração, o lugar de Deus em Israel, porque já fazia 40 anos que se adorava Dagom em Israel, e o Senhor estava sendo esquecido, e por isso esse casal talvez fosse um dos poucos em Israel que temia o Senhor ainda. Amados, nós estamos nos fins dos tempos, e pode acontecer que por causa das falsas doutrinas, por causa das ideologias que estão querendo colocar e impor nas escolas para os nossos filhos, na internet, em todos os lugares, pode ser que nós somos sim os últimos, os poucos, os remanescentes. Mas basta uma faísca para você colocar fogo na floresta inteira. Basta uma só chama para que comece de novo a queimar. E eu estou vendo aqui fogo no coração de vocês. O Senhor está acendendo a chama que se apagou no coração de vocês. Você vai voltar para sua casa nesse final de semana e levar o fogo do Espírito Santo. Tome posse dessa palavra. Sansão, ele carrega essa graça, dessa unção. E diante dessa presença cotidiana dos santos anjos na nossa vida, o ano passado eu vivi uma experiência muito forte aqui na Canção Nova. Quando no começo de 2021, o Senhor me pediu de poder criar, de levar a cumprimento um sonho que Ele tinha colocado no meu coração quando eu morava em Portugal, em 2008. Eu escrevi um rascunho de um encontro onde os filhos eleitos de Deus, os adoradores, se encontrassem. Esse encontro se chamaria Conferência de Adoração e Cura Secreto. E esse encontro teria que ser na Canção Nova. E eu em 2008, eu tinha só 15 anos de idade. Tô brincando, eu já era velho, tô com 40 anos, né, gente? Mas em 2008 eu pensava, quem que é esse Chico Mandioca? Pode fazer um encontro na Canção Nova? Imagina, não. Mas diante de Nossa Senhora, eu escrevi. E as coisas aconteceram, nós fizemos o secreto aqui na Canção Nova. A experiência que fiz foi que naquele ano, eu escrevi uma trilogia dos anjos, que é o primeiro livro, O Segredo dos Anjos, o segundo, O Mistério do Anjo da Guarda, e o terceiro, Miguel, Um Companheiro para Toda a Vida. Miguel, Guardião do Lugar Secreto. E gente, um amigo meu aqui da Canção Nova, o Ângelo, seminarista, olha o nome do menino, Ângelo, me manda uma mensagem, me diz: Rafael, você precisa de saber uma coisa, o Monsenhor Jonas está lendo seus livros e ele quer mandar um recado para você. Depois o Padre Jonas me manda um recado que quase me matou do coração. Me mandou um vídeo e ali começou um relacionamento mais profundo. Já amava demais. Eu tenho três grandes ícones para mim, que são modelos para minha vida. Monsenhor Jonas, como grande profeta de Deus, Padre Léo como pregador, Dom Henrique Soares como teólogo, porque eu sou teólogo. Então, naquele momento, eu comecei a perceber que o anjo da Canção Nova, que o anjo Miguel, que o meu anjo da guarda, os anjos estavam trabalhando para o que aconteceu depois no acampamento. Depois de ter feito a pregação de manhã, terminou a pregação, o povo tudo aqui alvoriçado me chama: Rafael, pelo amor de Deus, se arrume, que o Padre Jonas te chamou porque ele quer te conhecer. As pernas foi bamba, né? Eu falei, eu fui quase carregado. E foi uma experiência tão linda quando eu conheci o Monsenhor Jonas pessoalmente. Ficamos 40 minutos juntos, ele orou por mim e ele disse algo que marcou meu coração demais. Ele disse: filho, eu li os seus livros, continue falando dos anjos, mas você tem que escrever uma trilogia e eu estou esperando o terceiro, que é o livro do Miguel, que você não escreveu. E eu tinha na minha cabeça que eu ia escrever esse livro. Ele falou: eu quero ler seu livro. Tá bom, sua palavra é uma ordem, né? Cancelei todos os compromissos que tinha e me dediquei durante um mês e meio, dia e noite, escrevendo esse livro. E saiu esse livro aqui, ó, Miguel, o Guardião do Lugar Secreto. E esse livro, ele é dedicado ao Padre Jonas, à Canção Nova, porque foi aqui na Canção Nova que nasceu a experiência de poder falar dos anjos como eu tenho falado. E esse livro, ele é dedicado ao Padre Jonas, porque ele me pediu de terminá-lo. E o Monsenhor Jonas recebeu esse livro no domingo, um dia antes da sua Páscoa, nas suas mãos. E eu quero dizer para você o seguinte: nesse livro você vai descobrir São Miguel de um modo diferente. Você vai conhecer Miguel que não só combate por você, mas um anjo que te ama com o coração inflamado. Naquele ano, naquele dia, era em setembro, Padre Jonas me abençoou e abençoou o secreto, a conferência. Ele disse: meu filho, não perca essa essência da adoração. É uma convocação dos anjos para que você possa, nesse momento, se levantar como filho adorador. Porque o Brasil precisa de homens e mulheres capazes de parar de pedir e de começar a se colocar na presença de Deus, de se prostrar na presença do Senhor. Se tem algo que os santos anjos fazem no cotidiano da nossa vida, é todos os dias se prostrar diante de nós, diante de Deus, no seu quarto enquanto você dorme, adorando e bendizendo a Deus por aquilo que você é. Quando nós olhamos para Miguel, que grita: quem como Deus? Ele simplesmente está dizendo: eu não tenho mais ninguém na minha vida, a não ser o Senhor. Enquanto você está dormindo no seu quarto, enquanto você está no seu quarto parado, talvez com as suas preocupações, meu irmão, os mesmos pés que subiram as escadarias do trono de Deus, que caminham no Éden do céu, caminha dentro do teu quarto. Os mesmos pés, os mesmos pés. Escute outra coisa. A partir do momento que o Senhor se tornou homem, se fez homem como nós, assume um coração, subiu aos céus, tem um coração transpassado. A partir do momento que a bem-aventurada Virgem Maria foi assunta aos céus, e nas aparições de Fátima, nós aprendemos com a Virgem Maria a devoção ao Imaculado Coração de Maria. A partir daquele momento, no céu, existem dois corações que amam você. O meu anjo da guarda, o teu anjo da guarda, está acostumado com dois sons. Quando o teu anjo da guarda escuta a batida do teu coração, ele lembra do coração de Jesus e do Imaculado Coração de Maria, que bate de amor por você. Por isso, tenha a coragem de saber que no escondimento da tua vida, no secreto da tua vida, os anjos estão olhando e dizendo: não tenhas medo, porque o que Deus vai fazer e prometeu, ele cumprirá. Levante seu braço e diga comigo: Senhor, eu quero estar na sua presença,
2: te adorar
0: em espírito e em verdade,
2: e te entregar a minha vida.
0: Feche seus olhos, entregue tudo que você veio aqui nesse acampamento, entrega para Deus tudo que você veio pedir. E como foi com aquela mulher, a mãe de Sansão, entregue no altar de Deus em forma de holocausto. Deixa Deus respirar a tua oferta. Deixa Deus trazer para dentro. Deixa Deus com os anjos trazer as tuas angústias, as tuas lágrimas, os teus sofrimentos, tudo aquilo que você tem.
3: Gente, que pregação linda, né? A importância
2: importância dos anjos em nosso dia a dia. Foi o tema do programa de hoje com o nosso querido Rafael Brito. Um grande abraço, Rafael, para você e para sua família. 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Tem também o CN Plus, que você pode estar baixando o aplicativo aí para o seu smartphone, tablet, e você vai ter acesso a muito conteúdo da comunidade Canção Nova. O programa está chegando ao finalzinho, mas a minha irmã de comunidade, Regiane Benício, está chegando com aquele recadinho para você.
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2: Obrigado, Regiane. Obrigado a você que esteve conosco na sintonia da Rádio Canção Nova, FM 89.1 e por toda a rede de Rádio Canção Nova. Gente, uma alegria ter você aqui conosco nas madrugadas. É bom a gente saber que não estamos sozinhos. Você está aí e eu aqui vivendo esse tempo forte de encontro com Jesus. Um grande abraço e até o nosso próximo encontro. Nossa missão é evangelizar.
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1: Já estão valendo as novas regras de segurança do Pix. Agora o usuário tem até 80 dias para contestar devoluções por fraude. Antes o prazo era de 30 dias. Renato Ribeiro.
2: A medida é para proteger principalmente lojistas e pequenos comerciantes contra o golpe do Pix errado. Funciona assim: um criminoso faz uma transferência para sua conta, finge que foi por engano e pede o dinheiro de volta. Só que ele indica uma conta diferente para o depósito. Ao mesmo tempo, o golpista aciona o banco dele usando o MED, o mecanismo especial de devolução do Banco Central. Ele alega que foi vítima de golpe e pede o reembolso. Resultado: o banco bloqueia o saldo e devolve o dinheiro. No fim, o golpista recebe o valor duas vezes. Por isso, atenção: se alguém disser que fez um Pix por engano, cheque primeiro o extrato. Jamais faça uma nova transferência para uma conta diferente. O correto é entrar no aplicativo do seu banco, ir no extrato daquela transação e escolher a opção devolver Pix. Assim, o valor retorna direto para a conta de origem e cancela a tentativa de golpe. Da Rádio Nacional em Brasília, Renato Ribeiro.
1: Eleições 2026, o aplicativo e-título já está atualizado para consultas. Jean Costa.
3: A ferramenta é a versão digital do título de eleitor, disponível gratuitamente para smartphones nas plataformas digitais. Para começar a usar, basta baixar o aplicativo e preencher os dados pessoais, nome completo, data de nascimento, CPF e nomes dos pais. Em poucos segundos, o documento digital é gerado com foto e um QR Code para verificação de autenticidade. Pelo e-título, é possível consultar o local de votação, justificar a ausência no dia da eleição, emitir certidões de quitação eleitoral, pagar débitos por Pix ou boleto e até se cadastrar como mesário voluntário. O eleitor que fez o recadastramento biométrico pode votar apenas com o e-título, desde que a versão digital do título apresente a fotografia. Quem ainda não fez o recadastramento biométrico precisa apresentar um documento oficial com foto. A Justiça Eleitoral recomenda baixar o aplicativo com antecedência para evitar imprevistos e garantir o acesso a todas as funcionalidades.
1: Por ocasião do 11º Dia Mundial de Oração pelo Cuidado da Criação, celebrado em 1º de setembro, o presidente da Conferência Nacional dos Bispos do Brasil, Cardeal Jaime Spengler, chamou a atenção para a urgência dos desafios provocados pelas mudanças climáticas e defende uma mobilização de toda a sociedade em favor da proteção da vida e da casa comum. Da Central de Jornalismo Canção Nova, Ana Elisa Castro.
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10: No mundo tereis aflições, mas tende coragem, eu venci o mundo. Evangelho de São João, capítulo 16, versículo 33.
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13: Para você que nos acompanha nesta madrugada para rezarmos juntos o Terço da Misericórdia. Acolho você que está na sintonia pela rede Canção Nova de Rádio, pelo 89.1 e pelo aplicativo da Rádio Canção Nova. Eu sou a missionária Érica Fernanda, da comunidade Canção Nova, e lhe faço companhia nesta hora para rezarmos o Terço da Misericórdia. Momento de você se deixar ser visitado pelo amor de Deus, pela misericórdia divina. É hora de rezarmos e clamarmos a misericórdia de Deus sobre nós. E para fazer deste momento da misericórdia um derramamento de bênçãos e graças, quero acolher aqui meu irmão de comunidade, Padre Valdinei, para juntos rezarmos o Santo Terço da Misericórdia. Bom dia, Padre, a paz de Jesus, seja bem-vindo.
14: Bom dia, Érica, Fernanda, paz de Jesus. Agradeço àqueles que do outro lado conosco rezam nesta hora, ao nosso operador de áudio José Hamilton, à nossa produtora Nataliene Rose. E por estarmos juntos é sempre uma eterna alegria e gratidão. A circunstância nos trouxe para rezarmos nesta hora.
13: Amém.
14: Deus seja louvado.
13: Padre, e o Senhor falando me veio ao coração que nós não somos dignos da misericórdia de Deus, mas devemos sempre recorrer à misericórdia do Senhor, assim como nos ensinou a apóstola da misericórdia, Santa Faustina, que inclusive vai dizer no seu diário: a humanidade não encontrará a paz enquanto não se voltar com confiança para minha misericórdia, no seu diário número 300, não é isso, Padre?
14: É verdade, nós buscamos a paz, uma paz que não consiste na ausência de alguns conflitos, mas sobretudo a capacidade de olhar para os nossos conflitos do coração de Jesus, que é o coração misericordioso. A Ele nós devemos toda a confiança, o que Deus espera de nós. Apenas que sejamos misericordiosos, misericordiosos como o Pai. Nós encontramos a paz e Paulo diz que consolamos a partir da consolação que nós recebemos. Deus, por meio da misericórdia, Ele consola a nossa humanidade, nos dá a paz que tanto nós precisamos para viver com confiança a partir da misericórdia. E neste processo, também nós somos capazes de viver uma humanidade misericordiosa para com o próximo.
13: Amém. Graças a Deus. E você que sintonizou a Canção Nova FM neste momento, nós estamos rezando o Terço da Misericórdia. Eu convido então a você a colocar suas intenções com confiança nas chagas abertas do nosso Senhor Jesus. Você e a sua família encontrará paz e as graças que tanto precisa. Nós estamos unidos em nome do Pai, do Filho, do Espírito Santo. Amém. Pai nosso que estais no céu, santificado seja o vosso nome. Venha a nós o vosso reino, seja feita a vossa vontade, assim na terra como no céu.
14: O pão nosso de cada dia nos dai hoje, perdoai-nos as nossas ofensas, assim como nós perdoamos a quem nos tem ofendido. E não nos deixeis cair em tentação, mas livrai-nos do mal. Amém.
13: Ave Maria, cheia de graça, o Senhor é convosco. Bendita sois vós entre as mulheres, e bendito é o fruto do vosso ventre, Jesus.
14: Santa Maria, Mãe de Deus, rogai por nós, pecadores, agora e na hora da nossa morte. Amém.
13: Creio em Deus Pai, Todo-Poderoso, Criador do céu e da terra, e em Jesus Cristo, seu único Filho, nosso Senhor, que foi concebido pelo poder do Espírito Santo, nasceu da Virgem Maria, padeceu sob Pôncio Pilatos, foi crucificado, morto e sepultado, desceu à mansão dos mortos, ressuscitou ao terceiro dia, subiu aos céus, está sentado à direita de Deus Pai Todo-Poderoso, de onde há de vir a julgar os vivos e os mortos. Creio no Espírito Santo, na Santa Igreja Católica, na comunhão dos santos, na remissão dos pecados, na ressurreição da carne e na vida eterna. Amém.
14: Eterno Pai, eu vos ofereço o corpo e o sangue, a alma e a divindade de vosso diletíssimo Filho, nosso Senhor Jesus Cristo, em expiação dos nossos pecados e os do mundo inteiro.

0: inteiro,
1: pela sua dolorosa paixão,
0: tende misericórdia de nós e do mundo inteiro.
1: Pela sua dolorosa paixão,
0: tende misericórdia de nós e do mundo inteiro.
1: Pela sua dolorosa paixão,
0: tende misericórdia de nós e do mundo inteiro.
1: Pela sua dolorosa paixão,
0: tende misericórdia de nós e do mundo inteiro.
1: Pela sua dolorosa paixão,
0: tende misericórdia de nós e do mundo inteiro.
1: Eterno Pai, eu vos ofereço o corpo e o sangue, a alma e a divindade de vosso diletíssimo Filho, nosso Senhor Jesus Cristo, em expiação dos nossos pecados e os do mundo inteiro.
0: Pela sua dolorosa paixão,
1: tende misericórdia de nós e do mundo inteiro.
0: Pela sua dolorosa paixão,
1: tende misericórdia de nós e do mundo inteiro.
0: Pela sua dolorosa paixão,
1: tende misericórdia de nós e do mundo inteiro.
0: Pela sua dolorosa paixão,
1: tende misericórdia de nós e do mundo inteiro.
0: Pela sua dolorosa paixão,
1: tende misericórdia de nós e do mundo inteiro.
0: Pela sua dolorosa paixão,
1: tende misericórdia de nós e do mundo inteiro.
0: Pela sua dolorosa paixão,
1: tende misericórdia de nós e do mundo inteiro.
0: Pela sua dolorosa paixão,
1: tende misericórdia de nós e do mundo inteiro.
0: Pela sua dolorosa paixão,
1: tende misericórdia de nós e do mundo inteiro.
0: Pela sua dolorosa paixão,
1: tende misericórdia de nós e do mundo inteiro.
0: Eterno Pai,
1: eu vos ofereço o corpo e o sangue, a alma e a divindade de vosso diletíssimo Filho, nosso Senhor Jesus Cristo, em expiação dos nossos pecados e os do mundo inteiro. Pela sua dolorosa paixão,
0: tende misericórdia de nós e do mundo inteiro.
1: Pela sua dolorosa paixão,
0: tende misericórdia de nós e do mundo inteiro.
1: Pela sua dolorosa paixão,
0: tende misericórdia de nós e do mundo inteiro.
1: Pela sua dolorosa paixão,
0: tende misericórdia de nós e do mundo inteiro.
1: Pela sua dolorosa paixão,
0: tende misericórdia de nós e do mundo inteiro.
1: Pela sua dolorosa paixão,
0: tende misericórdia de nós e do mundo inteiro.
1: Pela sua dolorosa paixão,
0: tende misericórdia de nós e do mundo inteiro.
1: Pela sua dolorosa paixão,
0: tende misericórdia de nós e do mundo inteiro.
1: Pela sua dolorosa paixão,
0: tende misericórdia de nós e do mundo inteiro.
1: Pela sua dolorosa paixão,
0: tende misericórdia de nós e do mundo inteiro.
1: Eterno Pai, eu vos ofereço o corpo e o sangue, a alma e a divindade de vosso diletíssimo Filho, nosso Senhor Jesus Cristo, em expiação dos nossos pecados e os do mundo inteiro.
0: Pela sua dolorosa paixão,
1: tende misericórdia de nós e do mundo inteiro.
0: Pela sua dolorosa paixão,
1: tende misericórdia de nós e do mundo inteiro.
0: Pela sua dolorosa paixão,
1: tende misericórdia de nós e do mundo inteiro.
0: Pela sua dolorosa paixão,
1: tende misericórdia de nós e do mundo inteiro.
0: Pela sua dolorosa paixão,
1: tende misericórdia de nós e do mundo inteiro.
0: Pela sua dolorosa paixão,
1: tende misericórdia de nós e do mundo inteiro.
0: Pela sua dolorosa paixão,
1: tende misericórdia de nós e do mundo inteiro.
0: Pela sua dolorosa paixão,
1: tende misericórdia de nós e do mundo inteiro.
0: Pela sua dolorosa paixão,
1: tende misericórdia de nós e do mundo inteiro.
0: Pela sua dolorosa paixão,
1: tende misericórdia de nós e do mundo inteiro.
0: Eterno Pai,
1: eu vos ofereço o corpo e o sangue, a alma e a divindade de vosso diletíssimo Filho, nosso Senhor Jesus Cristo, em expiação dos nossos pecados e os do mundo inteiro. pela sua dolorosa paixão,
0: tende misericórdia de nós e do mundo inteiro.
1: Pela sua dolorosa paixão,
0: tende misericórdia de nós e do mundo inteiro.
1: Pela sua dolorosa paixão,
0: tende misericórdia de nós e do mundo inteiro.
1: Pela sua dolorosa paixão,
0: tende misericórdia de nós e do mundo inteiro.
1: Pela sua dolorosa paixão,
0: tende misericórdia de nós e do mundo inteiro.
1: Pela sua

0: Dolorosa paixão,
1: tende misericórdia de nós e do mundo inteiro.
0: Pela sua dolorosa paixão,
1: tende misericórdia de nós e do mundo inteiro.
0: Pela sua dolorosa paixão,
1: tende misericórdia de nós e do mundo inteiro.
0: Pela sua dolorosa paixão,
1: tende misericórdia de nós e do mundo inteiro.
0: Pela sua dolorosa paixão,
1: tende misericórdia de nós e do mundo inteiro.
0: Deus Santo, Deus forte, Deus imortal, tende piedade de nós e do mundo inteiro. Deus Santo, Deus forte, Deus imortal, tende piedade de nós e do mundo inteiro. Deus Santo, Deus forte, Deus imortal, tende piedade de nós e do mundo inteiro. Ó sangue e água, que jorrastes do coração de Jesus, como fonte de misericórdia para nós,
1: eu confio em vós. Jesus,
0: eu confio em vós.
1: Viva Jesus!
0: Viva Jesus!
1: E eu quero agradecer a você que esteve conosco nesta manhã, rezando o Terço da Misericórdia. Como é bom estar na sua companhia, nas madrugadas, rezando com a misericórdia de Deus. Padre Valdinei, obrigada pela sua presença, obrigada sempre pelas suas orações, pelo povo de Deus que também acompanha aí pela Rádio Canção Nova FM.
0: Érica Fernanda, agradeço imensamente pelo convite, pela oportunidade de estarmos juntos e aqueles que do outro lado conosco rezam. A minha eterna gratidão por colocar um pouco do tempo à disposição da misericórdia e da graça de Deus. Disponibilizaram um tempo que deveriam ter com a família para estar conosco nesta grande família que é a Canção Nova. E se posso, quero abençoar a todos nós.
1: Abençoa-nos, Padre.
0: O Senhor esteja convosco.
1: Ele está no meio de nós.
0: Desça sobre vós e permaneça a bênção de Deus Todo-Poderoso, Pai, Filho e Espírito Santo.
1: Amém.
0: É sempre muito bom iniciar o nosso dia sob a bênção de Deus. Que tudo em nossa vida comece e termine com e na presença de Deus.
1: Amém. Louvado seja nosso Senhor Jesus Cristo.
0: Para sempre seja louvado.
1: Fique aí na sintonia da Rádio Canção Nova, a rádio do Senhor.

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0: Para você que tem o itinerário, página 27. Orações iniciais para todos os dias. Pelo sinal da Santa Cruz, livrai-nos Deus nosso Senhor dos nossos inimigos. Em nome do Pai, e do Filho, e do Espírito Santo. Amém. Amém. São Miguel Arcanjo, defendei-nos no combate. Sede nosso refúgio contra as maldades e ciladas do demônio. Ordena-lhe Deus, instantemente o pedimos. E vós, príncipe da milícia celeste, pela virtude divina, precipitai no inferno a Satanás e a todos os espíritos malignos que andam pelo mundo para perder as almas. Amém. Senhor, tende piedade de nós.
1: Senhor, tende piedade de nós.
0: Jesus Cristo, tende piedade de nós.
1: Jesus Cristo, tende piedade de nós.
0: Senhor, tende piedade de nós.
1: Senhor, tende piedade de nós.
0: Jesus Cristo, ouvi-nos.
1: Jesus Cristo, ouvi-nos.
0: Jesus Cristo, atendei-nos.
1: Jesus Cristo, atendei-nos.
0: Pai celeste, que sois Deus,
1: tende piedade de nós.
0: Filho redentor do mundo, que sois Deus,
1: tende piedade de nós.
0: Espírito Santo, que sois Deus,
1: tende piedade de nós.
0: Trindade Santa, que sois um único Deus,
1: tende piedade de nós.
0: Santa Maria, Rainha dos Anjos,
1: rogai por nós.
0: São Miguel,
1: rogai por nós.
0: São Miguel, cheio da graça de Deus,
1: rogai por nós.
0: São Miguel, perfeito adorador do Verbo Divino,
1: rogai por nós.
0: São Miguel, coroado de honra e de glória,
1: rogai por nós.
0: São Miguel, poderosíssimo príncipe dos exércitos do Senhor,
1: rogai por nós.
0: São Miguel, porta estandarte da Santíssima Trindade,
1: rogai por nós.
0: São Miguel, guardião do paraíso,
1: rogai por nós.
0: São Miguel, guia e consolador do povo israelita,
1: rogai por nós.
0: São Miguel, esplendor e fortaleza da Igreja militante,
1: rogai por nós.
0: São Miguel, honra e alegria da Igreja triunfante,
1: rogai por nós.
0: São Miguel, luz dos anjos,
1: rogai por nós.
0: São Miguel, baluarte dos cristãos,
1: rogai por nós.
0: São Miguel, força daqueles que combatem pelo estandarte da cruz,
1: rogai por nós.
0: São Miguel, luz e confiança das almas no último momento da vida,
1: rogai por nós.
0: São Miguel, socorro muito certo,
1: rogai por nós.
0: São Miguel, nosso auxílio em todas as adversidades,
1: rogai por nós.
0: São Miguel, arauto da sentença eterna,
1: rogai por nós.
0: São Miguel, consolador das almas que estão no purgatório,
1: rogai por nós.
0: São Miguel, a quem o Senhor incumbiu de receber as almas que estão no purgatório,
1: rogai por nós.
0: São Miguel, nosso príncipe,
1: rogai por nós.
0: São Miguel, nosso advogado,
1: rogai por nós.
0: Cordeiro de Deus, que tirais o pecado do mundo,
1: perdoai-nos, Senhor.
0: Cordeiro de Deus, que tirais o pecado do mundo,
1: ouvi-nos, Senhor.
0: Cordeiro de Deus, que tirais o pecado do mundo,
1: tende piedade de nós, Senhor.
0: Rogai por nós, ó glorioso São Miguel, príncipe da Igreja de Cristo,
1: para que sejamos dignos de suas promessas.
0: Oremos. Senhor Jesus, santificai-nos por uma bênção sempre nova e concedei-nos pela intercessão de São Miguel essa sabedoria que nos ensina a juntar riquezas do céu e a trocar os bens do tempo presente pelos da eternidade. Vós que viveis e reinais em todos os séculos dos séculos.
1: Amém. Amém.
0: Consagração a São Miguel Arcanjo. Ó príncipe nobilíssimo dos anjos, valoroso guerreiro do Altíssimo, zeloso defensor da glória do Senhor, terror dos espíritos rebeldes, amor e delícia de todos os anjos justos, meu diletíssimo arcanjo São Miguel, desejando eu fazer parte do número dos vossos devotos e servos, a vós hoje me consagro, me dou e me ofereço, e ponho-me a mim próprio, a minha família e tudo que me pertence, debaixo da vossa poderosíssima proteção. É pequena a oferta do meu serviço, sendo como sou um miserável pecador, mas vós engrandecereis o afeto do meu coração. Recordai-vos que de hoje em diante estou debaixo do vosso sustento e deveis assistir-me em toda a minha vida e obter-me o perdão dos meus muitos e graves pecados, a graça de amar a Deus de todo o coração, ao meu querido Salvador Jesus Cristo e a minha Mãe Maria Santíssima. Obtende-me aqueles auxílios que me são necessários para obter a coroa da eterna glória. Defendei-me dos inimigos da alma, especialmente na hora da morte. Vinde, ó príncipe gloriosíssimo, assistir-me na última luta, e com a vossa arma poderosa lançai para longe, precipitando nos abismos do inferno, aquele anjo quebrador de promessas e soberbo que um dia prostrastes no combate no céu. São Miguel Arcanjo, defendei-nos no combate, para que não pereçamos no supremo juízo.
1: Amém.
2: Estamos aqui reunidos em nome do Pai, e do Filho, e do Espírito Santo.
1: Amém.
2: Queremos colocar as nossas intenções para o Santo Rosário de hoje. Rezamos pelo Papa Leão, pela sua vida, pela sua saúde, pelas suas intenções. Rezamos pelos bispos do mundo inteiro. Coloque o nome do seu bispo, da sua diocese, coloque o meu bispo Dom José Negre, seu auxiliar Marcelo, emérito Dom Fernando, pela diocese de Santo Amaro. Rezamos, Senhor, por todos os sacerdotes do mundo inteiro. Pedimos santas vocações para a sua igreja. Rezo, Senhor, pelo meu Instituto dos Carmelitas Mensageiros do Espírito Santo, irmãos e irmãs. Pela nossa fundadora, Irmã Maria José, do Espírito Santo. Pela santificação das famílias, pela santificação dos casais, pela conversão dos pecadores, pelas almas do purgatório, pela paz no mundo, por tantos países que estão em guerra, pelas necessidades da nossa nação. Rezamos, Senhor, pelas pessoas e lugares vítimas de catástrofes naturais. Rezamos pelos desempregados, pelos doentes, pelos sofredores, pela obra de Nossa Senhora de Guadalupe, por todas as suas necessidades, por todos os que rezam este rosário conosco. Obrigado, Jesus. Faça o teu pedido, faça a tua prece nesse dia. Jesus que sempre te escuta, Jesus que está aqui.

0: Obrigado, Jesus, por este momento. Obrigado, Jesus, por esta hora. 17º dia dos 40 dias com São Miguel Arcanjo. Obrigado pela oportunidade. Obrigado, Senhor, por este momento. Que o Senhor nos abençoe. Que o Senhor nos preencha hoje com o Teu poder, com a Tua graça. Obrigado, Jesus, por mais um dia de vida. Bom dia, minha gente! Bom dia! Como é que vocês estão? Bom dia, bom dia, bom dia, bom dia! Não sei se você já levantou, sim ou não. Se você não levantou, bora ficar de pé, bora ficar de pé. Pega o seu celular e manda link pra todo mundo. Manda link pra todo mundo. Fala, meu povo, bora acordar, bora acordar, bora acordar. Que alegria estarmos juntos mais uma vez nestes 40 dias com São Miguel Arcanjo, 17º dia. Quero acolher você que nos acompanha pelo Twitch, pelo X, TikTok, Instagram, canal do YouTube, você que nos acompanha pelo Facebook, você que nos acompanha pela TV Canção Nova, você que nos acompanha pela Rede Vida de Televisão, seja bem-vindo. Você que nos acompanha pelas rádios, acolher os que rezam aqui comigo, Jadson, Claudemir, Matheus, Natan, sejam bem-vindos. Bom dia, Tiago.
1: Bom dia, Frei, sua bênção.
0: Alguma novidade ou não?
1: Ainda não, cada dia que chega a gente fala, será que é hoje?
0: A gente vai perguntando, porque vai que tem novidade. Benícia, bom dia, que bom que você está aqui com a gente, onde você não pôde.
2: Sua bênção, Frei, alegria é minha.
0: Como é que está seu irmão?
2: O meu irmão, ele recebeu a medicação e eu, um milagre. E eu quero assim agradecer o Senhor pelas orações, agradecer a igreja que está rezando também. Quando a igreja reza, Deus responde, porque essa medicação, ela vem dos Estados Unidos, é uma medicação nova e nós tivemos a graça de receber.
0: Olha,
2: essa medicação.
0: Que bênção.
2: Então assim, é milagre. Deus abençoe cada um que rezou e obrigada, Frei, por
0: que
2: tudo.
0: Que bom. Deus estava cuidando de tudo. Eu dizia, enquanto você estava aqui, Deus já estava cuidando dele. Olha aí.
2: É que, para quem não sabe, tem 4 anos que a gente luta com esse câncer.
0: Eu lembro de uma época que você rezava por ele aqui, que estava bem grave.
2: E Deus, assim, restaurou. E agora apareceu uma metástase, mas Deus está cuidando.
0: Amém. Força. Força para a família.

0: Pegue seu terço e vamos rezar com fé nesse dia. Creio em Deus Pai,
1: Todo-Poderoso, Criador do céu e da terra, e em Jesus Cristo, seu único Filho, nosso Senhor, que foi concebido pelo poder do Espírito Santo, nasceu da Virgem Maria, padeceu sob Pôncio Pilatos, foi crucificado, morto e sepultado, desceu à mansão dos mortos, ressuscitou ao terceiro dia, subiu aos céus, está sentado à direita de Deus Pai Todo-Poderoso, donde há de vir a julgar os vivos e os mortos. Creio no Espírito Santo, na Santa Igreja Católica, na comunhão dos santos, na remissão dos pecados, na ressurreição da carne, na vida eterna. Amém.
0: Um Pai Nosso com três Ave Marias em honra à Santíssima Trindade. Pai nosso que estais no céu, santificado seja o vosso nome. Venha a nós o vosso

0: Vosso reino, seja feita a vossa vontade, assim na terra como no céu.
1: O pão nosso de cada dia nos dai hoje, perdoai-nos as nossas ofensas, assim como nós perdoamos a quem nos tem ofendido. E não nos deixeis cair em tentação, mas livrai-nos do mal. Amém.
0: Ave Maria, cheia de graça, o Senhor é convosco, bendita sois vós entre as mulheres, e bendito é o fruto do vosso ventre, Jesus.
1: Santa Maria, Mãe de Deus, rogai por nós, pecadores, agora e na hora de nossa morte. Amém.
0: Ave Maria, cheia de graça, o Senhor é convosco, bendita sois vós entre as mulheres, e bendito é o fruto do vosso ventre, Jesus.
1: Santa Maria, Mãe de Deus, rogai por nós, pecadores, agora e na hora de nossa morte. Amém.
0: Ave Maria, cheia de graça, o Senhor é convosco, bendita sois vós entre as mulheres, e bendito é o fruto do vosso ventre, Jesus.
1: Santa Maria, Mãe de Deus, rogai por nós, pecadores, agora e na hora de nossa morte. Amém.
0: Glória ao Pai, ao Filho e ao Espírito Santo.
1: Como era no princípio, agora e sempre. Amém.
0: Ó meu Jesus,
1: perdoai-nos, livrai-nos do fogo do inferno, levai as almas todas para o céu, e socorrei principalmente as que mais precisarem da vossa misericórdia.
0: Que alegria, nós estamos rezando juntos, mais uma vez, 4h14 da manhã, horário de Brasília. Nós já somos uma família de oração. A gente precisa aproveitar, porque depois a gente fica com saudade um do outro. Passar 40 dias juntos é uma bênção. Quero convidar você que já tem o seu itinerário. Você pode abrir na página 167. Hoje nós vamos falar sobre cuidar do corpo, templo do Espírito. Cuidar do corpo. Nosso texto base vai ser 1 Coríntios capítulo 6, versículo 19. Vosso corpo é templo do Espírito Santo. Então por que que tenho que cuidar do corpo? Por que que o corpo é sagrado? O corpo é sagrado. O corpo é sagrado. Não sei se vai trazer essa passagem, mas diz que ele nos modelou com suas próprias mãos. Aliás, no próprio livro do Gênesis nós encontramos isso. Deus modela o homem com as suas próprias mãos. E fez o ser humano a sua imagem e semelhança. O corpo é sagrado. E Paulo descobre por que o corpo é sagrado, porque o vosso corpo é templo do Espírito Santo. Portanto, se o corpo é sagrado, esse corpo deve ser cuidado. Esse corpo deve ser preservado de toda mancha, de tudo que possa corrompê-lo. Eu quero que você já diga comigo, que você já repita comigo: o meu corpo é sagrado.
1: O meu corpo é sagrado.
0: E claro, o corpo, ele precisa estar vivo. Quando o corpo está morto, ele apodrece. Essa é a grande característica de um corpo morto: ele apodrece. O corpo precisa estar vivo. Portanto, se o corpo é sagrado, queremos também dizer que a vida humana é sagrada. A vida humana é sagrada. A vida humana é sagrada desde a concepção até sua morte natural. A vida humana é sagrada. Neste primeiro mistério, nós vamos contemplar o anúncio do anjo Gabriel a Virgem Maria. Abra sua Bíblia em Mateus capítulo 28, ou melhor, Mateus capítulo 10, versículo 28. Mateus capítulo 10, versículo 28. Não temais aqueles que matam o corpo, mas não podem matar a alma. Temei antes aquele que pode precipitar a alma e o corpo na gena. Uma palavra forte já para começar esse rosário. Quem vai nos ajudar é um autor anônimo dos primeiros séculos, da obra incompleta sobre Mateus. E ele diz assim: a essência do ser humano não é o corpo, mas a alma. Foi somente a alma que Deus fez à sua imagem e a alma que ele ama. Isso é interessante, né? A nossa alma é a imagem e semelhança de Deus. Deus é Espírito. Deus é Espírito. E é claro que nós tivemos a graça de ver a segunda pessoa da Santíssima Trindade se encarnando. Então, o Pai não tem corpo, o Pai é Espírito. A segunda pessoa da Santíssima Trindade que se encarnou. Portanto, se no livro do Gênesis façamos o homem a nossa imagem e semelhança, está falando da alma. Por ela, até o Filho de Deus veio ao mundo. O corpo é a vestimenta da alma. Olha que bonito isso. O corpo é a vestimenta da alma. Se os incrédulos matam o corpo, que é a veste da alma, a alma sofre pelo assassinato, mas não há dano à sua natureza. O que esse autor anônimo está querendo dizer é: o que dá vida ao corpo é a alma. O que dá vida ao corpo é a alma. Se a tua alma se separar do teu corpo, significa que você está morto. O autor está querendo dizer o seguinte: a alma, ela é mais importante. E por isso que Jesus está dizendo, mesmo que o mais importante, veja que Jesus está dizendo, não tenha medo daquele que mata o corpo. O importante é que a tua alma esteja em paz. E é o que Paulo depois vai dizer, né? O nosso corpo vai desfalecendo a cada dia. O nosso corpo vai desfalecendo a cada dia, mas a nossa alma vai rejuvenescendo a cada dia. Aqui mesmo no Rosário nós fazemos essa experiência. O nosso corpo vai cansando a cada dia, mas a nossa alma vai revigorando a cada dia. O corpo é a vestimenta da alma. A alma é a vida do corpo. Pai nosso que estais no céu, santificado seja o vosso nome, venha a nós o vosso reino, seja feita a vossa vontade, assim na terra como no céu.
1: O pão nosso de cada dia nos dai hoje, perdoai-nos as nossas ofensas, assim como nós perdoamos a quem nos tem ofendido. E não nos deixeis cair em tentação, mas livrai-nos do mal. Amém.
0: Ave Maria, cheia de graça, o Senhor é convosco, bendita sois vós entre as mulheres, e bendito é o fruto do vosso ventre, Jesus.
1: Santa Maria, Mãe de Deus, rogai por nós, pecadores, agora e na hora de nossa morte. Amém.
0: Ave Maria, cheia de graça, o Senhor é convosco, bendita sois vós entre as mulheres, e bendito é o fruto do vosso ventre, Jesus.
1: Santa Maria, Mãe de Deus, rogai por nós, pecadores, agora e na hora de nossa morte. Amém.
0: Ave Maria, cheia de graça, o Senhor é convosco, bendita sois vós entre as mulheres, e bendito é o fruto do vosso ventre, Jesus.
1: Santa Maria, Mãe de Deus, rogai por nós, pecadores, agora e na hora de nossa morte. Amém.
0: Ave Maria, cheia de graça, o Senhor é convosco, bendita sois vós entre as mulheres, e bendito é o fruto do vosso ventre, Jesus.
1: Santa Maria, Mãe de Deus, rogai por nós, pecadores, agora e na hora de nossa morte. Amém.
0: Ave Maria, cheia de graça, o Senhor é convosco, bendita sois vós entre as mulheres, e bendito é o fruto do vosso ventre, Jesus.
1: Santa Maria, Mãe de Deus, rogai por nós, pecadores, agora e na hora de nossa morte. Amém.
0: Ave Maria, cheia de graça, o Senhor é convosco, bendita sois vós entre as mulheres, e bendito é o fruto do vosso ventre, Jesus.
1: Santa Maria, Mãe de Deus, rogai por nós, pecadores, agora e na hora de nossa morte. Amém.
0: Ave Maria, cheia de graça, o Senhor é convosco, bendita sois vós entre as mulheres, e bendito é o fruto do vosso ventre, Jesus.
1: Santa Maria, Mãe de Deus, rogai por nós, pecadores, agora e na hora de nossa morte. Amém.
0: Ave Maria, cheia de graça, o Senhor é convosco, bendita sois vós entre as mulheres, e bendito é o fruto do vosso ventre, Jesus.
1: Santa Maria, Mãe de Deus, rogai por nós, pecadores, agora e na hora de nossa morte. Amém.
0: Ave Maria, cheia de graça, o Senhor é convosco, bendita sois vós entre as mulheres, e bendito é o fruto do vosso ventre, Jesus.
1: Santa Maria, Mãe de Deus, rogai por nós, pecadores, agora e na hora de nossa morte. Amém.
0: Ave Maria, cheia de graça, o Senhor é convosco, bendita sois vós entre as mulheres, e bendito é o fruto do vosso ventre, Jesus.
1: Santa Maria, Mãe de Deus, rogai por nós, pecadores, agora e na hora de nossa morte. Amém.
0: Glória ao Pai, ao Filho e ao Espírito Santo,
1: como era no princípio, agora e sempre. Amém.
0: Ó meu Jesus,
1: perdoai-nos, livrai-nos do fogo do inferno, levai as almas todas para o céu, e socorrei principalmente as que mais precisarem da vossa misericórdia.
0: no segundo mistério gozoso, nós contemplamos a visitação de Nossa Senhora, sua prima Santa Isabel. Abra sua Bíblia em Mateus capítulo 25, versículo 35 a 36. Mateus 25, de 35 a 36. Porque tive fome e me destes de comer, tive sede e me destes de beber, era peregrino e me acolhestes, nu e me vestistes, enfermo e me visitastes, estava na prisão e viestes a mim. O corpo é tão importante que Jesus pede para que a gente cuide do corpo do irmão também. O corpo é tão importante, o corpo é sagrado, o corpo é templo do Espírito Santo, que nessa palavra Jesus está pedindo, além de cuidar do seu corpo, como é que você cuida do seu corpo? Comendo. Como é que você cuida do seu corpo? Bebendo. Como é que você cuida do seu corpo? Dando acolhimento para ele, ele tem uma casa para dormir. Como é que você cuida do seu corpo? Você cuida do seu corpo com vestimentas para o frio. Você cuida do seu corpo nas enfermidades, você se cuida para não ficar enfermo. Jesus está falando, o jeito que você se cuida, você também deve cuidar do teu irmão. Se você vê algum irmão passando fome, dá de comer. Se você vê algum irmão com sede, dá de beber. Se você ver algum irmão passando frio, dê roupa para ele. E a pergunta que a gente pode fazer, Epifânio Latino vai dizer o seguinte: o Senhor tem fome? Porque a palavra está dizendo, o que você fizer a eles, você fez a mim. Mas Jesus tem fome? Deus tem fome? Deus tem sede? Aquele que alimenta os anjos, aquele que alimenta toda a nação, esse está nu? É incrível. Mas o que deve ser confessado é fácil de crer. O Senhor não tem fome em sua própria natureza. Claro, como Deus ele não tem fome, como Deus ele não tem sede, como Deus ele não precisa de nada. Mas ele tem fome em seus santos. Não tem sede em sua natureza, mas ele tem sede e fome em seus pobres. Ele não está em nu, ele não está nu em si mesmo, mas em seus servos. Ou seja, Deus não pode sofrer. Deus não pode ter fome. Deus é perfeito. Para Deus não falta nada. Não tem nada que a gente possa dar a Deus. Deus é perfeito. Deus não falta nada para ele. Portanto, na sua natureza, ele não tem fome, não tem sede. Não, ele não precisa de nada. Mas ele passa fome. Aquela pessoa que agora está passando fome debaixo de uma ponte, ele está passando fome aí, nessa pessoa. Portanto, cuidar do corpo é também cuidar do corpo dos outros. Que Jesus nos ajude a ter um coração sensível àqueles que precisam da nossa ajuda. Pai nosso que estais no céu, santificado seja o vosso nome. Venha a nós o vosso reino, seja feita a vossa vontade, assim na terra como no céu.
1: O pão nosso de cada dia nos dai hoje, perdoai-nos as nossas ofensas, assim como nós perdoamos a quem nos tem ofendido. E não nos deixeis cair em tentação, mas livrai-nos do mal. Amém.
0: E Nossa Senhora visita sua prima Isabel para isso, para servir. Ficou sabendo que a sua prima idosa estava grávida e, portanto, vai servi-la. Ave Maria, cheia de graça, o Senhor é convosco, bendita sois vós entre as mulheres, e bendito é o fruto do vosso ventre, Jesus.
1: Santa Maria, Mãe de Deus, rogai por nós, pecadores, agora e na hora de nossa morte. Amém.
0: Ave Maria, cheia de graça, o Senhor é convosco, bendita sois vós entre as mulheres, e bendito é o fruto do vosso ventre, Jesus.
1: Santa Maria, Mãe de Deus, rogai por nós, pecadores, agora e na hora de nossa morte. Amém.
0: Ave Maria, cheia de graça, o Senhor é convosco, bendita sois vós entre as mulheres, e bendito é o fruto do vosso ventre, Jesus.
1: Santa Maria, Mãe de Deus, rogai por nós, pecadores, agora e na hora de nossa morte. Amém.
0: Ave Maria, cheia de graça, o Senhor é convosco, bendita sois vós entre as mulheres, e bendito é o fruto do vosso ventre, Jesus.
1: Santa Maria, Mãe de Deus, rogai por nós, pecadores, agora e na hora de nossa morte. Amém.
0: Ave Maria, cheia de graça, o Senhor é convosco. Bendita sois vós entre as mulheres e bendito é o fruto do vosso ventre, Jesus.
1: Santa Maria, Mãe de Deus, rogai por nós, pecadores, agora e na hora de nossa morte. Amém.
0: Ave Maria, cheia de graça, o Senhor é convosco. Bendita sois vós entre as mulheres e bendito é o fruto do vosso ventre, Jesus.
1: Santa Maria, Mãe de Deus, rogai por nós, pecadores, agora e na hora de nossa morte. Amém.
0: Ave Maria, cheia de graça, o Senhor é convosco. Bendita sois vós entre as mulheres e bendito é o fruto do vosso ventre, Jesus.
1: Santa Maria, Mãe de Deus, rogai por nós, pecadores, agora e na hora de nossa morte. Amém.
0: Ave Maria, cheia de graça, o Senhor é convosco. Bendita sois vós entre as mulheres e bendito é o fruto do vosso ventre, Jesus.
1: Santa Maria, Mãe de Deus, rogai por nós, pecadores, agora e na hora de nossa morte. Amém.
0: Ave Maria, cheia de graça, o Senhor é convosco. Bendita sois vós entre as mulheres e bendito é o fruto do vosso ventre, Jesus.
1: Santa Maria, Mãe de Deus, rogai por nós, pecadores, agora e na hora de nossa morte. Amém.
0: Ave Maria, cheia de graça, o Senhor é convosco. Bendita sois vós entre as mulheres e bendito é o fruto do vosso ventre, Jesus.
1: Santa Maria, Mãe de Deus, rogai por nós, pecadores, agora e na hora de nossa morte. Amém.
0: Glória ao Pai, ao Filho e ao Espírito Santo.
1: Como era no princípio, agora e sempre. Amém.
0: Ó meu Jesus,
1: perdoai-nos, livrai-nos do fogo do inferno, levai as almas todas para o céu e socorrei principalmente as que mais precisarem da vossa misericórdia.
0: E no terceiro mistério, nós contemplamos o mistério que o Verbo se faz carne. Agora a segunda pessoa da Santíssima Trindade vai assumir o nosso corpo. O corpo é tão sagrado, minha gente, que agora o próprio Deus vai assumir o que ele não tinha. Ele vai assumir o nosso corpo. Ele vai ter dedos, ele vai ter mãos, ele vai ter pé, ele vai ter cabeça, ele vai ter corpo, olhos, os nossos olhos, o nosso nariz, o nosso corpo. Abra sua Bíblia em Mateus capítulo 26, versículo 41. Mateus 26, 41. Jesus fala assim para nós: vigiai e orai, para que não entreis em tentação. O espírito está pronto, mas a carne é fraca. A nossa carne é fraca. A nossa carne é fraca para rezar. Quantos de nós sofremos hoje para acordar? A gente vai acordar para rezar. O nosso corpo quis rezar hoje? Foi uma luta. Foi uma luta. A nossa carne é fraca para as coisas de Deus. O que que acontece? Jesus está dizendo o seguinte: depois do pecado de Adão e Eva, a sua carne foi contaminada. Depois do pecado de Adão e Eva, a sua carne se enfraqueceu. E agora a tua carne muitas vezes vai ter força para o pecado e fraca para as coisas de Deus. E o Jesus, para resolver este problema, ele está nos dando a solução do problema. Vigia, Frei Gilson. Ora, Frei Gilson, ora para que você não caia em tentação, porque teu espírito está pronto, mas a tua carne é fraca. O que que nós estamos fazendo? Gente, olha que bonito. O que que nós estamos fazendo aqui agora? Vigiai tem a ver com vigília. E vigília você se faz também à noite. Claro que esse vigiai é o tempo inteiro. É de dia e de noite. Mas veja, de dia e de noite. Vigiai também tem a ver com vigília. Nós estamos aqui vigiando. Nós estamos aqui orando. Para quê? Para não cair em tentação. São Jerônimo vai dizer: vigiai e orai para que não entreis em tentação. Não pedimos para não sermos tentados. Neste momento ninguém está pedindo assim: Deus, eu não quero mais ser tentado. Não, ninguém pede isso. Mas pedimos forças para suportar a tentação. Por isso ele não diz: para que não sejais tentados. Jesus não está falando assim, ó, vigia e ora para que você não seja tentado. Não. Mas para que não entreis em tentação. Ou seja, para que essa tentação não vos domine. O espírito está pronto, mas a carne é fraca. Quanto mais confiamos no ardor do Espírito, tanto mais devemos temer a fraqueza da carne. A tua carne não é forte. Eu queria que você reconhecesse isso. A tua carne não é forte. E quem falou que a tua carne é fraca não é Frei Gilson, mas Jesus. Frei Gilson, a tua carne é fraca. Em outras palavras, não confie nela. Não confie em si mesmo. Mas tem como você vencê-la, tem como você elevá-la, tem como você elevar ela, tem como você fortalecê-la. E o caminho é oração. O caminho está no Espírito. Alimenta o Espírito e o Espírito fortalece a carne. Pai nosso que estais nos céus, santificado seja o vosso nome. Venha a nós o vosso reino. Seja feita a vossa vontade, assim na terra como no céu.
1: O pão nosso de cada dia nos dai hoje. Perdoai-nos as nossas ofensas, assim como nós
2: perdoamos a quem nos tem ofendido. E não nos deixeis cair em tentação, mas livrai-nos do mal. Amém.
0: Ave Maria, cheia de graça, o Senhor é convosco. Bendita sois vós entre as mulheres. Bendito é o fruto do vosso ventre, Jesus.
1: Santa Maria, Mãe de Deus, rogai por nós, pecadores, agora e na hora de nossa morte. Amém.
0: Ave Maria, cheia de graça, o Senhor é convosco. Bendita sois vós entre as mulheres. E bendito é o fruto do vosso ventre, Jesus.
1: Santa Maria, Mãe de Deus, rogai por nós, pecadores, agora e na hora de nossa morte. Amém.
0: Ave Maria, cheia de graça, o Senhor é convosco. Bendita sois vós entre as mulheres. E bendito é o fruto do vosso ventre, Jesus.
1: Santa Maria, Mãe de Deus, rogai por nós, pecadores, agora e na hora de nossa morte. Amém.
0: Ave Maria, cheia de graça, o Senhor é convosco. Bendita sois vós entre as mulheres. E bendito é o fruto do vosso ventre, Jesus.
1: Santa Maria, Mãe de Deus, rogai por nós, pecadores, agora e na hora de nossa morte. Amém.
0: Você não está rezando esses 40 dias porque tua carne quer. Aliás, a tua carne diz todos os dias: pelo amor de Deus, para com isso. A tua carne diz para você todos os dias: para, chega, não aguento mais, chega. A tua carne não quer. Estou repetindo, tua carne é fraca, o Espírito está pronto, mas a carne é fraca. Mas o que você está fazendo com ela? O meu Espírito precisa disso. O meu Espírito precisa se fortalecer. Sim, chegaremos ao final dos 40 dias com a carne desfalecida, com a carne cansada, mas chegaremos no final com o Espírito fortalecido, e isso importa muito. Ou seja, fortalecemos o Espírito quando não agradamos em tudo a carne. Claro que nem tudo que ela pede é ruim também. Não é que dormir seria ruim, não. Mas a gente quis fazer um esforço. A gente quis fazer uma vigília. A gente quis dar a Deus algumas madrugadas. E a carne disse: não, não faça isto. E o Espírito precisa disto. O Espírito meu estava precisando disto. Ave Maria, cheia de graça, o Senhor é convosco. Bendita sois vós entre as mulheres. E bendito é o fruto do vosso ventre, Jesus.
1: Santa Maria, Mãe de Deus, rogai por nós, pecadores, agora e na hora de nossa morte. Amém.
0: Ave Maria, cheia de graça, o Senhor é convosco. Bendita sois vós entre as mulheres. E bendito é o fruto do vosso ventre, Jesus.
1: Santa Maria, Mãe de Deus, rogai por nós, pecadores, agora e na hora de nossa morte. Amém.
0: Ave Maria, cheia de graça, o Senhor é convosco. Bendita sois vós entre as mulheres. E bendito é o fruto do vosso ventre, Jesus.
1: Santa Maria, Mãe de Deus, rogai por nós, pecadores, agora e na hora de nossa morte. Amém.
0: Ave Maria, cheia de graça, o Senhor é convosco. Bendita sois vós entre as mulheres. E bendito é o fruto do vosso ventre, Jesus.
1: Santa Maria, Mãe de Deus, rogai por nós, pecadores, agora e na hora de nossa morte. Amém.
0: Ave Maria, cheia de graça, o Senhor é convosco. Bendita sois vós entre as mulheres. E bendito é o fruto do vosso ventre, Jesus.
1: Santa Maria, Mãe de Deus, rogai por nós, pecadores, agora e na hora de nossa morte. Amém.
0: Ave Maria, cheia de graça, o Senhor é convosco. Bendita sois vós entre as mulheres. E bendito é o fruto do vosso ventre, Jesus.
1: Santa Maria, Mãe de Deus, rogai por nós, pecadores, agora e na hora de nossa morte. Amém.
0: Glória ao Pai, ao Filho e ao Espírito Santo.
1: Como era no princípio, agora e sempre. Amém.
0: Ó meu Jesus,
1: perdoai-nos, livrai-nos do fogo do inferno. Levai as almas todas para o céu. E socorrei principalmente as que mais precisarem da vossa misericórdia.
0: E no quarto mistério gozoso, nós contemplamos a apresentação do menino Jesus no templo e a purificação de Nossa Senhora. Abra sua Bíblia em João, capítulo 11, versículo 25. João, capítulo 11, versículo 25. Disse-lhe Jesus: Eu sou a ressurreição e a vida. Aquele que crê em mim, ainda que esteja morto, viverá. Que palavra linda. Santo Agostinho vai dizer: crede. E ainda que estejais mortos, mortos vivereis. Mas se não credes, ainda que estejais vivos, estais mortos. Deixai os mortos enterrar os seus mortos. Ali havia um morto no corpo e morto na alma para enterrá-lo. Como é que morre o corpo? Quando a alma falta. Mas como que a alma morre? Quando a fé falta. Pois a fé é a vida da alma. E Deus não é Deus dos mortos, mas dos vivos. Que pensamento bonito de Agostinho. Quando é que o corpo morre? Quando a alma o deixa. Quando é que a alma morre? Quando a fé falta. Tem gente que está vivo, mas está morto. E tem gente que morreu para este mundo, mas está vivo em Deus. Porque quem crê em mim, ainda que esteja morto, viverá. Mesmo que essa pessoa tenha morrido, mas como ela tinha fé, ela vive. A fé faz a gente viver, minha gente. A fé faz com que você tenha uma vida neste mundo e além deste mundo, para a eternidade. Pai nosso que estais no céu, santificado seja o vosso nome, venha a nós o vosso reino, seja feita a vossa vontade, assim na terra como no céu.
1: O pão nosso de cada dia nos dai hoje, perdoai-nos as nossas ofensas, assim como nós perdoamos a quem nos tem ofendido. E não nos deixeis cair em tentação, mas livrai-nos do mal. Amém.
0: Ave Maria, cheia de graça, o Senhor é convosco, bendita sois vós entre as mulheres, e bendito é o fruto do vosso ventre, Jesus.
1: Santa Maria, Mãe de Deus, rogai por nós, pecadores, agora e na hora de nossa morte. Amém.
0: Ave Maria, cheia de graça, o Senhor é convosco, bendita sois vós entre as mulheres, e bendito é o fruto do vosso ventre, Jesus.
1: Santa Maria, Mãe de Deus, rogai por nós, pecadores, agora e na hora de nossa morte. Amém.
0: Ave Maria, cheia de graça, o Senhor é convosco, bendita sois vós entre as mulheres, e bendito é o fruto do vosso ventre, Jesus.
1: Santa Maria, Mãe de Deus, rogai por nós, pecadores, agora e na hora de nossa morte. Amém.
0: Ave Maria, cheia de graça, o Senhor é convosco, bendita sois vós entre as mulheres, e bendito é o fruto do vosso ventre, Jesus.
1: Santa Maria, Mãe de Deus, rogai por nós, pecadores, agora e na hora de nossa morte. Amém.
0: Ave Maria, cheia de graça, o Senhor é convosco, bendita sois vós entre as mulheres, e bendito é o fruto do vosso ventre, Jesus.
1: Santa Maria, Mãe de Deus, rogai por nós, pecadores, agora e na hora de nossa morte. Amém.
0: Ave Maria, cheia de graça, o Senhor é convosco, bendita sois vós entre as mulheres, e bendito é o fruto do vosso ventre, Jesus.
1: Santa Maria, Mãe de Deus, rogai por nós, pecadores, agora e na hora de nossa morte. Amém.
0: Ave Maria, cheia de graça, o Senhor é convosco, bendita sois vós entre as mulheres, e bendito é o fruto do vosso ventre, Jesus.
1: Santa Maria, Mãe de Deus, rogai por nós, pecadores, agora e na hora de nossa morte. Amém.
0: Ave Maria, cheia de graça, o Senhor é convosco, bendita sois vós entre as mulheres, e bendito é o fruto do vosso ventre, Jesus.
1: Santa Maria, Mãe de Deus, rogai por nós, pecadores, agora e na hora de nossa morte. Amém.
0: Ave Maria, cheia de graça, o Senhor é convosco, bendita sois vós entre as mulheres, e bendito é o fruto do vosso ventre, Jesus.
1: Santa Maria, Mãe de Deus, rogai por nós, pecadores, agora e na hora de nossa morte. Amém.
0: Ave Maria, cheia de graça, o Senhor é convosco, bendita sois vós entre as mulheres, e bendito é o fruto do vosso ventre, Jesus.
1: Santa Maria, Mãe de Deus, rogai por nós, pecadores, agora e na hora de nossa morte. Amém.
0: Glória ao Pai, ao Filho e ao Espírito Santo.
1: Como era no princípio, agora e sempre. Amém.
0: Ó meu Jesus,
1: perdoai-nos, livrai-nos do fogo do inferno, levai as almas todas para o céu e socorrei principalmente as que mais precisarem da vossa misericórdia.
0: E no quinto mistério gozoso, nós contemplamos a perda e o encontro do menino Jesus no templo. Abra sua Bíblia em Romanos, capítulo 8, versículo 11. Romanos, capítulo 8, versículo 11. Se o Espírito daquele que ressuscitou Jesus dos mortos habita em vós, ele que ressuscitou Jesus Cristo dos mortos também dará vida aos vossos corpos mortais. Pelo seu Espírito que habita em vós, dará vida aos vossos corpos mortais. São João Crisóstomo diz, Paulo toca na ressurreição, pois era a esperança mais encorajadora, dando segurança a partir do que aconteceu com Cristo. Não deixeis vosso corpo viver para este mundo. Não deixeis vosso corpo viver para este mundo, para que possa ser vivificado no próximo. Fazei-o morrer para que nunca morra. Que pensamento bonito de São João Crisóstomo. O meu corpo tem que morrer para que ele nunca morra. Morrer para quê? Morrer para as paixões, morrer para o pecado. E até a palavra de Deus é isso aqui que está escrito. Nós estamos em Romanos. A carta aos Romanos vai dizer justamente isso. Deixa eu ver aqui uma página anterior. Romanos capítulo 6, versículo 10, versículo 11. Romanos capítulo 6, versículo 10 e 11. Olha o que São João Crisóstomo está falando. Você deve fazer o seu corpo morrer para que ele nunca morra. Parece uma contradição fazer o corpo morrer para que nunca morra, porque ele está se baseando em Romanos capítulo 6, versículo de 10 a 11. Morto ele foi uma vez por todas pelo pecado, porém está vivo e continua vivo para Deus. Portanto, vós também considerai-vos mortos ao pecado. Morra para o pecado, porém vivos para Deus em Jesus Cristo. Fazei-o morrer para que nunca morra. Pois se continuar vivendo, morrerá. Mas se agora morrer, viverá para sempre. Isto já foi feito no batismo, primeiro a morte, depois a imortalidade. Não tenha medo de trazer morte para o teu corpo. E a isto a igreja dá o nome de mortificação. O que, que nós estamos fazendo nestes 40 dias? Mortificação. Quando Jesus diz, vigiai e orai para que não entreis em tentação, o que, que ele está pedindo? Mortificação. Mortificação não é um termo que a igreja criou do nada. Colossenses capítulo 3, versículo 5. Colossenses capítulo 3, versículo 5, mortificai, pois, os vossos membros. Talvez até apareça depois essa palavra, mas a palavra está aqui, mortificai. Pai nosso que estais nos céus, santificado seja o vosso nome. Venha a nós o vosso reino, seja feita a vossa vontade, assim na terra como no céu.
1: O pão nosso de cada dia nos dai hoje, perdoai-nos as nossas ofensas, assim como nós perdoamos a quem nos tem ofendido. E não nos deixeis cair em tentação, mas livrai-nos do mal. Amém.
0: Ave Maria, cheia de graça, o Senhor é convosco, bendita sois vós entre as mulheres, e bendito é o fruto do vosso ventre, Jesus.
1: Santa Maria, Mãe de Deus, rogai por nós, pecadores, agora e na hora de nossa morte. Amém.
0: Ave Maria, cheia de graça, o Senhor é convosco. Bendita sois vós entre as mulheres e bendito é o fruto do vosso ventre, Jesus.
1: Santa Maria, Mãe de Deus, rogai por nós, pecadores, agora e na hora de nossa morte. Amém. Ave Maria, cheia de graça, o Senhor é convosco. Bendita sois vós entre as mulheres, e bendito é o fruto do vosso ventre, Jesus.
2: Santa Maria, Mãe de Deus, rogai por nós, pecadores, agora e na hora de nossa morte. Amém.
1: Ave Maria, cheia de graça, o Senhor é convosco. Bendita sois vós entre as mulheres, e bendito é o fruto do vosso ventre, Jesus.
2: Santa Maria, Mãe de Deus, rogai por nós, pecadores, agora e na hora de nossa morte. Amém.
1: Ave Maria, cheia de graça, o Senhor é convosco. Bendita sois vós entre as mulheres, e bendito é o fruto do vosso ventre, Jesus.
2: Santa Maria, Mãe de Deus, rogai por nós, pecadores, agora e na hora de nossa morte. Amém.
1: Ave Maria, cheia de graça, o Senhor é convosco. Bendita sois vós entre as mulheres, e bendito é o fruto do vosso ventre, Jesus.
2: Santa Maria, Mãe de Deus, rogai por nós, pecadores, agora e na hora de nossa morte. Amém.
1: Ave Maria, cheia de graça, o Senhor é convosco. Bendita sois vós entre as mulheres, e bendito é o fruto do vosso ventre, Jesus.
2: Santa Maria, Mãe de Deus, rogai por nós, pecadores, agora e na hora de nossa morte. Amém.
1: Ave Maria, cheia de graça, o Senhor é convosco. Bendita sois vós entre as mulheres, e bendito é o fruto do vosso ventre, Jesus.
2: Santa Maria, Mãe de Deus, rogai por nós, pecadores, agora e na hora de nossa morte. Amém.
1: Ave Maria, cheia de graça, o Senhor é convosco. Bendita sois vós entre as mulheres, e bendito é o fruto do vosso ventre, Jesus.
2: Santa Maria, Mãe de Deus, rogai por nós, pecadores, agora e na hora de nossa morte. Amém.
1: Ave Maria, cheia de graça, o Senhor é convosco. Bendita sois vós entre as mulheres, e bendito é o fruto do vosso ventre, Jesus.
2: Santa Maria, Mãe de Deus, rogai por nós, pecadores, agora e na hora de nossa morte. Amém.
1: Glória ao Pai, ao Filho e ao Espírito Santo.
2: Como era no princípio, agora e sempre. Amém.
1: Ó meu Jesus, perdoai-nos, livrai-nos do fogo do inferno. Levai as almas todas para o céu. E socorrei principalmente as que mais precisarem da vossa misericórdia.
0: Glória a Deus, minha gente. 4h49 da manhã, horário de Brasília. Quero convidar você a ficar de pé. Bora, bora, bora. Depois de tudo que você ouviu, seu corpo quer o que agora? Seu corpo quer o que agora? Diga pra ele, bora ficar de pé. Vamos ficar de pé. Mortificar é isso. É muitas vezes não fazer o que ele quer. Fazer o que Deus quer. E Deus hoje está nos chamando para orar. E se ora, a gente precisa ter a postura do corpo para orar. Canta comigo. Senhor, preciso te dizer que é impossível me esquecer.

Amém, amém. Ergue teus braços, ergue teu braço e diga: eu não vou parar de lutar, eu não vou parar de rezar, eu não vou parar de adorar, eu não vou parar, eu não vou desistir, eu não vou desistir, Jesus. Como a palavra de Deus nos disse hoje, o teu espírito está pronto, mas a carne ela é fraca. O espírito está pronto, mas a carne é fraca. Ora, ora e vigia, ora e vigia. Senhor, Senhor, fortalece-me, fortalece-me, fortalece meu espírito, fortalece-me. Quantos combates eu vou precisar combater, Jesus? Eu vou continuar lutando, eu vou continuar lutando, eu vou continuar lutando. A nossa luta não é contra homens de carne e sangue, mas contra principados e potestades. Eu vou continuar lutando. Por que que São Miguel nos chamou? Para a gente lutar. Santo São Miguel não nos chamou para passar a mãozinha na nossa cabeça, não. São Miguel nos chamou para batalhar. Se tem alguém do seu lado, fala para ele: Jesus, São Miguel te chamou para batalhar. Então diga para ele: bora batalhar, bora batalhar, bora batalhar. Pega na mão dele, pega na mão dele. Se tem alguém do seu lado, e se você está rezando sozinho em casa, a gente está pegando na sua mão, a gente está pegando na mão do outro nessa hora. A gente está pegando na mão um do outro nessa hora.

Olha isso. Existem combates que são maus. O combate com o seu vizinho é um combate mau. É um combate que não vale a pena. O combate com o seu esposo é um combate mau. Não vale a pena ficar brigando um com o outro. O combate com seus filhos é um combate mau. Não adianta, não vale a pena brigar uns com os outros, combater uns com os outros. A nossa luta não é contra homens de carne e sangue. Um país que combate contra outro país é um combate mau, um combate que não vale a pena. Se os bons combates, existem bons combates. E quem que vai falar isso? É Paulo na carta a Timóteo. Combati o bom combate. Completei a corrida. Guardei a fé. Você está disposto a combater esse bom combate?

0: Eu não vou parar de lutar. Pega agora o seu terço, levante o seu terço aí na sua casa. Levante o seu terço aí na sua casa. E qual é a nossa arma? Está aqui, a nossa arma é essa aqui. A nossa arma é a Bíblia, a palavra. São Paulo vai dizer, a espada do Espírito. O que é a espada do Espírito? A palavra. Perguntavam para Padre Pio o que era o terço. Padre Pio rezava, sabe quantos terços por dia, minha gente? 34 terços por dia. A gente acha que reza muito, rezamos 4. Ah! Padre Pio era 34. 9 horas de confessionário, Santa Missa. Construiu o maior hospital de doentes da Itália. Um homem imparável. E quando o superior dele, as pessoas perguntam, quantos terços você já rezou hoje? Olha, ele fala, eu perdi as contas, mas menos de 34 não foi. 34 terços. E Padre Pio dizia o quê? O terço é uma arma. E cada Ave Maria você está chicoteando o inimigo. A cada Ave Maria é uma arma contra o inimigo. Essa é a nossa arma, a oração. Quanto mais a gente reza, mais a gente vence. Quanto mais a gente reza, mais a gente vence. Quanto mais a gente reza, mais a gente vence. Quanto menos a gente reza, mais a gente perde. Quanto menos a gente reza, mais a gente perde. Quanto mais eu rezo, mais eu venço. Eu venço, eu venço. Deus não te chamou aqui para você perder. Deus te chamou aqui para te fazer um vencedor. Aliás, você já é um vencedor. Você só precisa assumir isto. E nós estamos assumindo na oração, pelo poder da oração. Diga comigo, eu sou vencedor.
1: Eu sou vencedora.
0: Em nome de Jesus, eu sou vencedor.
1: Em nome de Jesus, eu sou vencedora.
0: Ai, que coisa bonita, porque talvez você esteja rezando sozinho na sua casa, sozinha na sua casa, e você está travando as batalhas por você e pela sua família. Sim, você está rezando pelo teu marido, e está valendo a pena, sim. Frei, mas ele dorme. Não tem problema. Veja, cuidado para você não achar que... Ele está descansando, deixa ele descansar. Ele está na vida dele, descansando. E você está batalhando e você está vencendo com ele. Você tá vencendo com ele. Você vai ver resultados disso. Você vai ver resultado disso nos seus filhos, na sua família. Você vai ver resultados disso. Ah, quando um da família levanta para orar, a família toda pode se levantar. Quando um da família levanta para orar, tudo pode acontecer. Tudo pode ser mudado pela força da oração. Tudo pode ser mudado pela força da oração. Você crê nisto? Teus filhos podem se libertar pela força da oração. Teu marido, tua esposa pode se libertar pela força da oração. Você está recebendo vida nova, vida nova. Quantas pessoas, está acontecendo um marco na sua vida, está acontecendo algo extraordinário que você muitas vezes percebe ou não percebe. Deus está fazendo coisas novas.

0: E neste primeiro mistério, nós vamos contemplar o batismo de Jesus no Rio Jordão, a água que limpa o corpo e a alma.
1: Abra sua Bíblia em Romanos capítulo 12, versículo 1. Romanos capítulo 12, versículo 1. Eu vos exorto, pois, irmãos, pelas misericórdias de Deus, a oferecerdes vossos corpos em sacrifício vivo, santo, agradável a Deus. É este o vosso culto espiritual. Ambrosiastro nos diz: a vontade de Deus é a nossa santificação. Os antigos matavam sacrifícios como sinal de que os homens estavam sujeitos à morte pelo pecado. Mas agora, purificados pelo dom de Deus e libertos da segunda morte, devemos oferecer um sacrifício vivo, sinal da vida eterna. Pois já não se sacrificam corpos por corpos, são os pecados do corpo que devem ser mortificados. Oferecer o nosso corpo a Deus como sacrifício, e um sacrifício vivo. Se na antiguidade os animais eram sacrificados, agora não. Agora nós oferecemos como um sacrifício de louvor, vai dizer a palavra de Deus, em ação de graças, reconhecendo que nosso corpo é templo, é morada de Deus, que ele habita em nós. Isso é muito belo, é algo muito profundo que excede até mesmo o nosso conhecimento. Um Deus tão grande, tão perfeito, que habita numa alma pequenina como a nossa, que mora em nós, que vem morar em nós por amor, que vem morar em nós porque nos ama, que vem morar em nós porque quer que um dia nós abramos os nossos olhos na glória, porque agora somos purificados pela água do batismo, libertos da segunda morte, temos a vida eterna, o Senhor eterno habita em nós. Pai nosso que estás no céu, santificado seja o vosso nome. Venha a nós o vosso reino, seja feita a vossa vontade, assim na terra como no céu.
2: O pão nosso de cada dia nos dai hoje, perdoai-nos as nossas ofensas, assim como nós perdoamos a quem nos tem ofendido. E não nos deixeis cair em tentação, mas livrai-nos do mal. Amém.
1: Ave Maria, cheia de graça, o Senhor é convosco, bendita sois vós entre as mulheres, e bendito é o fruto do vosso ventre, Jesus.
2: Santa Maria, Mãe de Deus, rogai por nós, pecadores, agora e na hora de nossa morte. Amém.
1: Ave Maria, cheia de graça, o Senhor é convosco, bendita sois vós entre as mulheres, e bendito é o fruto do vosso ventre, Jesus.
2: Santa Maria, Mãe de Deus, rogai por nós, pecadores, agora e na hora de nossa morte. Amém.
1: Ave Maria, cheia de graça, o Senhor é convosco, bendita sois vós entre as mulheres, e bendito é o fruto do vosso ventre, Jesus.
2: Santa Maria, Mãe de Deus, rogai por nós, pecadores, agora e na hora de nossa morte. Amém.
1: Ave Maria, cheia de graça, o Senhor é convosco, bendita sois vós entre as mulheres, e bendito é o fruto do vosso ventre, Jesus.
2: Santa Maria, Mãe de Deus, rogai por nós, pecadores, agora e na hora de nossa morte. Amém.
1: Ave Maria, cheia de graça, o Senhor é convosco, bendita sois vós entre as mulheres, e bendito é o fruto do vosso ventre, Jesus.
2: Santa Maria, Mãe de Deus, rogai por nós, pecadores, agora e na hora de nossa morte. Amém.
1: Ave Maria, cheia de graça, o Senhor é convosco, bendita sois vós entre as mulheres, e bendito é o fruto do vosso ventre, Jesus.
2: Santa Maria, Mãe de Deus, rogai por nós, pecadores, agora e na hora de nossa morte. Amém.
1: Ave Maria, cheia de graça, o Senhor é convosco, bendita sois vós entre as mulheres, e bendito é o fruto do vosso ventre, Jesus.
2: Santa Maria, Mãe de Deus, rogai por nós, pecadores, agora e na hora de nossa morte. Amém.
1: Ave Maria, cheia de graça, o Senhor é convosco, bendita sois vós entre as mulheres, e bendito é o fruto do vosso ventre, Jesus.
2: Santa Maria, Mãe de Deus, rogai por nós, pecadores, agora e na hora de nossa morte. Amém.
1: Ave Maria, cheia de graça, o Senhor é convosco, bendita sois vós entre as mulheres, e bendito é o fruto do vosso ventre, Jesus.
2: Santa Maria, Mãe de Deus, rogai por nós, pecadores, agora e na hora de nossa morte. Amém.
1: Ave Maria, cheia de graça, o Senhor é convosco, bendita sois vós entre as mulheres, e bendito é o fruto do vosso ventre, Jesus.
2: Santa Maria, Mãe de Deus, rogai por nós, pecadores, agora e na hora de nossa morte. Amém.
1: Glória ao Pai, ao Filho e ao Espírito Santo,
2: como era no princípio, agora e sempre. Amém.
1: Ó meu Jesus,
2: perdoai-nos, livrai-nos do fogo do inferno, levai as almas todas para o céu, e socorrei principalmente as que mais precisarem da vossa misericórdia.
0: E no segundo mistério luminoso, nós contemplamos o milagre de Jesus nas bodas de Caná. 1 Coríntios capítulo 3, versículo de 16 a 17. 1 Coríntios capítulo 3, versículo de 16 a 17. Não sabeis que sois templo de Deus e que o Espírito de Deus habita em vós? E agora a palavra é forte. Você é templo do Espírito. Se alguém destruir o templo de Deus, Deus o destruirá. Porque o templo de Deus é sagrado. E isto sois vós. Olha o que a Bíblia está dizendo. Você é sagrado. Você é sagrado. Teu corpo é sagrado. Sua vida é sagrada. Se alguém destruir o templo de Deus, Deus o destruirá. Teodoro diz assim: quem crê em Cristo recebe o Espírito Santo, que habita nele pelo batismo da regeneração, tornando-o espiritual. Mas se essas pessoas se voltam para as paixões mundanas, nesse aspecto são carnais. Paulo diz que os que se tornaram espirituais, segundo a confissão da fé, podem, no

0: Jesus passava e curava os doentes. Nós estamos falando de pecados e pecados e pecados, mas também Jesus quer curar as doenças do corpo. Por isso, coloca a mão nessa enfermidade. Eu peço, Jesus, que o Senhor agora possa tocar a tua mão nas enfermidades do corpo e que hoje possam acontecer curas. Que dores possam ir embora em nome de Jesus. Que manchas no corpo possam ir embora no nome de Jesus. Que alergias possam ir embora em nome de Jesus. Sangramentos possam ser cancelados agora em nome de Jesus. Com fé, reza, pede. Pai nosso que estais no céu, santificado seja o vosso nome, venha a nós o vosso reino, seja feita a vossa vontade, assim na terra como no céu.
1: O pão nosso de cada dia nos dai hoje, e perdoai-nos as nossas ofensas, assim como nós perdoamos a quem nos tem ofendido. E não nos deixeis cair em tentação, mas livrai-nos do mal.
0: Amém. Ave Maria, cheia de graça, o Senhor é convosco, bendita sois vós entre as mulheres, e bendito é o fruto do vosso ventre, Jesus.
1: Santa Maria, Mãe de Deus, rogai por nós, pecadores, agora e na hora de nossa morte. Amém.
0: Ave Maria, cheia de graça, o Senhor é convosco, bendita sois vós entre as mulheres, e bendito é o fruto do vosso ventre, Jesus.
1: Santa Maria, Mãe de Deus, rogai por nós, pecadores, agora e na hora de nossa morte. Amém.
0: Ave Maria, cheia de graça, o Senhor é convosco, bendita sois vós entre as mulheres, e bendito é o fruto do vosso ventre, Jesus.
1: Santa Maria, Mãe de Deus, rogai por nós, pecadores, agora e na hora de nossa morte. Amém.
0: Ave Maria, cheia de graça, o Senhor é convosco, bendita sois vós entre as mulheres, e bendito é o fruto do vosso ventre, Jesus.
1: Santa Maria, Mãe de Deus, rogai por nós, pecadores, agora e na hora de nossa morte. Amém.
0: Ave Maria, cheia de graça, o Senhor é convosco, bendita sois vós entre as mulheres, e bendito é o fruto do vosso ventre, Jesus.
1: Santa Maria, Mãe de Deus, rogai por nós, pecadores, agora e na hora de nossa morte. Amém.
0: Ave Maria, cheia de graça, o Senhor é convosco, bendita sois vós entre as mulheres, e bendito é o fruto do vosso ventre, Jesus.
1: Santa Maria, Mãe de Deus, rogai por nós, pecadores, agora e na hora de nossa morte. Amém.
0: Ave Maria, cheia de graça, o Senhor é convosco, bendita sois vós entre as mulheres, e bendito é o fruto do vosso ventre, Jesus.
1: Santa Maria, Mãe de Deus, rogai por nós, pecadores, agora e na hora de nossa morte. Amém.
0: Ave Maria, cheia de graça, o Senhor é convosco, bendita sois vós entre as mulheres, e bendito é o fruto do vosso ventre, Jesus.
1: Santa Maria, Mãe de Deus, rogai por nós, pecadores, agora e na hora de nossa morte. Amém.
0: Ave Maria, cheia de graça, o Senhor é convosco, bendita sois vós entre as mulheres, e bendito é o fruto do vosso ventre, Jesus.
1: Santa Maria, Mãe de Deus, rogai por nós, pecadores, agora e na hora de nossa morte. Amém.
0: Ave Maria, cheia de graça, o Senhor é convosco, bendita sois vós entre as mulheres, e bendito é o fruto do vosso ventre, Jesus.
1: Santa Maria, Mãe de Deus, rogai por nós, pecadores, agora e na hora de nossa morte. Amém.
0: Glória ao Pai, ao Filho e ao Espírito Santo.
1: Como era no princípio, agora e sempre. Amém.
0: Ó meu Jesus,
1: perdoai-nos, livrai-nos do fogo do inferno, levai as almas todas para o céu, e socorrei principalmente as que mais precisarem da vossa misericórdia.
0: Terceiro mistério luminoso, nós contemplamos o anúncio do reino de Deus e o convite à conversão. 1 Coríntios capítulo 6, versículo 13. 1 Coríntios capítulo 6, versículo 13. Lá no finalzinho. O corpo, porém, não é para a impureza, mas para o Senhor, e o Senhor para o corpo. A Bíblia está dizendo para que serve o seu corpo. Ela não é para a impureza. O teu corpo não foi feito para a impureza. Não é assim que o mundo pensa, tá? Não é assim que o mundo pensa. O teu corpo, a Bíblia está dizendo, o corpo não é para a impureza. Não é para a impureza. Mas para o Senhor. Olha que bonito isso. O meu corpo é para Deus. Em outras palavras, a Bíblia está dizendo, teu corpo não foi feito para o pecado, não. Teu corpo quer o pecado, teu corpo gosta do pecado, mas não foi feito para isso. O teu corpo

0: foi feito para o Senhor, e o Senhor para o corpo. Olha que bonito, e Deus para o seu corpo. É muito forte essa palavra. São João Crisóstomo: Paulo não ataca a natureza do corpo, mas a licenciosidade da mente que abusa do corpo. O corpo não foi feito para a imoralidade, nem para a gula. Seu corpo não foi feito para a gula. Por exemplo, a gente tem um limite para comer. Se você come acima do limite, você começa a passar mal. Então, ou seja, você não foi feito para gula. Você foi feito, sim, você precisa comer, mas não a gula, porque a gula te traz coisas más, falta de saúde. Você foi destinado a ter Cristo como cabeça. Devemos ser tomados de vergonha se nos maculamos com males tão grandes, nós que fomos considerados dignos de honra de sermos membros daquele que está sentado no alto. Pai nosso que estais no céu, santificado seja o vosso nome. Venha a nós o vosso reino, seja feita a vossa vontade, assim na terra como no céu.
1: O pão nosso de cada dia nos dai hoje, perdoai-nos as nossas ofensas, assim como nós perdoamos a quem nos tem ofendido. E não nos deixeis cair em tentação, mas livrai-nos do mal. Amém.
0: Ave Maria, cheia de graça, o Senhor é convosco. Bendita sois vós entre as mulheres, e bendito é o fruto do vosso ventre, Jesus.
1: Santa Maria, Mãe de Deus, rogai por nós, pecadores, agora e na hora de nossa morte. Amém.
0: Ave Maria, cheia de graça, o Senhor é convosco. Bendita sois vós entre as mulheres, e bendito é o fruto do vosso ventre, Jesus.
1: Santa Maria, Mãe de Deus, rogai por nós, pecadores, agora e na hora de nossa morte. Amém.
0: Ave Maria, cheia de graça, o Senhor é convosco. Bendita sois vós entre as mulheres, e bendito é o fruto do vosso ventre, Jesus.
1: Santa Maria, Mãe de Deus, rogai por nós, pecadores, agora e na hora de nossa morte. Amém.
0: Ave Maria, cheia de graça, o Senhor é convosco. Bendita sois vós entre as mulheres, e bendito é o fruto do vosso ventre, Jesus.
1: Santa Maria, Mãe de Deus, rogai por nós, pecadores, agora e na hora de nossa morte. Amém.
0: Ave Maria, cheia de graça, o Senhor é convosco. Bendita sois vós entre as mulheres, e bendito é o fruto do vosso ventre, Jesus.
1: Santa Maria, Mãe de Deus, rogai por nós, pecadores, agora e na hora de nossa morte. Amém.
0: Ave Maria, cheia de graça, o Senhor é convosco. Bendita sois vós entre as mulheres, e bendito é o fruto do vosso ventre, Jesus.
1: Santa Maria, Mãe de Deus, rogai por nós, pecadores, agora e na hora de nossa morte. Amém.
0: Ave Maria, cheia de graça, o Senhor é convosco. Bendita sois vós entre as mulheres, e bendito é o fruto do vosso ventre, Jesus.
1: Santa Maria, Mãe de Deus, rogai por nós, pecadores, agora e na hora de nossa morte. Amém.
0: Ave Maria, cheia de graça, o Senhor é convosco. Bendita sois vós entre as mulheres, e bendito é o fruto do vosso ventre, Jesus.
1: Santa Maria, Mãe de Deus, rogai por nós, pecadores, agora e na hora de nossa morte. Amém.
0: Ave Maria, cheia de graça, o Senhor é convosco. Bendita sois vós entre as mulheres, e bendito é o fruto do vosso ventre, Jesus.
1: Santa Maria, Mãe de Deus, rogai por nós, pecadores, agora e na hora de nossa morte. Amém.
0: Ave Maria, cheia de graça, o Senhor é convosco. Bendita sois vós entre as mulheres, e bendito é o fruto do vosso ventre, Jesus.
1: Santa Maria, Mãe de Deus, rogai por nós, pecadores, agora e na hora de nossa morte. Amém.
0: Glória ao Pai, ao Filho e ao Espírito Santo.
1: Como era no princípio, agora e sempre. Amém.
0: Ó meu Jesus,
1: perdoai-nos, livrai-nos do fogo do inferno, levai as almas todas para o céu, e socorrei principalmente as que mais precisarem da vossa misericórdia.
0: E no quarto mistério luminoso, o corpo de Jesus fica transfigurado. É como se ele estivesse dizendo para nós: um dia o teu corpo vai ficar assim, no céu. Diz a Bíblia que o corpo de Jesus era luminoso. É assim que o nosso corpo um dia vai ficar no céu. 1 Coríntios capítulo 6, versículo de 19 a 20. 1 Coríntios 6, 19 a 20. Ou não sabeis que o vosso corpo é templo do Espírito Santo que habita em vós, o qual recebestes de Deus, e que por isso mesmo já não vos pertenceis? A Bíblia está dizendo que o meu corpo não me pertence. E por quê? Porque fostes comprados. É como se Deus estivesse falando: eu comprei. Fostes comprados por um grande preço. Glorificai, pois, a Deus no vosso corpo. Veja, antes Paulo tinha dito: teu corpo não foi feito para impureza. O teu corpo foi feito para quê? Para o Senhor. O que eu tenho que fazer com o meu corpo? Glorificar a Deus com o vosso corpo. Eu tenho glorificado a Deus com o meu corpo? Faça essa pergunta para você. Tenha medo de fazer seu exame de consciência, não? E talvez alguém te diga assim: Frei, me dá tanta vergonha de pensar nisso. Funciona assim mesmo. Alguns santos diziam: quando a gente peca, é como se o diabo tirasse a vergonha. Porque a gente peca e nós não temos vergonha de pecar. Mas depois que a gente vai se arrepender, a gente vai reconhecer o que a gente fez, aí a vergonha volta. A gente tem vergonha. Glorificai a Deus com o vosso corpo. Faça essa pergunta para você: eu estou glorificando a Deus com o meu corpo? Ambrosiasto diz: Paulo disse isso com a intenção de que guardemos os nossos corpos sem contaminação, para que o Santo Espírito habite neles. Quem foi comprado não tem poder de tomar decisões por si mesmo, mas aquele que o comprou. E por que fomos comprados por um preço muito elevado? Devemos servir ao nosso Senhor ainda mais plenamente, para que a ofensa da qual Ele nos resgatou não nos reponha de volta à morte. Pai nosso que estais no céu, santificado seja o vosso nome, venha a nós o vosso reino, seja feita a vossa vontade, assim na terra como no céu.
1: O pão nosso de cada dia nos dai hoje, perdoai-nos as nossas ofensas, assim como nós perdoamos a quem nos tem ofendido. E não nos deixeis cair em tentação, mas livrai-nos do mal.
0: Ave Maria, cheia de graça, o Senhor é convosco, bendita sois vós entre as mulheres, e bendito é o fruto do vosso ventre, Jesus.
1: Santa Maria, Mãe de Deus, rogai por nós, pecadores, agora e na hora de nossa morte. Amém.
0: Ave Maria, cheia de graça, o Senhor é convosco, bendita sois vós entre as mulheres, e bendito é o fruto do vosso ventre, Jesus.
1: Santa Maria, Mãe de Deus, rogai por nós, pecadores, agora e na hora de nossa morte. Amém.
0: Ave Maria, cheia de graça, o Senhor é convosco, bendita sois vós entre as mulheres, e bendito é o fruto do vosso ventre, Jesus.
1: Santa Maria, Mãe de Deus, rogai por nós, pecadores, agora e na hora de nossa morte. Amém.
0: Ave Maria, cheia de graça, o Senhor é convosco, bendita sois vós entre as mulheres, e bendito é o fruto do vosso ventre, Jesus.
1: Santa Maria, Mãe de Deus, rogai por nós, pecadores, agora e na hora de nossa morte. Amém.
0: Ave Maria, cheia de graça, o Senhor é convosco, bendita sois vós entre as mulheres, e bendito é o fruto do vosso ventre, Jesus.
1: Santa Maria, Mãe de Deus, rogai por nós, pecadores, agora e na hora de nossa morte. Amém.
0: Ave Maria, cheia de graça, o Senhor é convosco, bendita sois vós entre as mulheres, e bendito é o fruto do vosso ventre, Jesus.
1: Santa Maria, Mãe de Deus, rogai por nós, pecadores, agora e na hora de nossa morte. Amém.
0: Ave Maria, cheia de graça, o Senhor é convosco, bendita sois vós entre as mulheres, e bendito é o fruto do vosso ventre, Jesus.
1: Santa Maria, Mãe de Deus, rogai por nós, pecadores, agora e na hora de nossa morte. Amém.
0: Ave Maria, cheia de graça, o Senhor é convosco, bendita sois vós entre as mulheres, e bendito é o fruto do vosso ventre, Jesus.
1: Santa Maria, Mãe de Deus, rogai por nós, pecadores, agora e na hora de nossa morte. Amém.
0: Ave Maria, cheia de graça, o Senhor é convosco, bendita sois vós entre as mulheres, e bendito é o fruto do vosso ventre, Jesus.
1: Santa Maria, Mãe de Deus, rogai por nós, pecadores, agora e na hora de nossa morte. Amém.
0: Ave Maria, cheia de graça, o Senhor é convosco, bendita sois vós entre as mulheres, e bendito é o fruto do vosso ventre, Jesus.
1: Santa Maria, Mãe de Deus, rogai por nós, pecadores, agora e na hora de nossa morte. Amém.
0: Glória ao Pai, ao Filho e ao Espírito Santo.
1: Como era no princípio, agora e sempre. Amém.
0: Ó meu Jesus,
1: perdoai-nos, livrai-nos do fogo do inferno, levai as almas todas para o céu e socorrei principalmente as que mais precisarem da vossa misericórdia.
0: E no quinto mistério luminoso, nós contemplamos a instituição da Eucaristia. Deixa eu te dar um conselho importante. O que fortalece a nossa carne humana é comida. Você come, você fica forte. A Eucaristia também é comida. O meu corpo é verdadeira comida. Quando você comunga da Eucaristia, você também se fortalece nos combates que você vai ter que viver na vida. Pai nosso que estais no céu, santificado seja o vosso nome, venha a nós o vosso reino. Seja feita a vossa vontade, assim na terra como no céu.
1: O pão nosso de cada dia nos dai hoje, perdoai-nos as nossas ofensas, assim como nós perdoamos a quem nos tem ofendido. E não nos deixeis cair em tentação, mas livrai-nos do mal. Amém.
0: Ave Maria, cheia de graça, o Senhor é convosco, bendita sois vós entre as mulheres, e bendito é o fruto do vosso ventre, Jesus.
1: Santa Maria, Mãe de Deus, rogai por nós, pecadores,
2: agora e na hora de nossa morte. Amém.
0: Ave Maria, cheia de graça, o Senhor é convosco. Bendita sois vós entre as mulheres e bendito é o fruto do vosso ventre, Jesus.
2: Santa Maria, Mãe de Deus, rogai por nós, pecadores, agora e na hora de nossa morte. Amém.
0: Ave Maria, cheia de graça, o Senhor é convosco. Bendita sois vós entre as mulheres e bendito é o fruto do vosso ventre, Jesus.
2: Santa Maria, Mãe de Deus, rogai por nós, pecadores, agora e na hora de nossa morte. Amém.
0: Ave Maria, cheia de graça, o Senhor é convosco. Bendita sois vós entre as mulheres e bendito é o fruto do vosso ventre, Jesus.
2: Santa Maria, Mãe de Deus, rogai por nós, pecadores, agora e na hora de nossa morte. Amém.
0: Ave Maria, cheia de graça, o Senhor é convosco. Bendita sois vós entre as mulheres e bendito é o fruto do vosso ventre, Jesus.
2: Santa Maria, Mãe de Deus, rogai por nós, pecadores, agora e na hora de nossa morte. Amém.
0: Ave Maria, cheia de graça, o Senhor é convosco. Bendita sois vós entre as mulheres e bendito é o fruto do vosso ventre, Jesus.
2: Santa Maria, Mãe de Deus, rogai por nós, pecadores, agora e na hora de nossa morte. Amém.
0: Ave Maria, cheia de graça, o Senhor é convosco. Bendita sois vós entre as mulheres e bendito é o fruto do vosso ventre, Jesus.
2: Santa Maria, Mãe de Deus, rogai por nós, pecadores, agora e na hora de nossa morte. Amém.
0: Ave Maria, cheia de graça, o Senhor é convosco. Bendita sois vós entre as mulheres e bendito é o fruto do vosso ventre, Jesus.
2: Santa Maria, Mãe de Deus, rogai por nós, pecadores, agora e na hora de nossa morte. Amém.
0: Ave Maria, cheia de graça, o Senhor é convosco. Bendita sois vós entre as mulheres e bendito é o fruto do vosso ventre, Jesus.
2: Santa Maria, Mãe de Deus, rogai por nós, pecadores, agora e na hora de nossa morte. Amém.
0: Ave Maria, cheia de graça, o Senhor é convosco. Bendita sois vós entre as mulheres e bendito é o fruto do vosso ventre, Jesus.
2: Santa Maria, Mãe de Deus, rogai por nós, pecadores, agora e na hora de nossa morte. Amém.
0: Glória ao Pai, ao Filho e ao Espírito Santo.
2: Como era no princípio, agora e sempre. Amém.
0: Ó meu Jesus,
2: perdoai-nos, livrai-nos do fogo do inferno, levai as almas todas para o céu e socorrei principalmente as que mais precisarem da vossa misericórdia.
0: 5h25 da manhã, horário de Brasília. Uma família gigante está reunida para rezar agora. Gente do Brasil e fora do Brasil, no mundo inteiro, minha gente. Deixa eu contar um testemunho para vocês. Um dia, esses dias eu fiquei sabendo. Isso é o testemunho da obra de Maria. A obra de Maria estava em determinado país. De repente, uma muçulmana, de burca, tudo, uma muçulmana, estava escutando o rosário no celular, alguma coisa assim. E o pessoal da obra de Maria ouviram a voz do frei e reconheceram. E conhecia a língua daquela pessoa e perguntou para ela: você conhece ele? Aquela mulher disse: não conheço. Mas, e aí a pessoa perguntava: mas por que você está escutando esta oração? Ela diz: eu não sei o que é, mas eu só sei que quando eu rezo eu fico bem. Quando eu escuto isto eu fico bem. Me traz uma paz. Achei tão impressionante isso. Em outro país, uma outra cultura, uma outra religião. E a pessoa não sabia quem eu era, não sabia nem que oração era essa. Ela só sabia que quando ela escutava, trazia paz. A gente não sabe onde isso daqui está chegando. Não é só no Brasil. Em vários lugares do planeta Terra, tem alguém que está escutando e se encontrando com Deus nesta hora. E a gente não imagina o que está acontecendo. Se você pode agora, ajoelhe-se para rezar este mistério doloroso, esse terço doloroso, com muita fé. Unamos a dor de Jesus. A partir de agora, na televisão atrás do frei, você vai sempre acompanhando o que ele vai sofrer no seu próprio corpo para salvar a gente. Primeiro mistério, nós contemplamos a agonia de Jesus no Horto das Oliveiras.
3: Eu convido você a abrir a sua Bíblia em 2 Coríntios, capítulo 4, versículo 10.
0: A partir de agora, na televisão atrás do frei, você vai sempre acompanhando o que ele vai sofrer no seu próprio corpo para salvar a gente. Primeiro mistério, nós contemplamos a agonia de Jesus no Horto das Oliveiras.
3: Eu convido você a abrir a sua Bíblia em 2 Coríntios, capítulo 4, versículo 10.
0: A partir de agora, na televisão atrás do frei, você vai sempre acompanhando o que ele vai sofrer no seu próprio corpo para salvar a gente. Primeiro mistério, nós contemplamos a agonia de Jesus no Horto das Oliveiras.
3: E eu convido você a abrir a sua Bíblia em 2 Coríntios capítulo 4, versículo 10. Segundo Coríntios, novidade é o que Jesus está pedindo. Temos que obedecer. Se nós somos chamados, fomos comprados por um alto preço, nós devemos obedecer a palavra do Senhor. E é você a cada dia pedir essa graça, olhar para Jesus, nós que estamos aqui nesta madrugada, pedir ao Senhor a graça da santidade, de trazer sempre os traços de Jesus, manifestar em nosso corpo, na nossa vida, no nosso dia a dia, o que Jesus nos pede é ser santo. Nós somos criados imagem e semelhança dele. A imagem e a semelhança dele tem que trazer a marca dele, tem que trazer os traços dele. Por onde nós passar, nós precisamos ser luz para as nações. Obrigado, Jesus, por nos amar com tanto amor, por deixar nos carregar as suas marcas em nosso corpo, a tua presença. Por onde passar, o Senhor ilumina nossas vidas e a vida de quem também aproxima de nós. Pai nosso que está no céu, santificado seja o vosso nome. Venha a nós o vosso reino. Seja feita a vossa vontade, assim na terra como no céu.
1: O pão nosso de cada dia nos dai hoje. Perdoai-nos as nossas ofensas, assim como nós perdoamos a quem nos tem ofendido. E não nos deixeis cair em tentação, mas livrai-nos do mal. Amém.
3: Ave Maria, cheia de graça, o Senhor é convosco. Bendita sois vós entre as mulheres. Bendito é o fruto do vosso ventre, Jesus.
1: Santa Maria, Mãe de Deus, rogai por nós, pecadores, agora e na hora de nossa morte. Amém.
3: Ave Maria, cheia de graça, o Senhor é convosco. Bendita sois vós entre as mulheres. Bendito é o fruto do vosso ventre, Jesus.
1: Santa Maria, Mãe de Deus, rogai por nós, pecadores, agora e na hora de nossa morte. Amém.
3: Ave Maria, cheia de graça, o Senhor é convosco. Bendita sois vós entre as mulheres. Bendito é o fruto do vosso ventre, Jesus.
1: Santa Maria, Mãe de Deus, rogai por nós, pecadores, agora e na hora de nossa morte. Amém.
3: Ave Maria, cheia de graça, o Senhor é convosco. Bendita sois vós entre as mulheres. Bendito é o fruto do vosso ventre, Jesus.
1: Santa Maria, Mãe de Deus, rogai por nós, pecadores, agora e na hora de nossa morte. Amém.
3: Ave Maria, cheia de graça, o Senhor é convosco. Bendita sois vós entre as mulheres. Bendito é o fruto do vosso ventre, Jesus.
1: Santa Maria, Mãe de Deus, rogai por nós, pecadores, agora e na hora de nossa morte. Amém.
3: Ave Maria, cheia de graça, o Senhor é convosco. Bendita sois vós entre as mulheres. Bendito é o fruto do vosso ventre, Jesus.
1: Santa Maria, Mãe de Deus, rogai por nós, pecadores, agora e na hora de nossa morte. Amém.
3: Ave Maria, cheia de graça, o Senhor é convosco. Bendita sois vós entre as mulheres. Bendito é o fruto do vosso ventre, Jesus.
1: Santa Maria, Mãe de Deus, rogai por nós, pecadores, agora e na hora de nossa morte. Amém.
3: Ave Maria, cheia de graça, o Senhor é convosco. Bendita sois vós entre as mulheres. Bendito é o fruto do vosso ventre, Jesus.
1: Santa Maria, Mãe de Deus, rogai por nós, pecadores, agora e na hora de nossa morte. Amém.
3: Ave Maria, cheia de graça, o Senhor é convosco. Bendita sois vós entre as mulheres. Bendito é o fruto do vosso ventre, Jesus.
1: Santa Maria, Mãe de Deus, rogai por nós, pecadores, agora e na hora de nossa morte. Amém.
3: Ave Maria, cheia de graça, o Senhor é convosco. Bendita sois vós entre as mulheres. Bendito é o fruto do vosso ventre, Jesus.
1: Santa Maria, Mãe de Deus, rogai por nós, pecadores, agora e na hora de nossa morte. Amém.
3: Glória ao Pai, ao Filho e ao Espírito Santo.
1: Como era no princípio, agora e sempre. Amém.
3: Ó meu Jesus,
1: perdoai-nos, livrai-nos do fogo do inferno. Levai as almas todas para o céu. E socorrei principalmente as que mais precisarem da vossa misericórdia.
0: E no segundo mistério doloroso, nós contemplamos a flagelação de Jesus. 1 Tessalonicenses capítulo 5, versículo 23. O Deus da paz vos conceda santidade perfeita. Que todo o vosso ser, espírito, alma e corpo, seja conservado irrepreensível para a vinda de nosso Senhor Jesus Cristo. Pai nosso que estais no céu, santificado seja o vosso nome. Venha a nós o vosso reino, seja feita a vossa vontade, assim na terra como no céu.
3: O pão nosso de cada dia nos dai hoje, perdoai-nos as nossas ofensas, assim como nós perdoamos a quem nos tem ofendido. E não nos deixeis cair em tentação, mas livrai-nos do mal. Amém.
0: Ave Maria, cheia de graça, o Senhor é convosco, bendita sois vós entre as mulheres, e bendito é o fruto do vosso ventre, Jesus.
1: Santa Maria, Mãe de Deus, rogai por nós, pecadores, agora e na hora de nossa morte. Amém.
0: Ave Maria, cheia de graça, o Senhor é convosco, bendita sois vós.

0: vós entre as mulheres, e bendito é o fruto do vosso ventre, Jesus.
1: Santa Maria, Mãe de Deus, rogai por nós, pecadores, agora e na hora de nossa morte. Amém.
0: Ave Maria, cheia de graça, o Senhor é convosco, bendita sois vós entre as mulheres, e bendito é o fruto do vosso ventre, Jesus.
1: Santa Maria, Mãe de Deus, rogai por nós, pecadores, agora e na hora de nossa morte. Amém.
0: Ave Maria, cheia de graça, o Senhor é convosco, bendita sois vós entre as mulheres, e bendito é o fruto do vosso ventre, Jesus.
1: Santa Maria, Mãe de Deus, rogai por nós, pecadores, agora e na hora de nossa morte. Amém.
0: Ave Maria, cheia de graça, o Senhor é convosco, bendita sois vós entre as mulheres, e bendito é o fruto do vosso ventre, Jesus.
1: Santa Maria, Mãe de Deus, rogai por nós, pecadores, agora e na hora de nossa morte. Amém.
0: Ave Maria, cheia de graça, o Senhor é convosco, bendita sois vós entre as mulheres, e bendito é o fruto do vosso ventre, Jesus.
1: Santa Maria, Mãe de Deus, rogai por nós, pecadores, agora e na hora de nossa morte. Amém.
0: Ave Maria, cheia de graça, o Senhor é convosco, bendita sois vós entre as mulheres, e bendito é o fruto do vosso ventre, Jesus.
1: Santa Maria, Mãe de Deus, rogai por nós, pecadores, agora e na hora de nossa morte. Amém.
0: Ave Maria, cheia de graça, o Senhor é convosco, bendita sois vós entre as mulheres, e bendito é o fruto do vosso ventre, Jesus.
1: Santa Maria, Mãe de Deus, rogai por nós, pecadores, agora e na hora de nossa morte. Amém.
0: Ave Maria, cheia de graça, o Senhor é convosco, bendita sois vós entre as mulheres, e bendito é o fruto do vosso ventre, Jesus.
1: Santa Maria, Mãe de Deus, rogai por nós, pecadores, agora e na hora de nossa morte. Amém.
0: Ave Maria, cheia de graça, o Senhor é convosco, bendita sois vós entre as mulheres, e bendito é o fruto do vosso ventre, Jesus.
1: Santa Maria, Mãe de Deus, rogai por nós, pecadores, agora e na hora de nossa morte. Amém.
0: Glória ao Pai, ao Filho e ao Espírito Santo,
1: como era no princípio, agora e sempre. Amém.
0: Ó meu Jesus,
1: perdoai-nos, livrai-nos do fogo do inferno, levai as almas todas para o céu, e socorrei principalmente as que mais precisarem da vossa misericórdia.
0: E no terceiro mistério doloroso, nós contemplamos a coroação de espinhos de Jesus. Santo Afonso Maria de Ligório, é quase certo que o excesso no comer é a causa de quase todas as doenças do corpo, mas seus efeitos sobre a alma são ainda mais desastrosos. Pai nosso que estais no céu, santificado seja o vosso nome, venha a nós o vosso reino. Seja feita a vossa vontade, assim na terra como no céu.
1: O pão nosso de cada dia nos dai hoje, e perdoai-nos as nossas ofensas, assim como nós perdoamos a quem nos tem ofendido. E não nos deixeis cair em tentação, mas livrai-nos do mal. Amém.
0: Ave Maria, cheia de graça, o Senhor é convosco, bendita sois vós entre as mulheres, e bendito é o fruto do vosso ventre, Jesus.
1: Santa Maria, Mãe de Deus, rogai por nós, pecadores, agora e na hora de nossa morte. Amém.
0: Ave Maria, cheia de graça, o Senhor é convosco, bendita sois vós entre as mulheres, e bendito é o fruto do vosso ventre, Jesus.
1: Santa Maria, Mãe de Deus, rogai por nós, pecadores, agora e na hora de nossa morte. Amém.
0: Ave Maria, cheia de graça, o Senhor é convosco, bendita sois vós entre as mulheres, e bendito é o fruto do vosso ventre, Jesus.
1: Santa Maria, Mãe de Deus, rogai por nós, pecadores, agora e na hora de nossa morte. Amém.
0: Ave Maria, cheia de graça, o Senhor é convosco, bendita sois vós entre as mulheres, e bendito é o fruto do vosso ventre, Jesus.
1: Santa Maria, Mãe de Deus, rogai por nós, pecadores, agora e na hora de nossa morte. Amém.
0: Ave Maria, cheia de graça, o Senhor é convosco, bendita sois vós entre as mulheres, e bendito é o fruto do vosso ventre, Jesus.
1: Santa Maria, Mãe de Deus, rogai por nós, pecadores, agora e na hora de nossa morte. Amém.
0: Ave Maria, cheia de graça, o Senhor é convosco, bendita sois vós entre as mulheres, e bendito é o fruto do vosso ventre, Jesus.
1: Santa Maria, Mãe de Deus, rogai por nós, pecadores, agora e na hora de nossa morte. Amém.
0: Ave Maria, cheia de graça, o Senhor é convosco, bendita sois vós entre as mulheres, e bendito é o fruto do vosso ventre, Jesus.
1: Santa Maria, Mãe de Deus, rogai por nós, pecadores, agora e na hora de nossa morte. Amém.
0: Ave Maria, cheia de graça, o Senhor é convosco, bendita sois vós entre as mulheres, e bendito é o fruto do vosso ventre, Jesus.
1: Santa Maria, Mãe de Deus, rogai por nós, pecadores, agora e na hora de nossa morte. Amém.
0: Ave Maria, cheia de graça, o Senhor é convosco, bendita sois vós entre as mulheres, e bendito é o fruto do vosso ventre, Jesus.
1: Santa Maria, Mãe de Deus, rogai por nós, pecadores, agora e na hora de nossa morte. Amém.
0: Ave Maria, cheia de graça, o Senhor é convosco, bendita sois vós entre as mulheres, e bendito é o fruto do vosso ventre, Jesus.
1: Santa Maria, Mãe de Deus, rogai por nós, pecadores, agora e na hora de nossa morte. Amém.
0: Glória ao Pai, ao Filho e ao Espírito Santo,
1: como era no princípio, agora e sempre. Amém.
0: Ó meu Jesus,
1: perdoai-nos, livrai-nos do fogo do inferno, levai as almas todas para o céu e socorrei principalmente as que mais precisarem da vossa misericórdia.
0: E no quarto mistério doloroso nós contemplamos Jesus carregando a cruz para o Calvário. São João Bosco, para gozar de boa saúde e viver vida longa, são necessárias quatro coisas: consciência limpa ao deitar, moderação no comer, uma vida ativa e boas companhias, fugindo dos que são corruptos. Pai nosso que estais no céu, santificado seja o vosso nome, venha a nós o vosso reino, seja feita a vossa vontade, assim na terra como no céu.
1: O pão nosso de cada dia nos dai hoje, perdoai-nos as nossas ofensas, assim como nós perdoamos a quem nos tem ofendido. E não nos deixeis cair em tentação, mas livrai-nos do mal. Amém.
0: Ave Maria, cheia de graça, o Senhor é convosco, bendita sois vós entre as mulheres, e bendito é o fruto do vosso ventre, Jesus.
1: Santa Maria, Mãe de Deus, rogai por nós, pecadores, agora e na hora de nossa morte. Amém.
0: Ave Maria, cheia de graça, o Senhor é convosco, bendita sois vós entre as mulheres, e bendito é o fruto do vosso ventre, Jesus.
1: Santa Maria, Mãe de Deus, rogai por nós, pecadores, agora e na hora de nossa morte. Amém.
0: Ave Maria, cheia de graça, o Senhor é convosco, bendita sois vós entre as mulheres, e bendito é o fruto do vosso ventre, Jesus.
1: Santa Maria, Mãe de Deus, rogai por nós, pecadores, agora e na hora de nossa morte. Amém.
0: Ave Maria, cheia de graça, o Senhor é convosco, bendita sois vós entre as mulheres, e bendito é o fruto do vosso ventre, Jesus.
1: Santa Maria, Mãe de Deus, rogai por nós, pecadores, agora e na hora de nossa morte. Amém.
0: Ave Maria, cheia de graça, o Senhor é convosco, bendita sois vós entre as mulheres, e bendito é o fruto do vosso ventre, Jesus.
1: Santa Maria, Mãe de Deus, rogai por nós, pecadores, agora e na hora de nossa morte. Amém.
0: Ave Maria, cheia de graça, o Senhor é convosco, bendita sois vós entre as mulheres, e bendito é o fruto do vosso ventre, Jesus.
1: Santa Maria, Mãe de Deus, rogai por nós, pecadores, agora e na hora de nossa morte. Amém.
0: Ave Maria, cheia de graça, o Senhor é convosco, bendita sois vós entre as mulheres, e bendito é o fruto do vosso ventre, Jesus.
1: Santa Maria, Mãe de Deus, rogai por nós, pecadores, agora e na hora de nossa morte. Amém.
0: Ave Maria, cheia de graça, o Senhor é convosco, bendita sois vós entre as mulheres, e bendito é o fruto do vosso ventre, Jesus.
1: Santa Maria, Mãe de Deus, rogai por nós, pecadores, agora e na hora de nossa morte. Amém.
0: Ave Maria, cheia de graça, o Senhor é convosco, bendita sois vós entre as mulheres, e bendito é o fruto do vosso ventre, Jesus.
1: Santa Maria, Mãe de Deus, rogai por nós, pecadores, agora e na hora de nossa morte. Amém.
0: Ave Maria, cheia de graça, o Senhor é convosco, bendita sois vós entre as mulheres, e bendito é o fruto do vosso ventre, Jesus.
1: Santa Maria, Mãe de Deus, rogai por nós, pecadores, agora e na hora de nossa morte. Amém.
0: Glória ao Pai, ao Filho e ao Espírito Santo.
1: Como era no princípio, agora e sempre. Amém.
0: Ó meu Jesus,
1: perdoai-nos, livrai-nos do fogo do inferno, levai as almas todas para o céu e socorrei principalmente as que mais precisarem da vossa misericórdia.
0: E no quinto mistério doloroso, nós contemplamos a morte de Jesus. Pensa nisso, Jesus morrendo por nós, seu corpo sendo pregado numa cruz. A sua mãe vendo aquela cena. E aquela morte era a nossa salvação. São Bernardo de Claraval vai dizer: o amor desordenado pela carne é crueldade, porque sob a aparência de agradar o corpo, matamos a alma. Pai nosso que estais no céu, santificado seja o vosso nome. Venha a nós o vosso reino, seja feita a vossa vontade, assim na terra como no céu.
1: O pão nosso de cada dia nos dai hoje, perdoai-nos as nossas ofensas, assim como nós perdoamos a quem nos tem ofendido. E não nos deixeis cair em tentação, mas livrai-nos do mal. Amém.
0: Ave Maria, cheia de graça, o Senhor é convosco, bendita sois vós entre as mulheres. E bendito é o fruto do vosso ventre, Jesus.
1: Santa Maria, Mãe de Deus, rogai por nós, pecadores, agora e na hora de nossa morte. Amém.
0: Ave Maria, cheia de graça, o Senhor é convosco, bendita sois vós entre as mulheres, e bendito é o fruto do vosso ventre, Jesus.
1: Santa Maria, Mãe de Deus, rogai por nós, pecadores, agora e na hora de nossa morte. Amém.
0: Ave Maria, cheia de graça, o Senhor é convosco, bendita sois vós entre as mulheres, e bendito é o fruto do vosso ventre, Jesus.
1: Santa Maria, Mãe de Deus, rogai por nós, pecadores, agora e na hora de nossa morte. Amém.
0: Ave Maria, cheia de graça, o Senhor é convosco, bendita sois vós entre as mulheres, e bendito é o fruto do vosso ventre, Jesus.
1: Santa Maria, Mãe de Deus, rogai por nós, pecadores, agora e na hora de nossa morte. Amém.
0: Ave Maria, cheia de graça, o Senhor é convosco, bendita sois vós entre as mulheres, e bendito é o fruto do vosso ventre, Jesus.
1: Santa Maria, Mãe de Deus, rogai por nós, pecadores, agora e na hora de nossa morte. Amém.
0: Ave Maria, cheia de graça, o Senhor é convosco, bendita sois vós entre as mulheres, e bendito é o fruto do vosso ventre, Jesus.
1: Santa Maria, Mãe de Deus, rogai por nós, pecadores, agora e na hora de nossa morte. Amém.
0: Ave Maria, cheia de graça, o Senhor é convosco, bendita sois vós entre as mulheres, e bendito é o fruto do vosso ventre, Jesus.
1: Santa Maria, Mãe de Deus, rogai por nós, pecadores, agora e na hora de nossa morte. Amém.
0: Ave Maria, cheia de graça, o Senhor é convosco, bendita sois vós entre as mulheres, e bendito é o fruto do vosso ventre, Jesus.
1: Santa Maria, Mãe de Deus, rogai por nós, pecadores, agora e na hora de nossa morte. Amém.
0: Ave Maria, cheia de graça, o Senhor é convosco, bendita sois vós entre as mulheres, e bendito é o fruto do vosso ventre, Jesus.
1: Santa Maria, Mãe de Deus, rogai por nós, pecadores, agora e na hora de nossa morte. Amém.
0: Ave Maria, cheia de graça, o Senhor é convosco, bendita sois vós entre as mulheres, e bendito é o fruto do vosso ventre, Jesus.
1: Santa Maria, Mãe de Deus, rogai por nós, pecadores, agora e na hora de nossa morte. Amém.
0: Glória ao Pai, ao Filho e ao Espírito Santo.
1: Como era no princípio, agora e sempre. Amém.
0: Ó meu Jesus,
1: perdoai-nos, livrai-nos do fogo do inferno, levai as almas todas para o céu e socorrei principalmente as que mais precisarem da vossa misericórdia.
0: Minha gente, faltam apenas 3 dias para a gente chegar no meio. E aí, vocês vão desanimar, sim ou não? Vocês já estão desanimando, sim ou não? Eu não vou desanimar, não. Você vai desanimar, Benício?
2: Eu também não, Frei.
0: Você vai desanimar, Thiago?
3: Também não, Frei.
0: E a equipe aqui vai desanimar ou não? Não, né? Você vai desanimar? O corpo já tá dizendo. Eita, mas chegamos na metade. Ei, chegamos na metade. Vamos chegar na metade, se Deus quiser, daqui 3 dias. Bora, minha gente. Bora, porque tá sendo bom pro nosso espírito. Convido você neste mistério a apresentar quais são os vícios que seu corpo tem que está estragando a tua alma. Coloca agora no sepulcro com Jesus. Nós vamos celebrar agora a ressurreição de Jesus. Quais são os pecados, quais são os vícios que têm destruído o teu corpo e, consequentemente, a tua alma? Quais são os vícios que têm machucado você? Os vícios que machucam o teu corpo, mas que, consequentemente, machucam a tua alma. Agora cada um tem que pensar o seu. Sua fraqueza, aquilo que para você é muito difícil vencer. Mas com Deus nós podemos todas as coisas. Pai nosso que estás no céu, santificado seja o vosso nome, venha a nós o vosso reino. Seja feita a vossa vontade, assim na terra como no céu.
1: O pão nosso de cada dia nos dai hoje, perdoai-nos as nossas ofensas, assim como nós perdoamos a quem nos tem ofendido. E não nos deixeis cair em tentação, mas livrai-nos do mal. Amém.
0: Ave Maria, cheia de graça, o Senhor é convosco. Bendita sois vós entre as mulheres, e bendito é o fruto do vosso ventre, Jesus.
1: Santa Maria, Mãe de Deus, rogai por nós, pecadores, agora e na hora de nossa morte. Amém.
0: Ave Maria, cheia de graça, o Senhor é convosco. Bendita sois vós entre as mulheres, e bendito é o fruto do vosso ventre, Jesus.
1: Santa Maria, Mãe de Deus, rogai por nós, pecadores, agora e na hora de nossa morte. Amém.
0: Ave Maria, cheia de graça, o Senhor é convosco. Bendita sois vós entre as mulheres, e bendito é o fruto do vosso ventre, Jesus.
1: Santa Maria, Mãe de Deus, rogai por nós, pecadores, agora e na hora de nossa morte. Amém.
0: Ave Maria, cheia de graça, o Senhor é convosco. Bendita sois vós entre as mulheres, e bendito é o fruto do vosso ventre, Jesus.
1: Santa Maria, Mãe de Deus, rogai por nós, pecadores, agora e na hora de nossa morte. Amém.
0: Ave Maria, cheia de graça, o Senhor é convosco. Bendita sois vós entre as mulheres, e bendito é o fruto do vosso ventre, Jesus.
1: Santa Maria, Mãe de Deus, rogai por nós, pecadores, agora e na hora de nossa morte. Amém.
0: Ave Maria, cheia de graça, o Senhor é convosco. Bendita sois vós entre as mulheres, e bendito é o fruto do vosso ventre, Jesus.
1: Santa Maria, Mãe de Deus, rogai por nós, pecadores, agora e na hora de nossa morte. Amém.
0: Ave Maria, cheia de graça, o Senhor é convosco. Bendita sois vós entre as mulheres, e bendito é o fruto do vosso ventre, Jesus.
1: Santa Maria, Mãe de Deus, rogai por nós, pecadores, agora e na hora de nossa morte. Amém.
0: Ave Maria, cheia de graça, o Senhor é convosco. Bendita sois vós entre as mulheres, e bendito é o fruto do vosso ventre, Jesus.
1: Santa Maria, Mãe de Deus, rogai por nós, pecadores, agora e na hora de nossa morte. Amém.
0: Ave Maria, cheia de graça, o Senhor é convosco, bendita sois vós entre as mulheres, e bendito é o fruto do vosso ventre, Jesus.
1: Santa Maria, Mãe de Deus, rogai por nós, pecadores, agora e na hora de nossa morte. Amém.
0: Ave Maria, cheia de graça, o Senhor é convosco, bendita sois vós entre as mulheres, e bendito é o fruto do vosso ventre, Jesus.
1: Santa Maria, Mãe de Deus, rogai por nós, pecadores, agora e na hora de nossa morte. Amém.
0: Glória ao Pai, ao Filho e ao Espírito Santo,
1: como era no princípio, agora e sempre.
0: Ó meu Jesus,
1: perdoai-nos, livrai-nos do fogo do inferno, levai as almas todas para o céu e socorrei principalmente as que mais precisarem da vossa misericórdia.
0: E no segundo mistério glorioso nós contemplamos a ascensão de Jesus aos céus. São Francisco de Sales, preste atenção, cuide de sua saúde, para que ela o sirva a servir a Deus. Pai nosso que estais no céu, santificado seja o vosso nome, venha a nós o vosso reino. Seja feita a vossa vontade, assim na terra como no céu.
1: O pão nosso de cada dia nos dai hoje, perdoai-nos as nossas ofensas, assim como nós perdoamos a quem nos tem ofendido. E não nos deixeis cair em tentação, mas livrai-nos do mal. Amém.
0: Ave Maria, cheia de graça, o Senhor é convosco, bendita sois vós entre as mulheres, e bendito é o fruto do vosso ventre, Jesus.
1: Santa Maria, Mãe de Deus, rogai por nós, pecadores, agora e na hora de nossa morte. Amém.
0: Ave Maria, cheia de graça, o Senhor é convosco, bendita sois vós entre as mulheres, e bendito é o fruto do vosso ventre, Jesus.
1: Santa Maria, Mãe de Deus, rogai por nós, pecadores, agora e na hora de nossa morte. Amém.
0: Ave Maria, cheia de graça, o Senhor é convosco, bendita sois vós entre as mulheres, e bendito é o fruto do vosso ventre, Jesus.
1: Santa Maria, Mãe de Deus, rogai por nós, pecadores, agora e na hora de nossa morte. Amém.
0: Ave Maria, cheia de graça, o Senhor é convosco, bendita sois vós entre as mulheres, e bendito é o fruto do vosso ventre, Jesus.
1: Santa Maria, Mãe de Deus, rogai por nós, pecadores, agora e na hora de nossa morte. Amém.
0: Ave Maria, cheia de graça, o Senhor é convosco, bendita sois vós entre as mulheres, e bendito é o fruto do vosso ventre, Jesus.
1: Santa Maria, Mãe de Deus, rogai por nós, pecadores, agora e na hora de nossa morte. Amém.
0: Ave Maria, cheia de graça, o Senhor é convosco, bendita sois vós entre as mulheres, e bendito é o fruto do vosso ventre, Jesus.
1: Santa Maria, Mãe de Deus, rogai por nós, pecadores, agora e na hora de nossa morte. Amém.
0: Ave Maria, cheia de graça, o Senhor é convosco, bendita sois vós entre as mulheres, e bendito é o fruto do vosso ventre, Jesus.
1: Santa Maria, Mãe de Deus, rogai por nós, pecadores, agora e na hora de nossa morte. Amém.
0: Ave Maria, cheia de graça, o Senhor é convosco, bendita sois vós entre as mulheres, e bendito é o fruto do vosso ventre, Jesus.
1: Santa Maria, Mãe de Deus, rogai por nós, pecadores, agora e na hora de nossa morte. Amém.
0: Ave Maria, cheia de graça, o Senhor é convosco, bendita sois vós entre as mulheres, e bendito é o fruto do vosso ventre, Jesus.
1: Santa Maria, Mãe de Deus, rogai por nós, pecadores, agora e na hora de nossa morte. Amém.
0: Ave Maria, cheia de graça, o Senhor é convosco, bendita sois vós entre as mulheres, e bendito é o fruto do vosso ventre, Jesus.
1: Santa Maria, Mãe de Deus, rogai por nós, pecadores, agora e na hora de nossa morte. Amém.
0: Glória ao Pai, ao Filho e ao Espírito Santo,
1: como era no princípio, agora e sempre. Amém.
0: Ó meu Jesus,
1: perdoai-nos, livrai-nos do fogo do inferno, levai as almas todas para o céu, e socorrei principalmente as que mais precisarem da vossa misericórdia.
0: E no terceiro mistério glorioso, nós contemplamos a vinda do Espírito Santo sobre os apóstolos. Eu peço o Espírito Santo para todos que estão rezando este rosário nesta hora. Pai nosso que estais no céu, santificado seja o vosso nome. Venha a nós o vosso reino, seja feita a vossa vontade, assim na terra como no céu.
1: O pão nosso de cada dia nos dai hoje, perdoai-nos as nossas ofensas, assim como nós perdoamos a quem nos tem ofendido. E não nos deixeis cair em tentação, mas livrai-nos do mal. Amém.
0: Ave Maria, cheia de graça, o Senhor é convosco, bendita sois vós entre as mulheres, e bendito é o fruto do vosso ventre, Jesus.
1: Santa Maria, Mãe de Deus, rogai por nós, pecadores, agora e na hora de nossa morte. Amém.
0: Ave Maria, cheia de graça, o Senhor é convosco, bendita sois vós entre as mulheres, e bendito é o fruto do vosso ventre, Jesus.
1: Santa Maria, Mãe de Deus, rogai por nós, pecadores, agora e na hora de nossa morte. Amém.
0: Ave Maria, cheia de graça, o Senhor é convosco, bendita sois vós entre as mulheres, e bendito é o fruto do vosso ventre, Jesus.
1: Santa Maria, Mãe de Deus, rogai por nós, pecadores, agora e na hora de nossa morte. Amém.
0: Ave Maria, cheia de graça, o Senhor é convosco, bendita sois vós entre as mulheres, e bendito é o fruto do vosso ventre, Jesus.
1: Santa Maria, Mãe de Deus, rogai por nós, pecadores, agora e na hora de nossa morte. Amém.
0: Ave Maria, cheia de graça, o Senhor é convosco. Bendita sois vós entre as mulheres e bendito é o fruto do vosso ventre, Jesus.
1: Santa Maria, Mãe de Deus, rogai por nós, pecadores, agora e na hora de nossa morte. Amém.
0: Ave Maria, cheia de graça, o Senhor é convosco. Bendita sois vós entre as mulheres e bendito é o fruto do vosso ventre, Jesus.
1: Santa Maria, Mãe de Deus, rogai por nós, pecadores, agora e na hora de nossa morte. Amém.
0: Ave Maria, cheia de graça, o Senhor é convosco. Bendita sois vós entre as mulheres e bendito é o fruto do vosso ventre, Jesus.
1: Santa Maria, Mãe de Deus, rogai por nós, pecadores, agora e na hora de nossa morte. Amém.
0: Ave Maria, cheia de graça, o Senhor é convosco. Bendita sois vós entre as mulheres e bendito é o fruto do vosso ventre, Jesus.
1: Santa Maria, Mãe de Deus, rogai por nós, pecadores, agora e na hora de nossa morte. Amém.
0: Ave Maria, cheia de graça, o Senhor é convosco. Bendita sois vós entre as mulheres e bendito é o fruto do vosso ventre, Jesus.
1: Santa Maria, Mãe de Deus, rogai por nós, pecadores, agora e na hora de nossa morte. Amém.
0: Ave Maria, cheia de graça, o Senhor é convosco. Bendita sois vós entre as mulheres e bendito é o fruto do vosso ventre, Jesus.
1: Santa Maria, Mãe de Deus, rogai por nós, pecadores, agora e na hora de nossa morte. Amém.
0: Glória ao Pai, ao Filho e ao Espírito Santo.
1: Como era no princípio, agora e sempre. Amém.
0: Ó meu Jesus,
1: perdoai-nos, livrai-nos do fogo do inferno, levai as almas todas para o céu e socorrei principalmente as que mais precisarem da vossa misericórdia.
0: E no quarto mistério glorioso nós contemplamos a assunção de Nossa Senhora ao céu. A Igreja crê que ela subiu ao céu de corpo e alma. São Padre Pio, guardai com fervor a pureza do vosso corpo e da vossa alma, porque estas são as duas asas que nos levam a Deus e nos tornam quase divinos. Pai nosso que estais no céu, santificado seja o vosso nome, venha a nós o vosso reino. Seja feita a vossa vontade, assim na terra como no céu.
1: O pão nosso de cada dia nos dai hoje, perdoai-nos as nossas ofensas, assim como nós perdoamos a quem nos tem ofendido. E não nos deixeis cair em tentação, mas livrai-nos do mal. Amém.
0: Ave Maria, cheia de graça, o Senhor é convosco. Bendita sois vós entre as mulheres, e bendito é o fruto do vosso ventre, Jesus.
1: Santa Maria, Mãe de Deus, rogai por nós, pecadores, agora e na hora de nossa morte. Amém.
0: Ave Maria, cheia de graça, o Senhor é convosco. Bendita sois vós entre as mulheres, e bendito é o fruto do vosso ventre, Jesus.
1: Santa Maria, Mãe de Deus, rogai por nós, pecadores, agora e na hora de nossa morte. Amém.
0: Ave Maria, cheia de graça, o Senhor é convosco. Bendita sois vós entre as mulheres, e bendito é o fruto do vosso ventre, Jesus.
1: Santa Maria, Mãe de Deus, rogai por nós, pecadores, agora e na hora de nossa morte. Amém.
0: Ave Maria, cheia de graça, o Senhor é convosco. Bendita sois vós entre as mulheres, e bendito é o fruto do vosso ventre, Jesus.
1: Santa Maria, Mãe de Deus, rogai por nós, pecadores, agora e na hora de nossa morte. Amém.
0: Ave Maria, cheia de graça, o Senhor é convosco. Bendita sois vós entre as mulheres, e bendito é o fruto do vosso ventre, Jesus.
1: Santa Maria, Mãe de Deus, rogai por nós, pecadores, agora e na hora de nossa morte. Amém.
0: Ave Maria, cheia de graça, o Senhor é convosco. Bendita sois vós entre as mulheres, e bendito é o fruto do vosso ventre, Jesus.
1: Santa Maria, Mãe de Deus, rogai por nós, pecadores, agora e na hora de nossa morte. Amém.
0: Ave Maria, cheia de graça, o Senhor é convosco. Bendita sois vós entre as mulheres, e bendito é o fruto do vosso ventre, Jesus.
1: Santa Maria, Mãe de Deus, rogai por nós, pecadores, agora e na hora de nossa morte. Amém.
0: Ave Maria, cheia de graça, o Senhor é convosco. Bendita sois vós entre as mulheres, e bendito é o fruto do vosso ventre, Jesus.
1: Santa Maria, Mãe de Deus, rogai por nós, pecadores, agora e na hora de nossa morte. Amém.
0: Ave Maria, cheia de graça, o Senhor é convosco. Bendita sois vós entre as mulheres, e bendito é o fruto do vosso ventre, Jesus.
1: Santa Maria, Mãe de Deus, rogai por nós, pecadores, agora e na hora de nossa morte. Amém.
0: Ave Maria, cheia de graça, o Senhor é convosco. Bendita sois vós entre as mulheres, e bendito é o fruto do vosso ventre, Jesus.
1: Santa Maria, Mãe de Deus, rogai por nós, pecadores, agora e na hora de nossa morte. Amém.
0: Glória ao Pai, ao Filho e ao Espírito Santo.
1: Como era no princípio, agora e sempre. Amém.
0: Ó meu Jesus,
1: perdoai-nos, livrai-nos do fogo do inferno, levai as almas todas para o céu e socorrei principalmente as que mais precisarem da vossa misericórdia.
0: E no quinto mistério glorioso nós contemplamos a coroação de Nossa Senhora no céu como rainha. No rosário de hoje, tem pessoas no meio de nós que perderam sua pureza muito cedo. E você se sente sujo, suja, culpado, culpada. Mas você era muito novinho, muito novinha. A culpa não era sua. Não deixe essa culpa vir sobre você. Deus hoje está te dando uma graça tão especial. Ele está tirando de você esse peso, está tirando de você essa culpa. Você era muito novo, muito nova. E tinha outras pessoas responsáveis por você. Deus está te dando uma graça de você vencer isso que há tanto tempo manchava a sua história, trazia culpa da sua história, medo da sua história em relação ao seu próprio corpo. Seu corpo é belo e Deus está te refazendo hoje, está te dando uma graça especial hoje, tirando toda a culpa e todo o medo. Pai nosso que estais no céu, santificado seja o vosso nome, venha a nós o vosso reino. Seja feita a vossa vontade, assim na terra como no céu.
1: O pão nosso de cada dia nos dai hoje, perdoai-nos as nossas ofensas, assim como nós perdoamos a quem nos tem ofendido. E não nos deixeis cair em tentação, mas livrai-nos do mal. Amém.
0: Ave Maria, cheia de graça, o Senhor é convosco. Bendita sois vós entre as mulheres, e bendito é o fruto do vosso ventre, Jesus.
1: Santa Maria, Mãe de Deus, rogai por nós, pecadores, agora e na hora de nossa morte. Amém. Ave Maria, cheia de graça, o Senhor é convosco. Bendita sois vós entre as mulheres, e bendito é o fruto do vosso ventre, Jesus.
2: Santa Maria, Mãe de Deus, rogai por nós, pecadores, agora e na hora de nossa morte. Amém.
1: Ave Maria, cheia de graça, o Senhor é convosco. Bendita sois vós entre as mulheres, e bendito é o fruto do vosso ventre, Jesus.
2: Santa Maria, Mãe de Deus, rogai por nós, pecadores, agora e na hora de nossa morte. Amém.
1: Ave Maria, cheia de graça, o Senhor é convosco. Bendita sois vós entre as mulheres, e bendito é o fruto do vosso ventre, Jesus.
2: Santa Maria, Mãe de Deus, rogai por nós, pecadores, agora e na hora de nossa morte. Amém.
1: Ave Maria, cheia de graça, o Senhor é convosco. Bendita sois vós entre as mulheres, e bendito é o fruto do vosso ventre, Jesus.
2: Santa Maria, Mãe de Deus, rogai por nós, pecadores, agora e na hora de nossa morte. Amém.
1: Ave Maria, cheia de graça, o Senhor é convosco. Bendita sois vós entre as mulheres, e bendito é o fruto do vosso ventre, Jesus.
2: Santa Maria, Mãe de Deus, rogai por nós, pecadores, agora e na hora de nossa morte. Amém.
1: Ave Maria, cheia de graça, o Senhor é convosco. Bendita sois vós entre as mulheres, e bendito é o fruto do vosso ventre, Jesus.
2: Santa Maria, Mãe de Deus, rogai por nós, pecadores, agora e na hora de nossa morte. Amém.
1: Ave Maria, cheia de graça, o Senhor é convosco. Bendita sois vós entre as mulheres, e bendito é o fruto do vosso ventre, Jesus.
2: Santa Maria, Mãe de Deus, rogai por nós, pecadores, agora e na hora de nossa morte. Amém.
1: Ave Maria, cheia de graça, o Senhor é convosco. Bendita sois vós entre as mulheres, e bendito é o fruto do vosso ventre, Jesus.
2: Santa Maria, Mãe de Deus, rogai por nós, pecadores, agora e na hora de nossa morte. Amém.
1: Ave Maria, cheia de graça, o Senhor é convosco. Bendita sois vós entre as mulheres, e bendito é o fruto do vosso ventre, Jesus.
2: Santa Maria, Mãe de Deus, rogai por nós, pecadores, agora e na hora de nossa morte. Amém.
1: Glória ao Pai, ao Filho e ao Espírito Santo,
2: como era no princípio, agora e sempre. Amém.
1: Ó meu Jesus, perdoai-nos, livrai-nos do fogo do inferno, levai as almas todas para o céu, e socorrei principalmente as que mais precisarem da vossa misericórdia.
0: Infinitas graças vos damos, soberana Rainha, pelos benefícios que todos os dias recebemos de vossas mãos liberais. Dignai-vos agora e para sempre tomar-nos debaixo do vosso poderoso amparo, e para mais vos obrigar, vos saudamos com uma salve, Rainha. Salve, Rainha, Mãe de Misericórdia, vida, doçura e esperança nossa, salve. A vós bradamos, degredados filhos de Eva, a vós suspirando, gemendo e chorando neste vale de lágrimas. Eia, pois, advogada nossa, esses vossos olhos misericordiosa nós ouvei, e depois deste desterro mostrai, Jesus. Bendito é o fruto do vosso ventre, ó clemente, ó piedosa, ó doce sempre Virgem Maria. Rogai por nós, Santa Mãe de Deus,
1: para que sejamos dignos das promessas de Cristo. Amém.
0: Minha gente, faltam 3 dias para a gente chegar na metade dos nossos 40 dias. Quero convidar você a renovar seu propósito, viu? Você que quer continuar, vamos continuar firme. Você que chegou há pouco tempo, bora até o final. E olha, precisamos ser pontuais. Imagina se o Frei, a Benício, o Tiago chegássemos aqui às 5. Como é que ia dar tempo, né? A gente tá se esforçando, nós aqui estamos se esforçando. Nós somos de carne e osso igual vocês, viu? A gente tá se esforçando por amor a Deus. Eu sei que é uma luta para você. Quanta gente tá fazendo de tudo que pode. Então eu digo para você assim, não tem uma regra que horas que você chega. Porque aqui tudo é muito livre. A questão é o seguinte, dê sempre o seu melhor para Deus. Dê sempre o seu melhor. Se o seu melhor é chegar 5 horas, é o seu melhor. tá tudo bem. Agora sempre dê o seu melhor. Seu melhor. Qual é o meu melhor? Propósito de hoje é você meditar a palavra de 1 Coríntios capítulo 6, versículo 20. Nós vamos ficar com essa palavra no coração. Glorificai, pois, a Deus com o vosso corpo. No dia inteiro hoje, eu tenho que glorificar a Deus com o meu corpo. O dia inteiro. Eu vou glorificar a Deus com o meu corpo. Esse é o propósito. Como é que eu glorifico a Deus com o meu corpo? Ajoelhe-se agora para receber a bênção. Nós nos despedimos da TV Canção Nova, da Rede Vida, que continuam com a sua programação maravilhosa. Nós continuamos aqui nas nossas redes sociais.
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0: Que alegria estarmos juntos novamente para rezarmos mais um dia dos 40 dias de oração com São Miguel Arcanjo. Apresente desde já as suas intenções e vamos pedir a São Miguel que nos ajude no caminho de arrependimento dos nossos pecados. Nem sempre a gente consegue se arrepender, às vezes o coração durinho, né? Então peçamos a São Miguel que ele interceda, combata por nós para que nos arrependamos verdadeiramente de todos os pecados que já cometemos até hoje, não é, padre?
1: Justamente, Vanuzia. E hoje eu quero trazer também, como meditação, mais um Papa. Hoje é o Papa São Pio X. Porque quando um Papa, ele fala, ele está falando também em nome de toda a Igreja. E todos nós devemos ouvir a voz do Papa, porque é a voz de Deus falando para cada um de nós. E o que é que o Papa São Pio X diz? Ele afirmava: Deus, na primeira luta, venceu servindo-se do arcanjo São Miguel. Vou abrir um parêntese para você acompanhar melhor. Está na página 146 do nosso devocionário. Deus, na primeira luta, venceu servindo-se do arcanjo São Miguel. Devemos, portanto, acreditar firmemente que a luta atual terminará triunfante e também, como outrora, com o socorro e ajuda deste arcanjo bendito. O que é que o Papa está dizendo? No início de tudo, lá no capítulo 12, do livro do Apocalipse, nós vemos aquele combate entre Miguel e a antiga serpente, que é Satanás. E ele venceu. Aí o Papa está dizendo que na luta atual do nosso dia a dia, por isso que é atual, o demônio continua combatendo e fazendo de tudo para nos tirar de Deus. E ele vai continuar vencendo. Quem? São Miguel. Vai continuar vencendo o Satanás. E na última luta, quando Jesus vier na sua glória, mais uma vez São Miguel irá vencer. Então nós vamos ficar do lado de quem? Nós vamos ficar do lado do vencedor. Nós vamos estar do lado daquele que está com Deus, que é São Miguel Arcanjo. E que nas lutas do nosso dia a dia, São Miguel venha nos ajudar.
0: Quem como Deus, né? Rezemos e invoquemos o socorro de São Miguel. Em nome do Pai e do Filho e do Espírito Santo. Amém. São Miguel Arcanjo, defendei-nos no combate. Sede nosso refúgio contra a maldade e as ciladas do demônio. Ordene-lhe Deus, instantemente o pedimos. E vós, príncipe da milícia celeste, pela virtude divina, precipitai ao inferno Satanás e todos os espíritos malignos
1: que andam pelo mundo
0: para perder as almas. Amém. Sacratíssimo coração de Jesus,
1: tende piedade de nós.
0: Sacratíssimo coração de Jesus, tende piedade de nós. Sacratíssimo coração de Jesus, tende piedade de nós.
2: Senhor, tende piedade de nós.
3: Senhor, tende piedade de nós.
2: Jesus Cristo, tende piedade de nós.
3: Jesus Cristo, tende piedade de nós.
2: Senhor, tende piedade de nós.
3: Senhor, tende piedade de nós.
2: Jesus Cristo, ouvi-nos.
3: Jesus Cristo, ouvi-nos.
2: Jesus Cristo, atendei-nos.
3: Jesus Cristo, atendei-nos.
2: Pai Celeste, que sois Deus,
3: tende piedade de nós.
2: Filho Redentor do mundo, que sois Deus,

0: Santíssima Trindade,
1: rogai por nós.
0: São Miguel, guardião do paraíso,
1: rogai por nós.
0: São Miguel, guia e consolador do povo israelita,
1: rogai por nós.
0: São Miguel, esplendor e fortaleza da igreja militante,
1: rogai por nós.
0: São Miguel, honra e alegria da igreja triunfante,
1: rogai por nós.
0: São Miguel, luz dos anjos,
1: rogai por nós.
0: São Miguel, baluarte da verdadeira fé,
1: rogai por nós.
0: São Miguel, força daqueles que combatem pelo estandarte da cruz,
1: rogai por nós.
0: São Miguel, luz e confiança das almas no último momento da vida,
1: rogai por nós.
0: São Miguel, socorro muito certo,
1: rogai por nós.
0: São Miguel, nosso auxílio em todas as adversidades,
1: rogai por nós.
0: São Miguel, mensageiro da sentença eterna,
1: rogai por nós.
0: São Miguel, consolador das almas do purgatório, vós a quem o Senhor incumbiu de receber as almas depois da morte,
1: rogai por nós.
0: São Miguel, nosso príncipe,
1: rogai por nós.
0: São Miguel, nosso advogado,
1: rogai por nós.
0: Cordeiro de Deus, que tirais o pecado do mundo,
1: perdoai-nos, Senhor.
0: Cordeiro de Deus, que tirais o pecado do mundo,
1: ouvi-nos, Senhor.
0: Cordeiro de Deus, que tirais o pecado do mundo,
1: tende piedade de nós, Senhor.
0: Jesus Cristo,
1: ouvi-nos.
0: Jesus Cristo,
1: atendei-nos.
0: Rogai por nós, glorioso São Miguel, príncipe da Igreja de Jesus Cristo,
1: para que sejamos dignos das suas promessas. Amém. Oremos. Senhor Jesus Cristo, santificai-nos por uma bênção sempre nova e concedei-nos, por intercessão de São Miguel, a sabedoria que nos ensina a juntar riquezas no céu e a trocar os bens do tempo presente pelos bens eternos. Vós que viveis e reinais por todos os séculos dos séculos.
0: Amém. Amém. Consagração a São Miguel Arcanjo.
1: Ó príncipe nobilíssimo dos anjos, valoroso guerreiro do Altíssimo, zeloso defensor da glória do Senhor, terror dos espíritos rebeldes, amor e delícia de todos os anjos justos, meu diletíssimo arcanjo São Miguel, desejando eu fazer parte do número dos vossos devotos e servos, a vós hoje me consagro, me dou e me ofereço, e ponho-me a mim próprio, a minha família e tudo que me pertence debaixo da vossa poderosíssima proteção. É pequena a oferta do meu serviço, sendo como sou um miserável pecador, mas vós engrandecereis o afeto do meu coração. Recordai-vos que de hoje em diante estou debaixo do vosso sustento e deveis assistir-me em toda a minha vida e obter-me o perdão dos meus muitos e graves pecados, a graça de amar a Deus de todo o coração, ao meu querido Salvador Jesus Cristo e à minha Mãe Maria Santíssima. Obtende-me
0: aqueles auxílios que me são necessários para receber a coroa da eterna glória. Defendei-me dos inimigos da alma, especialmente na hora da morte. Vinde, ó Príncipe Gloriosíssimo, assistir-me na última luta e com a vossa arma poderosa, lançai para longe, precipitando nos abismos do inferno, aquele anjo quebrador de promessas e soberbo que um dia prostraste no combate no céu. São Miguel Arcanjo, defendei-nos no combate, para que não pereçamos no supremo juízo. Amém. Obrigada a você que rezou hoje conosco. Aguardamos você amanhã para rezarmos juntos ao grande Arcanjo São Miguel.
1: Lembrando que a batalha ela continua, mas com a bênção de Deus, nós iremos sempre vencer. E ainda nós temos São Miguel Arcanjo, toda a milícia celeste e a Virgem Maria. E desça sobre você a bênção de Deus Todo-Poderoso, Pai, Filho e Espírito Santo.
0: Amém.

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5: 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A preocupação é inútil. 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São Padre Pio.
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13: Queria que cantasse muito forte comigo, só quem é apaixonado por esse carisma. Vamos lá. Por aqui até o fim, vai.

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17: Bom dia, pelo horário de Brasília, 6 horas 30 minutos, quinta-feira, 3 de setembro de 2026, hora de notícias aqui na Rádio Canção Nova. Papa Leão, em telefonema ao presidente da Colômbia, Abelardo de la Espriella, reiterou sua solidariedade a todos aqueles que sofrem as duras consequências do recente terremoto que atingiu a Colômbia. E a Comissão Teológica Internacional publicou o documento Cuidar da Nossa Casa Comum, que convida a uma resposta responsável e fraterna ao Deus Trinitário. Começa hoje o embargo da União Europeia a produtos de origem animal do Brasil. E a Fiocruz conseguiu autorização da Anvisa para iniciar os estudos clínicos de uma vacina de RNA, mensageiro contra o Covid-19. No Brasileirão, o Flamengo vence no Maracanã e está a um ponto do líder Palmeiras. E na Copa do Brasil, primeira semifinal está definida e Palmeiras vai pegar o Vasco. Na próxima meia hora, você acompanha essas e outras notícias comigo, José Eduardo Fernando Laurino, que opera o áudio aqui nos estúdios da Rádio Canção Nova Cachoeira Paulista em São Paulo, uma emissora da Rede Canção Nova de Rádio, jornalismo a serviço da vida e da esperança. Na tarde desta quarta-feira, o Papa Leão telefonou para o presidente da Colômbia, o senhor Abelardo de la Espriella, Durante a conversa, o Santo Padre reiterou sua solidariedade a todos aqueles que sofrem as duras consequências do recente terremoto que atingiu a Colômbia, especialmente as famílias dos mortos, aos feridos, às equipes de resgate e aos profissionais humanitários. O gesto do Santo Padre reforçou a atenção às populações atingidas por catástrofes e situações de sofrimento, colocando a solidariedade e a proximidade humana no centro de sua atuação. Como gesto concreto de apoio, o Papa anunciou o envio de 100 mil euros para as regiões mais afetadas. A doação foi intermediada pelo Dicastério para o Serviço da Caridade. Como responder de uma perspectiva cristã à crise ecológica e social, míope e suicida, na qual a humanidade se encontra? Essa é a questão que está na base do novo documento da Comissão Teológica Internacional intitulado Cuidar de Nossa Casa Comum, Resposta Responsável e Fraterna ao Deus Trinitário. Publicado nesta quarta-feira e com autorização do Papa Leão, o texto é fruto de reflexões realizadas entre 2022 a 2025. O ponto de partida é a tripla mutação que levou, ao longo dos anos, à perda da percepção espontânea da natureza como criação de Deus, ao surgimento de uma visão cada vez mais autocêntrica e predatória na relação entre o homem e a criação, e à propagação de uma crise planetária. O documento está dividido em três capítulos.
14: O documento está dividido em três capítulos. No primeiro, a Casa Comum, obra do Deus Trinitário, destaca-se a marca não apenas divina, mas também trinitária presente na criação. Essa marca apresenta os traços da sacramentalidade, ou seja, é sinal de uma realidade sagrada e oculta que encontra sua máxima elevação na Eucaristia e da inter-relação, pois o ser humano responde à sua vocação desenvolvendo corretamente as relações com Deus, com os outros e com a criação. O segundo capítulo, O Ser Humano na Casa Comum, começa com uma reflexão sobre o homem criado à imagem e semelhança de Deus, o que serve de ponto de partida para reafirmar que as diferenças de etnia, gênero, cultura, status social ou econômico não implicam, de forma alguma, em uma hierarquia. Utilizá-las para discriminar ou subjugar o outro afasta-se do desígnio de Deus. O terceiro capítulo, O Cuidado da Casa Comum, oferece algumas diretrizes operacionais, articuladas em torno de cinco relações fundamentais da pessoa. Da relação com Deus deriva a lógica jubilar, baseada na fraternidade, na solidariedade, na gratuidade e na humildade. Ela conduz à justiça social. Da relação consigo mesmo brota uma espiritualidade ecológica que convida a um estilo de vida saudável, atento ao consumo. Cada ato de compra é um ato moral e responsável. Da relação com a criação decorrem princípios como a reverência, a sustentabilidade, a escuta do clamor comovente da terra, tragicamente ligado ao clamor dos pobres, o respeito pela vida, que permite ao homem utilizar os recursos naturais, mas com moderação e de acordo com as necessidades, a ascese e o jejum, resposta moral à superexploração dos recursos, especialmente nos países ricos, e um compromisso diferenciado de acordo com as responsabilidades das diversas nações. Além disso, da relação com o próximo emergem a sacralidade da vida humana, direito incondicional e inalienável que os Estados devem proteger e promover, inclusive por meio da rejeição da guerra. A destinação universal dos bens, a casa comum deve ser cuidada também para as gerações futuras. A fraternidade, antídoto contra um individualismo falso, egoísta, atroz e ávido. A misericórdia e a opção preferencial pelos pobres. Como quinta e última relação, a Comissão Teológica Internacional reflete sobre a oferecida contribuição das diversas religiões para o cuidado da criação. Na conclusão do documento, a comissão reafirma que a questão ecológica é uma questão teológica. A maneira como cuidamos da criação molda a relação com o próprio Deus. O texto convida a uma virada ecológica, seguindo o exemplo de São Francisco de Assis, e encerra-se com uma nota de esperança. A crise ambiental, por mais grave que seja, não abala a confiança em Deus, que faz novas todas as coisas.
17: E o presidente da Comunidade Canção Nova, Padre Roger, e o vice-presidente, Padre Donizete, cumprem a agenda em Roma até o dia 8 de setembro. Nesta quarta, a presidência participou da catequese e se encontrou com o Santo Padre. Padre Donizete falou da programação.
16: A presidência da comunidade Canção Nova esteve nesta manhã de quarta-feira, dia 2 de setembro, na audiência geral com o Papa Leão XIV. No final da audiência, o presidente da comunidade Canção Nova, Padre Roger Luiz da Silva, e o vice-presidente, Padre Donizete Heleno Ferreira, puderam cumprimentar pessoalmente o Santo Padre. Na ocasião, nós reforçamos ao Papa o empenho da Canção Nova de evangelizar, falando da Canção Nova através dos meios de comunicação na evangelização do Brasil. Recordamos também ao Papa que em 2028 nós queremos encontrá-lo em Roma para o jubileu dos 50 anos de fundação da comunidade Canção Nova. Também nessa quarta-feira nós nos encontramos com um membro do dicastério para o culto divino e a disciplina dos sacramentos, Padre Salvador Aguilera. Esse foi o itinerário com as atividades dessa quarta-feira da presidência da Canção Nova em visita a Roma.
17: E nesta semana, padres e bispos se reúnem no interior de São Paulo para os exercícios espirituais do movimento sacerdotal mariano. A programação é voltada para o recolhimento e o amadurecimento das vocações. Isaac Vale, do Sistema Canção Nova de Comunicação, conversou com o responsável nacional do movimento sacerdotal mariano, padre Wellington de Oliveira, que destacou a espiritualidade do encontro.
18: Esse retiro, esse exercício espiritual que fazemos para sacerdotes, tem como objetivo fazer com que os nossos sacerdotes do Brasil tenham a experiência de viver esses dias dentro do coração imaculado de Maria, vivendo a consagração, ouvindo as suas mensagens, para que isso alimente o próprio sacerdócio de cada um e, consequentemente, faça com que os frutos desse retiro atinjam a vida dos fiéis e de toda a igreja no nosso território, no nosso país. Que, na verdade, todos nós aqui somos instrumentos da Virgem Maria. É ela que opera a obra no coração dos sacerdotes, de uma maneira que nós não compreendemos, não, até mesmo não vemos, mas é ela que opera. Portanto, é difícil dizer com exatidão o como. O que sabemos é que, vivendo essa experiência com ela, o sacerdote acaba aprendendo a viver bem o seu sacerdócio, e, consequentemente, isso vai na pastoral, na vida comunitária, na vida até mesmo de presbitério, como comunidade, como paróquia. Isso tem o seu fruto, né? O apostolado de cada padre, né? Ela nos faz redescobrir o sacerdócio, prepara-nos para viver bem o nosso sacerdócio e, consequentemente, agraciará toda a igreja com isso.
19: O senhor falar um pouquinho também para a gente sobre o tamanho, né, desse encontro que está sendo feito aqui nesses dias.
18: Sim, são sacerdotes que vêm de diversas dioceses do nosso país, juntamente com três bispos que aqui estão. Nós viemos de várias partes, de várias experiências, inclusive do clero diocesano, do clero religioso, estão aqui presentes. E temos alguns que já fazem a experiência do movimento, já vivem essa espiritualidade, já estiveram presentes em outros retiros, e padres que estão pela primeira vez, que estão descobrindo. Então temos esse misto, né, de experiência, que acaba sendo uma oportunidade de crescer essa fraternidade, de compartilhar testemunho da vida sacerdotal para com os mais novos, aqueles que são mais experientes, e assim vivendo verdadeiramente como um só coração e uma só alma no final das contas.
17: Mudamos de editoria. 6h40, começa hoje o embargo da União Europeia a produtos de origem animal do Brasil. Com a medida, o país fica impedido de exportar carne bovina, suína, frango, mel, pescados e ovos para as 27 nações do bloco. A decisão pode ser revertida a depender das negociações entre a União Europeia e o governo brasileiro. A União Europeia anunciou a medida em maio, após excluir o Brasil da lista de países que cumprem as suas regras sobre o uso de antimicrobianos na pecuária. Representantes do agro brasileiro viram na medida um ato protecionista, uma vez que a decisão foi anunciada dias após a entrada em vigor do acordo de livre comércio entre a União Europeia e Mercosul. Os demais países do bloco, Argentina, Paraguai e Uruguai, seguem autorizados a exportar para os europeus. Nossa editoria de saúde, a Fiocruz, conseguiu autorização da Anvisa para iniciar os estudos clínicos de uma vacina de RNA mensageiro contra Covid-19.
20: O método é utilizado para verificar se uma vacina é segura e eficaz e vai avaliar o uso do imunizante como dose de reforço, com recrutamento dos participantes previsto para o início de 2027. Esta é a primeira vacina do Brasil com o uso dessa tecnologia, que atua na transmissão de informações do código genético humano para o corpo e tem por função a síntese de proteínas. Até então, os imunizantes contra a Covid-19 feitos com RNA mensageiro eram produzidos somente em outros países, como Estados Unidos e Alemanha. A tecnologia reduz os custos e o tempo de fabricação. Além disso, vai diminuir a dependência nacional do exterior e aumentar a capacidade do país em responder a emergências sanitárias. A produção é feita por Biomanguinhos, Instituto de Tecnologia e Imunobiológicos da Fiocruz, que desde 2021 é reconhecido pela OMS, Organização Mundial de Saúde, como centro de referência em vacinas de RNA mensageiro na América Latina. A líder do projeto, Patrícia Neves, fala sobre a conquista da autorização.
21: É um grande marco para a Fiocruz, para o Brasil, para a América Latina. Comprova que nós conseguimos alcançar o domínio dessa tecnologia que estava na mão de poucos fabricantes, principalmente no norte global. E isso posiciona o Brasil pela primeira vez como um ator importante na área de biotecnologia para a América Latina e para a cooperação com outros países do sul global.
20: A escolha da Fiocruz pela Covid-19 como primeiro alvo para o desenvolvimento de produtos de RNA mensageiro se deu por ser um imunizante largamente utilizado durante a pandemia. Mas a pesquisadora acrescenta que a capacidade da tecnologia é muito maior, podendo atuar também contra doenças como leishmaniose, tuberculose e câncer.
21: A vacina de Covid-19 foi a pontinha do iceberg, foi a tecnologia que nos levou a comprovar que realmente o RNA poderia ser usado no desenvolvimento de produtos para a saúde. Essa tecnologia é importante para desenvolver outras vacinas preventivas, também posiciona o Brasil para desenvolver outros produtos para a saúde baseados em RNA. Outras tecnologias de terapias avançadas, reposição de proteínas, em doenças raras, tudo isso pode ser feito usando a tecnologia de RNA.
20: Antes do envio para aprovação do estudo pela Anvisa, a vacina de RNA mensageiro contra a Covid-19 passou pelo estágio pré-clínico, que mostrou eficácia na proteção contra a doença. Também foram realizados outros estudos, como o toxicológico. Da Rádio Nacional no Rio de Janeiro, Carolina Pessoa.
17: E ainda na nossa editoria de saúde, no Brasil, a cada 3 mortes, uma é provocada por doenças cardiovasculares, como infarto e acidente vascular cerebral.
22: A cada ano, mais de 100 mil pessoas morrem por causa do AVC no Brasil. Justamente por isso, as unidades de saúde do SUS vão adotar protocolos rápidos para atendimento dessas urgências. É o que prevê a lei sancionada nesta quarta-feira, que autoriza o uso de medicamentos chamados trombolíticos nas UPAs de todo o país. São medicamentos para dissolver coágulos em pacientes infartados, levando em conta os critérios de segurança do Ministério da Saúde. Durante a cerimônia de sanção do projeto, o ministro da Saúde, Alexandre Padilha, destacou o impacto da medida na população.
23: Nós estamos falando de um impacto muito grande na vida das pessoas. Esse projeto de lei garante que nos serviços lá de urgência e emergência seja um direito dos pacientes do povo brasileiro a ter acesso à terapia dos trombolíticos, que vai lá e como se estivesse quebrando os trombos que podem causar o infarto, o acidente vascular cerebral.
22: O titular da saúde também mencionou a importância de a medida ser uma lei federal e o quanto isso pode reduzir, inclusive, os custos para os pacientes.
23: Vamos levar para a pactuação com os estados e municípios e a lei passa a dar uma obrigação muito maior da gente, enquanto ministério, do gestor estadual, municipal, cobrar a implementação do que está acontecendo. E com isso a ideia é reduzir o tempo de tratamento. É um medicamento que custa em média R$7.000. Então a gente vai dar esse acesso para o SUS, além de salvar vidas, é um grande alívio, né, no bolso das famílias.
22: O novo protocolo para atendimento dessas urgências entra em vigor em 6 meses. Da Rádio Nacional em Brasília, Sayonara Moreno.
17: Às 6h46, vamos falar da Copa do Brasil?
24: A primeira semifinal da Copa do Brasil está definida e será entre Vasco e Palmeiras. Tudo porque o time cruzmaltino voltou a vencer o Vitória, desta vez no Barradão, e pelo placar de 2-0. Andrés Gomes e Puma Rodrigues marcaram os gols da vitória vascaína. O Palmeiras conseguiu segurar o Santos dentro da Vila Belmiro e um empate sem gols garantiu o Verdão na próxima fase, já que na primeira partida 3-0 para a equipe do Palmeiras. Portanto, a primeira semifinal definida, faltando apenas o adversário do Atlético Mineiro, que vai sair do confronto desta quinta-feira, que será do Grenal. Grêmio e Internacional se enfrentam na Arena do Grêmio às 8 horas da noite. O detalhe é que na primeira partida o 0-0 persistiu, portanto quem vencer garante vaga na próxima fase e vai enfrentar o Galo. Um novo empate leva a decisão para os pênaltis. Agência Rádio Web com informações da Copa do Brasil, Daniela Esperon.
17: Fala do Brasileirão, Daniela.
24: Enfim, o primeiro turno do Brasileirão está finalizado. No Maracanã, Flamengo e Mirassol se enfrentaram pela partida atrasada da quarta rodada e os cariocas levaram a melhor. Com grande atuação na primeira etapa, o Flamengo fez 2-0 e agora se aproximou ainda mais do líder Palmeiras. A diferença dos times está em apenas um ponto. Na próxima rodada, o Flamengo visita o Remo no Mangueirão às 4 horas da tarde de domingo. Já o Mirassol, que mesmo tendo perdido no Rio, continua fora da zona do rebaixamento. Pega o Curitiba, fora de casa, também no domingo, só que às 11 horas da manhã. Agência Rádio Web com informações do Campeonato Brasileiro, Daniela Esperon.
17: E a seleção brasileira?
24: A CBF definiu a data da primeira convocação da seleção brasileira após a disputa da Copa do Mundo de 2026. E a convocação será feita pelo técnico Carlo Ancelotti no dia 9 de setembro, quarta-feira que vem, na sede da entidade no Rio de Janeiro. A seleção vai iniciar o ciclo para a Copa do Mundo de 2030 com uma super data FIFA. Serão 3 amistosos, 2 contra a Austrália nos dias 25 e 29 de setembro e diante da Índia no dia 3 de outubro. Esses jogos serão disputados nas casas das seleções adversárias. Carlo Ancelotti tem observado jogos das competições nacionais e também internacionais. Inclusive, na última semana, ele esteve olhando o campeonato francês e também teve passagens pela Premier League de forma presencial. As partidas contra a Austrália e Índia serão as primeiras da seleção brasileira após a Copa do Mundo. O técnico Carlo Ancelotti vai fazer uma renovação para este novo ciclo e a grande expectativa é em relação aos nomes que podem surgir nesta lista. Agência Rádio Web com informações da seleção brasileira, Daniela Esperon.
17: E voltamos com a nossa editoria religiosa, falando a devoção à Nossa Senhora da Saúde e a tradição religiosa ligada às águas de Lambari. Arielle Prado, do Sistema Canção Nova de Rádio, esteve na cidade do sul de Minas e conversou com o padre Guilherme Augusto Portugal, vigário paroquial de Nossa Senhora da Saúde, que conversa sobre essa devoção.
0: A Virgem Maria sempre acolhe como mãe do povo de Deus, os nossos pedidos, intenções e os apresenta ao coração de nosso Deus. Invocar Maria como Nossa Senhora da Saúde é pedir não apenas pela nossa saúde física, a cura das nossas enfermidades físicas, mas também pedir a ela que leve a seu filho nosso pedido pela saúde da alma, pela saúde do espírito, para que nós, como cristãos, possamos sempre crescer diante da graça de Deus e estarmos preparados para a vinda de Jesus Cristo. A paróquia nasce, na verdade, antes mesmo da cidade, né? O município, esta região, se desenvolve a partir das águas minerais que brotam da terra abundantemente e, consequentemente, da devoção à Nossa Senhora da Saúde. Então, a vida desta cidade nasce a partir da devoção de Nossa Senhora da Saúde. Ela que, desde sempre, ampara e cuida de todo o povo de Deus deste lugar, Lambari.
17: E a devoção à Nossa Senhora da Saúde atravessa gerações e continua presente na vida da comunidade. para o paroquiano Ricardo Garcia, que faz parte dos Amigos Canção Nova, em Lambari. Essa relação com a padroeira também faz parte da própria história da paróquia e principalmente da missão de evangelizar. Em conversa, ele contou como vive essa devoção e destacou a importância de Nossa Senhora da Saúde como presença que conduz os fiéis para mais perto de Deus.
2: E a minha devoção e a minha relação com a paróquia é no sentido de evangelização. A paróquia Nossa Senhora da Saúde, ela está não só no meu coração, mas no coração de todos os lambarienses. É a nossa segunda casa, é a casa da nossa mãe. É onde nós saímos das nossas casas para vir aqui buscar o amor de mãe, da mãe de nosso Senhor Jesus Cristo e nossa mãe. E a minha relação é no sentido de levar a palavra de Deus. Nós temos um trabalho de evangelização junto ao grupo de oração Santo Padre Pio, que também é Amigos Canção Nova, que todas as segundas-feiras nós levamos a reza do Santo Terço cada dia numa residência, não só em Lambari, mas em diversas cidades. Nós já tivemos já em diversas cidades vizinhas. Levar não só a devoção a Santo Padre Pio, mas também a Nossa Senhora, e também mostrar o carisma Canção Nova, que também nos enche de amor, de carinho, porque ser Canção Nova é bom demais. Levar a Canção Nova, levar a devoção de Nossa Senhora da Saúde e Santo Padre Pio nas casas dos nossos irmãos, que muitas das vezes estão acamados, é levar o próprio Cristo.
17: E em cada canto do país, os laços com a Canção Nova vão se entrelaçando ainda mais, e não foi diferente em Lambari, Minas Gerais. Nossa equipe encontrou uma das primeiras arrecadadoras da Canção Nova, Selma Ezequiel, de 80 anos, moradora de Cruzeiro, interior de São Paulo, que estava visitando a paróquia Nossa Senhora da Saúde.
3: Sou uma das primeiras arrecadadoras, eu, a Denise, nós somos as primeiras, começamos tudo junto. A minha história com a Canção Nova nem era Canção Nova ainda, né? E não tinha essa expansão que tem hoje, né? E no tempo do rádio só. E eu comecei sendo arrecadadora e sou até hoje, com essa revolução que teve, com Pix, com boleto. Mas eu ainda tenho algumas pessoas que pagam para mim todos os meses. Eu visito essas pessoas nas casas e mando dinheiro para lá. Essa é a minha contribuição. Então, todas as vezes que a gente sempre vem aqui, porque meu esposo tinha os parentes dele aqui, tios, né? E a gente sempre visitava. Vinha com meus filhos, eram pequenos. E agora sempre tem umas excursões para cá, lá de Cruzeiro. E eu aproveito e venho para matar saudade, né? Porque aqui é muito importante para mim também. Uma cidade aconchegante, né? Ai, Nossa Senhora da Saúde, eu vim aqui pedir para ela que renove a minha saúde, que eu estou precisando.
17: Uma devoção que nasceu há mais de 150 anos, uma comunidade que mantém viva a fé. E também, assim que a Canção Nova segue sua missão de evangelizar. No projeto da M-Almas, cada gesto de partilha se transforma em evangelização e ajuda a levar a palavra de Deus ainda mais longe. Na Lambari, Arielle Prado encontrou histórias que mostram que essa missão não acontece sozinha. Ela é construída por muitas mãos e muitos corações. E a relíquia de primeiro grau de São Padre Pio estará em Brasília nesta semana. O fragmento será exposto em paróquias ligadas à devoção ao santo e à Ordem dos Capuchinhos. A reportagem de Júlia Rezende.
4: Brasília se organiza para receber o primeiro Congresso Nacional dos Grupos de Oração de São Pio. E durante essa programação, os devotos vão ter a oportunidade de venerar uma relíquia de primeiro grau do santo. Para falar desse momento, eu estou aqui com o secretário internacional dos Grupos de Oração de São Pio, Frei Luciano Lotti, que veio da Itália especialmente para essa veneração. Frei, como a devoção a São Padre Pio pode ajudar os fiéis a viverem a fé nos dias atuais?
5: O primeiro peregrinaggio de devotos de Padre Pio A primeira peregrinação dos devotos de Padre Pio do Brasil a São Giovanni Rotondo ocorreu em 1921, 4 anos depois de Padre Pio ter recebido os estigmas. Desde então, muitos peregrinos têm ido a São Giovanni Rotondo, mas nem todos os peregrinos conseguem chegar a São Giovanni Rotondo. Por isso, pensamos em entregar uma relíquia ao povo do Brasil, para que possa girar também nos grupos de oração de Padre Pio, como sinal da devoção deles, para que possam pedir sua proteção, sua ajuda.
17: Projeto da M Almas, chegamos aos 4%. Obrigado pela sua contribuição. Daqui a pouquinho o programa Sonhando para a Vida, atualizando a porcentagem do projeto. Pelo horário de Brasília, 6h56, chegamos ao final de Nova Canção Nova desta quinta-feira. A apresentação e produção minha, José Eduardo. Obrigado, Fernando Laurindo, pelos trabalhos técnicos. Jornalista responsável, Marcelo Tel. Outras informações, acesse noticias.cancionova.com. 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
14: Agora, 7:00 da manhã, horário de Brasília. Já estamos na manhã de quinta-feira, 3 de

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2: A vivência da Santa Missa nos proporciona as graças da nossa redenção. Eis o mistério pascal de Cristo.
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10: Louvado seja nosso Senhor Jesus Cristo, para sempre seja louvado. Bom dia para você que nos acompanha agora pela Rede Canção Nova de Rádio. Seja muito bem-vindo à nossa sintonia. Estamos juntos, reunidos para viver a Santa Missa, o momento mais importante do nosso dia. E acompanhe conosco para vivermos juntos este momento de fé e de esperança, de santificação. Vamos cantar juntos o nosso canto de entrada. Música.

0: São Gregório, elevado à cátedra de Pedro, sempre buscava a face do Senhor e vivia na felicidade do seu amor. Em nome do Pai, do Filho e do Espírito Santo.
1: Amém.
0: A graça e a paz de nosso Senhor Jesus Cristo, o amor do Pai e a comunhão do Espírito Santo estejam convosco.
1: Bendito seja Deus que nos reuniu no amor de Cristo.
0: Meus irmãos e irmãs, bom dia.
1: Bom dia.
0: Sejam todos bem-vindos, você que está aqui na capela da Rádio Canção Nova, você que nos acompanha pela rede Canção Nova de Rádio, onde você estiver, sinta-se acolhido, vamos estar rezando nas suas intenções, motivações, naquilo que você hoje quer apresentar ao Senhor, agradecer ao Senhor. Você também que é sócio evangelizador da Canção Nova e nos acompanha agora pela rádio, também rezamos por você, nas suas intenções, motivações que você traz no seu coração, rezando por todos os doentes que se encontram nos hospitais, por todos que neste momento já estão no seu trabalho, nos acompanhando ou viajando nas estradas. Sinta-se acolhido e você não está sozinho. A Canção Nova também é a sua companhia 24 horas. Hoje a igreja celebra com alegria a memória de São Gregório Magno, Papa e doutor da igreja. Gregório nasceu em Roma no ano 540 e faleceu no dia 12 de março de 604. Ainda prefeito de Roma, entrou para a vida monástica e se tornou abade do mosteiro de Santo André do Monte Célio. Eleito Papa, recebeu ordenação episcopal no dia 3 de setembro de 590. Embora de saúde delicada, exerceu multiforme e intensa atividade no governo da Igreja, na solicitude da caridade, na tutela das populações maltratadas pelos bárbaros e na ação missionária. Autor e legislador no campo da liturgia e do canto sacro, elaborou um sacramentário que traz seu nome e constitui o núcleo fundamental do Missal Romano. Deixou escritos de caráter pastoral, moral, homilético e espiritual, que formaram várias gerações cristãs, especialmente na Idade Média. Então, hoje, pedindo a intercessão de São Gregório Magno sobre a nossa vida e sobre toda a vida da nossa igreja. Meus irmãos e irmãs, para bem celebrarmos os santos mistérios, reconheçamos que somos pecadores e necessitados da sua infinita misericórdia.

0: Deus, que é todo-poderoso e rico em misericórdia, tenha compaixão de nós, perdoe os nossos pecados e nos conduza à vida eterna.
1: Amém.
0: Oremos. Ó Deus, que cuidais do vosso povo com bondade e o governais com amor, concedei pela intercessão do Papa São Gregório Magno o espírito de sabedoria àqueles a quem confiastes o governo da vossa Igreja, a fim de que o progresso espiritual das ovelhas torne-se a alegria eterna dos pastores. Por nosso Senhor Jesus Cristo, vosso Filho, que é Deus e convosco vive e reina, na unidade do Espírito Santo, por todos os séculos dos séculos. Amém. Amém.
2: Leitura da primeira carta de São Paulo aos Coríntios. Irmãos, ninguém se iluda. Se alguém de vós pensa que é sábio nas coisas deste mundo, reconheça a sua insensatez para se tornar sábio de verdade, pois a sabedoria deste mundo é insensatez diante de Deus. Com efeito, este está escrito, ele apanha os sábios em sua própria astúcia. E ainda, o Senhor conhece os pensamentos dos sábios, sabe que são vãos. Portanto, que ninguém ponha a sua glória em homem algum. Com efeito, tudo vos pertence. Paulo, Apolo, Cefas, o mundo, a vida, a morte, o presente, o futuro, tudo é vosso. Mas vós sois de Cristo, e Cristo é de Deus. Palavra do Senhor.
1: Graças a Deus.
2: Ao Senhor pertence a terra e o que ela encerra.
1: Ao Senhor pertence a terra e o que ela encerra.
2: Ao Senhor pertence a terra e o que ela encerra. O mundo inteiro com os seres que o povoam. Porque ele a tornou firme sobre os mares e sobre as águas, a mantém inabalável. Ao Senhor pertence a terra e o que ela encerra. Quem subirá até o monte do Senhor? Quem ficará em sua santa habitação? Quem tem mãos puras e inocente coração? Quem não dirige sua mente para o crime?
1: Ao Senhor pertence a terra e o que ela encerra.
2: Sobre este desce a bênção do Senhor e a recompensa de seu Deus e Salvador. É assim a geração dos que o procuram e do Deus de Israel buscam a face. Ao Senhor pertence a terra e o que ela encerra.

0: Senhor esteja convosco.
1: Ele está no meio de nós.
0: Proclamação do Evangelho de nosso Senhor Jesus Cristo segundo São Lucas.
1: Glória a vós, Senhor.
0: Naquele tempo, Jesus estava na margem do lago de Genezaré e a multidão apertava-se ao seu redor para ouvir a palavra de Deus. Jesus viu duas barcas paradas na margem do lago. Os pescadores haviam desembarcado e lavavam as redes. Subindo numa das barcas, que era de Simão, pediu que se afastasse um pouco da margem. Depois sentou-se e da barca ensinava as multidões. Quando acabou de falar, disse a Simão: avança para águas mais profundas e lançai vossas redes para a pesca. Simão respondeu: mestre, nós trabalhamos a noite inteira e nada pescamos. Mas, em atenção à tua palavra, vou lançar as redes. Assim fizeram e apanharam tamanha quantidade de peixes que as redes se rompiam. Então fizeram sinal aos companheiros da outra barca para que viessem ajudá-los. Eles vieram e encheram as duas barcas a ponto de quase afundarem. Ao ver aquilo, Simão Pedro atirou-se aos pés de Jesus, dizendo: Senhor, afasta-te de mim, porque sou um pecador. É que o espanto se apoderara de Simão e de todos os seus companheiros, por causa da pesca que acabavam de fazer. Tiago e João, filhos de Zebedeu, que eram sócios de Simão, também ficaram espantados. Jesus, porém, disse a Simão: não tenhas medo. De hoje em diante, tu serás pescador de homens. Então levaram as barcas para a margem, deixaram tudo e seguiram a Jesus. Palavra da salvação.
1: Glória a vós, Senhor.
0: Meu querido irmão, minha querida irmã, a missão nasce quando o ser humano, pela obediência da fé, aceita ser movido e ser também reorientado a partir de Deus. Apesar de quase sempre não ser possível compreender plenamente o propósito e os planos divinos. Este evangelho, vamos assim dizer, é um evangelho, podemos assim dizer, vocacional. Que muitas vezes em nossa vida a gente insistimos em certas coisas sem contar com a ajuda de Deus. Simão e seus companheiros passaram a noite inteira lançando a rede ao mar e não pescaram nada. De volta, Jesus sobe a barca de Pedro e diz para ele: avança para águas mais profundas e lançai vossas redes para a pesca. E Simão questiona: Senhor, passamos a noite inteira pescando e nada. Mas, como ele diz, mas em atenção à tua palavra, vou lançar as redes. Meu irmão, minha irmã, como nós precisamos ter essa atitude de Simão? Confiar na providência de Deus é algo primordial em nossa vida. Que nós vamos passar momentos em nossa vida de tribulações em que parece que as coisas não estão dando certo. Mas Deus está no controle de tudo. Por isso mesmo, desconfiando, vamos assim dizer, no bom sentido da palavra, mas sabendo obedecer, lançar novamente. E aí a graça de Deus acontece. Como aconteceu com Simão, seus companheiros, pescaram, e depois desta grande e maravilhosa providência de Deus, Simão diz: Senhor, afasta-te de mim, porque sou pecador. Quantas vezes nós somos assim? Deus realiza algo, a gente até duvidava de que Deus poderia agir, e olha, quando ele realiza, a gente tem que fazer como Simão: Senhor, afasta-te de mim, porque sou um pecador. Que muitas vezes o espanto Né? A surpresa, ela nos causa um impacto em nossa vida. Portanto, meu irmão, minha irmã, vamos hoje aprender com Simão a obedecer a Jesus e lançar as redes. E depois desta pesca maravilhosa, Jesus diz para Simão: não tenhas medo, de hoje em diante tu serás pescador de homens. Eu e você, meu irmão, minha irmã, somos esses pescadores. Precisamos pescar almas para Deus. Por isso o nosso projeto, Dai-me Almas, é pescar almas para Deus, para que as pessoas possam fazer essa experiência do amor de Deus em sua vida, em sua história. E a Canção Nova tem essa missão de ser esta grande companhia de pesca. E cada um, né, os missionários, os colaboradores, todas as pessoas que estão envolvidas e estão nesta obra de evangelização, devem se tornar esses pescadores de homens. Então que neste dia, nesta quinta-feira, dia da adoração, vamos pedir a Jesus sacramentado que conceda a cada um de nós esse desejo de sermos pescadores de almas. E não temer de lançar a rede, mesmo em meio aos fracassos que muitas vezes nós temos em nossa vida. A gente vai acertar, vai errar, mas não podemos desistir. Lançar a rede é primordial. Então vamos pedir esta graça e que pela intercessão de São Leão Magno, de São Gregório Magno, hoje celebrando, Papa e Doutor da Igreja, que aprendamos com ele. Ele era prefeito de Roma, deixou tudo, entrou para o monastério e viveu uma vida santa. É assim que Deus espera também de nós. Ele lançou as suas redes e colheu com certeza muitas almas para Deus. E até hoje, né, os frutos do seu trabalho, a Igreja ainda vive com a graça de Deus. Peçamos essa graça e que o Senhor então nos ajude nesse propósito.
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0: Orai, irmãos e irmãs, para que o meu e o vosso sacrifício seja aceito por Deus Pai Todo-Poderoso.
1: Receba o Senhor por tuas mãos este sacrifício, para a glória do seu nome, para o nosso bem e de toda a sua santa igreja.
0: Senhor, nós vos pedimos que na festa de São Gregório Magno nos seja proveitoso este sacrifício, por cuja imolação concedestes o perdão dos pecados do mundo inteiro. Por Cristo nosso Senhor.
1: Amém.
0: Amém. O Senhor esteja convosco.
1: Ele está no meio de nós.
0: Corações ao alto.
1: Nosso coração está em Deus.
0: Demos graças ao Senhor nosso Deus.
1: É nosso dever e nossa salvação.
0: Na verdade, é digno e justo, é nosso dever e salvação dar-vos graças sempre e em todo lugar. Senhor Pai Santo, Deus Eterno e Todo-Poderoso, por Cristo Senhor nosso, vós nos concedestes a alegria de celebrar a memória de São Gregório Magno e fortaleceis a vossa Igreja com o exemplo de sua vida, o ensinamento de sua pregação e o auxílio de suas preces. Por isso, com a multidão dos anjos e dos santos, entoamos o hino da vossa glória, dizendo a uma só voz: Santo, Santo, Santo, Senhor Deus do Universo, o céu e a terra proclamam a vossa glória. Hosana nas alturas, bendito que vem em nome do Senhor. Hosana nas alturas. Na verdade, ó Pai, vós sois santo e fonte de toda santidade. Santificai, pois, esses dons, derramando sobre eles o vosso Espírito, a fim de que se tornem para nós o corpo e o sangue de nosso Senhor Jesus Cristo.
1: Enviai o vosso Espírito Santo.
0: Estando para ser entregue e abraçando livremente a paixão, Jesus tomou o pão, pronunciou a bênção de ação de graças, partiu e o deu a seus discípulos, dizendo: Tomai todos e comei, isto é meu corpo, que será entregue por vós. Do mesmo modo, no fim da ceia, ele tomou o cálice em suas mãos e, dando graças novamente, o entregou a seus discípulos, dizendo: Tomai todos e bebei, este é o cálice do meu sangue, o sangue da nova e eterna aliança, que será derramado por vós e por todos para a remissão dos pecados. Fazei isto em memória de mim. Mistério da fé.
1: Anunciamos, Senhor, a vossa morte e proclamamos a vossa ressurreição. Vinde, Senhor Jesus.
0: Celebrando, pois, o memorial da morte e ressurreição do vosso Filho, nós vos oferecemos, ó Pai, o pão da vida e o cálice da salvação, e vos agradecemos porque nos tornastes dignos de estar aqui na vossa presença e vos servir.
1: Aceitai, ó Senhor, a nossa oferta.
0: Suplicantes, vos pedimos que, participando do corpo e sangue de Cristo, sejamos reunidos pelo Espírito Santo num só corpo.
1: O Espírito nos una num só corpo.
0: Lembrai-vos, ó Pai, da vossa Igreja, que se faz presente pelo mundo inteiro, que ela cresça na caridade, em comunhão com o Papa Leão, com o nosso Bispo Vladimir, os bispos do mundo inteiro, os presbíteros, os diáconos e todos os ministros do vosso povo.
1: Lembrai-vos, ó Pai, da vossa Igreja.
0: Lembrai-vos também, na vossa misericórdia, dos nossos irmãos e irmãs que adormeceram na esperança da ressurreição e de todos os que partiram desta vida, os nossos parentes, amigos, conhecidos. Acolhei-os junto a vós na luz da vossa face.
1: Concedei-lhes, ó Senhor, a luz eterna.
0: Enfim, nós vos pedimos, tende piedade de todos nós e dai-nos participar da vida eterna, com a Virgem Maria, Mãe de Deus, São José, seu esposo, os apóstolos, hoje celebrando São Gregório Magno, e todos os santos que neste mundo viveram na vossa amizade, a fim de vos louvarmos e glorificarmos por Jesus Cristo, vosso Filho. Por Cristo, com Cristo e em Cristo, a vós, Deus Pai Todo-Poderoso, na unidade do Espírito Santo, toda a honra e toda a glória por todos os séculos dos séculos.
1: Amém.
0: Com amor e confiança, rezemos a oração que o próprio Jesus nos ensinou. Pai nosso, que estais nos céus, santificado seja o vosso nome. Venha a nós o vosso reino. Seja feita a vossa vontade, assim na terra como no céu. O pão nosso de cada dia nos dai hoje. perdoai-nos as nossas ofensas, assim como nós perdoamos a quem nos tem ofendido, e não nos deixeis cair em tentação, mas livrai-nos do mal. Livrai-nos de todos os males, ó Pai, e dai-nos hoje a vossa paz, ajudados pela vossa misericórdia. Sejamos sempre livres do pecado e protegidos de todos os perigos, enquanto aguardamos a feliz esperança e a vinda do nosso Salvador, Jesus Cristo.
1: Vosso é o reino, o poder e a glória para sempre.
0: Senhor Jesus Cristo, dissestes aos vossos apóstolos: eu vos deixo a paz, eu vos dou a minha paz. Não olheis os nossos pecados, mas a fé que anima a vossa igreja. Dai-lhe, segundo o vosso desejo, a paz e a unidade. Vós que sois Deus, com o Pai e o Espírito Santo.
1: Amém.
0: A paz do Senhor esteja sempre convosco.
1: O amor de Cristo nos uniu. Cordeiro de Deus, que tirais o pecado do mundo, tende piedade de nós. Cordeiro de Deus, que tirais o pecado do mundo, tende piedade de nós. Cordeiro de Deus, que tirais o pecado do mundo, dai-nos a paz.
0: Felizes os convidados para a ceia do Senhor, eis o Cordeiro de Deus que tira o pecado do mundo.
1: Senhor, eu não sou digno de que entreis em minha morada, mas dizei uma palavra e eu serei salvo.
0: O corpo de Cristo nos guarde para a vida eterna.
1: Amém. Chegado o momento da Sagrada Comunhão, você ouvinte da Rádio Canção Nova é convidado a fazer a sua comunhão espiritual, e ainda, exceto aqueles que moram na região rural, ribeirinha, mas você que mora nos centros urbanos, pode também buscar ainda hoje a comunhão sacramental para você, para sua vida, para sua família. Vamos viver a Santa Comunhão com todo respeito, com toda a nossa adoração.

0: adoramos nosso Senhor e a Ele rendemos graças e súplicas. Alma de Cristo, santificai-me. Corpo de Cristo, salvai-me. Sangue de Cristo, inebriai-me. Água do lado de Cristo, lavai-me. Paixão de Cristo, confortai-me. Ó bom Jesus, ouvi-me. Dentro de vossas chagas, escondei-me. Não permitais que eu me separe de vós. Do espírito maligno, defendei-me. Na hora da minha morte, chamai-me e mandai-me ir para vós, para que com os vossos santos vos louve por todos os séculos dos séculos. Amém.
1: Servo fiel e prudente, a quem o Senhor confiou a sua família para dar-lhe na hora certa a sua porção de trigo. Oremos. Senhor, instruí pelo Cristo Mestre aqueles que alimentais com o Cristo pão da vida, para que na celebração da memória de São Gregório Magno aprendam a vossa verdade e realizem pela caridade. Por Cristo nosso Senhor.
0: Amém.
1: Amém. Vamos então pedir a intercessão de São Leão Magno, São Gregório Magno, para a nossa caminhada de fé e assim bem vivermos a nossa vida neste dia. O Senhor esteja convosco.
0: Ele está no meio de nós.
1: Que pela intercessão de São Gregório Magno, desça e permaneça sobre vós a bênção do Deus Todo-Poderoso, Pai, Filho e Espírito Santo.
0: Amém.
1: A alegria do Senhor é a vossa força. Ide em paz e que o Senhor vos acompanhe.
0: Graças a Deus.

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1: Ó família dos povos, dai ao Senhor poder e glória. Dai ao Senhor a glória do seu nome. Trazei oferta e entrai nos seus átrios. Adorai o Senhor em sua santa habitação. Salmo 96, versículos 7 a 9.
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24: Nas estradas do nosso Brasil, inclusive os caminhoneiros, né? Deus abençoe aí todos os motoristas também que estão agora sintonizando a Rádio Canção Nova. E é claro, você sabe que a Canção Nova é uma linda e grande companhia de pesca. Então, por trás das câmeras, tem muita gente linda levando essa programação até você. Tem os cinegrafistas, né? Bom dia para nossa equipe de produção, para o pessoal aqui do suíte, os operadores de rádio, cada departamento da Canção Nova, que também está na sintonia. E bom dia para os meus irmãos de comunidade. É, muitos missionários aqui de Cachoeira Paulista, das nossas casas de missão do Brasil e do exterior, também rezam conosco nesse momento. Como é bom estarmos unidos. A partir desse momento de união, as bênçãos de Deus são derramadas na nossa vida, graças a Deus. E como é bom ter você aí conosco, família Canção Nova. A bancada tá linda hoje com os meus irmãos aqui de comunidade. Já quero acolher ele, Padre Adriano Zandoná.
25: Bom dia,
24: sua
25: Patrícia.
24: Bênção.
25: Deus te abençoe,
24: bem?
25: Minha irmã. Ficou muito bem de vinho.
24: Obrigada.
25: Isso tem que ser vinho, não pode ser outra cor.
24: É, vamos descobrir já já. Se tem
25: já já a Val nos ajuda, né, com isso. Ah, isso. Quero acolher com muito carinho meus irmãos também aqui que estão na bancada, quem nos acompanha em casa. A Patrícia disse bem, toda uma equipe maravilhosa que está aqui nos bastidores trabalhando, né, os nossos cinegrafistas, as meninas fazendo fotos lindas, graças a Deus. Hoje é um dia muito especial, a Patrícia disse, eu não posso deixar de enfatizar também. Quinta-feira de adoração, Nossa Senhora pediu nas aparições em Medjugorje que nós visitássemos o Santíssimo sempre, obviamente, mas em especial na quinta-feira. Então, gente, quantas graças, quantas libertações, quantas curas acontecem com a visita ao Santíssimo Sacramento. Não deixe de visitar o Senhor. Isso é muito importante. E, Patrícia, já quero partilhar com os meus irmãos a nossa palavra de hoje.
24: Sim.
25: Que é 2 Coríntios capítulo 10, versículos 4 e 5. 2 Coríntios 10, versículo 4 e 5. O tema da pregação de hoje é o seguinte. É muito importante. Talvez eu não conclua hoje. Se não concluir hoje, concluo amanhã. Que é a batalha. Como vencer a batalha na mente, né? O maior campo de batalha que existe é a nossa mente, são os nossos pensamentos, são as sugestões do inimigo, são as vozes das feridas abertas dentro de nós que de alguma forma continuam falando, né? Então, como vencer essa batalha, como se focar, como usar a estratégia espiritual? Hoje eu vou trazer um pouco dos Padres do Deserto, vou trazer um pouco de João Cassiano também, do século V, que é um autor espiritual fantástico. Então, fique atento, eu tenho certeza que Deus vai te dar uma estratégia muito salutar, muito eficaz para enfrentar e vencer a batalha.
24: Nossa, que profundo, já tô aqui na expectativa, gente, a batalha na mente, hein? Já compartilha aí para todo mundo que você conhece para sintonizar aí a TV, a Rádio Canção Nova, tá bom? E olha, tem um casal lindo aqui hoje, gente. Bom dia, Amanda e Pedro.
26: Bom dia, Pati. Obrigado.
27: Muito bom, estamos aqui juntos. Acho que é a primeira vez que a gente vem junto.
26: Primeira vez que a gente vem junto.
27: É.
26: Uma alegria.
24: E essa camiseta linda aí, é lançamento.
26: Gostou? Lançamento do Revolução Jesus. Está na loja Canção Nova, loja.cancaonova.com. 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São 4 tipos de camiseta. Sensacionais. Eu estou usando essa hoje, mas eu já tenho as minhas 4. Então...
24: Já tem as 4.
26: É claro.
24: Cada vez que
26: vier
24: aqui.
26: Cada vez que eu venho com uma. Você pode adquirir. Está muito legal, Paty. São camisetas oversize, de masculina e feminina. Vários modelos maravilhosos.
24: E atrás também tem. Tem. É transparente a cadeira? É,
26: vou virar.
24: Olha só. 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Olha que legal, gente. 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
24: 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Combinando, gente. 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Viu só? Tem conteúdo jovem aí também, né? Quem é Revolução Jesus? Todos nós. Padre Jonas, né? Nos ensina. A Camila já bateu aqui no peito. Né? Eu sou Revolução Jesus. Você também pode bater no peito e falar, eu sou Revolução Jesus. E nós precisamos contagiar o mundo com essa Revolução Jesus, não é verdade? Sapo tá muito elegante também. Essa Silvana é demais, hein? Um bom gosto
1: sempre.
24: Incrível.
1: Sempre
24: bom dia.
1: Pois é, minha mulher que põe eu elegante, eu não sou nada, né? É isso aí, maravilha. Bom dia, família Canção Nova. Domingo está chegando, dia 6, aquele vídeo lá no meu Instagram, para você acessar sobre harmonia. Aí a dúvida, você entra na bio do Instagram, adquire o curso, você ajuda a Canção Nova e a Canção Nova ajuda você. Então, domingo, novo vídeo está chegando aí, vai ser muito legal. Maravilha, é isso aí.
24: E essa camiseta embaixo é da Canção Nova, Cruz Canção Sagrada Nova. Seja
1: eu
24: Minha
1: Luz. Eu sou Canção Nova, né?
24: Então... É, claro. E olha só, você coloca um blazer em cima, olha que elegância. Na verdade, uma camiseta com blazer, que bonito, gente.
26: É claro que faz diferença no sapo, né?
24: Não, todo.
26: Colocou no sapo, fica tudo muito elegante.
1: É modelo oficial, eu sou oficial, né?
24: É oficial, então, você entendeu.
25: Ô, Patrícia, oi. Você explicou que eles já são casados, né? Porque parece dois adolescentes, não
26: pode? Se vê a gente em pé, então é pensar que são duas crianças.
25: Gente, não são adolescentes namoradinhos, são um casal casado já há um tempo. Isso é um elogio, porque vocês parecem mais jovens do que
26: graças
25: são.
26: Graças a Deus. É porque não tá pegando de perto aqui dos lados do branco.
24: Esse é um charme que tá começando.
26: É, meu charminho tá aqui, ó.
24: Bom dia, Vão.
2: Bom dia, meus irmãos. A paz de Jesus e o amor de Maria. Que bom nós estarmos juntos nesta quinta-feira. Bom dia, casal jovem.
26: Bom dia, Vão.
2: Casal Revolução Jesus. Bom dia para todos que rezam conosco nesta hora. Recebo você com todo amor e carinho. Graça e paz da parte de nosso Senhor Jesus Cristo, alcançando a sua vida neste dia, nesta quinta-feira de adoração. Por tudo que nós já partilhamos, nós dizemos, porque Jesus é o centro da nossa vida. Graças e louvores se deem agora e a todo momento
25: ao Santíssimo e Diviníssimo Sacramento.
2: Graças e louvores se deem agora e a todo momento
25: ao Santíssimo e Diviníssimo Sacramento.
2: Graças e louvores se deem agora e a cada momento
25: ao Santíssimo e Diviníssimo Sacramento.
2: Jesus Cristo, nosso Senhor e Salvador, é Ele quem agora assume as rédeas da nossa vida. Então já convido você nesse momento, dê a Deus a direção da sua vida. Permita que Ele conduza você, seus passos, que Ele abra as portas, que Ele feche as portas, para que a gente possa seguir em frente, caminhando na vontade de Deus, tá bom? Abraço ao Brasil e além Brasil. Hoje é quinta-feira, significa que é mais curtinho. E nesse tempo de... como é que fala? Propaganda eleitoral. Aí a gente tem que ser fiel no horário. Então, conto com você também. Não vai demorar para mandar um e-mail, né? Então, já manda agora. Pode ser? sorrindopravida@cancaonova.com. sorrindopravida@cancaonova.com.

0: mostrar, vou deixar mais pro finalzinho da minha participação aqui. Mas assim, eu tô emocionada com você que tem escrito para nós. Tantas cartas, né? Nesse tempo tão tecnológico, nós estamos assim recebendo ainda tantas cartas. Então, um abraço. Eu quero dizer, quem tem acesso à internet tem por obrigação de participar do nosso programa, se você está nos acompanhando. Falando sério com você. Porque as outras pessoas estão, olha, gastando tempo, pegando papel, caneta, escrevendo, indo às agências dos Correios, minha gente. Em pleno 2026, mandando cartinha aqui pro programa. Então você não perca tempo não, tá? Mas eu quero começar... Tá demais! Eu quero começar pedindo ao padre para me dar café. Aí o senhor concentra aí, cadeira, padre.
1: Eu não posso. Justamente para lembrar do café, gente.
0: Era para lembrar do café.
2: É para despertar, né?
0: Eu não posso falar nada. Eu entrei no carro hoje, já estava a Patrícia e a Amanda. Elas disseram: bom dia, tudo bem? Eu falei: eu estou levemente atrapalhada. Antes, o programa começou, já derrubei moeda, derrubei outro negócio aqui. Então tá tudo certo, né, minha gente? Eu quero começar agradecendo a Ana Lúcia, nossa irmã de comunidade. Ontem ela fez algo que eu achei assim surreal. Aninha, você é demais. Na Santa Missa, ela atravessou lá da parte do Ministério de Música, foi até onde eu estava para me entregar com todo amor e responsabilidade a doação da nossa irmã em Cristo, Maria Varela Mororó. Ela é de Fortaleza, no Ceará. E a Maria, gente, ela disse assim: bom dia, Valdênia. Estou doando para o projeto da Minha Almas um relógio de ouro, um anel de professora. Deus abençoe a todos da Canção Nova. Gente, um anel de ouro. O anel de professora, muito provavelmente, é dela. Tá aqui, eu nem terminei de abrir tudo, né? Mas esse é o anel dela de professora, vou mostrar aqui. Eu quero agradecer, Maria. Poderia ter deixado para sua família, poderia ter deixado de herança, de lembrança. Tá aqui ainda dentro do saquinho, né? Não dá para ver direitinho. Mas eu agradeço de todo amor e carinho, porque ajuda muito ao Santuário do Pai das Misericórdias, ao projeto da Minha Almas. Ana Lúcia entregou direitinho, chegou aqui nas minhas mãos. Eu, com o mesmo amor e respeito, deixarei lá no Santuário do Pai das Misericórdias. Eu recebi uma doação de vários textos. Eu falei: meu Deus, é para eu rezar mesmo. Foi a Aparecida. Aparecida é de Várzea Paulista. Acho que é isso mesmo, Várzea Paulista, aqui no estado de São Paulo. Tem vários desses. A dona Aparecida tem 81 anos, tá? Família. E ela faz esses textos durante o Sorrindo para a Vida. Enquanto a gente está aqui conversando, rezando, louvando, ouvindo a palavra de Deus, a dona Maria Aparecida está lá, dona Aparecida Beltrani, está lá fazendo os textos, e ela mandou vários deles para ajudar o projeto da Minha Almas. Então, muitíssimo obrigada, dona Aparecida. Continue aí rezando e confeccionando os textos. Espero receber mais da senhora. Obrigada por esse carinho. E aqui, a Marlene. Ela é Aparecida também, mas é Marlene Aparecida Gonçalves. Também colocou aqui aos cuidados da Valdênia, que sou eu. E ela deixou uma doação em ouro. E foram algumas das moedas que eu derrubei. Porque além da doação em ouro, minha gente, mas eu já resgatei as moedas, tá? Ela deixou aqui 224 reais para ajudar o projeto da Minha Almas. Uma cartinha linda aqui. E ela vai dizendo assim: bom dia, bancada maravilhosa. Vou resumir. Perdi minha prima com câncer. E o que mais me consola é que Deus a tirou do sofrimento. Valdênia, ela era minha prima, mas ela era também minha comadre. Ela era também minha conselheira. E vou até te dizer mais, Val. Ela era uma mãe para mim. O que mais me doía é que eu não a vi no caixão. Eu tinha que acompanhar a minha neta numa situação. E antes de eu viajar, eu até fui vê-la no hospital. Mas ela já tinha recebido alta, então eu não a vi. Valdênia, era uma despedida. Ela com o aparelho, ela inclusive dançou com a minha filha e dizia o tempo todo enquanto ela estava ali: eu estou bem, pode ir em paz. E eu fui. E no outro dia me chega a notícia que ela havia morrido. Meu chão aberto.

0: frio. Eu não dormia, eu só chorava. Era tanta dor que eu não sei explicar. E isso foi acontecendo. Mas um dia, eu estava sem sono. Liguei na TV Canção Nova. E a Salete estava ali, cantando e contando a minha história. A Salete falou o seguinte: você que chora por um ente querido e não que você não pôde dar adeus no caixão, peça perdão para essa pessoa, ela vai te perdoar. Peça perdão que ela vai ficar em paz. Val, você com o Sorrindo para a Vida também me deu forças, paz e abrigo por tudo que vocês fazem por mim, porque eu sinto que é por mim, sabendo que também é para milhares de pessoas. Eu sou sócia, eu fiz o meu Pix, mas olha só isso, hein, gente, eu comecei a vender latinha para ajudar e fazer o meu algo a mais. Então, esses R$ 224 que eu mostrei aqui são das latinhas que a Marlene juntou. E ela diz: eu também estou doando a aliança, que está aqui dentro desse saquinho, viu? A aliança da minha prima, que para mim era como uma mãe. E eu fiz também a doação de um anel. E eu quero dizer que toda essa experiência que eu vivi como sócia e toda esta cura que eu experimentei, gente, no finalzinho, Patrícia, já não tinha mais nem linha nesse lado da página. A Marlene, ela fez questão de dizer o quê, meus irmãos?
1: É por isso que eu ajudo a Canção Nova.
0: Eu fiquei muito emocionada, Marlene, por tudo. Mas número um, quando a gente ama uma pessoa como se fosse nossa mãe, e a gente não tem oportunidade, de fato, de fazer a despedida como gostaríamos, deve ser realmente uma dor inenarrável. Então, imagina a dor que você tenha passado. Quando você disse que passou horas chorando, uma dor tremenda. Número dois. Gente, ela é sócia, faz o algo a mais. Vende latinha, meus irmãos. R$ 224. Gente, quanta latinha que essa mulher não vendeu para mandar esse dinheiro para nós?
2: Verdade.
0: E o anel da prima? Porque eu vou dizer a vocês, a maioria das coisas da minha mãe, eu doei para a Canção Nova também, do que ela tinha de ouro. Mas assim, algumas coisas eu demorei de doar. Porque a gente quer ter uma lembrança. A gente quer ter algo palpável, né? Depois eu doei, mas é tipo assim, um sapato velho da minha mãe, eu encontrei, eu calcei esses dias até. Tudo para dizer o quê? É muito amor a Deus. E ela fez uma experiência, olha o que ela disse. Salete contou toda a história dela. Não é Deus?
3: É Deus.
0: É Deus agindo nessa TV, meus irmãos. É Deus agindo através de nós para curar o coração da Marlene. Então todo sacrifício vale a pena. Então, minha irmã, beijo no coração. Deus lhe pague. Obrigada, sócio, que fez Deus chegar no coração da Marlene e curá-la de toda dor e de todo sentimento de solidão.
3: E é lindo ver como a Canção Nova entra nesses momentos também de dor, de despedida, de luto, né? Quanto que a Canção Nova consola os corações? Por quê? Porque é o Espírito Santo através dessa programação. Ele é o consolador por excelência. E muitas pessoas conseguem superar a dor da perda, né? A gente sabe que não é uma perda, mas fisicamente é uma perda. A gente sabe que a pessoa está fazendo uma passagem, mas é doloroso deixar a pessoa partir. Então, nesses momentos, a Canção Nova entra. E hoje também é um dia marcante para a Canção Nova, não é? Porque hoje completa 47 anos que o nosso pai fundador deixou tudo, deixou sua família e foi para Lavrinhas com 12 anos, gente, para ser seminarista. Olha que história. O sim dele lá atrás, há 47 anos, né? Dia 3 de setembro de 1979. Olha quantos frutos foram gerados. Esse testemunho de hoje, outros testemunhos...
2: 77.
0: Gente,
3: é uma história de fidelidade. Então nós louvamos, nós bendizemos, nós glorificamos a Deus pelo sim, pela entrega do Padre Jonas e porque ele sempre foi dócil à ação do Espírito Santo. É uma história para ser recordada, para nós glorificarmos a Deus e hoje também que você possa bendizer a Deus pela vida do Padre Jonas, toda a entrega que ele fez e o legado que ele deixou, que é o carisma Canção Nova. Por isso que nós estamos aqui hoje pela TV, pela rádio, pela internet. Esse legado não pode parar, não é? Evangelização não pode parar, porque muitas almas precisam ser alcançadas. E eu quero trazer a frase dele agora para você. Você precisa ser um bom servo do Senhor. E o servo é formado na palavra. Você precisa ser um bom servo do Senhor. E o servo é formado na palavra. É isso que diariamente o Sorrindo para a Vida faz, a nossa programação faz, levar você a ter esse contato, essa intimidade com a palavra de Deus. Eu, você, todos nós precisamos ser formados na palavra. E a música ajuda a gente a preparar o coração interior para receber a palavra, né, Luzinho?
2: Com certeza. O Padre Jonas era um homem formado na palavra e no Espírito Santo. E é por isso que nessa manhã a gente já começa pedindo o Espírito Santo. Só ele é capaz de controlar a nossa mente, o nosso coração, nos dá coragem. O Padre Jonas chegou em Lavrinhas com 11 anos de idade, de 11 para 12, era um menino. E o Espírito o encorajou a viver essa aventura de doar a vida para Deus.
3: Vamos pedir, Espírito Santo.

0: Em nome do Pai, do Filho e do Espírito Santo.
1: Amém.
0: Ó doce Espírito Santo, nós consagramos a Ti todos os movimentos da nossa mente, os movimentos da razão, da memória afetiva, cognitiva, dos pensamentos, as operações da nossa mente, nós consagramos a Ti, Espírito Santo. Eu já peço, vem libertar as nossas mentes. No início dessa partilha eu já peço, vem libertar as pessoas, os filhos, as filhas que têm pensamentos de morte, de confusão, de tristeza, de angústia, de ansiedade crônica. Vem destruir as fortalezas do mal na nossa mente, Espírito Santo, em nome de Jesus. Vem retirar os pensamentos altivos, orgulhosos, de competição, de vanglória, de comparação, de medo. Sereniza os nossos pensamentos. Eu me consagro a Ti e peço que sejas Tu, ó doce Espírito Santo, a falar, a ministrar nesse momento. Vinde, Espírito Santo, enchei os corações dos vossos fiéis e acendei neles o fogo do vosso amor. Enviai o vosso Espírito e tudo será criado e renovareis a face da terra. Oremos, ó Deus, que instruíste os corações dos vossos fiéis com a luz do Espírito Santo. Fazei que apreciemos retamente todas as coisas segundo o mesmo Espírito e gozemos sempre da sua consolação. Por Cristo Senhor nosso. Amém. Agradeço o casal por essa música tão bonita que já nos ajudou a entrar na dinâmica de hoje. Essa palavra que o padre vai partilhar é uma das palavras que, no meu ponto de vista, mais descrevem a realidade da batalha que nós vivemos na mente. E eu já quero dizer para você, todos os dias existe uma batalha.

batalha na nossa mente. Uma batalha. Como dizia o Fyodor Dostoiévski, a mente humana é o campo de batalha onde Deus e o diabo guerreiam a cada segundo, sabe? Então hoje nós vamos aprender as estratégias espirituais para blindar a nossa mente diante das sugestões do mal. 2 Coríntios 10, a partir do versículo 4, versículo 4 e 5. Na verdade, eu vou pegar o 3 também, só para trazer um pouco de contexto. De fato, embora vivendo na carne, não combatemos segundo a carne, pois as armas do nosso combate não são carnais, são armas poderosas aos olhos de Deus, capazes de derrubar fortalezas, destruir sofismas. Sofismas é uma mentira, né? É uma narrativa mentirosa que a gente internaliza. E destruir todo o orgulho intelectual que se levanta contra o conhecimento de Deus. Armas capazes de subjugar todo pensamento e torná-lo obediente a Cristo. Veja bem, a palavra está falando de combate. São Paulo usa a metáfora bélica ali, né? Mas a arma está falando, a palavra, perdão, está falando além de combate, está falando do combate que acontece na mente. Porque está falando das armas espirituais que nós usamos para destruir sofismas, né? Narrativas mentirosas que a gente internaliza como verdade. Para destruir os pensamentos que se levantam, né, contra o conhecimento de Deus, em outra tradução. E aqui, né, o orgulho intelectual que se levanta contra o conhecimento de Deus. E as armas espirituais são capazes de subjugar o pensamento, torná-lo cativo, obediente a Cristo. Porque veja bem, a tentação ela vem justamente bagunçar a nossa cabeça e tornar o nosso pensamento obediente, não a Cristo, mas obediente ao medo, obediente às dúvidas, obediente ao desespero, obediente à mentira, obediente à impureza. Mas os nossos pensamentos precisam ser obedientes a Cristo. Veja bem, a maior arena de batalha da vida cristã não acontece somente nas circunstâncias exteriores, mas acontece nos corredores silenciosos da nossa mente. É no campo dos pensamentos que se decide a vitória ou a derrota espiritual. E o inimigo raramente vai atacar a gente frontalmente, né? Mas ele vai, sabe, semeando, né, dúvida. Ele prefere a infiltração sutil, através de sugestões, dúvidas, desesperos, né? Buscando ali estabelecer um acampamento permanente na nossa mente, né? Uma fortaleza. E às vezes a gente não percebe, mas existem já fortalezas do inimigo, da tentação, estabelecidas na nossa mente. Quando a nossa mente não é guiada pelo Espírito Santo, quando pensamentos, como eu dizia, de desespero, de medo, de impureza, de dúvida, de desesperança, criam raízes na nossa mente, as fortalezas do inimigo aí estão estabelecidas, sabe? Então, antes de determinadas quedas acontecerem nas atitudes, antes elas aconteceram em pensamentos, no pensamento tolerado, né? É aquilo que Santo Tomás de Aquino chamava de delectatio morosa. Santo Tomás de Aquino, na Suma Teológica, ele falava que antes de você cair num pecado, numa postura ruim, ou num desespero, ou num suicídio, qualquer erro, antes aconteceu isso que ele chamava a delectatio morosa. O que significa isso? É a complacência detida em um pensamento ilícito, ou seja, você tolera um pensamento ilícito, você alimenta um pensamento ruim. E é claro, às vezes a gente não controla muito os nossos pensamentos, né? Vem o medo, vem as acusações, vem a comparação, os pensamentos de ressentimentos, de mentiras, né? E às vezes o inimigo vai fazendo com que uma mentira more dentro da gente por muito tempo, até a gente começar a assumi-la como verdade. Mas veja bem, às vezes é difícil controlar o que se pensa, mas a nossa mente é como uma casa. Você não pode impedir que toquem a campainha, mas você pode escolher quem entra na casa e quem não entra, né? Lá na década de 90, quando eu era gurizão ainda lá no Paraná,

A campainha era uma coisa relativamente nova, digamos, né? E nós tínhamos como hobby, voltando da escola, tocar a campainha, né, do povo e sair correndo, né? Às vezes tropeçava, caía. A dona Maria lá da casa via a gente caído no chão, falava: você que tocou, né, seu sem vergonha. Você não pode impedir ninguém de tocar a campainha da sua casa, mas você pode escolher impedir alguém de entrar na sua casa. Não é todo mundo que toca a campainha que entra na sua casa. Essa é uma metáfora para os nossos pensamentos. Às vezes o pensamento vem, mas uma coisa é pensar, outra coisa é alimentar o pensamento e consentir, né, na sugestão tentadora daquele pensamento ruim. Se não há consentimento, não há pecado, até para quebrar os escrúpulos excessivos que algumas pessoas têm. Ah, eu pensei numa coisa, mas você alimentou, você consentiu? Não, então não tem pecado, né? Então qual é a estratégia dos padres do deserto, lá dos quatro primeiros séculos da igreja e da Sagrada Escritura, para nós fortalecermos a nossa mente, submetermos nossos pensamentos a Cristo e não deixarmos o mal vencer na nossa mente? Primeira estratégia: aprenda a identificar, Patrícia, o pensamento. Você sabe que uma das palavras, Patrícia, irmãos, Val, que mais aparecem no Antigo, no Novo Testamento, sobretudo nos Evangelhos, da parte final, último terço dos Evangelhos sinóticos, né? Marcos, Lucas e Mateus, uma das palavras que mais aparece é a palavra vigiar. Jesus falou muitas vezes: vigia, vigie, vigie. E no campo da mente é preciso uma constante vigilância. Vigilância, sabe por quê? Porque se você não vigia, você aceita como seu aquilo que não é seu. Porque nem tudo que você pensa corresponde à sua verdade. Nem tudo que você sente é a verdade sobre você. Às vezes hoje você está se sentindo feia. Você está se sentindo rejeitada. Você está se sentindo um fracassado. Você está pensando que você não consegue nada, que todo mundo está te julgando, que você não é capaz de fazer as coisas. Mas esse pensamento corresponde à verdade? Na maioria das vezes, não. Então, vigiar, estar atento diante do que aparece na sua mente. Isso diziam os padres do deserto, e dizia João Cassiano, né, um grande autor espiritual do século V, é uma grande estratégia espiritual. E no nosso tempo é muito difícil viver isso, sabe por quê? Porque nós vivemos muito distraídos. Muito distraídos. A hora que você está olhando constantemente vídeos na rede social, você nem está percebendo os pensamentos de comparação que estão surgindo ali. E você se sentindo feia, você se sentindo, sabe, não privilegiado, você se sentindo um fracassado, e você não está percebendo o que está acontecendo na sua mente. Então os padres do deserto diziam: o cristão precisa vigiar, precisa estar atento para os movimentos que acontecem na sua mente, sabe? E é interessante quando você vê o salmista, Patrícia, é interessante, tem salmos nos quais o salmista diz para ele mesmo: minha alma, por que você perdeu a esperança? Espera em Deus, você vai louvá-lo novamente. Então, existem situações nas quais o salmista prega para ele mesmo. E se você vigia sobre os seus pensamentos, muitas vezes você vai pregar para você mesmo. Veio aquele pensamento, você vai dizer, ou interiormente dizer: eu não concordo com esse pensamento, em nome de Jesus. Ou você é um derrotado, você vai repetir. Por isso que é bom sempre decorar, né? Os padres do deserto diziam isso, alguns versículos que são um antídoto para suas fraquezas, né? Você vem o pensamento ali: eu sou um derrotado. Você vai repetir aquele versículo lá de Filipenses que diz: sou mais que vencedor em Cristo. Tudo posso naquele que me fortalece, né? Ficar atento ao movimento da sua alma. Ficar atento ao movimento dos seus pensamentos, né? Porque nem tudo que você pensa é seu. Nem tudo que vem na sua mente é uma verdade absoluta. Então, ao invés de só ficar recebendo passivamente conteúdos, que é o grande risco de hoje, o scrolling, né? Você vai scrollando, como a gente já pegou o verbo em inglês e trouxe para o português, né? Passando vídeo. Para e pensa: o que que isso está gerando em mim? Porque nem sempre os pensamentos que vêm na sua mente são a sua verdade. O inimigo, ele não tem acesso direto à sua mente, mas ele sugere.
E o inimigo conhece as nossas fraquezas. Ele conhece que talvez a sua fraqueza, você cresceu sem seu pai, a sua mãe, ou você não teve afirmação, ou você sente uma necessidade de aprovação, ou você é muito orgulhoso, ou você é muito impuro. Então ele vai semear. Ensinou na Canção Nova a viver o princípio de partilha e transparência. E é interessante, às vezes quando você tem a coragem de chegar num irmão e partilhar, né? Aquilo que você pensava, às vezes um monstro é desmontado e você vê ali que não tinha nada a ver. Às vezes, por exemplo, vamos supor que não é verdade, porque eu gosto muito do Pedro, mas vamos supor que o Pedro não gostasse de mim, eu achasse que o Pedro não gostasse de mim e cultivasse aqueles pensamentos, não, o Pedro fala mal de mim, o Pedro não gosta de mim. Um dia eu chego nele e falo assim, olha Pedro, eu sinto que você tem alguma coisa comigo, eu também já tenho contra você, porque você vai criando mundos e fundos na sua cabeça, né? Aí chego pra conversar com o Pedro fala, não, padre, não tem nada a ver, não, padre, me perdoe. Se eu tô muito cansado, eu não tô sorrindo pro senhor, não tô conversando com o senhor, é porque eu tô com um problema em casa, meus pais não estão bem, ou minha esposa descobriu uma doença, Deus nos defenda, não é isso, né? Ou minha esposa tá passando por uma batalha. Aí você vê, pô, não tem nada a ver. Porque no fundo, sabe, a maioria das tentações que a gente cria, nos cresce no segredo, elas são muito egoístas. Porque, por exemplo, quando eu acho que o Pedro está muito mal comigo, às vezes o Pedro nem está me vendo, gente. Ele tem muitos outros problemas. Mas eu me acho o centro do universo. Quando a pessoa chega em mim e fala assim, padre, todo mundo na igreja olha feio para mim. Eu falo, meu amigo, você está se achando muito. Todo mundo na igreja, 70% da igreja, me perdoa, nem te vê. Porque estão trabalhando, estão fazendo outra coisa. Não no mau sentido. É que todo mundo está muito ocupado. Mas a gente acha, aí o outro fica 24 horas pensando em mim. Isso é muito importante, né? Menos. Baixa a bola, né? Então quando você traz, o Padre Jonas nos deu esse princípio que é lindo, é a libertação. Você partilha com o irmão, né? Os gigantes escondidos começam a ser menininhos, crianças. E talvez, vamos supor, o Pedro tem alguma coisa mesmo. Não, padre, aquele dia que o senhor falou aquilo, eu não gostei. Tá bom, Pedro, me perdoa. Ah, padre, o senhor me perdoa, também me perdoa. Acabou. Onde entra a luz, o Senhor das Trevas não tem espaço para trabalhar. Talvez tenha libertações que você vai conseguir quando você tiver uma pessoa para partilhar, um bom diretor espiritual, ou quando você, ao invés de ficar falando da tua sogra, sentar com a tua sogra e dizer, olha, às vezes eu me sinto desrespeitada, mas eu quero dizer que eu amo a senhora, vejo a senhora como minha família e eu quero que a gente resolva isso. Às vezes nós somos tão covardes, né? Nós não falamos para os outros, mas nós falamos dos outros, né? Dos outros. Então, a partilha, a transparência são um antídoto de libertação da mente, de cura. Sobretudo o sacramento da confissão, eu percebo que muitos católicos ainda não descobriram a bênção que é confessar. A libertação. Às vezes, até é difícil para nós confessores, sabe? A pessoa chega e fica falando do vizinho, fica falando da sogra. Meu irmão, não é isso, é para você dizer o que está dentro de você. Às vezes a tentação é essa, eu não quero incomodar. Não é incomodar. Tem momentos que você tem que trazer a luz. Porque há uma libertação. Há uma libertação quando isso acontece. Próximo passo da estratégia para libertar, né, viver a batalha na mente com eficácia, proteja as portas. É aquilo que os padres do deserto chamavam de custódia da mente. O que é proteger as portas, né? Jesus disse lá em Mateus, né, 6, que o olho é a lâmpada do corpo. Por exemplo, se você fica 3 horas assistindo uma série que é só violência, sedução, impureza, coisas ruins. Quando você alimentou a sua mente com aquilo, com aquele tipo de vídeo, música, perfis, notícia, quando você fecha o olho para dormir, é aquele conteúdo da sua memória, que foi estocado na sua cognição e memória afetiva, que vai vir à tona, sabe? Então se você está alimentando coisas ruins, se você não está cuidando das portas da sua mente, você não vai conseguir prosperar. Depois você fala, ei padre, eu não consigo me recolher para rezar. Por quê? Porque você consumiu horas de comparação nas redes sociais, de sensualidade, de violência, de fofoca, de superficialidade. Depois você se pergunta, por que eu não consigo me recolher para rezar? Porque aquilo que você alimenta durante o dia vai reaparecer quando você fecha os olhos, né? Dos seus ouvidos, né? Cuidado com o que você, com a realidade com a qual você alimenta seus olhos, a sua mente, né? Sabe? Isso é muito importante. E última estratégia, transforme a oração em contra-ataque.
Isso aqui é muito bonito. Santo Afonso dizia que diante de certos pensamentos, na hora é preciso você fazer uma oração invocando o santo nome de Jesus.

Se, por exemplo, a sua tentação é de orgulho, sou melhor que os outros, eu sei mais, faça na hora aquela ejaculatória: Jesus, manso e humilde de coração, fazei do meu coração semelhante ao vosso. Se a tua tentação é contra a castidade, você pode na hora rezar Salmo 51, criai em mim, ó Deus, um coração que seja puro. Se a sua tentação, por exemplo, é de medo, você pode rezar: Senhor, tu és a minha luz e salvação, de quem eu terei medo? Salmo 27:1, né? Ou a sua oração espontânea. Se a sua tentação é contra alguém, é odiar, é pensar mal de uma pessoa, naquela hora reze por aquela pessoa, né? A tentação bate a porta, mas ao invés de fazer você pecar, essa oração faz você rezar. Essa tentação, perdão, faz você rezar. Olha que tiro no pé pro inimigo, né? Veja bem, a tentação bate a porta, mas ao invés de te levar ao pecado, ela leva você a se aproximar de Deus com a oração. É uma derrota para o tentador, né? É uma derrota para o tentador. Então transforme aquele pensamento em oração. E como eu disse, retomando aqui um pouco dos passos: identifique os pensamentos, faça o discernimento de onde vem, rejeite, substitua pelo bem, né? Mute ali a posição, né? Coloque a mentira, a verdade no lugar da mentira. Reze, né? E use essa arma secreta, que é sempre pensar em Deus e substituir a contemplação também dos atos de Deus, da esperança, do amor de Deus, da fidelidade de Deus, por essas realidades que vêm à sua mente. Quero aproveitar esse tempinho que ainda falta para rezar um pouco nesse sentido hoje, pela libertação da sua mente. Você em casa, se você puder, coloque a mão sobre a sua cabeça agora. Como sacerdote, eu quero ministrar uma oração de libertação. Libertação mesmo, para a sua mente, para os seus pensamentos. Senhor Jesus, pelo poder do teu nome, venha libertar as nossas mentes agora. A mente de quem está aqui, de quem está em casa, de quem verá esse vídeo. Liberta a nossa mente, Jesus. Destrói na nossa mente as fortalezas do inimigo, as fortalezas da tentação, as fortalezas da mentira, do desânimo, do desespero, da impureza. Senhor, eu rezo por aqueles que têm depressão e que têm pensamento fixo de morte, de autodestruição. Destrói essas fortalezas do demônio nessas mentes em teu nome, Jesus. Pessoas com o pensamento de encerrar a própria vida, pessoas com pensamentos autodestrutivos, pensamentos de derrota, pensamentos até de violência, de matar outras pessoas com vingança. Destrói esses sofismas, esses pensamentos negativos. Pessoas com pensamentos de preconceito, preconceito contra Deus, contra a igreja, contra os pregadores, contra a Canção Nova. Pensamentos mundanos, ideologias instaladas na base, Senhor, dos nossos raciocínios. Limpando esse quarto, jogando coisas fora. Eu sinto que é isso que o Senhor está realizando em muitas mentes agora. Uma limpeza, uma libertação. Pessoas com a mente muito carregada, muito pesada, muita informação. O Senhor agora está, vou usar esse termo até comum na internet, está resetando a sua mente. Pessoas com pensamentos de desespero estão sendo libertas agora. Pessoas com pensamentos de morte, de suicídio, estão sendo libertas agora. Pessoas que há anos estão na depressão, que se culpam muito por isso, estão sendo libertas. Pessoas com o pensamento fixo de sair da vocação, de destruir a família. Você foi concebendo a mentira: não vale a pena, eu estou infeliz. E o Senhor está mudando o seu pensamento agora. A imagem também que o Senhor me dava era de pessoas que estavam caminhando para uma direção, por exemplo, para o sul, e mudaram e começaram a ir para o norte. O Senhor está mudando muitos pensamentos agora e muitas direções de vida. O Senhor está libertando uma mulher, seu nome é Flávia. Você estava com muitos pensamentos negativos, você estava dormindo até mal, e você estava com muita mágoa de uma pessoa, querendo prejudicar essa pessoa, e isso consumia você. O Senhor está te libertando. Mulheres que não conseguiram engravidar e que tinham pensamentos fixos de revolta, ódio contra Deus, estão sendo libertas. Tem duas pessoas nos ouvindo agora num presídio. Você concebeu a mentira de que a sua vida nasceu para ser um fracasso, mas o Senhor te liberta. Você vai sair desse presídio bem, e Deus tem coisas lindas para a sua vida. Você ainda vai pregar a palavra de Deus. O Senhor também está tocando uma mulher grávida.

Você está vivendo já uma depressão, não é nem pós-parto, já no parto. Porque você foi acreditando em mentiras. O Senhor está te libertando e tirando essa tristeza, essa angústia do seu coração. Pessoas angustiadas estão sendo libertas agora. O Senhor está libertando uma pessoa que você foi criando mágoa contra os seus filhos e acreditando que os seus filhos não te amavam, tramavam o seu mal. Isso foi gerando uma frieza, uma indiferença com relação a eles, que já está os afetando. O Senhor te liberta dessa mentira. Pessoas que sofreram muito em família, em relacionamentos com sogras, com irmãos. O Senhor está mudando o seu pensamento. O Senhor está tirando toneladas de lixo agora, de muitas mentes e muitos corações. Pessoas que recorrentemente caíam na pornografia. O Senhor está purificando a sua mente, pedindo que você confesse. E o Espírito Santo fazendo com Jesus essa faxina. Pensamentos de... Até você não deixava de acreditar em Deus, mas você se sentia muito distante, muito indigno. O Senhor está te libertando. Pessoas que acreditaram que Deus nunca as iria abençoar. É mentira, o Senhor está te libertando. Vem, Espírito Santo, batizar e encher muitas mentes agora. Vem quebrar padrões de pensamentos herdados dos antepassados. Vem nos dar uma nova mentalidade, transformar nossa maneira de pensar. Espírito Santo, nos batiza, nos encha no nome de Jesus.

0: nós clamamos, Espírito Santo de Deus, vem curar as nossas mentes nessa manhã, Senhor. Vem curar pensamentos acelerados nesta manhã. Um sacerdote que o Senhor está curando nesse momento, porque o Senhor trazia pensamentos de que não estava dando frutos o seu ministério, o seu sacerdócio. E era um sentimento de frustração, mas hoje, através dessa pregação, Deus libertou a mente do Senhor. E louvado seja Deus, porque o Senhor vai ter um novo olhar sobre a sua missão. O Senhor renovou muitos corações, muitas mentes nessa manhã. E o Senhor desacelerou muitos pensamentos que estavam, muitas mentes aceleradas. O Senhor trouxe a paz, a tranquilidade. Foi muito esclarecedor esse momento. Eu louvo a Deus pela vida do Padre Adriano, porque tem usado muito ele para curar e libertar muitas pessoas. Obrigada, Senhor. Obrigada pelo sacerdócio do Padre Adriano, por todos os frutos dessa pregação hoje também. Glória ao Pai, ao Filho, ao Espírito Santo, como era no princípio, agora e sempre.
1: Amém. Amém. Frase de hoje, não podia ser outra, que você vai digitar aí nos nossos comentários, é: a minha mente pertence a Cristo. A minha mente pertence a Cristo. Escreva aí nos comentários do nosso post do Instagram, onde tem as nossas fotos, também na nossa live. Isso é bem importante. É o testemunho público de fé do que a gente ouviu aqui hoje.
0: Amém.
2: Amém, louvado seja Deus. Vamos direto ao testemunho. Quero agradecer a todos que participaram conosco. Deus abençoe você. Um abraço especial a esse senhor, gente. Eu não vou identificá-lo, mas ele diz assim: já quase não consigo andar. Peço pela minha saúde respiratória. E ele foi dizendo todas as realidades que ele vive. A cartinha toda, gente, são várias orações que ele deixou aqui descrita. A Nossa Senhora e a Nosso Senhor Jesus Cristo. Ele foi dizendo: a alegria do Senhor é sermos teus filhos e termos muitas bênçãos. E esse senhor que mandou pelos correios a cartinha, deixou uma doação no valor de R$4 para ajudar o projeto da M Almas. Eu quis trazer aqui para dizer o seguinte: ninguém fica de fora mesmo, né? A gente não sabe o quanto Deus tem feito na vida dele, mas o quanto ele tem experimentado da graça de Deus, graças a você, sócio Canção Nova. Ele diz que já quase não consegue andar, mas a Canção Nova chega até ele, graças à fidelidade dos sócios. E com ele, por ele, a gente diz: é por isso que eu ajudo a Canção Nova.
1: Ô, Paty, quero aproveitar o ensejo para mandar um abraço para o pessoal de Franca, São Paulo, sul de Minas. Nessa segunda-feira, que será feriado, né? Próxima segunda-feira, 7 de setembro, eu estarei com a Bruna Marta lá no Raleu, em Franca, né? Vai ser lindo demais, vou presidir a missa, vai ter um momento também de show de evangelização, com música, com oração. Então você, de toda a região, Franca região, quero encontrar você nesta segunda-feira, feriado, 7 de setembro.
0: Ótimo, dado o convite, eu sei que você também quer ficar a par aí do projeto da Minha Almas, né? Ontem nós falamos o percentual diário de 4,8%, né? Então nós subimos 4%, graças a Deus.
1: Vado
0: estamos
1: seja
0: com
1: Deus.
0: 8% do projeto da Minha Almas, família. Temos 19 dias para ajudar a Canção Nova. Você viu hoje quantas iniciativas? Esse senhor que enviou R$4, no início a Val trouxe o testemunho daquela querida irmã que junta latinhas para vender e ajudar o projeto da Minha Almas. Mandou mais de R$200 aqui para nós hoje, para dizer: todo mundo tem como participar, não é? Peça ao Espírito Santo mesmo, ele é criativo, ele vai dar a nós a criatividade para a gente poder ajudar o projeto da Minha Almas, tá bom? Então, louvamos a Deus pelos 8%. Obrigada a você que já ajudou. Fica aí a dica, ó, pix.doação@cancaonova.com. Eu tenho certeza que essa pregação tocou muitos corações, né? E muitas pessoas precisam ouvir, por isso partilhe também aí a reprise, tá bom? E você pode acompanhar a reprise lá no Canção Nova Play.
2: Deixa já obrigado. Esses segundinhos, Patrícia, desculpa te interromper, porque a gente não falou e o tempo já foi embora. Gente, você tá chegando na tua casa boleto extra, boleto da manutenção e um boleto extra da nossa ação, que nós estamos começando nesses 4 meses. Então, aí, no finalzinho do programa, só para recordar você, ajude a Canção Nova com a sua manutenção e o seu algo a mais. Deus lhe pague. E a gente está proclamando a nossa família, família que reza unida,
1: permanece unida. Amanhã estaremos juntos, se Deus quiser. O Senhor esteja convosco.
3: Ele está no meio de nós.
1: Que desça sobre vós o vosso dia e permaneça para sempre. A bênção do Deus Todo-Poderoso, Pai, Filho e Espírito Santo.
3: Amém.
2: Até amanhã, Padre. Val, até amanhã, se Deus quiser. Queridos, foi uma bênção.
4: Obrigada. Ah, alegria.
2: Esse casal adolescente aqui. Até a próxima.
4: Até
2: amanhã. Cantando, família, com muita alegria.

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9:16. Bom dia pra você na sintonia da Rádio Canção Nova, 89.1 FM. Por aqui com você, Dauana Salles, nesta quinta-feira de adoração na Canção Nova. Bom dia! Desejar um bom dia para você aqui de pertinho de nós, em Cachoeira Paulista, no Vale do Paraíba, mas em todo o Brasil, pela rede de rádio Canção Nova, acompanhando a nossa programação. Que bom ter você junto com a gente. Já te convido a abrir o coração para este dia maravilhoso aqui em Cachoeira, céu azul, sol brilhando forte, e nós estamos aqui para receber toda a bênção que Deus deseja derramar sobre nós neste dia de quinta-feira de adoração, e desejamos que você, aí na sua casa, também seja alcançado por esta graça. Então, permanece com a gente na sintonia e daqui a pouquinho nós vamos começar toda a programação deste dia aqui na quinta-feira de adoração com a família Canção Nova. A missão Canção Nova de Belo Horizonte estará presente ministrando e direcionando os momentos de oração, pregação, animação, adoração ao Santíssimo Sacramento e, claro, a Santa Missa, que é o ápice do nosso dia. Já quero dar bom dia para você, então, que é de Minas Gerais, vai estar sendo representado aqui pela Missão Canção Nova de BH, missão maravilhosa, viu? Tive a graça de estar lá alguns meses atrás com os meus irmãos de comunidade. Muito bom estar em Minas Gerais, maravilha de Deus. Povo, um abraço para vocês de Minas, mas também povo de Brasília, povo de São Paulo, Rio de Janeiro, Bahia. De onde você está acompanhando a nossa programação? Manda aqui para nós a sua mensagem, 12991455871, 12991455871. Eu quero ouvir aqui a sua mensagem de áudio, acompanhar a sua mensagem de texto, saber o seu nome e de onde você está acompanhando. Bom dia pro Fernandinho, que tá colocando música boa pra gente abrir aqui esta quinta-feira pela manhã aqui na Canção Nova.

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Tô com você na sintonia da rádio Canção Nova. São 8 horas... Oh, gente, 9 horas e 27 minutos, e daqui a pouco tem quinta-feira de adoração começando pra você aqui na Chácara Santa Cruz, em Cachoeira Paulista, a sede da comunidade Canção Nova. E o tema desta quinta-feira de adoração é este: não só isso, mas nos gloriamos até das tribulações, pois sabemos que a tribulação produz a paciência. Este texto é encontrado na carta de São Paulo aos Romanos, capítulo 5, versículo 3. E é esta a passagem que vai nortear todo este dia de adoração. Daqui a pouquinho você já vai acompanhar direto do Rincão do Meu Senhor, momento ali de pregação com Bianca Sene Pérez, minha irmã de comunidade. A pregação dela tem o tema: pois sabemos que a tribulação produz a paciência. É, ela vai abordar esta passagem, trazendo aí para você, à luz do Espírito Santo, como viver esta paciência, que é fruto do Espírito.

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0: 9:35 aqui na Rádio Canção Nova. Eu quero mandar abraço lá para Passos, Minas Gerais. É o Paulo na sintonia, mandando aqui a sua mensagem no 12991455871. Esse é o nosso WhatsApp para você que está aí na sintonia mandar a sua mensagem neste dia de quinta-feira. Também um abraço para a Glória em Guaratinguetá, aqui em São Paulo. A Eliane em São José do Rio Preto. Bom dia, tudo bem? Deus te abençoe. Ela diz assim: mais uma quinta abençoada de adoração, que Deus abençoe a todos. Um abraço para você, querida. Obrigada por estar na sintonia, ligadinha junto com a gente na Rádio Canção Nova. Gardênia em Estância, no Sergipe, também. Bom dia, tudo bem? Deus te abençoe, obrigada pela sua sintonia. Luiz Cláudio em São José dos Campos. Bom dia, William. Em Macaé, no Rio de Janeiro, o Marco Aurélio em Pindamonhangaba, o Anderson em Campos dos Goitacazes, Dori em Ibicoara, na Bahia, e a Maria do Carmo em Barra Mansa, Rio de Janeiro. Pois é, quinta-feira de adoração começando para você aqui na Canção Nova, e você acompanha tudo aqui pela rede de rádio Canção Nova. Continua junto com a gente, que daqui a pouquinho tem muita graça para ser derramada sobre a sua vida. Abra o seu coração, fica com a gente.
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Como é bom começar quinta-feira assim, né? No auge, no louvor, na adoração. Então levanta seus braços e diga comigo: vem Espírito Santo de Deus sobre a minha vida. Vem me preparar para essa pregação, Espírito Santo de Deus. Vem repousar sobre nós, Espírito Santo. Diga ao Espírito Santo: Espírito Santo, seja bem-vindo ao meu coração, à minha alma. Respira bem fundo e diz: vem Espírito Santo de Deus. Vem Espírito Santo de Deus e repousa sobre mim. Solta a sua voz. E alavalaria la Maria, alavalaria la valaria. Quiririria la Maria, alavalaria. Vem repousar sobre nós, ó Espírito Santo. Vem iluminar nossa mente, nosso coração. Espírito Santo, mergulha nossa alma na tua presença. Espírito Santo de Deus, vem sobre nós.

braços, pedindo a Nossa Senhora, nossa mãe, esteja aqui do nosso lado, acompanhando toda a nossa manhã de oração. Ave Maria, cheia de graça, o Senhor é convosco. Bendita sois vós entre as mulheres. Bendito é o fruto do vosso ventre, Jesus. Santa Maria, Mãe de Deus, rogai por nós, pecadores, agora e na hora de nossa morte.

0: Louvado seja o nosso Senhor Jesus Cristo.
1: Para sempre seja louvado.
0: Bom dia, minha gente. Bom dia, Rogerinha. Os meus irmãos também que estão ali conosco. Que alegria nós estarmos aqui na sede da nossa comunidade, na sede do Carisma Canção Nova. Eu sou a Aline Mota, sou missionária da comunidade Canção Nova, 19 anos, com a graça de Deus. E aqui o meu esposo, Alexson Souza.
1: Uma alegria estar com cada um de vocês nesse dia de adoração. Um dia onde nós paramos um pouquinho para poder voltar o nosso coração para esse Deus que nos ama. É uma alegria poder estar com vocês aqui hoje, em família. Eu, graças a Deus, pude chegar na Canção Nova já há um bom tempo, né? Em 1900, dia 14 de janeiro de 1994, eu estava chegando aqui na sede da Canção Nova em Cachoeira Paulista. E ao longo de todos esses anos, né, vivendo a alegria de uma vida doada a Deus, entregue a Deus, com todas as riquezas que essa vida consagrada pode gerar em nós.
0: Isso mesmo, e nós estamos aqui com o nosso filho Theo, menino lindo, que é um milagre de Deus para nós. E estamos também junto com toda a missão Canção Nova de Belo Horizonte. Alguns ainda estão chegando, né? Tem uma caravana que está vindo, teve um problema técnico na estrada, mas estão chegando, que eles vêm para acompanhar essa quinta-feira de graça aqui. O Emerson também, nosso irmão de comunidade, também já está aqui. Mas eu quero saudar também, meu amor, porque tem gente de Minas, que eu vi que a Rogerinha ali já perguntou quem é de Minas Gerais. Mas tem gente de longe, do Pernambuco. Nossa, que coisa linda, a caravana de Bom Conselho. Sejam muito bem-vindos, vieram de longe para beber dessa graça. Deus abençoe vocês. É uma excursão da família Arlan Turismo. 5 anos que vem a Canção Nova. Opa. Olha, fidelidade com a Canção Nova e com o nosso Deus, não é mesmo? Porque a experiência que vocês fazem aqui na Canção Nova, como disse a música da Rogerinha, nos levam para onde? Nos levam para Deus, nos levam para o céu, nos leva para aquele que é o Senhor das nossas vidas. E nesta quinta-feira, antes mesmo de nós entrarmos, né, no tema dessa quinta-feira de adoração, que é uma palavra do apóstolo Paulo, né, uma carta dele para os romanos, uma palavra que nós escutamos muitas vezes, mas que toda vez que a gente escuta, gera um fruto dentro de nós, porque é uma palavra de encorajamento, né? Por primeiro, uma palavra de encorajamento. Mas antes disso, eu quero saudar a todo o povo mineiro, Canção Nova em Belo Horizonte, os vocacionados da Canção Nova, que estão nos acompanhando, Deus os abençoe, também os amigos, os voluntários da nossa missão, aqueles que colocam a mão na massa junto conosco para evangelizar, e os nossos colaboradores, que também estão lá junto conosco em Belo Horizonte, evangelizando. Quem trouxe a palavra de Deus? Ah, muito bem. Vamos então começar por ela, né? O que será que a palavra de Deus vai revelar para nós nesta quinta-feira de adoração? Você abriu o seu coração? Abriu? Sim, eu estou com meu coração aberto, pedindo aqui para o Espírito Santo ir nos conduzindo. Então nós queremos que você pegue conosco.
1: Está em Romanos, capítulo 5, versículo de 1 a 5. Romanos, capítulo 5, versículo de 1 a 5. Justificados, pois, pela fé, temos a paz com Deus, e por meio de nosso Senhor Jesus Cristo, por Ele é que tivemos acesso a essa graça, na qual estamos firmes e nos gloriamos na esperança de possuir um dia a glória de Deus. Não só isso, mas nós nos gloriamos até das tribulações, porque sabemos que a tribulação produz a paciência, e a paciência prova a fé, e a fidelidade comprovada produz a esperança. E a esperança não nos engana, porque o amor de Deus foi derramado em nossos corações pelo Espírito que nos foi dado.
0: Palavra do Senhor.
1: Graças a Deus.
0: Falei que muitas vezes nós já ouvimos essa palavra. Quem já ouviu essa palavra de Paulo aos Romanos? E ela, por que que é uma palavra que nos encoraja? Porque é uma palavra que ela passa por três dimensões, não é? Vem a questão da tribulação, vem a questão da paciência e também a fidelidade. Né? Nenhum de nós gostamos de sofrer. Quem se fosse para falar assim, você quer sofrer, você quer sofrer?
1: Muito obrigado.
0: Nós não queremos, mas o sofrimento, ele também é redentor, como ele foi para o Cristo. Ele também é redentor para cada um de nós de forma particular e pessoal. O sofrimento, ele muitas vezes, quando nós ouvimos, né? Vem no nosso coração a dor, a perda, a severidade. Mas, na verdade, o sofrimento, ele também vem com essa dimensão de salvação. Com essa dimensão de que nós podemos ir além daquilo que é a nossa dor, daquilo que é a nossa tribulação, daquilo que é o nosso desespero. Porque o sofrimento, ele é redentor para cada um de nós, como foi redentor para o próprio Cristo Jesus.
1: E nessa manhã, o que Deus quer fazer com cada um de nós é mudar a nossa maneira de nos relacionarmos com as situações de tribulação. Porque isso é muito importante. A tribulação, como a Aline falou, ela pode gerar bons frutos, se bem vivida. Mas ela também pode nos levar à perdição, se nós não soubermos passar por ela da maneira correta. Quem aqui tem alguma tribulação na sua vida? Tem alguém com alguma tribulação? Está tudo uma maravilha, já pode ser arrebatado hoje. Já fala com Deus, pode arrebatar hoje. Faz parte da nossa existência as situações de tribulação. Faz parte da nossa vida as situações de tribulação. Mas a maneira como eu me relaciono com ela faz toda a diferença. E é isso, é esse caminho, é essa trilha que nós queremos percorrer com vocês hoje. Para que nós possamos amadurecermos na nossa realidade de relacionamento com a própria situação de tribulação. Porque a palavra de Deus fala para nós o quê? Mas nós nos gloriamos até mesmo na tribulação. O objetivo de Deus para você nesta manhã é que você possa se gloriar nessa situação de tribulação que você está vivendo. Porque a partir dela, quando nós a submetemos a Deus, ao Espírito, a partir dela podem se gerar os frutos de santidade, de libertação, de crescimento, de maturidade na sua vida. E isso é o mais importante.
0: E além desses frutos, né, de crescimento, de maturidade, essa tribulação também nos leva a experimentar dois grandes frutos do Espírito Santo. Como Alexson disse, né, mas eu preciso, para experimentar esses frutos do Espírito, eu preciso me relacionar bem com essa tribulação. É como se a tribulação fosse colocar aqui uma pessoa, né, ela está aqui, vamos colocar aqui o Alexson.
1: A cara da tribulação.
0: Não, você é uma tribulação redentora, meu amor.
1: Amém.
0: Me leva para o céu. Mas é como se tivesse uma pessoa do meu lado e ela fosse muito diferente de mim, a ponto de eu não querer conviver com ela. Então é muito melhor, opa, deixa eu pegar, não quero conviver com ela, eu quero conviver com a Rogerinha, que é uma bênção, é uma doçura, é uma mulher de oração. É só com ela que eu quero conviver. Mas não. Deus, para formar em mim a mulher nova que Ele quer, fala assim: Aline, peraí, mas é muito fácil você conviver só com aquilo que é bom. Mas e esse crescimento, e essa maturidade que vai te levar a crescer na fé, no aguentar firme, como diz o nosso pai fundador, o padre Jonas? E aí o Senhor fala assim: peraí, vem cá, Tribulação está aqui do seu lado, sofrimento, mas você precisa saber se relacionar com ela. E aí eu pego toda a minha dor, todo o sofrimento, toda a contrariedade. E agora, Senhor? Vamos caminhar juntos, então? E aí o Senhor vem a partir dessa disposição do nosso coração de dizer, eu posso usar do sofrimento para ofertar, para rezar, para me levar a crescer. O Senhor fala, por isso, pela sua disposição, eu quero levar você também a experimentar os frutos do Espírito Santo, que são o quê? Dois frutos nessa palavra: paciência e esperança. No início eu falei de três palavrinhas, né? Vamos colocar quatro? Porque é paciência, crescimento, tribulação e esperança. Eu só consigo experimentar frutos do Espírito se eu estou disposto a também passar por esse caminho do sofrimento e da tribulação.
1: E por que que a tribulação ela produz a paciência? Né? O primeiro degrau, né? A palavra ela vai como que escalonando alguns degraus. Porque nós precisamos muitas vezes, diante de uma tribulação, nós nos agitamos diante dela. Se é uma situação de enfermidade, se é uma situação de problema com alguém da nossa família, se é uma situação com os nossos filhos, aquele processo, aquela tribulação, ela, o próprio nome já diz, né? Atribula, agita, mexe.
0: Desorienta.
1: Então nós precisamos, em primeiro lugar, sabermos esperar. Porque a hora de Deus nem sempre é a nossa. Porque o compasso de Deus nem sempre é o nosso. E nós precisamos ir sintonizando o nosso tempo com o tempo de Deus. Senhor, não é na minha hora, mas é na sua. Então me dá a graça de esperar. E eu não digo assim, gente, que é sentar e esperar. Não, a gente reza. A gente faz o que precisa ser feito. Mas a gente tem a paciência de esperar aquilo que é o tempo de Deus para cada situação e para cada circunstância. Às vezes eu preciso de agir com paciência diante da própria situação de tribulação. Daquele processo que você está esperando talvez há tanto tempo. E aí se abre uma outra realidade. A realidade da esperança. E o que eu achei interessante aqui na palavra? A palavra fala assim: pois sabemos que a tribulação produz paciência. Porque muitas vezes não está nas nossas mãos, nós não temos o controle da situação, e cabe a nós, às vezes, esperar o tempo de Deus. Mas aí vem uma coisa interessante: a paciência prova a fidelidade. Não é que a paciência gera fidelidade. A fidelidade é algo que vem antes. Se eu não cultivo um caminho de fidelidade com Deus, eu não vou conseguir esperar. Se eu não cultivo um caminho de coerência com a palavra de Deus, com os ensinamentos de Deus, com a voz de Deus que me conduz e me guia, eu vou sair fora. Eu não vou conseguir esperar, eu vou querer agir pelas minhas próprias mãos. Então, a paciência, ela é uma prova para a própria fidelidade.
0: E talvez você esteja passando por este momento, não é? Como Alexson disse, quando ele pergunta, quem está sofrendo? Quem tem uma tribulação? Mas quem está vivendo esse tempo de espera de Deus? Essa prova, vamos poder dizer que talvez todos nós, em algum momento, seja num pequeno grau, seja num grau mais elevado, mas nós estamos vivendo essa espera de Deus. E nós vivemos, não é? Entrando, nós somos casados há 8 anos, casamos na Canção Nova, temos 3 filhos que já estão no céu, que já contemplam a glória de Deus. E temos o nosso milagre, que é o Teozinho, com 5 anos de idade, aqui junto de nós. Mas essa filiação, a minha maternidade, a paternidade do Alexson, ela passou por esse momento de prova, por esse momento de espera, que foi uma espera árdua. Uma espera que não foi tranquila mesmo.
1: Foi um processo de tribulação também, né? Porque nós nos casamos, quando nós nos casamos, um ano depois, mais ou menos, a Aline teve a primeira gravidez. E é aquela alegria, gente, um filho esperado, né? Desejado, querido, né? Eu, até falando um pouquinho para vocês, eu fui seminarista 6 anos. Então, assim, durante muito tempo na minha vida, eu já tinha entregado tudo para Deus. O casamento, ser pai, né? Foi um processo que eu entreguei, vim para a Canção Nova, nesse desejo de entregar a vida toda para Deus. Esse é, né, o meu objetivo principal, doar a minha vida para a evangelização. Então, quando, né, conheci a Aline, nós namoramos, nos casamos. Então, a realidade da paternidade foi uma coisa que foi crescendo dentro de mim. Então, quando ela preparou lá aquela caixinha, botou lá o exame de gravidez que estava ali dentro, né? Foi uma grande alegria para nós, né? Choramos, ficamos muito felizes por poder estar experimentando. Porque durante um tempo eu achava que eu não seria pai, né?
0: E essa foi a primeira grande cura que Deus fez no nosso relacionamento, no nosso matrimônio, em Alexson, não é? Essa espera dele, esse deixar para lá, achar que ele não iria concretizar essa paternidade. Então, quando nós tivemos ali o nosso primeiro positivo, a confirmação da nossa primeira gravidez, foi um momento de grande júbilo para nós e um momento de uma cura para ele. Mas aí passou-se 9 semanas, né? 9 semanas de gravidez, e nós viemos a perder o nosso bebê. A primeira perda que nós tivemos através de um aborto espontâneo, de um sangramento, e ali nós já tínhamos ouvido no ultrassom o coraçãozinho dele, vivendo toda aquela alegria, né? A primeira gestação, escutar o coraçãozinho, ver no ultrassom, mas com 9 semanas... o nosso bebê parou de se desenvolver. E ali eu tive um abortamento espontâneo.
1: E uma coisa importante que eu quero partilhar disso daí, né? Até abrindo uma outra janela dentro dessa realidade. Porque é um pouquinho forte, mas eu vou partilhar com vocês que acho que é importante, né? Nós estávamos em casa, quando aconteceu o processo, né, todo da Aline. E eu pude pegar o bebê no colo, nas minhas mãos, né? Era um bebezinho muito pequeno. E naquele momento, eu digo que eu fui batizado com a paternidade. Eu olhava para aquele bebezinho, mesmo já sem vida, né, nas minhas mãos. E ali eu me tornei pai, né? Eu me tornei pai. Eu olhei e falei, é meu filho, né? Então, mesmo em meio a toda a dor e sofrimento e as lágrimas daquele momento, havia também uma profunda alegria de ter experimentado esse amor paternal. E por isso que eu falo que eu abro uma janela, né? Hoje em dia as pessoas veem esse descaso com a realidade de uma vida, mas o nosso filho, mesmo ali com 9 semanas apenas,
0: sendo ainda considerado feto, né? Bem pequenininho,
1: era meu filho, né? Sem dúvida nenhuma.
0: E nesse momento de grande dor, né, que nós vivemos, de até mesmo vem os momentos de questionamento, mas Senhor, por quê? Por que conosco? Mas ainda assim, nós juntos, como casal, fizemos essa escolha de glorificar a Deus o nosso sofrimento. De que todo esse sofrimento, essa tribulação, é como se de fato ela provasse em nós o amor que nós tínhamos por Deus. E ali a gratidão que nós tínhamos de ter vivido cada momento que o Senhor nos permitiu viver. Mesmo que fosse breve. Porque mesmo de forma breve, essa primeira gestação ela trouxe grandes frutos para nós. A cura, né, do coração do Alexson em relação à paternidade. A alegria de celebrar uma vida. E aí nós fizemos essa escolha: não podemos parar no sofrimento, que não é fácil. Chorei muitas vezes, mas também muitas vezes oferecendo a Deus por tantas pessoas que vivem, por tantas mulheres, tantas famílias que vivem, viveram essa mesma realidade que eu.
1: E foi uma experiência muito dolorosa, mas muito bonita também, porque encheu o nosso coração desse desejo, né? De viver essa paternidade, essa maternidade, tanto que rapidinho a Aline já engravidou de novo. Acho que não foi nem 2 meses depois, ela estava grávida novamente, né, meu amor?
0: E aí veio essa segunda gestação, né? Logo 3 meses depois. E aí, mais uma vez, né, essa alegria, mais uma vez, Deus nos dá a graça de contemplarmos mais um filho, de termos, de vivermos esse momento, né, da nossa maternidade, da paternidade do Alexson. E aí eu estava novamente, né, gestante, muito grata a Deus. E aqui na Canção Nova, né, a Festa da Misericórdia, eu ali na direção, tem muita gente, vocês sabem que a Canção Nova é uma grande companhia de pesca, né? Cada um tem o seu pontinho no barco. Então eu estava atrás das câmeras, na direção ali da Festa da Misericórdia, quando novamente eu comecei a ter um outro sangramento. Já sabíamos, né, que eu estava gestante. Não tínhamos ainda feito ultrassom, estava marcado para aquela semana. Tive um sangramento e aí os meus irmãos de comunidade vieram, me socorreram, assumiram o meu lugar. Fomos para o hospital e aí lá falamos: olha, a gente não fez o primeiro ultrassom ainda, iremos fazer semana que vem. Aí o médico: então vamos fazer. E para nós já era certo que a gente já tinha perdido, né? Como na primeira. Fomos para o ultrassom e aí no ultrassom veio uma grande surpresa, né? Que não era só um bebê, eram 2. Então nós estávamos grávidos, eu estava grávida de gêmeos. E ali, por questão de segundos, passa na cabeça: nossa, perdi os 2. E aí o médico fala: não, eles estão bem, vamos escutar o coraçãozinho. Escutamos o coraçãozinho dos 2 batendo forte, com muito vigor.
1: E dentro de nós, assim, quando a gente foi para o hospital, vendo o sangramento, a gente já imaginou: perdemos também esse bebê. Uhum. E quando foi o ultrassom e que o médico falou: não só os bebês estão bem, o coração está batendo, ele falou assim: mas vocês sabem que são 2, né? E a gente não sabia, né? Então para nós até ficou assim: nossa, a gente tinha perdido 1 e agora Deus nos deu 2 filhos, né? Então foi um momento de muita alegria, né? Choramos bastante também, né? Dentro desse processo de poder perceber que Deus estava nos dando a graça daquele momento.
0: E a partir dali, né, a partir dessa alegria, saímos até meio atordoados do hospital com a notícia, diante de uma gravidez de risco, e aí veio todas as orientações médicas para eu conseguir segurar a gravidez, os bebês. E aí fomos no decorrer do tempo, né, me cuidando, fazendo um repouso absoluto. Eu tive um descolamento de placenta, então eu precisei fazer um repouso absoluto. E aí a grande comunidade, os nossos irmãos também se uniram a nós, também nos ajudando nas coisas práticas do dia a dia. Ficamos, quando os nossos bebês estavam para completar 11 semanas, quase já os 3 meses, e por ser uma gravidez de risco, a cada semana era necessário passar por ultrassom para ver se eles estavam bem. Então, nossas 11 semanas, nós fomos acompanhando, né, o crescimento de um fetozinho pequenininho, cada vez maiorzinho.
1: E nessa época, eu tinha uma missão, né? Nós íamos fazer uma missão para a África. Seriam 30 dias de missão na África, né, diante dos trabalhos que a Canção Nova faz, que a Diocese, que a CNBB faz lá, uma visita do Papa que ia ter lá também. Mas eu estava mais tranquilo, porque nos ultrassons o descolamento já tinha cessado, já não tinha mais, os bebês estavam bem, então nós estávamos tranquilos e seguros para esse momento, mesmo ela tendo que fazer repouso. A mãe dela veio lá de Montes Claros, né? Dona Flora, muito obrigado por todo o apoio que a senhora sempre dá a nós. E aí, antes da viagem, eu ia viajar num sábado, aí eu falei assim: meu amor, vamos fazer uma ultrassom na sexta-feira, até para poder viajar mais tranquilo e tal, né? De que está tudo bem, que ia ser na outra semana a ultrassom, vamos antecipar um pouquinho, para eu poder ir mais tranquilo para essa viagem.
0: Ultrassom seria na segunda, antecipamos para a sexta-feira. Minha mãe já estava aqui conosco, comigo. E aí, nesse ultrassom, os bebês já completados 11 semanas, o médico veio, né, bem consternado, pois ele já nos acompanhava aqui em Cachoeira Paulista. E ele falou assim: Aline, Alexson, infelizmente, os bebês pararam de se desenvolver. E para nós foi assim, a gente parece que nem escutava o que o doutor Marcelo falava para a gente. Eu gostaria de dizer outra coisa, eu fiz aqui o exame, eu olhei, eu tentei, mas infelizmente, há mais ou menos uns 4 dias, 5 dias, eles pararam de se desenvolver, os dois. E aí mais uma vez veio essa grande prova de Deus nas nossas vidas.
1: Grande tribulação, né?
0: Uma grande tribulação para nós. E dentro de mim era, meu Deus, mas eu vou de um extremo ao outro. Eu vou de uma primeira perda e o Senhor vem e me consola com dois. E o Senhor está me tirando novamente os dois. O que o Senhor quer? Qual é a minha via de conversão? O que, que eu preciso mais? E ali junto com o Alexson ainda no consultório, nós choramos juntos. E aí logo depois vem as coisas práticas. E a missão? E a viagem?
1: E a gente ficou nesse momento de dilema, porque nós chamamos, né, o pessoal da TV e falamos assim: olha, aconteceu essa situação, como é que eu deixo a Aline nessa hora, né? Como é que eu deixo a minha esposa nesse momento? Só que para entrar lá no país, exigia visto, era no outro dia, né? Não ia ter possibilidade nem de trocar a passagem, então não teria como outra pessoa ir, não tinha como substituir por outra pessoa, né? E aí eu pude experimentar na minha esposa esta palavra que está aqui na Bíblia, que é a palavra de fidelidade. Ela estava no momento de tribulação, precisou se nutrir desta espera em Deus, porque não é o que ela queria, ela gostaria de outra coisa, com certeza, né? Mas foi um momento em que Deus também provou na vida dela esta fidelidade. Fidelidade a Deus, fidelidade ao carisma, fidelidade à evangelização. E aí a Aline me procurou e falou assim: meu amor, você vai, você precisa ir. Eu abençoo, em lágrimas, é claro que não é fácil, gente. Às vezes as respostas que Deus nos pede no tempo da tribulação, elas não vão vir em meio a flores, às vezes é sofrido, mas é o que nós sabemos que deve ser feito. Não é o que eu quero que seja feito, mas o que eu sei que precisa ser feito. Às vezes é arrancando de dentro de nós, em meio às lágrimas, à dor, mas fazendo uma oferta de quem confia naquele que tudo pode. E aí ela falou: eu te abençoo, eu quero que você vá nessa viagem.
0: E nesse momento era o que Deus me pedia, né? Essa fidelidade. Fidelidade àquele que me chamou por primeiro, para doar a minha vida, para me tornar uma consagrada, por um carisma, por um povo, por uma missão. E ali eu precisei viver essa fidelidade. Como Alexson disse, uma escolha totalmente minha, claro que não. Mas uma escolha minha que se passou pela minha experiência real com Deus, que foi aquele quem me chamou.

0: existe um tempo também, até quando uma mulher engravida e o feto para de se desenvolver, existe um tempo até que ela precisa para esperar um processo espontâneo ou passar por um processo cirúrgico, que é mais ou menos 30 dias. E esse tempo já estava se findando, não é? E Alexson ainda na África, eu com a minha mãe, só abrindo um parêntese também, que isso foi em 2019, o padre Jonas estava vivo e bem vivo. O padre Jonas até tentou, quando ele soube, né, tentou falar com o Alexson há tempo, antes dele viajar, não conseguiu, o Alexson já tinha saído. E o padre foi até a minha casa, para minha grande surpresa, né, o padre Jonas conosco ali. E foi onde o padre Jonas, ele me abraçou e me permitiu chorar como filha mesmo. Mas para além disso, o padre foi rezar por mim. E aí ele trouxe um sentimento que eu tinha dentro do meu coração e que eu não havia partilhado. Que era o quê? O meu aparelho reprodutor, o meu útero, ele gera morte. Ele não gera vida. Era isso que eu tinha dentro do meu coração. Eu só gero morte. Eu tive uma gravidez, perdi. Eu tive agora os dois, perdi. E o padre trouxe ali naquela inspiração, ele que era tão íntimo de Deus, né? E o padre Jonas falou para mim, olha, Deus, ele me dá essa palavra, o seu útero não gera morte, o seu útero gera vida para o céu. Foi quando essa fidelidade que eu tive com Deus para deixar Alexson ir, se renovou dentro do meu coração, nessa certeza que eu tive do céu. Dessas vidas que estavam e já contemplavam o céu. E aí foi se passando o tempo, e nós no momento de espera, de oração, né, até ter esse abortamento espontâneo.
1: E claro que não foi fácil, né, gente? Para mim também, né, como esposo, né, eu lembro que foi a ida até chegar lá em Guarulhos, né, sair daqui, deixar a Aline, mas também um gesto de confiança, porque eu a confiei a Deus e a comunidade a qual nós fazemos parte. E como a comunidade foi presença, né? Não só o padre Jonas esteve lá, a Luzia esteve lá, os irmãos iam lá levar a Eucaristia, iam visitar, às vezes até levavam um prato de alguma coisa para comer. Então existe também esse movimento que Deus traz ao nosso redor, né? Nesses momentos difíceis, nos momentos de tribulação, Deus, ele está atento a cada um de nós. Ele sabe aquilo que nos é necessário e a providência divina nos cerca neste tempo. A providência divina nutre e nos dá força, nos mantém de pé. Deus sabe também do nosso limite, Deus sabe o que nós podemos dar. Às vezes a gente acha que não vai dar conta. Parece que não vai dar conta, né? Eu falei assim, Jesus, eu não sei se eu vou dar conta. Como é que eu vou ficar lá? Como é que eu vou fazer? Até fazer o trabalho que precisa ser feito lá, sendo que minha cabeça está aqui nessa preocupação. Mas Deus foi se valendo aqui para a Aline, como foi se valendo lá para mim também. Porque no momento que eu cheguei naquele lugar, nós fomos para um lugar bem complicado, bem difícil, né? Assim, uma região de conflito, de extrema. A África já é pobre, né? Em grande parte. Mas um lugar de extrema pobreza, né? E eu me lembro de estar. A gente estava fazendo a gravação ali no hospital. E chegou uma mãe. E ela estava com um casalzinho de gêmeos, recém-nascido, nos braços, né? Então, na hora que eu vi aquelas duas crianças, Deus falou no meu coração. Ela falou assim: filho, você precisou entregar os seus filhos para mim, né? Nesse momento tão doloroso, mas existe um sentido para essa sua entrega. O que você está fazendo aqui, o trabalho que você está realizando aqui, vai ser para abençoar não só esses dois bebezinhos que você está segurando, né? Porque eu fiz questão de segurá-los nos braços, mas todo um povo que está sendo alcançado também pela graça de Deus através desse trabalho que vocês estão fazendo aqui. Então Deus também vai justificando no nosso coração a razão da entrega e daquilo que ele nos pede.
0: E aí veio o abortamento, né, espontâneo, onde mais uma vez eu pude estar com os fetos, eles já estavam maiorzinhos, né, e muitas vezes nós não sabemos o que fazer, existem protocolos, mas eu estava amparada pelo acompanhamento dos meus médicos. E aí, ali com os fetos novamente,

0: sem saber o que fazer, né? Nós colocamos, eu coloquei, né, numa caixinha, e nós enterramos num cantinho muito especial, né? É, um irmão de comunidade fez esse processo para nós, Paulo e Rogério estão na missão de Curitiba, é, esse processo doloroso, e ali enterramos os fetos para que nós pudéssemos ter esses intercessores também, né? Nós já os tínhamos como intercessores no céu.
1: Mas eu queria colocar algo que nós vivemos, que foi místico também, né?
0: Sim.
1: Dentro desse processo. Porque quando a mulher passa pelo processo do abortamento, ela tem 30 dias para que isso aconteça naturalmente. Se não acontecer em 30 dias, precisa ir para o hospital, fazer um procedimento, uma curetagem, alguma coisa assim. E do primeiro bebê, foi no mesmo dia, né? A Aline, a gente detectou que os bebês já não estavam... O bebê já não estava mais vivo de manhã, e no mesmo dia já aconteceu todo o processo. Mas dos gêmeos, não. Né? Dos gêmeos, não. Passou a primeira semana, passou a segunda semana, passou a terceira semana, já estava chegando, né, na quarta semana, né, quase na data limite, e ainda não havia acontecido o processo, né? E a Aline muito preocupada de ter que talvez fazer o procedimento no hospital. É, e Deus falou algo para ela, né, meu amor?
0: E aí eu volto, né? Como você tem se relacionado com o seu sofrimento, com a tribulação do momento presente? Que é preciso estar de fato em oração, em sintonia, caminhando nesse mesmo compasso. Porque ali, diante de todo o sofrimento, porque já soube que não estavam vivos, mas tinha que esperar o esposo lá na África. E aí eu fui me colocando em oração mesmo, na presença de Deus. Senhor, é só o Senhor. O que mais? E aí eu senti no meu coração Deus me falar assim, que eu não havia tido esse momento natural ainda, porque o pai dos meus filhos não estava ali comigo fisicamente.
1: E aí um dia à noite, né, eu constantemente ligava para ela e ela partilhou isso comigo, né? Ela falou assim: olha, é como se os bebês estivessem esperando o pai chegar para eles poderem
0: finalizar
1: o processo, né?
0: Isso.
1: E foi ali que eu fiz uma oração, né? Uma oração muito sincera com Deus, aonde eu agradecia ao Senhor, né? Aí essa experiência do louvor, de sair desse lugar só do sofrimento, mas entrar na graça daquilo que Deus estava nos dando através de toda essa experiência. E aí eu pude dizer assim: meus filhos, o papai quer agradecer a você. Eu fico emocionado porque é difícil, né?
0: É.
1: Assim, não é difícil lembrar, né? Porque foi um momento de forte emoção, né? No nosso coração, a alegria de tudo aquilo que a gente viveu, mas foi um momento forte para nós. Então, meus filhos, papai quer agradecer por tudo aquilo que vocês foram para nós durante esses meses que nós tivemos você conosco. Mas agora é a hora de vocês irem, né? O papai abençoa vocês para que a mamãe possa sair desse lugar, seguir, né? Seguir nesse processo que ela está vivendo. Então, eu quero abençoar e agradecer por tudo aquilo que vocês já proporcionaram para nós. E aí, no outro dia, a Aline já começou com um processo, né, meu amor?
0: Isso, um processo de expulsão natural, não é? Para dizer que, se nós não estamos com o nosso coração atento àquilo que Deus quer nos falar no momento, nós corremos o risco de nos perder. E aí sim, ir para um caminho do desespero, dessa desorientação, né, de não saber o que fazer. Esse momento forte de espiritualidade que nós vivemos, que é claro, a gente vive a nossa espiritualidade na nossa rotina, no dia a dia, a Canção Nova vive, né, essa espiritualidade ao ritmo da vida. Mas esse momento, até... confesso que eu fiquei meio... eu não sabia se eu falava para ele, quando ele ligou, do que eu estava sentindo ou não. Mas muitas vezes a gente precisa ter atenção também o que o Espírito está plasmando dentro de nós, dentro do nosso coração. E aí foi essa coragem que eu tive de partilhar com o Alexson. E ali ele fazer esse momento forte de oração que nós vivemos de entrega. E aí aconteceu todo o abortamento espontâneo. Podemos enterrar os nossos fetozinhos, né? E depois de um tempo fomos remanejados para uma nova missão. Vivi todo um acompanhamento para se entender os motivos da perda das duas gravidez. Demorou até para a gente engravidar novamente do Theo. né? E depois de um tempo, graças a Deus, veio a identificação de um diagnóstico, veio todo um tratamento que eu precisei fazer durante toda a gravidez do Theo. E aí, na gravidez do Theo, nós fomos inconscientes, ou talvez conscientes mesmo, pelo medo de perder novamente. Logo no início da gravidez, a gente tinha muita atenção e a gente queria ter o controle de todas as coisas. Então, a gente preocupava muito com remédio, com medicamento, com exame. Queria fazer tudo, além do que os médicos já pediam. A gente queria mais.
1: 12 ultrassons, 3 por semana, brincadeira.
0: Mas nós vivemos um tempo em que nós entendemos que a nossa vida está nas mãos de Deus. E aí, mais uma vez, nós oferecemos: Senhor, estamos aqui com a gravidez do Theo, avançando, evoluindo, mas que nós não percamos a alegria dessa vida, independente se ele virá ficar conosco ou se o Senhor já o irá levar. Para que nós saíssemos daquele, também era um sofrimento, a tensão, a gravidez, porque senão nós íamos ficar só no sofrimento. Mas as outras tribulações, elas geraram frutos em nós. E na gravidez do Theo, a gente precisou colocar em prática os frutos que foram gerados. Da esperança, da paciência. E graças a Deus, ele está aqui, é uma bênção para nós. Nosso menino, 5 anos de idade. Forte, vigoroso, sapeca. E nós vivemos hoje esse processo de gratidão a Deus. Vamos dizer, esses foram os únicos sofrimentos ou tribulações que nós tivemos na nossa vida? É claro que não. Talvez tenha sido um dos mais fortes, não é? A primeira perda, a segunda perda dos gêmeos. Mas existem outros sofrimentos que nós também vivemos. No entanto, a palavra de Paulo, que vem dizer que a tribulação, ela precisa nos ajudar a crescer. A tribulação, ela precisa provar em nós essa paciência, nos levar a uma fidelidade, a esperança. Se de tudo que a gente vive, nós não conseguimos nos relacionar com Deus e colocar em prática aquilo que aprendemos, de nada adiantará.
1: E é importante porque quando a gente vai seguindo esses passos, né, e nós vamos estabelecendo na nossa própria vida essas realidades de como lidar com a tribulação, de uma busca de uma vida de fidelidade, dessa paciência da espera que gera dentro de nós essa esperança, e a palavra fala, porque a esperança não engana. A esperança, ela não engana. O que significa isso, gente? Que Deus não erra. Deus não erra. Se eu deposito nele a minha esperança, os planos podem não ser os meus, aquilo que eu tracei, aquilo que eu planejei. Mas há uma certeza dentro de nós, uma certeza de que Deus não se engana, que o melhor de Deus vai se estabelecer na nossa vida. Depois que nós passamos por esse processo, não significa, a vinda do Theo não significa que, Deus está tipo substituindo a dor que ele tirou, nos dando o Theo. Nós poderíamos não ter outro filho. Uhum. Nós poderíamos não voltar a engravidar. E cabia a nós fazermos este processo de entendimento por onde Deus está conduzindo as nossas vidas. Há um propósito, e nós precisamos encontrar nesse propósito essa segurança de que é a vontade de Deus. Por quê? Porque a esperança não engana. Não é que a esperança não nos engana, né? Porque algumas pessoas dizem, a esperança não nos engana. No sentido assim, olha, às vezes eu estou alimentando alguma coisa no meu coração. Ah, Jesus, nós perdemos esse filho, agora o Senhor vai dar para a gente mais 10 filhos. Porque o Senhor, né, essa teologia da prosperidade muitas vezes, né? De que Deus vai compensar aquilo que foi tirado do jeito que a gente acha que deve ser compensado. Não. Significa que a esperança não se engana. Ela tem o caminho, há os passos, e cabe a nós perseguirmos essa certeza, essa vontade de Deus para nós.
0: E existe até uma definição da paciência Vamos voltar aqui, né? Esse tempo de paciência, de espera. Existe uma definição que fala que paciência é a ciência da paz. E aí nós nos perguntamos, mas como viver essa ciência da paz nesse tempo, né? É onde nós precisamos estar, de fato, fundamentados. Fundamentados nessa esperança. Nessa esperança que não nos engana, não com aquilo que eu quero, mas com aquilo que Deus quer. E talvez você até esteja aqui hoje, né? Vocês que vieram lá de Pernambuco, de Minas Gerais, de outros lugares, você que está em casa acompanhando pela TV Canção Nova. Talvez você esteja esperando essa compensação de Deus. Pelo que você perdeu, pelo que você não conquistou, pelos vícios que você não tem conseguido, né? Vencer. Talvez você esteja esperando essa compensação. Nossa, Deus vai me dar isso para compensar aquela dor que eu tive o ano passado, o ano retrasado, na minha história, na história da minha família. Não. Deus, ele não te dá uma compensação. Mas Deus te dá a graça. A graça de saber viver bem os momentos em que você é provado. Experimentar a graça de Deus, gente, para nós que somos cristãos, para nós que acreditamos em algo muito maior do que tudo que nós vivemos aqui na terra, é a maior beleza que nós temos. Poder sofrer, mesmo na dor, como diz, né? Mesmo enfermo, eu sou guerreiro. Mesmo enfermo, eu sou guerreiro. Mesmo esperando, eu sou guerreiro. Mesmo sofrendo, eu sou guerreiro. E por que eu sou guerreiro? Porque é a graça de Deus que me sustenta na minha essência de ser filho e filha de Deus.
1: Eu quero chamar aqui o Theo, até para vocês conhecerem. Filho, vem cá.
0: Theozinho. Vamos aplaudir esse menino lindo.
1: Olha lá. Para nós é motivo de graça, claro. Eita!
0: Pesou 20 quilos.
2: Oi, tia especial.
1: Hoje nós temos a graça, né, de tê-lo. E uma das coisas que Deus também falou no nosso coração, né? Quando Deus nos deu, Deus quis que nós tivéssemos o Theo, nós falamos assim, por conta de todo o processo, às vezes a gente pode ter a tendência de querer agarrar, né?
2: Pai.
1: Desce, meu filho, está pesado. O pai não consegue nem respirar desse jeito. Mas nós também o entregamos a Deus. Ele não é nosso, né? Foi confiado a nós por um tempo, mas ele não é nosso. Então a gente procura, dentro do processo de educação, de criação dele, né, socorridos pela graça de Deus, mas dentro dessa perspectiva, né, que ele seja um homem bom, um homem de Deus, e que não nos pertence. É a graça que Deus nos deu para esse tempo.
0: E aí eu quero que você, até convidar você mesmo a ficar de pé. Vamos ficar de pé? Porque diante de tudo o que você ouviu aqui, né, no nosso, é o nosso pequeno testemunho, é a nossa história, é a nossa vida, né? O Padre Jonas nos ensinou muito que a gente leva a palavra de Deus com a nossa vida que nós vivemos. Nós experimentamos, é claro, mas essa é a nossa vida. E eu sei que talvez muitos podem até ter se identificado com situações parecidas, ou esteja vivendo de fato um outro tipo de espera ou de sofrimento, muito diferente do nosso, e nós também não podemos medir os nossos sofrimentos. Talvez você que esteja em casa, alguém tenha em casa, alguém precisa de ajuda para suportar o sofrimento. Porque você também pode ser o canal da graça para aquele que está sofrendo do seu lado. Você também pode ser aquele que direciona, que ajuda a entender como nós precisamos lidar com as provas que nós vivemos, com o que Deus forja em nós. de homens novos, de mulheres novas. Aqui nós contamos a nossa história, mas qual é a sua história? Você que está aqui, você que veio de longe, qual é a sua história? Qual é o tempo que você está vivendo de espera? Tem custado na sua vida? Você tem entendido que você precisa trazer esse momento como se fosse a pessoa que eu falei, né, Rogerinha? E trazer Deus para caminhar junto com você.
1: E há uma certeza que Deus coloca no final deste versículo 5 que fala: porque o amor de Deus foi derramado em nossos corações pelo Espírito Santo que nos foi dado. Isso é graça, gente. Não é força humana. Isso é graça. É permitirmos, e eu quero pedir hoje que você dê espaço para que o sobrenatural de Deus alcance você hoje nas suas tribulações. Para que você permita que esse sobrenatural possa agir dentro do seu coração, porque há um propósito de Deus que não pode ser desperdiçado. Há um movimento de Deus na sua existência que não pode ser desperdiçado dentro das realidades de tribulação, mas é graça de Deus. Então vamos pedir e vamos rezar. Daqui a pouco Jesus vai estar conosco, o Mestre dos Mestres, o Rei dos Reis, e vai ser diante dele que nós vamos viver a força desta graça sobre nós.
3: Coloque a mão no seu coração e diga no fundo do coração a Deus que você crê que tudo passa, que Deus pode inaugurar hoje um tempo novo na sua vida, que tem um tempo de sofrimento, mas também tem um tempo de colher os frutos que deles nascem.

você trouxe. Coloque para Jesus. Se entrega, se abandona, Ele está aqui. A alegria do nosso coração chegou. A certeza de vitória está no meio de nós. O Cristo, o Senhor, o Salvador. Ele pode virar essa página na sua vida.

0: que está aqui. Vai olhando para ele. Eu não sei qual é a tribulação que você trouxe hoje, mesmo você que está em casa. Quais foram as tribulações? O que está dando a você nesse dia? Os sofrimentos, as doenças, os medos. Qual é a sua tribulação? Vai falando com Jesus agora, porque é Ele mesmo que está no meio de nós. É Ele mesmo que derrama esse amor. É Ele mesmo que nos consola. É Ele que traz a nós a alegria de ser de Deus. É Ele que sabe e está na sua casa. Mas vai falando com o Senhor agora. Vai dizendo para Ele o que você veio buscar aqui. Durante a pregação você também esteve falando com Jesus. Mas Jesus, eu também perdi meus filhos. Eu ainda não consegui. Mas o Senhor está olhando para você hoje. Ele cura o seu coração. Ele cura a depressão que você entrou por causa dessa situação. Mas vai olhando para Jesus e vai dizendo: Senhor, sou eu hoje aqui, eu estou pedindo. Você que está doente, com câncer, o Senhor nesta manhã vai visitar você. Talvez essa seja a sua tribulação, mas o Senhor, Ele não vem para fazer mal, Ele vem para tirar, para consolar, para curar a sua enfermidade no dia de hoje. Deixa o Senhor entrar hoje na sua casa. Deixa esta misericórdia de Deus entrar na sua casa, no seu coração, na sua vida. Porque Jesus está presente aqui. Jesus é o nosso Senhor. É Ele quem vai até você agora. Eu não sei o que você traz para o Senhor, mas nesse momento o Senhor se derrama em misericórdia, porque esta casa é a casa da misericórdia. Essa casa é a casa da misericórdia. É neste momento que você precisa debruçar as suas misérias aos pés do Senhor, para que a grande misericórdia entre no seu coração, esse grande amor de Deus invada o seu coração. É Jesus quem está no meio de nós. É Jesus quem faz os milagres. É Jesus é quem passa. É Jesus. Vai falando o nome de Jesus agora.
1: Jesus.
0: Vai falando. O nome Jesus. De Jesus é Deus salva.
1: Jesus.
0: É Deus salva. É como você fala Jesus,
1: salva
0: você está falando.
1: Jesus.
0: Salva-me, Jesus.
1: Salva-me,
0: Jesus.
1: Senhor Jesus.
0: Salva o nosso mundo. Salva a nossa
1: Senhor
0: gente.
1: Jesus.
0: Salva o nosso
1: As
0: Brasil. Salva a minha casa.
1: Salva
0: a minha família, Senhor.
1: Nação.
0: Nós estamos
1: salva,
0: aqui
1: Senhor
0: e nós
1: Jesus,
0: estamos
1: Jesus,
0: pedindo,
1: coração,
0: Senhor, nessa quinta-feira de adoração.
1: Os nossos pensamentos.
0: Nós

0: Liberta-nos, Senhor.
1: Ele liberta.
0: Jesus.
1: Ele liberta o seu coração de tristeza. Você que estava chorando. Você nem sabe o motivo que você estava chorando, mas você estava chorando muito. Uma tristeza. E Jesus está tirando nesta manhã essa tristeza que você trouxe até Ele. A dor de perder alguém. Você que perdeu alguém nesses dias, você não perdeu, você entregou a Deus. Fala assim: eu não perdi, eu entreguei a Deus essa pessoa. E o Senhor consola o seu coração de mãe, seu coração de pai, o seu coração de filho. Porque é o Senhor que vem ao nosso socorro, é Ele quem nos traz a esperança.
0: Senhor Jesus. O Senhor também vai libertando do desamor. Porque a palavra que o Senhor me faz recordar está em Jeremias, capítulo 31, versículo 3, que diz assim: eu te amo com amor de eternidade, por isso guardo por ti tanta ternura. Nesta manhã o Senhor vem curar o seu coração de todo desamor, da falta de amor, de se sentir amado, de se sentir olhado. Jesus está libertando você de traições. Você que foi traído e traz consigo este sentimento de traição, acarretado do desamor. Hoje o Senhor está te visitando e dizendo a você: eu te amo com amor de eternidade. Por isso Jesus vai realizando em nós esta obra de restauração, esta obra de ressurreição. Jesus está nos tirando do vale da sombra da morte. Você que caminhava sozinho, que caminhava na escuridão, por caminhos errados, hoje o Senhor está te tomando pela mão. Hoje o Senhor te visita com este amor. Por isso, Jesus, eu peço a cada um de nós que está aqui, que nos acompanha pelo sistema Canção Nova de Comunicação, esta porção do teu amor. O teu amor, Jesus, que nos faz dar o sim, que nos faz estar aqui. O teu amor que nos salva, que nos cura, que nos liberta. Salva-nos, Senhor Jesus. Cura-nos, Senhor Jesus. Pelo teu amor. Pelo teu amor nós somos curados, Jesus.

imagem de um machucado profundo, até mesmo de uma cicatriz que não cicatrizava, de um ferimento que não cicatrizava. E o Senhor está tocando neste ferimento. E Ele está curando as feridas interiores que você traz. As feridas da alma, do pensamento.

você perca a esperança, porque você é filha de Deus. E é nesse instante que o Senhor vai ajeitando a sua casa, vai trazendo de volta a você uma alegria e vai curando o seu coração. As dores que você estava sentindo, que estava até mesmo no seu corpo e você até mesmo não conseguia levantar da cama, e Jesus diz para você: levanta, eu estou aqui, eu sou o teu Senhor. E muitas vezes você buscou em outros lugares que não pertencia ao Senhor, mas hoje a salvação entra na sua casa, a esperança entra na sua casa, e você se coloca de pé em nome de Jesus, porque o Senhor vai salvando você. O Senhor vai salvando a sua casa, a sua família. Ele vai pôr em ordem de novo. O seu filho que foi embora, o seu esposo que foi embora, que te deixou por outra pessoa. O Senhor, Ele mesmo que chega até você hoje, que vai preencher esse vazio que você está sentindo. É o Senhor quem coloca a mão dEle sobre você, as mãos chagadas dEle, mas a mão ressuscitada dEle, porque Ele está vivo, Ele está no meio de nós. Muitas pessoas estão entregando hoje a Jesus a sua casa, a sua família, as dores que você está sentindo. Dores de cabeça, dores no joelho, dores no seu corpo inteiro. Você diz até para Jesus: não tem aonde não dói, Senhor. O Senhor passa até você. É Ele quem passa, é Ele quem te liberta. E você que está aqui também, você veio de caravana e você estava sentindo muita dor, e hoje o Senhor te liberta. Você agora, você estava como que sentindo uma dor muito grande no seu peito. Parece que nada entrava, e hoje o Senhor entra no seu coração. Você que não acreditava também que o Senhor está aqui, e o Senhor está mostrando.

0: dívida que você está tendo é o Senhor. Ele sabe da sua vida. Ele sabe quem é você. Ele sabe do seu nome.
1: O primeiro ato da adoração é a submissão. É quando a gente sujeita tudo aos pés de Jesus. Viemos aqui hoje e eu tenho certeza que você que está nos acompanhando pelo sistema Canção Nova de comunicação, entrou na internet, ligou a TV para adorar Jesus. Eu sei que você tem muitas coisas a pedir. Eu sei que você tem muitas realidades que precisam ser transformadas. Mas eu sei de algo mais. Quando nós adoramos, Ele nos transforma. Porque o nosso coração vai sendo banhado nesta certeza do amor, um amor de predileção de Deus, que poderia te dar as graças que você solicita, mas te dá muito mais. Te dá a presença dEle. Te dá Ele mesmo. Por isso eu convido você agora a colocar tudo aos pés de Jesus. Tudo, tudo, tudo. As alegrias, as dores, os medos, os sonhos, o cansaço, as conquistas. Não tenha nada nas suas mãos agora, mas oferta tudo a Jesus. Você pode inclusive dizer: Jesus, eu te dou o meu coração.
2: Jesus, eu te dou o meu coração.
1: Jesus, eu te oferto a minha vida.
2: Jesus, eu te oferto a minha vida.
1: Todas as coisas que tenho ou possuo.
2: Todas as coisas que tenho ou possuo.
1: Todos os desejos do meu coração.
2: Todos os desejos do meu coração.
1: Eu submeto agora aos teus pés.
2: Eu submeto agora aos teus pés.
1: Faça de mim, Senhor.
2: Faça de mim, Senhor.
1: O que o Senhor quiser.
2: O que o Senhor quiser.
1: A tua presença é o bastante.
2: A tua presença é o bastante.
1: Deixa que a presença de Jesus agora sacie seu coração. Porque Ele não nos toma nada. Pelo contrário, tudo que nós colocamos aos pés dEle se transforma em matéria-prima para que Ele possa transformar. E a gente pode dizer assim a Jesus:

0: coração. Ajuda-me.
1: Ajuda-me.
0: Abraça-me.

0: E não somente isso, mas também nós gloriamos nas tribulações. Sabemos que a tribulação produz paciência. E a paciência a experiência. E a experiência a esperança. A esperança não traz confusão. Portanto, o amor de Deus está derramado em nossos corações pelo Espírito Santo que nos foi dado. É somente essa palavra que nós estamos vivendo hoje, que esta palavra vai penetrando no nosso coração e deixando que essa presença de Deus nos envolve. E que esse amor seja derramado nos nossos corações, seja derramado nas nossas vidas, nas nossas casas, no nosso país, no nosso estado. Que esse amor de Deus vai nos curando e nos libertando, porque é a palavra de Deus é quem faz a cura. É a palavra de Deus que vai nos norteando neste mundo. Não deixa de procurar a palavra de Deus. É somente pela palavra de Deus que nós vamos alcançar as graças necessárias para os nossos dias de tribulações. É somente pela palavra de Deus que nós vamos ser curados. É somente pela palavra de Deus que Deus vai nos dar a graça de ser conduzido para a luz. Nós vivemos num mundo que estamos vendo tantas tribulações, tantas mortes, Senhor, tanta catástrofe, Senhor. É terremoto, é chuva, é fogo, mas nós estamos na palavra de Deus. É a palavra de Deus que nos traz esperança, que nós temos um Deus que nos salva. Nós temos um Deus que vai até nós nas nossas tribulações, que vai até nós onde nós estamos. Não há confusão na palavra de Deus. Não há confusão nas nossas casas se nós estamos em Deus. Não há confusão. É o amor de Deus que nos é dado pelo Espírito Santo de Deus. Por isso rezamos no Espírito. Continuamos a rezar no Espírito.
1: A moção que o Senhor deixa muito clara ao meu coração é que Ele quer nos convencer nesta manhã do amor dEle por nós.
2: E eu confirmo.
1: Você veio nesta adoração, você está participando, ainda que virtualmente, desta adoração, para mais uma vez fazer uma experiência no amor de Deus. E até vem ao meu coração pessoas que até já disseram assim: eu não rezo mais, porque quanto mais eu rezo, mais os sofrimentos se endossam, mais tribulação aparece. Pessoas que até já blasfemaram contra Deus, dizendo assim: se esse Deus me ama, por que eu sofro tanto? Meu filho, minha filha, a palavra de ordem para nós, Romanos 5:5, o sofrimento produz paciência. A paciência prova fidelidade. A fidelidade gera esperança, e a esperança não engana, porque o amor de Deus foi derramado em nossos corações pelo Espírito Santo que nos foi dado. O sofrimento é, inclusive, eu sei que é loucura para quem está com uma mentalidade muito mundana, o sofrimento, inclusive, é uma prova de amor de Deus por nós. Porque quando nós passamos pelo cadinho da humilhação, quando nós experimentamos na nossa carne os sofrimentos, nós estamos sendo agraciados de subir à cruz com Jesus. Sim, a gente hoje quer cortar a cruz, a gente quer eliminar o sofrimento, mas vejam, é o sofrimento que educa a nossa paciência, de saber esperar o tempo de Deus. E a paciência comprova que você é fiel. Nós não somos desertores, diz São João na sua primeira carta. Nós não somos desertores da nossa fidelidade para a nossa ruína, mas nós somos fiéis. Somos homens e mulheres fiéis, que mesmo na dor continua dizendo: Jesus, eu não entendo, Jesus, eu não queria, Jesus, eu não estou suportando, mas Jesus, eu não te abandono. Porque mesmo sofrendo, eu sei que o teu amor não diminuiu. Eu sei que o seu amor é fiel. Eu sei que há esperança, porque o teu amor me faz crer que tudo isso é para a minha santificação. Por isso, mais do que olhar para a sua tribulação, meu querido, mais do que olhar para a sua impaciência e até mesmo para a infidelidade, porque quantos que ao serem visitados pelo cadinho do sofrimento acabaram se transformando em pessoas piores do que eram antes, e abandonaram a sua fé e começaram a buscar em outras doutrinas, em outros caminhos, uma resposta para aliviar de imediato o sofrimento, como se não existisse um céu. O que nos faz experimentar, como Santa Faustina, 30 anos numa cama, é o amor de Deus. O que nos faz ter a coragem de entregar nosso corpo ao martírio, como tantos mártires, como tantos homens, mulheres, jovens, adultos, crianças, que foram lançados aos leões, que foram triturados no sofrimento, nos açoites, por causa de Jesus, é a experiência com o amor dele. O que faz com que a gente persevere na fidelidade, como São Gregório Magno, que hoje nós celebramos, é a certeza do amor de Deus. Por isso, Rogerinha, eu vou pedir que você nos ajude a ser voz de Deus nessa manhã, cantando "Ninguém te ama como eu", no seu tom, porque o Senhor quer que você agora entenda que Ele te ama, e te ama com um amor eterno. Porque se Ele não te amasse, eu preciso ser franco com você, você já teria sido arruinado. Se o Senhor retirasse o amor dEle por você, esse sofrimento faria com que você teria fracassado, mas você está de pé. E quando eu falo de pé, talvez não é fisicamente, mas você ainda continua acreditando. Você ainda não desistiu da santidade. Deus seja louvado por isso, porque é prova do amor dEle por você. Mas é necessário que agora você mais uma vez se sinta amado, porque talvez você passou tanto pela dor, talvez você tenha sido humilhado no seu trabalho, no seu relacionamento afetivo, na sua vida comunitária, na sua paróquia, você tem experimentado a perseguição, o abandono, que você se esqueceu de que aquele que te chamou é fiel e o amor dele por você não mudou. Sim, é Jesus dizendo para você, eu até faço a você a proposta, nem cante, ouça. Ouça e acolha. Olha para Jesus.

0: permanece do teu lado.
1: Pois permaneço ao teu lado.
0: Acolhe essa declaração de amor.

E nós poderíamos dizer paixão no duplo sentido, né? Paixão, o mistério da cruz, mas paixão, aquele amor louco de Deus por você. Olha para a cruz e lembra de Romanos 5:5. Ele, macerado no sofrimento, na cruz ele não tinha beleza, ele não tinha formosura, ele não tinha prazer. Na cruz ele era a escória. Olha para a cruz e contempla um Deus que se fez homem e um homem que se fez humilhação. A cruz é o ápice da vergonha, da falência. A cruz é onde Jesus mais foi humilhado, moralmente, psicologicamente, afetivamente. Abandonado porque sobrou somente a sua mãe. Nem aqueles que ele escolheu permaneceu com ele junto da cruz. Mas na cruz ele foi provado na paciência, porque ele esperava em seu Pai, e o seu coração dizia: meu Pai. Mesmo na cruz, Jesus tinha certeza de que o Pai o amava ao ponto de dizer: Pai, em tuas mãos eu entrego o meu espírito. A cruz provou a fidelidade do amor de Deus por nós. Olhando para Jesus agora, muitos estão entendendo que a prova maior de amor é que você nem precisa dizer, porque Ele sabe o quanto dói esta enfermidade. Ele sabe o quanto é desconfortável ter uma chaga no corpo. Ele sabe o quanto é doloroso ser humilhado, ser ultrajado. Ele te entende. Mas Ele te diz: eu permaneço ao teu lado. Por isso, Rogerinha, declara para nós como canção: eu sei bem o que você me diz, ainda que você nunca me fale. Eu sei bem tudo o que se passa no seu coração, mesmo que você não tenha coragem de me revelar. E mesmo assim eu caminho do teu lado. Eu permaneço contigo. Sou teu melhor amigo, porque ninguém, nem teu pai, nem tua mãe, nem teus filhos, nem teu cônjuge, nem os teus colegas, nem teus amigos, nem as pessoas que prometeram mundos e fundos, são capazes de te amar como eu, o teu Senhor, te amo.

num ato de fé agora, se abrace. Se abrace bem forte. E eu convido você a tomar posse dessa verdade. Desculpe-me tumultuar um pouquinho. Você vai cantar com a Rogerinha, tomando posse. Ninguém me ama como Deus. Eu olho para a cruz. Foi por mim porque me ama. Ninguém me ama como Deus. E nesse abraço você deixar que o Senhor te convença desta verdade. Nós não estamos mentindo para você. É verdade. Ele te ama. Ele te ama. E esse sofrimento será para você a maior graça, porque a partir dele, rendido ao amor do Senhor, se você se abrir, o Senhor te fará um grande santo, uma grande santa. O seu sofrimento será a prova de que você ama Jesus, de que você é fiel e de que a esperança não engana. Esperamos nele, esperamos ele, e é por isso que a gente agarra nesta verdade e diz:

E diante desse amor, e diante da cruz do Senhor, que é o nosso maior amor, a imagem que Deus me dava, Rogerinha, é que uma cruz do Senhor foi fincada neste lugar, na comunidade Canção Nova. Muitas vezes, pela intercessão deles, do Padre Léo, Padre Rufus, Padre Jonas, nesse momento muitas pessoas foram curadas e libertas neste lugar. Mas hoje eu quero pedir para você agora, neste amor que você recebeu, que você reze pela Canção Nova, pela comunidade Canção Nova, pelos funcionários, pelos nossos colaboradores. Muitos deles...

misericórdia, Senhor. Nós temos muito a que ser curado. Nós precisamos voltar, Senhor, a sentir esse amor, esse primeiro amor, Senhor, que o Senhor nos deu. Muitos sacerdotes, Senhor,

0: que por esta bênção o Senhor infunda a certeza desse amor que renova todas as coisas no seu coração.
1: Amém.
0: Que esta bênção derrube toda incerteza, toda dúvida, toda incredulidade. Que esta bênção alcance os mais sofredores, no corpo, na alma, na honra. Que esta bênção renove o meu e o seu coração, na certeza da esperança que não engana, porque o amor de Deus é derramado nesta hora profusamente sobre nós.

Deus. Senhor Jesus Cristo, neste admirável sacramento, nos deixastes o memorial de vossa paixão. Dai-nos venerar com tão grande amor os sagrados mistérios do vosso corpo e do vosso sangue, que experimentemos sempre em nosso eficácia redentora. Vós que sois Deus com o Pai na unidade,

0: Graças e louvores se deem a todo momento. Graças e louvores se deem a todo momento. Graças e louvores se deem a todo momento.
1: Bendito seja Deus.
0: Bendito seja Deus.
1: Bendito seja seu santo nome.
0: Bendito seja seu santo nome.
1: Bendito seja Jesus Cristo, verdadeiro Deus e verdadeiro homem.
0: Bendito seja Jesus Cristo, verdadeiro Deus e verdadeiro homem.
1: Bendito seja o nome de Jesus.
0: Bendito seja o nome de Jesus.
1: Bendito seja seu sacratíssimo coração.
0: Bendito seja seu sacratíssimo coração.
1: Bendito seja o seu preciosíssimo sangue.
0: Bendito seja o seu preciosíssimo sangue.
1: Bendito seja Jesus Cristo no Santíssimo Sacramento do altar.
0: Bendito seja Jesus Cristo no Santíssimo Sacramento do altar.
1: Bendito seja o Espírito Santo Paráclito.
0: Bendito seja o Espírito Santo Paráclito.
1: Bendita seja a Grande Mãe de Deus, Maria Santíssima.
0: Bendita seja a Grande Mãe de Deus, Maria Santíssima.
1: Bendita seja a sua Santa e Imaculada Conceição.
0: Bendita seja a sua Santa e Imaculada Conceição.
1: Bendita seja a sua gloriosa Assunção.
0: Bendita seja a sua gloriosa Assunção.
1: Bendito seja o nome de Maria, Virgem e Mãe.
0: Bendito seja o nome de Maria, Virgem e Mãe.
1: Bendito seja São José, seu castíssimo esposo.
0: Bendito seja São José, seu castíssimo esposo.
1: Bendito seja Deus nos seus anjos e nos seus santos.
0: Bendito seja Deus nos seus anjos e nos seus santos.
1: Deus e Senhor nosso, protegei a vossa igreja. Dai-lhe santos pastores e dignos ministros. Derramai as vossas bênçãos sobre o nosso Santo Padre, o Papa Leão, sobre o nosso bispo, sobre o nosso pároco e sobre todo o clero, sobre o chefe da nação e do Estado, e sobre todas as pessoas constituídas em dignidade, para que governem com justiça. Dai ao povo brasileiro paz constante e prosperidade completa. Favorecei com os efeitos contínuos de vossa bondade o Brasil, este bispado, a paróquia que habitamos, a cada um de nós em particular e a todas as pessoas por quem somos obrigados a orar ou que se recomendaram às nossas orações. Tende misericórdia das almas dos fiéis que padecem no purgatório. Dai-lhes, Senhor, o descanso e a luz eterna. Amém. Pai nosso que estais nos céus, santificado seja o vosso nome. Venha a nós o vosso reino. Seja feita a vossa vontade, assim na terra como no céu.
0: O pão nosso de cada dia nos dai hoje. Perdoai as nossas ofensas, assim como nós perdoamos a quem nos tem ofendido. E não nos deixeis cair em tentação, mas livrai-nos do mal.
1: Ave Maria, cheia de graça, o Senhor é convosco. Bendita sois vós entre as mulheres. Bendito é o fruto do vosso ventre, Jesus.
0: Santa Maria, Mãe de Deus, rogai por nós, pecadores, agora e na hora de nossa morte. Amém.
1: Glória ao Pai, ao Filho e ao Espírito Santo.
0: Como era no princípio, agora e sempre. Amém.
1: Graças e louvores se deem a todo momento.
0: Ao Santíssimo e Diviníssimo Sacramento.
1: Graças e louvores se deem a todo momento.
0: Ao Santíssimo e Diviníssimo Sacramento.
1: Graças e louvores se deem a todo momento.
0: Ao Santíssimo e Diviníssimo Sacramento. Vamos aplaudir Jesus.

0: Bom dia, Elza.
1: Bom dia, Rogéria. Bom dia, povo de Deus. Que alegria estarmos aqui. Quero acolher você que nos acompanha pelo sistema Canção Nova de Comunicação, pela rádio, pela internet, pelo CN Plus. Seja bem-vindos. E eu aqui também queria acolher o povo de Belo Horizonte. Onde está a caravana de Belo Horizonte? Olha só, vamos aplaudir os nossos irmãos de Belo Horizonte que estão aqui. Mas também tem uma caravana de Aracaju em Sergipe. Olha só o povo de Aracaju. Eu sei que tem gente do Pernambuco aqui também. Olha só. Sejam bem-vindos à Canção Nova. E eu convido você, monte a sua caravana. Venha estar conosco aqui na Canção Nova. Alagoas? Alagoas, minha gente. Bem-vindos. Então monte a sua caravana, vem estar conosco nas quintas-feiras de adoração, nos nossos acampamentos. 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Nós teremos a Santa Missa. 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Tem também aqui uma caravana, chegou aqui agora, a caravana do Rio Grande do Norte, minha gente. Deus abençoe, sejam muito bem-vindos. E as caravanas que estão em casa, que nos acompanham aí de casa, Deus abençoe você.
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0: Senhor, ouvi minhas palavras. Escutai meus gemidos. Atendei à voz de minha prece, ó meu Rei, ó meu Deus. É a voz que eu invoco, Senhor, desde a manhã. Escutai a minha voz, porque desde o raiar do dia vos apresento minha súplica e espero. Conduzi-me pelas sendas da justiça, por causa de meus inimigos. Aplanai para mim vosso caminho. Conduzi-me pelas sendas da justiça, por causa de meus inimigos. Aplanai para mim vosso caminho. Salmo 5.
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3: A presidência da comunidade Canção Nova encontrou-se com o Papa Leão XIV nesta quarta-feira, 2 de setembro. O presidente da comunidade, Padre Roger Luiz, e o vice-presidente, Padre Donizete Heleno, participaram da catequese na Praça São Pedro e depois cumprimentaram o pontífice.
4: No final da audiência, o presidente da comunidade Canção Nova, Padre Roger Luiz da Silva, e o vice-presidente, Padre Donizete Heleno Ferreira, puderam cumprimentar pessoalmente o Santo Padre. Na ocasião, nós reforçamos ao Papa o empenho da Canção Nova de evangelizar, falando da Canção Nova através dos meios de comunicação na evangelização do Brasil. Recordamos também ao Papa que em 2028 nós queremos encontrá-lo em Roma para o jubileu dos 50 anos de fundação da comunidade Canção Nova.
3: A Comissão Teológica Internacional publicou o documento Cuidar da Nossa Casa Comum, Resposta Responsável e Fraterna ao Deus Trinitário. Reportagem da Rádio Vaticano.
5: O ponto de partida é a tripla mutação que levou, ao longo dos anos, à perda da percepção espontânea da natureza como criação de Deus, ao surgimento de uma visão cada vez mais antropocêntrica e predatória na relação entre o homem e a criação, e à propagação de uma crise planetária. O documento está dividido em três capítulos. No primeiro, a casa como obra do Deus Trinitário, destaca-se a marca não apenas divina, mas também trinitária presente na criação. O segundo capítulo, o ser humano na casa comum, começa com uma reflexão sobre o homem criado à imagem e semelhança de Deus, o que serve de ponto de partida para reafirmar que as diferenças de etnia, gênero, cultura, status social ou econômico não implicam, de forma alguma, em uma hierarquia. Utilizá-las para discriminar ou subjugar o outro afasta-se do desígnio de Deus. A Comissão Teológica Internacional reflete sobre a oferecida contribuição das diversas religiões para o cuidado da criação. Destacam-se, em particular, os elementos mais comuns, a interconexão entre tudo o que existe, o dever de respeitar todos os seres vivos, a responsabilidade do homem. Portanto, do ponto de vista da fé cristã, as portas estão abertas para uma colaboração interreligiosa na tarefa comum de cuidar respeitosamente de toda a criação. Na conclusão do documento, a comissão reafirma que a questão ecológica é uma questão teológica. A maneira como cuidamos da criação molda a relação com o próprio Deus. O texto convida a uma virada ecológica, seguindo o exemplo de São Francisco de Assis, e encerra-se com uma nota de esperança. A crise ambiental, por mais grave que seja, não abala a confiança em Deus, que faz novas todas as coisas.
3: Da Central de Jornalismo Canção Nova, Ana Elisa Castro.
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9: Não podemos todos fazer grandes coisas, mas podemos fazer pequenas coisas com grande amor. Santa Teresa de Calcutá.

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9: Uma tarde abençoada para você na sintonia da nossa Rádio FM 89.1, Rádio Canção Nova e toda a rede Canção Nova de rádio. Chegamos agora para você, querido amigo, querida amiga, querido ouvinte, com o programa Pai das Misericórdias, ao vivo, diretamente aqui dos estúdios da Rádio Canção Nova em Cachoeira Paulista, estado de São Paulo. Hoje, quinta-feira, sou o Padre Toninho, missionário da comunidade Canção Nova. Estou aqui com você nesta tarde, lhe farei companhia nesta próxima hora, nesta meia hora que nós temos aqui do nosso programa de hoje. Que Deus abençoe você, ligado conosco através de toda a rede Canção Nova de rádio, de tantos lugares do Brasil e do mundo. Nosso abraço para você que também está sintonizado através do aplicativo da Rádio Canção Nova e pelo site radio.cancaonova.com e também pela plataforma CN Plus. Comigo está no nosso operador de áudio, Carlinhos. Deus abençoe, né? Deus abençoe o seu trabalho. E também Ana Maria, que está nas mídias sociais esperando pela sua participação. Boa tarde, Ana.
10: Boa tarde, Padre. Sua bênção.
9: Deus te abençoe.
10: Amém. Boa tarde também a você, povo de Deus. É uma alegria estar com você neste momento, nessa hora do dia que temos esse encontro marcado toda quinta-feira. Agora um pouquinho diferente, às 12h30, mas aqui estamos, mais uma quinta-feira, juntos. E eu estou aqui para receber a sua intenção para a oração que faremos ao final do programa. Então, envie a sua intenção pelo nosso WhatsApp, que é da Rádio Canção Nova, que é 12 99145 5871. 12 99145 5871. Não esqueça de colocar o seu nome e a cidade de onde você nos acompanha. E aproveita para nos seguir no Instagram, @santuariodopaidasmisericordias. Lá você também pode mandar sua intenção. Abrimos uma caixinha nos nossos stories, então você pode ir lá e também enviar a sua intenção. Enquanto você manda sua mensagem, seu pedido de oração, nós vamos de música. E quem abre o nosso programa é Salete Ferreira. Música.

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1: Programa Pai das Misericórdias, aqui pela nossa rádio Canção Nova. Querido irmão, querida irmã, você que está conosco, nos acompanhando aqui em nossa programação, vamos trazer para você agora esta palavra de misericórdia. Neste mês de setembro, queremos trazer os ensinamentos dos santos padres sobre a Bíblia, uma vez que esse mês é dedicado à palavra de Deus. Devemos estar abertos e disponíveis à palavra de Deus para fazer que a nossa vida cotidiana, a nível pessoal, familiar e profissional, esteja sempre e em perfeita sintonia, em harmoniosa coerência com a mensagem de Jesus, com o ensinamento da Igreja e com os exemplos dos santos, abrindo-nos à palavra de Cristo, acolhendo-o e o seu Evangelho. Cada membro da Igreja será também fecundo na sua vida cristã. Quem nos diz isto? Papa São João Paulo II. Portanto, neste mês de setembro, meu querido irmão, minha querida irmã, a Igreja nos convida a refletirmos sobre a palavra de Deus. E refletir sobre essa palavra é tão importante que a palavra de Deus, como diz o salmista no Salmo 118 ou 119, no versículo 105, tua palavra é luz para guiar os meus passos. Então vamos pedir que neste mês de setembro possamos ter este contato com a palavra de Deus. A Canção Nova tem um livro intitulado A Bíblia no Meu Dia a Dia, escrito pelo nosso pai fundador, Padre Jonas Habib, levando-nos a este profundo encontro pessoal com a palavra de Deus. Portanto, você é convidado, é convidada a refletir, a deixar que essa palavra fecunde no seu coração, para que ela possa produzir os frutos de conversão. Vamos pedir isso e que o Senhor nos ajude neste propósito. E para continuarmos aqui a nossa programação, trazemos mais uma música para você. Eu parei para te escutar, Márcio Todeschini.
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1: Estamos de volta com você aqui no programa Pai das Misericórdias. Sou o Padre Toninho e estamos mais uma vez nessa quinta-feira aqui pela nossa rádio Canção Nova, levando a todos a experiência do Pai que nos ama e nos acolhe sempre. E agora, você que está sintonizado conosco aqui pela rádio Canção Nova, é hora de trazermos as atividades do nosso santuário para que você, peregrino, acompanhe e participe conosco.
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2: Neste final de semana, temos uma programação de muita oração no nosso santuário. E vamos falar primeiro da programação durante o sábado, no santuário. Às 11 horas, teremos um momento de oração com o Pai das Misericórdias. Às 15 horas, teremos a oração do Terço da Misericórdia. E às 17h50, a oração do Terço Mariano. Um sábado inteiro de oração. Todos os sábados, das 8 às 18, temos Jesus Eucarístico exposto na Capela São João Paulo II. O Pai procura adoradores e Ele espera por você. No domingo, às 11 horas, mais um momento de oração ao Pai das Misericórdias. Então você é convidado, estando na Construção Nova, a visitar a Casa do Pai e a rezar neste lugar santo. E também, toda segunda-feira temos o grupo de oração no santuário, começando sempre às 19h30. Você é convidado a participar conosco deste momento de intimidade com a Palavra de Deus.
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1: E neste momento em que clamamos ao Pai das Misericórdias as graças que necessitamos, vamos apresentar as nossas intenções. Você que está conosco, que reza conosco neste momento, que você possa abrir agora o seu coração e elevar ao Pai as suas intenções, as suas motivações, para podermos então rezar. Então, convido a Ana Maria a trazer as intenções que chegaram e que chegam até nós através dos nossos aplicativos. Vamos lá, Ana.
2: Então, chegou aqui algumas intenções que nós queremos agora, neste momento, colocar nos braços do Pai. A Cláudia Borreto pede por um emprego. A Tamires Vale pede por sua família e saúde. A Ana Lúcia Delgado pede por sua família. A Viviane Russo pede pela saúde da sua família. O Leandro José pede oração pela sua vida financeira. A Rosana Ribeiro pede pela sua saúde. A Gabriela Abreu pede oração por sua família. Pede oração também por sua saúde emocional. A Ana Paiva pede pela saúde da sua família. E também pede pela recuperação de Alonso Garcia de Rezende, que se encontra na UTI. Também a Tati Silva pede também por uma situação financeira. E todos esses pedidos também, que você que está agora escutando este programa com o Pai e carrega no seu coração todas as intenções do seu coração, nós colocamos agora nos braços do Pai.
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1: Vamos entregar ao Pai todas estas intenções que Ana Maria trouxe. Mas você que está em casa nos acompanhando, nos seus afazeres domésticos, você que está aí no seu trabalho e nos acompanhando também, vamos rezar por você. Você que está viajando e está sintonizado com a Rádio Canção Nova, você que está nos hospitais, nos presídios, enfim, em tantos lugares que esta programação está chegando, nos unimos a você agora, meu irmão, minha irmã, para que, diante do Pai das Misericórdias, o Deus de toda a consolação, o Pai possa acolher os seus pedidos, acolher as suas intenções. E o que nós queremos hoje pedir ao Pai é esta confiança, uma confiança cada vez mais, para que possamos em tudo fazer a vontade do Senhor. A palavra de Deus hoje, no Evangelho, Jesus pede para Pedro: avance para águas mais profundas. E quando nós avançamos para águas mais profundas, o Senhor conta conosco. E nós precisamos confiar nessa providência de Deus em nossa vida. Por isso eu convido você agora, vamos rezar a oração ao Pai das Misericórdias e que nesta oração você seja contemplado nas suas intenções. Pai das Misericórdias e Deus de toda a consolação, ouvi a súplica confiante que vos apresentamos neste momento. Acolhei este povo que vem, cheio de fé e esperança, ao vosso santuário. Consolai os aflitos, socorrei os necessitados, enxugai as lágrimas aqui derramadas, amparai os fracos e recebei em vossos braços paternos este filho pródigo que volta para vós. Dai-nos a graça de sermos instrumentos da vossa misericórdia na vida dos nossos irmãos, para que assim o vosso nome seja amado em nossa família e em nossa nação. Tudo isso vos pedimos por vosso Filho Jesus Cristo, que convosco vive e reina na unidade do Espírito Santo. Amém. Pai das misericórdias e Deus de toda a consolação,
2: ouvi-nos.
1: Querido irmão, querida irmã, como foi falado, nosso programa hoje é curto, não é? Então nós já vamos nos despedindo de você e que o padre agora vai dar a bênção e que essa bênção chegue até o seu coração, a sua família, se estendendo a todos os seus familiares, agradecendo a participação aqui da Ana Maria. Deus abençoe, Ana.
2: Amém, padre. Muito obrigada.
1: Carlinhos, continuamos junto aí. Deus abençoe. E você continue ligado conosco, meu irmão, minha irmã, porque estamos aqui na quinta-feira de adoração. E depois você vai acompanhar toda a programação aqui diretamente do Rincão do Meu Senhor, aqui em Cachoeira Paulista, sede da Canção Nova. Então, vamos pedir a bênção do Senhor para você e toda a sua família. O Senhor esteja convosco.
2: Ele está no meio de nós.
1: E que desse permaneça sobre vocês a bênção do Deus Todo-Poderoso, Pai, Filho e Espírito Santo.
2: Amém. Amém.
1: E para encerrar o nosso encontro, Celina Borges, pare para ler.
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3: Não entregues a tua alma à tristeza e não aflijas a ti mesmo com as tuas preocupações. Eclesiástico, capítulo 30, versículo 22.
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10: Boa tarde, pelo horário de Brasília, 13 horas. Quinta-feira, 3 de setembro de 2026. É hora de notícias aqui na Rádio Canção Nova. Leão 14 afirma que nenhuma das legítimas aspirações dos fiéis escapa ao cuidado pastoral da igreja. Papa expressa solidariedade às vítimas do terremoto na Colômbia. Canção Nova realiza acampamento no combate da oração neste fim de semana. Projeto que trata do fim da escala 6x1 é aprovada em comissões no Congresso. Palmeiras e Vasco fazem a primeira semifinal da Copa do Brasil. Flamengo vence e fica a um ponto do líder do Campeonato Brasileiro. Essas e outras notícias a partir de agora no Jornal Canção Nova. Eu sou Daniel Gonçalves e trabalha comigo na operação do áudio Carlinhos Fernandes. 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O Papa Leão XIV expressou solidariedade às vítimas do terremoto na Colômbia. Em uma ligação nesta quarta-feira para o presidente colombiano, Abelardo de la Pierra, o Papa prestou condolências às famílias dos mortos e feridos. O Santo Padre também elogiou o trabalho das equipes de resgate e dos agentes humanitários que atuam nas áreas mais atingidas pelo desastre. Em agosto, um dia após o terremoto, o Papa havia reiterado a sua proximidade com as vítimas e enviou 100 mil euros em ajuda humanitária. O Papa Leão XIV afirmou que nenhuma das legítimas aspirações dos fiéis escapa ao cuidado pastoral da Igreja. A declaração foi feita aos peregrinos do Brasil e de Portugal que participaram da audiência geral de ontem na Praça São Pedro. O pontífice destacou que, como corpo de Cristo, a Igreja possui um coração que acompanha cada pessoa com ternura e compaixão. Andressa Coleta tem mais informações.
11: Dirijo as minhas boas-vindas a todos os peregrinos de língua portuguesa e, de modo especial, aos grupos vindos do Brasil e de Portugal. Saibam que nenhuma das suas legítimas aspirações escapa à atenção e ao cuidado pastoral da Igreja, que, como corpo de Cristo, possui um coração que os acompanha com ternura e compaixão. Que Deus os abençoe e Nossa Senhora os guarde. Essa foi a saudação do Papa Leão XIV aos fiéis de língua portuguesa, presentes na audiência geral desta quarta-feira, que voltou a ser realizada na Praça São Pedro e acolheu, inclusive, grupos provenientes do Brasil, especialmente de Recife, em Pernambuco, e da paróquia matriz Santo Antônio, da cidade de Cambé, no Paraná, além dos jovens portugueses da paróquia de Mazarefes, antiga freguesia da cidade de Viana do Castelo, no norte do país. O pontífice retomou a catequese do dia sobre a Constituição Pastoral Gaudium et Spes do Concílio Vaticano II, que trata da relação da Igreja com o mundo contemporâneo, de proximidade e acolhimento, de uma Igreja que seja caracterizada pela alegria e esperança, Gaudium et Spes. Uma proximidade também manifestada pelo Papa aos peregrinos e visitantes de língua inglesa, que vieram especialmente da Inglaterra, Escócia, Malta, Canadá e Estados Unidos.
2: In a particular way, I welcome the delegation of the Interreligious Platform for Dialogue and Cooperation in the Arab World.
11: De maneira especial, dou as boas-vindas à delegação da Plataforma Interreligiosa para o Diálogo e a Cooperação no Mundo Árabe, ao expressar meu profundo apreço pelo trabalho do Centro Internacional Rei Abdullah bin Abdulaziz para o Diálogo Interreligioso e Intercultural. Ofereço minhas orações pelo sucesso de suas deliberações, juntamente com a garantia de minha proximidade espiritual nestes dias. A IPDC, citada pelo Papa, é uma das 5 plataformas do Centro Internacional de Diálogo Interreligioso e Intercultural Rei Abdullah bin Abdulaziz, uma organização intergovernamental que promove a paz e o entendimento por meio de uma estrutura formada por líderes religiosos, seguidores de diferentes tradições e formuladores de políticas. Através de comunidades articuladas ao redor do mundo, procura reforçar as capacidades em nível comunitário, regional e nacional pela educação sobre práticas de diálogo, aumentando a compreensão da diversidade religiosa e cultural e promovendo a coesão social por meio da prevenção de conflitos. Os Estados-membros são formados pela Áustria, Espanha, Reino da Arábia Saudita e a Santa Sé, como observadora fundadora, desde as suas origens em 2012.
10: 8 séculos depois, a inspiração de São Francisco de Assis continua dando frutos. Em Belo Horizonte, uma iniciativa da Arquidiocese transforma esse legado em um gesto concreto de cuidado com a natureza. O plantio de 800 árvores. A reportagem é de Vanessa Anício.
4: Isso mesmo, a ação marca os 800 anos de morte de São Francisco de Assis e propõe uma ação, um gesto concreto de cuidado com a nossa casa comum, inspirada no santo, que é símbolo, conhecido símbolo de proteção e cuidado com a natureza. Ao meu lado está o Frei Adilson Correia, que é vigário para ação ambiental na Arquidiocese de Belo Horizonte, quem vai falar mais pra gente sobre esse bonito projeto. Frei Adilson, como que vai ser o desenvolvimento do projeto aqui na nossa arquidiocese e quem pode participar?
9: Então, neste tempo da criação, que é o tempo tão fecundo e bonito, todas as pessoas podem participar. Nós iremos distribuir 800 mudas de árvores nativas por região episcopal. Uma ou duas paróquias por região episcopal serão um ponto de apoio onde as pessoas irão buscar essas mudas. Elas serão plantadas em escolas, creches, nas paróquias, nas comunidades, nas praças, onde for. E nós teremos um credenciamento para onde essas árvores irão para um futuro acompanhamento.
4: E quem pode participar? Escolas, paróquias?
9: O maior número de pessoas possível. 800 é um ponto inicial, mas se conseguirmos plantar 800 mil, será muito melhor. Escola, creches, igrejas, famílias, todo mundo pode participar.
4: Perfeito, Frei, muito obrigada. E o projeto 800 Árvores por Francisco faz parte do ano jubilar franciscano. Mais informações é possível acessar no site da Arquidiocese, arquidiocesebh.org.br.
10: Uma Uma história de quase quatro décadas de evangelização ganha um novo capítulo a partir da próxima sexta-feira. Franca, no interior de São Paulo, receberá a 39ª edição do Hallel, o encontro que se tornou referência para os católicos de todo o Brasil. A reportagem é de Isaac Vale.
12: Hallel, palavra do hebraico que significa louvor. Partilhas e formações serão conduzidas por pregadores de todo o Brasil, como as irmãs Maria Raquel e Maria Joana, do Instituto Hesed, e Moisés Rocha, fundador da comunidade Filhos de São João Batista.
13: Eu não tenho dúvida que o Hallel, esse som e vida, é lugar de música e vida, decisão, escolha, sim, chamado, vocação e apostolado. E é por isso que eu estou muito feliz de participar disso que eu estou chamando agora de uma grande festa.
12: O Hallel começa na sexta-feira, dia 4, e segue até a próxima segunda.

0: 1:10 agora. A presidência da Canção Nova se reuniu no Vaticano com a autoridade da Igreja. Entre os assuntos estão a preparação para o Encontro Mundial da Misericórdia, que será realizado na sede da Comunidade Canção Nova em 2029, além de esclarecimento sobre questões canônicas. Nossa reportagem ouviu o presidente da Comunidade Canção Nova, o padre Roger Luiz.
1: Mas viemos ao dicastério nessa manhã exatamente para conversar sobre o encontro mundial que vai acontecer na Canção Nova, que é o encontro da misericórdia em 2029. Foi muito boa partilha com ele e aqueles que o assessoram, deu as direções e agora nós vamos trabalhar para organizar esse encontro. E também tivemos um encontro com nosso cardeal Ghirlanda, né, Gianfranco Ghirlanda, conversando um pouco sobre a realidade da nossa associação, algumas dúvidas canônicas que nós precisamos sempre estar consultando para dar passos muito concretos e maduros na comunidade para viver aquilo que a Igreja pensa e espera, já legislou a respeito das novas comunidades. Então foi também um momento muito bom, um homem muito sábio, não é? E que nos direcionou assim de uma forma muito direta, muito concreta, para que a gente possa dar passos importantes na nossa comunidade.
0: E nesse fim de semana prolongado, a Canção Nova realiza em sua sede em Cachoeira Paulista, no interior de São Paulo, o acampamento no combate da oração. Com o tema Não Percas o Ânimo, Persevere na Fé, serão 4 dias de programação voltados à renovação da fé e à vida de oração. O encontro terá Santa Missa, momento de oração, adoração ao Santíssimo Sacramento, louvor e escuta da Palavra de Deus. O padre Sidney Dias, da Comunidade Canção Nova, destaca a importância do tema central do acampamento.
2: Quando o catecismo ele afirma que a oração é um combate, nos ensina que rezar envolve toda a pessoa e exige desta pessoa a perseverança contra aquilo que nos afasta de Deus. Ou seja, oração ele é combate porque nós precisamos lutar contra aquilo que nos afasta, como distrações, o desânimo, a falta de vontade de rezar, o pecado que rompe a nossa amizade com Deus, o fechamento do coração, a falta de fé. E a oração é sim, antes de tudo, diálogo com Deus, né? Mas não apenas uma conversa assim, posso dizer, espontânea. Eu gosto muito daquela descrição de oração feita por Santa Teresa de Ávila. A oração é um trato de amizade que eu tenho com aquele que eu sei que me ama. Então, se é amizade, precisa de diálogo, né? Portanto, oração é diálogo, oração é intimidade, oração é amizade, mas é também decisão de permanecer diante de Jesus. Os santos, eles sempre mostraram que muitas vezes a oração mais fecunda é justamente aquela em que se permanece fiel, mesmo sem sentimentos, mesmo sem consolos, mas ele está lá, diante daquele que o coração arde de amor. É bonito porque São Paulo, na carta aos Romanos, ele recorda que o Espírito vem em auxílio da nossa fraqueza, né? Então, o Espírito Santo é o próprio Espírito Santo quem desperta em nós aquele desejo de Deus, o desejo de Deus. E é o Espírito Santo que nos ensina a rezar. É o Espírito Santo também que nos sustenta, que sustenta a nossa fidelidade.
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Almoçaram direitinho? Estão bebendo água? Quero acolher vocês aqui, você que chegou agora na parte da tarde, agora na quinta-feira de adoração. Não sei se você sabe, mas eu estou aqui junto com o povo mineiro lá de Belo Horizonte. Levanta a mão aí, pessoal que veio na caravana. Nós estamos conduzindo esse momento da quinta-feira de adoração. Quero acolher você que já estava aqui desde cedo, você que chegou agora à tarde, acolher o pessoal que veio conosco, como também você que está nos acompanhando pelo sistema Canção Nova de Evangelização. É uma alegria estar aqui com vocês nessa tarde. Para quem não me conhece, eu sou Cristiane Almeida, eu sou missionária da comunidade Canção Nova. Hoje eu estou na frente de missão lá em Belo Horizonte. Como tem outras frentes de missões da Canção Nova também, aqui em Cachoeira Paulista, estamos vivendo essa missão de continuar o legado que o Padre Jonas deixou. Amém? Eu convido você a pegar aí a sua palavra. Quem trouxe a Bíblia, levanta a mão, já deixa aí no ponto. O tema dessa pregação é: não só isso, mas nos gloriamos até nas tribulações. Quem estava aqui de manhã, levanta a mão. Participou do momento da pregação, da animação, da adoração. Você viu que todo o momento que nós vivemos na parte da manhã foi baseado nessa palavra de Romanos, capítulo 5, versículo 3. Onde São Paulo, ele vem falar de que a esperança, ela produz, de que o sofrimento, desculpa, ele produz esperança nos nossos corações. Vocês viram a pregação, a Aline e o Alexson trouxeram testemunho daquilo que eles viveram com a perda dos seus filhos, abortos espontâneos, mas que precisaram seguir a vida, não ignorando aquilo que eles viveram, mas entender que o sofrimento, ele gera paciência no nosso coração. Amém? Então eu quero começar essa pregação dizendo para você uma coisa. Eu trouxe aqui algumas anotações para que os santos da igreja, o catecismo da igreja católica, nos ajudem a entender por que que nós precisamos não perder a esperança diante dos sofrimentos. E para começar, eu quero dizer para você que viver aquilo que São Paulo, ele vem trazer na sua carta aos Romanos e dizer que é o tema da pregação, não só isso, mas nos gloriamos até nas tribulações, é dizer o quê? Que nós não fingimos que nós não temos sofrimento. Eu não sei se você conhece alguém que é aquela pessoa durona, que nada derruba ela. Ela está sempre bem o tempo todo, ela está sempre feliz, ela se sai bem em tudo. Mas não é isso que São Paulo, ele quer dizer para nós. Ele diz que é preciso nos gloriarmos até no sofrimento. É preciso dizer para Jesus: Senhor, está doendo, não está me fazendo bem, mas eu preciso continuar. São Paulo, ele vai dizer em outras das suas cartas, em 1 Tessalonicenses, que não importa o ponto em que nós estamos, nós precisamos prosseguir decididamente. E quando ele diz isso na sua carta aos Romanos, ele nunca tinha ido em Roma. Não sei se você sabe disso. Mas ele ficou sabendo de algumas coisas que estavam acontecendo, que os cristãos estavam vivendo lá em Roma. E ele precisou escrever essa carta para dizer: olha, o sofrimento, ele produz paciência. A paciência, ela gera fidelidade. A fidelidade comprovada gera esperança. E a esperança não engana, não decepciona. Então, Paulo, ele quer nos dizer nessa tarde que eu posso enganar, você pode enganar o outro, nós podemos mentir para o outro, dar uma falsa segurança, mas a esperança, ela não decepciona. E a esperança é o próprio Deus, onde nós precisamos firmar,
firme em Deus a base. Você está sofrendo. Quem levanta? Levanta a mão aí quem está sofrendo. Quem está passando por dificuldade, tribulação, causas na justiça, coisas que não resolvem. Todo mundo. Se eu abrir aqui e falar para o pessoal da produção, olha, vai vir, cada hora vai vir um aqui testemunhar o que está vivendo. Vamos escutar coisas. Testemunhos de pessoas que estão aí e estão lutando. Então, Paulo, ele quer nos dizer nessa tarde o quê? Confiar em Deus. Viver a perseverança não significa fingir que está tudo bem. Não é? Não é fingir, não é ignorar o sofrimento. Porque se você ignora o sofrimento, lá na frente vai estar o dobro. Aí vai ter um problema em dobro para precisar resolver. Então, outra coisa que São Paulo, ele vem nos dizer, junto com o próprio Santo Agostinho, a respeito desse caminho de sofrimento, que é o quê? Acolher as provações com fé, unir-se a Cristo, confiar que Ele tudo pode transformar. E essa transformação é uma ocasião para amadurecimento. Eu lembro que eu cresci escutando isso, que as pessoas mais velhas sempre vão ter histórias para contar, vão ter uma sabedoria maior, porque já viveram muita coisa, já erraram muito, mas também aprenderam muito. Então, esse caminho de amadurecimento, que o Senhor ele nos permite não só viver com as pessoas que já viveram bastante, já estão mais velhas, mas aqueles que estão na caminhada, que é o quê? O amadurecimento, ele nos firma em Deus. Não vai ser qualquer coisa que vai te abalar. Entende? Não vai ser qualquer tempestade que vai fazer você desistir de que Deus, ele te ama. E quando nós falamos desse caminho espiritual da tribulação, é entender que o fundamento da esperança está na tribulação. Entende? A gente não tem esperança se não acontece nada. Você vai ter esperança em quê? Se você não espera por nada. Precisa haver algo em que nós precisamos nos apegar. Então, nós nos apegamos na esperança, que ela não decepciona. Amém? Então, seguindo, São Paulo falando desse itinerário da tribulação, a gente precisa entender o quê? O que é uma tribulação? Eu vou dizer para vocês, eu tenho uma mania de qualquer coisa assim que tá, que não desenrola, qualquer coisa que é chata, que parece que o negócio... Eu falo, gente do céu, que tribulação! O negócio não resolve, que coisa! Mas não é só isso. Quando nós entendemos o contexto de tribulação, o significado é o quê? Uma dificuldade, uma doença, uma incompreensão, uma perda, uma perseguição. Talvez você veio para essa quinta-feira de adoração, você tenha perdido alguém, não é? Alguém conhecido, alguém da sua família. Talvez você está passando por alguma realidade difícil. E aí, pulando para quê? A perseverança significa permanecer fiel a Deus, mesmo quando você não compreende o que está acontecendo. Você que está nos acompanhando, você que está aqui, o que você está vivendo hoje, você compreende? Levanta a mão quem compreende. Alguns sim, outros não. Eu lembro que o padre Jonas, ele em vida sempre falava, ele falava nos documentos internos para nós na comunidade, que ele era como uma criança que caminhava numa corda bamba, sendo conduzida por Deus. Mas que muitas vezes para construir aqui, ó, tudo aquilo, isso aqui que vocês estão vendo, ele não via. Mas Deus trazia a palavra de ordem, confia e vai. Ele foi. Sabe por que muitas vezes a gente vive com, vou usar essa palavra, com um mimimi, com uma falsa enfermidade, com uma falsa tribulação? Por quê? São Paulo, ele vai dizer para nós, precisamos nos gloriar até das tribulações. Mas isso não significa que você tem que ficar na tribulação. E infelizmente muitas pessoas ficam porque quer na tribulação.
que é diferente de você estar vivendo, de você estar sofrendo. Vai lá uma pessoa, ela reza por você, Deus dá uma palavra para você, você liga a TV Canção Nova, está passando o texto da misericórdia, está passando algum programa, aquilo fala ao seu coração. Mas infelizmente existem pessoas que querem ficar na tribulação, para serem vistas, para serem olhadas, para serem, vem cá, coitadinho, né? Bichinha, tá sofrida. Tá, mas e aí, não vai fazer nada, não vai levantar? E essa é a ordem do Senhor para nós nessa tarde. Olha, São Paulo está nos dizendo que precisamos nos gloriar das tribulações, é entender que nós vivemos a tribulação, nós estamos passando por ela, nós sofremos, Deus nos forma, nos transforma, firma as nossas bases e nós saímos dela. Entende? Nenhuma tribulação é eterna. Você precisa sair dessa tribulação que você está vivendo hoje para dar espaço para a próxima. Não é? Não tem a história do leão que a gente mata todo dia? Aí você matou um aqui, ó, fala, próximo, venha. Vamos matar esse daqui também? São Paulo não diz para nós ficarmos estacionados. Padre Jonas dizia muito nas suas pregações, é proibido estacionar. Está proibido estacionar. A perseverança nos diz o quê? Permanecer fiel. Senhor, está doendo, Senhor. Está sangrando. Vocês escutaram os irmãos falando aqui mais cedo. Gente, uma mulher que perde um filho espontâneo, ela vai comemorar? Não vai, né, Aline? Não vai. É sofrimento, é dor, porque a pessoa, ela imaginou, ela sonhou, já estava pensando no quarto do bebê, nas roupas do bebê, nas fraldas. É sofrimento. Só que o Senhor, ele nos dá uma palavra de ordem nessa tarde, através de São Paulo, é o quê? Permaneça firme. Mesmo bambeando, mesmo chorando, mesmo sofrendo, permaneça firme. Eu não quero criticar, tá? As pessoas que deixam a Deus, que abandonam a Deus, foi a decisão delas. Mas por que que muitas vezes nós ficamos fracos diante do sofrimento? Porque nós não fortalecemos a nossa vontade em querer continuar. Deus muitas vezes vai nos pedir fidelidade e nós não vamos entender. Mas vamos precisar, Senhor, não estou entendendo nada, tá? Mas eu vou ser fiel. Vou fazer isso daqui que o Senhor está pedindo. Ou não, vou ficar quieto, vou ficar parado.

clichê dizer isso que a gente vive escutando, né? Deus te ama. Deus isso, Deus aquilo. Só que ficou tão natural que a gente acredita, né? Mas quando está vivendo, não. É dizer, Deus, Ele está presente, Ele está aqui, Ele está comigo. Eu não tenho o que temer. São Paulo, gente, eu admiro muito ele, eu queria muito ter conhecido ele. Gosto muito de estudar sobre ele, porque ele foi alguém que, pelo Evangelho, ele sacrificou a própria vida. Ele não viveu uma vida fácil aqui na Terra. E quem somos nós para querer viver uma vida sem tribulação, tranquila, não acontece nada, tá tudo bem. Tá tudo bem, fulano, tá ótimo. Meu filho tá bem, tá na faculdade, minha esposa tá trabalhando, não sei o quê. Tem nada. Agora me disse Deus, ele nos trouxe aqui para essa terra pra gente ter uma vida fácil. Se fosse para ter vida fácil aqui, já levava pro céu, vamos todo mundo ser santo, minha gente. Não é? Mas Ele permite que nós vivamos. Ele permite. Ele não quer nos ver sofrer, porque isso daí já é masoquismo, viu? Ele não quer. Mas Ele permite que nós passemos por tais situações para que a nossa fé, ela cresça. A nossa esperança no reino dos céus, ela cresça. E assim nós possamos continuar no caminho de santidade para chegar ao céu. Nenhuma tribulação que nós vivemos é para ganhar aplausos aqui na terra. Muitos querem. Eu até escrevi aqui, ia ser mais para frente, mas eu vou falar agora. Muitos querem aplausos. Nossa, mas eu sofri um acidente. É um exemplo, tá? Sofri um acidente, perdi a perna, perdi um braço, aquela coisa. Não é criticando quem viveu, mas entenda qual que é a nossa intenção nos gloriarmos na fraqueza. São Paulo, quando ele fala essa parte aqui, que precisamos nos gloriar até na fraqueza, mais à frente eu vou falar um pouquinho sobre isso, que na carta aos Coríntios ele também fala isso. Mas existe um motivo por que ele fala. Ele fala para defender o Evangelho, porque ele reconhece que ele sofreu náufrago, ele recebeu açoites, ele foi para a prisão 3 vezes, ele sofreu muito. Então, ele diz assim, então, olha gente, se vocês estão falando tudo isso, eu tenho autoridade para dizer, estudei na escola de Gamaliel, sou fariseu, sou estudado, pelo Evangelho sofri, passei por isso, isso e isso, então, eu tenho autoridade para me gloriar das tribulações. São Paulo falou isso. Mas por que que ele falou isso? Porque lá em Coríntios existiam pessoas que estavam induzindo o povo de Deus com o seu testemunho que era falso. São Paulo, ele nos fala dos falsos profetas. Jesus nos falou, cuidado com os falsos profetas e os fariseus, que pregam, mas não vivem. Então, Deus não quer que nós vivamos o sofrimento para sair por aí nos exibindo, querendo méritos. Nossa, ali ó, venceu, é uma guerreira, não sei o que. Não! São Paulo fala do sofrimento que nós vivemos é para exaltar Ele. Porque se não fosse Deus, vou dizer para você, se não fosse Deus, você estaria aqui hoje? Lembra aí de um sofrimento que você já viveu na vida? Você que está em casa, lembra aí. Você estaria aqui hoje se não fosse a graça de Deus? Não? Não. Eu não estaria. Porque São Paulo, lá na carta aos Coríntios, já a gente chega para você abrir a Bíblia, ele vai dizer, porque é na minha fraqueza que a força de Deus ela se manifesta. Então, eu não tenho que ficar me gloriando por aquilo que não é mérito meu, é de Deus. Está entendendo o que, que São Paulo ele quer dizer? São Tomás de Aquino, ele vai explicar esse sofrimento que São Paulo fala, dizendo o seguinte, que o sofrimento se torna uma ocasião para exercitar a paciência e demonstrar que amamos os bens eternos mais que os bens temporais. Se eu estou sofrendo, se eu estou vivendo você, é porque eu acredito no reino dos céus. É porque eu acredito que lá, quando eu chegar no céu,

no purgatório, não sei. Só não quer ir para o inferno, misericórdia. Mas quando chega lá, Deus vai lembrar, falar, olha, você passou por isso e isso, eu vi a tua fidelidade. Quem aqui se recorda de Jó? Levanta a mão. Todo mundo, Jó é muito conhecido, ele é popular. Jó passou pelo que passou e no final Deus ele diz para ele, eu vi. A certeza que Jó tinha no coração da salvação era o quê? Pode me tirar os bens, tira os bois, tira o cavalo, tira a casa, tira a esposa, tira filho, tira tudo. E aí, qual que é a sua resposta? Se Deus tirasse tudo isso de você hoje, qual que seria a sua resposta? Use ou não, Senhor, traz de volta. Não, Senhor, não vivo sem meu esposo, não vivo sem minha filha, sem meu filho. Traz, Senhor, de volta. Outros iam dizer, ah, é assim, Senhor, pode levar. Não estou entendendo nada, mas pode levar. Só que Deus, ele não vai te dar um sofrimento que você não consiga suportar. Você já ouviu isso? Já? Balança aí a cabeça para eu entender que você está entendendo o que eu estou falando. Você já ouviu? Ele não vai te dar um fardo maior, meu irmão. E isso que São Tomás de Aquino fala é prova de amor. Não é para provar para o outro que eu sou boa. Não é para provar que eu sou forte. É, que eu tenho as costas largas. Que eu sou osso duro de roer. Não é. É simplesmente uma prova que nós temos de amor a Deus. É uma prova de amor a Ele. Nada mais. E essa simples prova de amor é a nossa porta para o céu. Entende? Claro, acompanhada todas as outras coisas, né? Caminho de conversão, busca das virtudes e tudo mais. Mas falando um pouquinho sobre Paulo na prisão. Eu anotei alguns pontos aqui que eu até me recordo do padre Jonas. Quando ele dizia o quê? Aguenta firme, meu filho. Aguenta firme. É o próprio Paulo dizendo também, aguenta firme. Sabe por quê? Aí eu convido você agora a abrir a sua palavra em Romanos 5. Abre aí Romanos 5. Quem está com a Bíblia da Ave Maria está na página 1453. Amém? Achou? Romanos 5, versículo do 3 seguinte. Não só isso, mas nos gloriamos até das tribulações, pois sabemos que a tribulação produz paciência, a paciência prova fidelidade, e a fidelidade comprovada gera esperança. E a esperança não engana, porque o amor de Deus foi derramado sobre os nossos corações pelo Espírito Santo que nos foi dado. O amor de Deus, ele foi derramado sobre mim e sobre você. Então entenda que se você estiver vivendo alguma realidade, existe o amor de Deus que foi derramado sobre você. Você não está sozinho, não é? Não está. Muitas vezes achamos que estamos, mas não estamos. E aí, quando São Paulo, ele vai dizer, nesse capítulo 5 da carta aos Romanos, como eu disse, ele estava exortando o povo romano a lembrar da graça que eles receberam. Talvez nessa tarde, Deus esteja me usando para te lembrar que você recebeu uma graça. Que existe uma graça sobrenatural sobre você que você precisa continuar prosseguindo. Tá entendendo? São Paulo, eu até escrevi aqui, ele fala do fruto da nova justiça. Porque nós fomos justificados. Uma vez que o sangue de Cristo ele foi derramado sobre nós, nós fomos justificados nele. E o que que ele fala? Sede perfeitos como vosso Pai Celeste é perfeito. E ser perfeito como vosso Pai Celeste é perfeito é ficar de braço cruzado? Sombra, água de coco.
os mineiros aqui, café, pão de queijo. Não é. O ser de perfeitos que o Senhor fala é, olha, vamos à luta. Muitos até podem chegar, e eu já ouvi, viu? Eu já ouvi e já falei também. Está vivendo um momento difícil na vida. E aí eu olhava para a pessoa assim e dizia, nossa, isso não é justo. Não é justo o que está acontecendo comigo. Aí você olha assim, mas quem sou eu? Quem é você? Está entendendo? Não é justo porque se o Senhor pagou na cruz o preço por nós. Nós somos o quê? Não somos nem santos, né? Os santos que deveriam dizer não é justo, eles não disseram, a gente que vai dizer. E aí aquilo que eu falei no início, as palavras que enfraquecem a força de Deus em você, a da graça, do amor de Deus. Aí ao invés de lutar, se gloriar como São Paulo disse, fica naquela, nossa, mas não é justo. Fulana tá bem, né? E eu tô passando por isso. Aí tá a vizinha lá, passa a vizinha, nossa, fulano tem um carro, tô até hoje lutando, não comprei. Aí a murmuração, as palavras de maldição que você vai lançando sobre você mesma, que acha que é sobre os outros, né? Mas é sobre você mesma. Vai cegando a sua visão para entender que você precisa se gloriar até quando você não tem um carro, minha filha. Até quando você não passou no concurso. Até quando você vê que fulano está bem de vida e você não está. Até quando você perdeu o seu filho para as drogas. Até quando seu esposo está bebendo até. Precisa se gloriar, mas não é o gloriar como eu disse no início, tá? Ignorar. É o se gloriar daquilo que é a intenção de São Paulo. Eu vou me gloriar porque existe uma causa maior. E qual que é a causa maior que eu falei para vocês segundo São Tomás de Aquino? Amar a Deus. Repete comigo. Amar. Amar a Deus. É a intenção. E aí, continuando, falando dessa justificação que nós vivemos pelo sangue de Jesus, que nos dá a graça de nos gloriarmos, São Paulo, ele vem trazer que muitos acham que o sofrimento é bom. Mas se tivesse toda a compreensão do sofrimento, não iria pensar assim. Vou explicar. Aquilo que eu falei no início. Muitos acham que o sofrimento é bom para que as pessoas o vejam. Mas se entendesse no nível sobrenatural do sofrimento, não diria isso. Porque é aquilo que eu falei. Deus, ele, se ele te desse todo o sofrimento e desse a mim, nós não aguentaríamos. Então, olhar para o sofrimento é viver a fidelidade do evangelho que muitos viveram. Entende? E aí, o Catecismo da Igreja Católica não me deixa mentir que ele vai dizer sobre o gloriar-se nas tribulações que São Paulo ele fala. Ele diz assim que é uma atitude de fé e esperança em Cristo, que não é prazer na dor. Eu falei no início sobre isso. Não é masoquismo não, gente. Vai sentir prazer, vai tomar um sorvete, compra uma água, Canção Nova, um açaí, vai ali na padaria da vovó Josefa, come uma coisa gostosa. Agora sai dessa de sentir prazer na dor, não tem prazer nenhum não. O que nós extraímos do sofrimento é a certeza de que Deus ele está conosco. E o Catecismo vai dizer mais ainda, a Igreja não nos ensina a buscar o sofrimento e muito menos considerar boas as injustiças, abusos e doenças. O cristão deve procurar aliviar a sua dor e combater o mal. Entende? O Catecismo da Igreja Católica, São Paulo, ele não ignora as injustiças. Não é aceitar o tanto de sofrimento que a gente vê por aí. Não é aceitar os abusos de todas as formas que vocês imaginarem. Não é aceitar as injustiças, as situações que vão acontecendo na sociedade, na sua casa, nas paróquias, em vários lugares. A Igreja não aceita. Entende? Não é apologia ao sofrimento. São Paulo, ele não faz apologia ao sofrimento.
Eu convido você a dizer aí para a pessoa que está do seu lado, diga assim, olha. Diga aí para ela, olha. É preciso, meu irmão, que você se glorie nas suas fraquezas. Entendeu? Pergunta para ela se ela entendeu. Entendeu, né? Só para vocês acordarem. Agora a tarde é difícil, não é? Então, dando seguimento, eu convido você a ir pular da carta aos Romanos para a segunda carta aos Coríntios, capítulo 4. Pula aí rapidinho. 2 Coríntios 4, do 8 seguinte.

Amém? Enquanto eu estava preparando essa pregação, Deus trazia muito forte no meu coração de tentar entender a ligação que existe nessa carta aos Romanos que nós lemos e a segunda carta de São Paulo aos Coríntios, que ele fala sobre o sofrimento. Por que que eu lembrei disso? Porque, como eu falei para vocês, eu gosto muito de São Paulo e de estudar sobre ele. E na carta aos Coríntios, ele não fala nenhuma nem duas vezes que nós precisamos entender que o sofrimento é a nossa união com Cristo. Ele diz com essas palavras, mas ele também diz com outras palavras. Então, para que eu e você nós entendamos que essa carta aos Romanos e a carta aos Coríntios, elas têm ligação. Porque tanto os romanos, tanto o povo de Corinto estava vivendo tudo a mesma coisa, esqueceram de Deus. E os coríntios, mais ainda, eram aflorados de dons. Dons carismáticos. Quem aqui sabe que dons carismáticos? Conhece, né? O povo de Corinto era cheio dos dons, mas eles esqueceram do primeiro amor. Aí São Paulo tem que ir lá escrever a carta. Mas que bom que eles escreveram, porque isso se atualiza em nós. Não foi só os coríntios, que a gente tem a mania de ler as cartas, né? Ler os evangelhos. Nossa, esse daqui. Aí começa a acusar. Mas é trazer para nós. O que que eu posso mudar através disso? Então, nessa ligação que São Paulo faz, ele e a igreja nos ajudam a entender o quê? Que se nós estamos no sofrimento, vou até ler aqui para eu não me perder, nós precisamos entender o mistério da paixão, morte e ressurreição de Jesus. Se estamos no sofrimento, precisamos entender o mistério da paixão de Jesus. Porque senão o seu sofrimento, ele não vai ter sentido nenhum. Você vai reclamar o tempo todo, brigar com quem está dentro da sua casa, do seu trabalho, culpar a Deus, se revoltar e ir embora. É isso que vai acontecer. Se a gente não entende que alguém sofreu primeiro. E aí, vamos ler aqui essa segunda carta aos Coríntios, capítulo 4, versículo 8, que São Paulo, ele diz assim: em tudo somos oprimidos, mas não sucumbimos. Vivemos em completa penúria, mas não desesperamos. Somos perseguidos, mas não ficamos desamparados. Somos abatidos, mas não somos destruídos. Isso é uma verdade de fé. Entende? E aí eu digo para você aquilo que São Paulo vem dizer aqui: olha, você pode estar sendo oprimido, você pode estar sucumbindo aí no sofrimento, na dor, você pode estar desesperado, na penúria, sendo perseguido, desamparado, abatido, mas não destruído. Entende? Pode chorar, se descabelar, se jogar no chão, se revolta contra Deus, mas volta. Entende que o sofrimento, ele te leva a ter mais firmeza. E é firmeza com você. Entende? O sofrimento, ele nos aproxima de Deus. Quem aqui recorda de muitos santos que viveram o sofrimento, não é? Viveram o sofrimento, viveram o câncer, receberam as estigmas. Muitos acham que foi os méritos, mas eles sofreram porque doía. Muitos sofrimentos, mas eles sofriam, eles sentiam dor porque era de carne. Jesus, quando se entregou no mistério da cruz, ele sentiu dor. E aqui todo mundo compreende na sua forma humana. Mas nem por isso ele se entregou. E nesse capítulo 4, pulando um pouquinho para o versículo 16... São Paulo, ele continua dizendo: é por isso que não desfalecemos, ainda que exteriormente se desconjunte o nosso homem exterior, o nosso homem interior se renova a cada dia. Entende? Você já teve essa sensação de quando você acorda, quando você está vivendo uma realidade que você sabe que você está na vontade de Deus, que você está rezando, que você está esperando, e aquela sensação de que, olha, estou fazendo a minha parte. Você já teve? Levanta a mão.
estou fazendo a minha parte. É isso que São Paulo fala. O nosso interior, ele se renova a cada dia, porque nós temos a certeza em que nós depositamos a nossa esperança. Amém? Então, vamos pular um pouquinho para a carta, para a segunda carta de São Paulo, aos Coríntios, capítulo 12. Passa as folhinhas aí da Bíblia, na sua Bíblia. Perdão, vamos voltar aqui no 11. No capítulo 11, versículo 16. Aí depois a gente pula para o 12, tá bom? Vamos ler comigo. São Paulo, ele diz assim: repito, não que me queiram tornar um louco, no mínimo aceitar-me como um tal, para também que eu possa me gloriar. O que vou dizer? Na certeza de poder gloriar-me, não digo sob inspiração do Senhor, mas como um acesso de delírio. O que, que eu disse no início? O gloriar-se precisa ser inspirado por Deus. Não é por vontade humana. Continuando. Porque muitos se gloriam segundo a carne, também eu me gloriarei. Vós, sendo homem sensato, suportai a boa mente dos loucos. Sim, tolerais quem vos escraviza, a quem vos devora, e quem vos faz violência e vos trata com orgulho, a quem vos dá o rosto. São Paulo diz: sinto vergonha de dizer, temos mostrado demasiada fraqueza. Por que São Paulo vai dizer isso? Ou seja, ele está chamando a gente tudo de fraco. Fraco! Fraco, mimimi, não sabe lidar frente a frente com sofrimento. É aquela coisa, pode vir que eu vou bater de frente. É, a gente precisa entender que nós não podemos ser fracos diante do sofrimento. E aqui é diferente de você demonstrar fraqueza, tá bom? Todos nós somos fracos, choramos, nos lamentamos, é diferente. Mas quando a fraqueza vai diante do sofrimento, é como se nós nos entregássemos. Não quer lutar. Eu vou usar um exemplo, uma pessoa que tem um vício. A família está ali, não vamos, ajuda, os amigos. A pessoa, ela não luta, ela não faz questão. A mesma coisa é a gente diante da tribulação. Não faz o mínimo de esforço para sair dela. E aí, São Paulo, ele nos exorta mais à frente aqui na carta, você pode ler em casa depois. Ele vai descrevendo tudo aquilo que ele viveu, que eu falei no início, das prisões, dos náufragos, quase morreu. Ele vai descrevendo tudo. E aí no final, no versículo 30, ele vai dizer: se for preciso que a gente se glorie, eu me gloriarei na minha fraqueza. Ele falou isso para defender o evangelho. E aí no capítulo 12, que foi o que eu falei para vocês pegarem também, ele vai dizer assim, que ele conheceu um homem. Só que na verdade os padres da igreja dizem que ele estava falando dele, tá? Mas ele diz que ele conheceu um homem que foi arrebatado ao terceiro céu, que teve visões. E que talvez esse homem ele iria se gloriar por ter tido esse mérito. E mais pra frente, São Paulo, ele vai dizer que ele rogou a Deus 3 vezes que tirasse o espinho na carne dele. Qual que é o seu espinho na carne? Antes da gente chamar a Ana aqui daqui a pouco pra gente rezar. Eu pergunto pra você, qual que é o seu espinho na carne? Pensa aí. Todo mundo tem? Levanta a mão. Eu tenho. Alguns falam o calcanhar de Aquiles. Qual que é o seu espinho na carne? É a vaidade? É o orgulho? É alguns 7 pecados capitais? É a soberba? É o quê? Eu sei o meu. Se eu não abrir o olho, ele vai me levar para o inferno. Deus me livre disso. Não é? A gente precisa cuidar. Porém, como eu disse, São Paulo, ele diz para Deus: Senhor, arranca de mim esse espinho na carne que está me doendo.
ele tinha clareza de qual que era o espinho que o levaria ou para o céu, como uma santificação, ou para o inferno se ele entregasse os pontos, entende? E aí, depois o Senhor, ele chega para São Paulo e diz, olha, e é o que ele vai dizer para nós nessa tarde, basta-te a minha graça. Basta-te a minha graça. E aí ele diz para você, olha, você está vivendo, você está sofrendo, basta-te a minha graça, não sou eu, não é a canção nova que garante para você, basta a graça de Deus. É Deus, porque eu posso falhar, a canção nova, qualquer um pode falhar, mas é Deus quem nos afirma. Basta-te a minha graça, Maria, José, Priscila, Marcos, não sei qual que é teu nome. Diz aí teu nome. Agora repete para você mesmo, basta-me a graça de Deus. Repete de novo para ficar bem cravado no nosso coração, basta-me a graça de Deus. Amém. Eu convido você a ficar em pé. E antes de nós rezarmos, pode vir aqui, Ana. A Ana pode confirmar tudo aquilo que eu vou dizer mais aqui à frente, que é a palavra de Deus. Mas eu até anotei aqui para nós rezarmos com isso. E nos bastidores a Ana dizia também daquilo que Deus ele já foi gestando no coração, nos momentos de oração que ela viveu ao longo da semana. E quando Paulo ele vai nos dizer que nós precisamos nos gloriar na fraqueza, para que nós tenhamos essa compreensão de que basta-nos a graça de Deus, é nós declararmos também, sabe o quê? A alegria do Senhor é a nossa força. São Paulo, ele não se deixou abater por causa do sofrimento.

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11: A paz de Jesus, o amor de Maria, que a alegria do Espírito Santo esteja sempre no seu coração. A você que nos acompanha pela Rádio Canção Nova, uma ótima tarde. Hoje é quinta-feira de louvor, quinta-feira de adoração. Aqui na Canção Nova, em Cachoeira Paulista, um sol maravilhoso, graças a Deus, bem quente aqui. Louvado seja Deus, sempre louvando e agradecendo ao Senhor, sempre, né? Ontem estava um tempo de chuva, hoje já está um sol quente. Louvado seja Deus, e eu já quero fazer um convite a você, aonde quer que esteja nos acompanhando, e claro, acolhendo a você que nos acompanha pela Rede Canção Nova de Rádio, você que está em São José dos Campos, acompanhando o texto da Divina Misericórdia, isso aí, rede, conosco, vamos rezar juntos? 12-991-45-5871 é o nosso WhatsApp, é isso mesmo. 12-991-45-5871. Estou eu aqui, Edésio Luiz, membro aqui da comunidade Canção Nova. Junto comigo está o Carlinhos, está também o José Carlos, é José Carlos, né? É para não errar. E também e o José Soares, dois Josés.
12: Três.
11: Ah, o José Carlinhos. É José Carlos também. É,
13: Boa tarde!
11: Sempre empenhando, né? São José hoje está aqui conosco, então podemos dizer assim, né? Vamos pedir essa graça, a intercessão de São José, a intercessão de Santa Faustina, para vivermos bem essa hora da Divina Misericórdia. São Gregório Magno, também hoje é dia de São Gregório Magno, pedimos a intercessão dele nessa hora da misericórdia, para pedirmos ao Senhor: Senhor, tende misericórdia de nós e do mundo inteiro. Vou repetir o WhatsApp da Rádio Canção Nova, 12 991 45 5871. 12 991455871. Não esqueça, coloque o seu nome, a cidade onde você está nos ouvindo e a sua intenção. Está começando agora a Hora da Misericórdia.

0: Diante de ti fugirão compadre Bruno Costa e Tiago Tomé. Pai das misericórdias e Deus de toda a consolação, ouvimos. É uma hora de graças, é uma hora de bênçãos, e é nessa hora da divina misericórdia que nós clamamos ao Pai do céu, em nome de Jesus, a sua infinita misericórdia. Vamos trazer as intenções para rezarmos juntos nessa hora. Rezamos aqui pela alma do Gilberto Donizete Macário, faleceu essa madrugada. Rezamos por ele, colocamos no coração de Jesus misericordioso e rezamos pela alma dele, rezamos pelo consolo de toda a família que ficou, os amigos, apresentamos nessa hora da misericórdia. Rezamos também pela saúde da Sônia Venâncio, a nossa irmã de comunidade, colocamos ela no coração de Jesus misericordioso. Sônia, unidos em oração por você, minha irmã. O padre Marlon Múcio, também rezamos por ele, pela sua recuperação. O padre Lucas Gonçalves e também pela Manu, apresentamos, ela está cada vez melhor, né? Graças a Deus, pouco a pouco, mas está melhorando. Já louvamos e agradecemos a Deus pela Manu, a sua vida. Rezamos pelos irmãos que têm participado conosco nessa hora da misericórdia aqui, trazendo as suas intenções. O Rogério Edson, da cidade de Cruzeiro, reza conosco, trazendo a sua família. Também a Aldete, de Tapicerica da Serra, São Paulo, apresentando aqui pelo Pedro Antônio, pela cura da sua visão. Rezamos também pela Lídia Pita, de Palmas, no Tocantins, colocando toda a sua família e todas as suas intenções, em especial a saúde do seu irmão Lauro. Gilvan, da cidade de Potim, um abraço, irmão, tudo de bom para você e sua família. Rezamos aí, colocamos as suas intenções, também as almas do purgatório. A Ilma é do Rio de Janeiro, está pedindo oração pela recuperação da sua visão e sua saúde. A Catarina, da cidade de Cruzeiro, também o Afonso, da cidade de Potim, por toda a família Diniz. A Michele é de São José dos Campos, está rezando conosco nessa hora. Deus abençoe, Michele, a você, a sua família, todos os nossos irmãos que estão nos ouvindo pela Rádio Canção Nova em São José dos Campos e unido em oração conosco nessa hora. Ela pede aqui pela sua prima Diana Rodrigues, que vai passar por uma cirurgia de emergência. Rezamos aqui já pela equipe médica que vai fazer essa cirurgia, colocamos no coração de Jesus misericordioso e todos aqueles também estão passando por cirurgia nesse momento, todos os médicos. Os irmãos que nos acompanham pela rádio web Mensageiros de Salete, em Criciúma, em Santa Catarina, um grande abraço, Deus abençoe. Obrigado pela sintonia, colocamos as vossas intenções. Você que ouve a rádio web Mensageiros de Salete, de Criciúma, Santa Catarina. Também rezamos aqui pelo Júnior de Muritinga do Sul, São Paulo. Reza conosco nessa hora pedindo a graça da aposentadoria. Ele que está trabalhando na Bolívia e está pedindo esse milagre de conseguir a aposentadoria para voltar para sua terra. Colocamos aqui, Júnior, as suas intenções. O Sérgio e a Paula é da cidade de Lavrinhas, bairro Pinheiros, rezando conosco por toda a família, os enfermos, as almas do purgatório, os doentes e agonizantes. A Maria Aparecida, da cidade de Aparecida, reza conosco, trazendo as suas intenções, em especial a saúde do Carlos. Também o André Silva, de São José dos Campos, acompanhando e rezando conosco nessa hora da Divina Misericórdia, pedindo pela sua mamãe Sueli, que está internada na UTI no Hospital Policlin. Colocamos aqui, ela foi desenganada pelos médicos, mas nós acreditamos no milagre, André. Louvamos e já louvamos a Deus, porque ele está assistindo nesse momento e clamamos a misericórdia. O Paulo, da cidade de Passos, reza conosco nessa hora, meu irmão. Um abraço por você, por sua família, situação financeira. A Vânia, da cidade de Aparecida, um abraço, irmã. Deus abençoe a você e a sua família. Colocamos aqui, ela está agradecendo a Deus pela liberação do benefício da sua irmã, a Selma, que é deficiente auditiva e está quase perdendo a visão. Estamos aqui rezando por ela e também agradecendo a Deus por essa liberação do benefício. A Marta Maria, de Ibitira, Bahia, Deus abençoe, minha irmã. Rezando por você, por sua família, pela sua filha Bruna, que está internada em São Paulo. A Lourdes, de Poços Cumaru, no Pernambuco, reza conosco por suas intenções. A Maria Santos, da cidade de Cruzeiro, está trazendo aqui a sua família, as suas intenções. A Dona Raquel, sempre sintonizada aqui conosco, sempre reza também o texto, né, Dona Raquel? Deus abençoe a senhora. Colocamos aqui todas as suas intenções no coração de Jesus misericordioso. O Valdo, da cidade de Praia Grande, São Paulo. Um abraço, Valdo, a você e a sua família. Colocamos nessa hora da misericórdia o Carlos Alberto, da cidade de Cruzeiro, também. Um grande abraço, irmão. Sempre sintonizado na Rádio Canção Nova, trazendo todas as suas intenções. A Elza Ramos, da cidade de Cruzeiro. Muitos ouvintes, graças a Deus, na cidade de Cruzeiro, trazendo as intenções aqui, em especial pela família e pela alma do seu filho Felipe. O Tiago de Itapeva, São Paulo, reza conosco, trazendo todos os seus familiares e todos da rádio e ouvintes nessa hora do Terço da Misericórdia. Um abraço, Tiago. Tudo de bom, meu irmão. Terezinha de Taubaté, São Paulo, acompanha a Rádio Canção Nova, rezando pelo filho João Carlos Boaventura Júnior, pela alma dele. Também rezando aqui por todos os seus familiares. A Josiane de Rio Grande da Serra, São Paulo, também trazendo aqui todas as suas intenções pela coordenação motora fina do Matheus Souza. Apresentamos essa intenção. O Dr. Marco Aurélio, de Pindamonhangaba, um abraço, meu irmão. Tudo de bom para você e para sua família. Colocamos aqui o seu trabalho, a colega de trabalho Angelita, que está com um problema de saúde. Rezamos por ela. Colocamos nessa hora da misericórdia toda a sua família. O Elvis Oliveira, da cidade de São Paulo, capital, está rezando conosco, pedindo pela sua família, a Ana e a Manuela, também o seu trabalho. O José Renato, de São José dos Campos, acompanhando e rezando conosco nessa hora, pedindo pelo Papa Leão XIV, sua família, e também os missionários da Canção Nova e o 100% do projeto da Minha Almas. Obrigado, irmão, Deus abençoe. Laura, da cidade de Padre Carvalho, Deus abençoe, rezando aqui pelos seus impossíveis. Márcia Souza, de Belém do Pará, pedindo a libertação dos vícios da sua mamãe. Colocamos nessa hora, Márcia. Também a Sandra da Lugo, de Taboão da Serra, reza conosco nessa hora da Divina Misericórdia, unido em oração. O Adriano, de São Paulo, capital, rezando pela família. Também o Joselino, de Guaratinguetá, rezando pela sua conversão e por toda a sua família. Aqui nos estúdios da Rádio Canção Nova, em Cachoeira Paulista, São Paulo, estamos com o José Soares. Boa tarde, Soares. Seja bem-vindo, meu irmão.
1: Boa tarde, Désio. Obrigado. Boa tarde a você que está sintonizado e rezando conosco o Terço da Misericórdia. Boa tarde, Zezinho, meu companheiro de muitos anos, rezou aqui conosco o Terço Mariano. Boa tarde, Carlinhos.

0: do Paraíso, Minas Gerais, pelo Marcos e a Gislaine, em Fortaleza de Minas, pela dona Aparecida, seu Juventino, lá em Jacuí, no bairro de Areias, Minas Gerais, pelo Lindomar, o Preto, aqui da cidade de Canas, pelo Adelmo, na pessoa do Adelmo, todos do Terço São João Paulo II da paróquia Nossa Senhora Aparecida, por todos os encarcerados e os desempregados. Também colocando o Giovanni Souza, lá da cidade de Potim, que está fazendo tratamento oncológico, pela sua esposa Zilda e por todos os seus filhos. Amém.
1: Amém. A Rosileia de Lorena está rezando conosco pelo aniversário do seu filho Douglas. Apresentamos aqui em Ação de Graças pelo dom da vida do Douglas. José Carlos. O Carlinho, não, é Zezinho, né? Mas faz Zezinho, né?
2: Isso.
1: Seja bem-vindo, meu irmão. Eu não conhecia ainda, mas ele sempre vem no Terço Mariano. Seja bem-vindo mais uma vez à sua casa, né?
2: Isso.
1: Intenções aí para rezarmos juntos, meu irmão.
2: Boa tarde, Edésio. Boa tarde, Soares. Boa tarde, Carlinhos. Isso aí, um prazer estar aqui de volta, rezando com vocês. Tá de volta a Canção Nova. É muito bom, é muito gratificante. Eu coloco hoje a minha esposa, meus filhos, a minha irmã, toda a família dela, meus familiares, e coloco todas as pessoas enfermas no leito de hospital, coloco pelas almas do purgatório, meu sogro, o senhor João Ribeiro, que está lá no Paraná, pela minha viagem do meu filho Samuel, que hoje está vindo para cá também, vai passar o final de semana aqui com a gente. Então, coloco todos eles em oração.
1: Amém.
2: Amém.
1: Rezamos aqui pelo Marcelo da cidade de... Não tem o nome da cidade. Tem Guaxupé, Minas Gerais. Pedindo por sua família e todos que trabalham na festa de Nossa Senhora das Dores, que começa hoje, que estão trabalhando já, né? Louvado seja Deus, Marcelo. Você e todo o povo aí de Guaxupé, um grande abraço. E a sua família. O Luiz Carlos Manfrim, da cidade de São José do Rio Preto, colocando as suas intenções e pedindo a graça da cura e libertação, e pedindo a graça da chuva para São José e região. E pedindo pela família, em especial pela netinha Laura, apresentamos nessa hora da Divina Misericórdia. Quero colocar cada sócio da comunidade Canção Nova, você que colabora conosco, nos ajudando mês após mês, dia após dia, e reza também por nós. Deus abençoe o projeto da Minha Almas. Chegamos aos 8%. Louvado seja Deus e obrigado a você que tem contribuído e nos ajudado. Rezo por você, Carlinhos, toda a sua família. Rezamos nessa hora, todos os nossos irmãos colaboradores e também cada membro da comunidade Canção Nova, apresentamos nessa hora pelas vítimas de tudo que tem acontecido, terremotos, tanto Venezuela, Colômbia, também no Peru e também no Nepal. Já são mais de 1.100 mortos, né, confirmados, fora os desaparecidos ainda. Então nós queremos pedir ao Senhor que tem misericórdia dessas almas. Odair Reis, de São Paulo, capital, pedindo pela sua família e pelas almas do purgatório. Com essas intenções, mas aquelas que estão aí no seu coração, rezemos juntos o texto da Divina Misericórdia. Pelo sinal da Santa Cruz, livra-nos Deus, nosso Senhor, dos nossos inimigos. Em nome do Pai, do Filho e do Espírito Santo. Amém. Juntos, Pai nosso, que estais nos céus, santificado seja o vosso nome. Venha a nós o vosso reino, seja feita a vossa vontade, assim na terra como no céu. O pão nosso de cada dia nos dai hoje. Perdoai-nos as nossas ofensas, assim como nós perdoamos a quem nos tem ofendido. E não nos deixeis cair em tentação, mas livrai-nos do mal. Amém. Ave Maria, cheia de graça, o Senhor é convosco. Bendita sois vós entre as mulheres, e bendito é o fruto do vosso ventre, Jesus. Santa Maria, Mãe de Deus, rogai por nós, pecadores, agora e na hora de nossa morte. Amém. Creio em Deus Pai, Todo-Poderoso, Criador do céu e da terra, e em Jesus Cristo, seu único Filho, nosso Senhor, que foi concebido pelo poder do Espírito Santo, nasceu da Virgem Maria, padeceu sobre Pôncio Pilatos, foi crucificado, morto e sepultado,

0: desceu à mansão dos mortos, ressuscitou ao terceiro dia, subiu aos céus, está sentada à direita de Deus Pai Todo-Poderoso, de onde há de vir a julgar os vivos e os mortos. Creio no Espírito Santo, na Santa Igreja Católica, na comunhão dos santos, na remissão dos pecados, na ressurreição da carne, na vida eterna. Amém. Eterno Pai, eu vos ofereço o corpo e o sangue, a alma e a divindade de vosso diletíssimo Filho, nosso Senhor Jesus Cristo, em expiação dos nossos pecados e os do mundo inteiro.
1: Pela sua
0: Cristo, em expiação dos nossos pecados e os do mundo inteiro.
2: Pela sua dolorosa paixão,
0: tende misericórdia de nós e do mundo inteiro.
2: Pela sua dolorosa paixão,
0: tende misericórdia de nós e do mundo inteiro.
2: Pela sua dolorosa paixão,
0: tende misericórdia de nós e do mundo inteiro.
2: Pela sua dolorosa paixão,
0: tende misericórdia de nós e do mundo inteiro.
2: Pela sua dolorosa paixão,
0: tende misericórdia de nós e do mundo inteiro.
2: Pela sua dolorosa paixão,
0: tende misericórdia de nós e do mundo inteiro.
2: Pela sua dolorosa paixão,
0: tende misericórdia de nós e do mundo inteiro.
2: Pela sua dolorosa paixão,
0: tende misericórdia de nós e do mundo inteiro.
2: Pela sua dolorosa paixão,
0: tende misericórdia de nós e do mundo inteiro.
2: Pela sua dolorosa paixão,
0: tende misericórdia de nós e do mundo inteiro. Eterno Pai, eu vos ofereço o corpo e o sangue, a alma e a divindade de vosso diletíssimo Filho, nosso Senhor Jesus Cristo, em expiação dos nossos pecados e os do mundo inteiro.
3: Pela sua dolorosa paixão,
0: tende misericórdia de nós e do mundo inteiro.
3: Pela sua dolorosa paixão,
0: tende misericórdia de nós e do mundo inteiro.
3: Pela sua dolorosa paixão,
0: tende misericórdia de nós e do mundo inteiro.
3: Pela sua dolorosa paixão,
0: tende misericórdia de nós e do mundo inteiro.
3: Pela sua dolorosa paixão,
0: tende misericórdia de nós e do mundo inteiro.
3: Pela sua dolorosa paixão,
0: tende misericórdia de nós e do mundo inteiro.
3: Pela sua dolorosa paixão,
0: tende misericórdia de nós e do mundo inteiro.
3: Pela sua dolorosa paixão,
0: tende misericórdia de nós e do mundo inteiro.
3: Pela sua dolorosa paixão,
0: tende misericórdia de nós e do mundo inteiro.
3: Pela sua dolorosa paixão,
0: tende misericórdia de nós e do mundo inteiro. Eterno Pai, eu vos ofereço o corpo e o sangue, a alma e a divindade de vosso diletíssimo Filho, nosso Senhor Jesus Cristo, em expiação dos nossos pecados e os do mundo inteiro.
4: Pela sua dolorosa paixão,
0: tenha de misericórdia de nós e do mundo inteiro.
4: Pela sua dolorosa paixão,
0: tenha de misericórdia de nós e do mundo inteiro.
4: Pela sua dolorosa paixão,
0: tenha de misericórdia de nós e do mundo inteiro.
4: Pela sua dolorosa paixão,
0: tenha de misericórdia de nós e do mundo inteiro.
4: Pela sua dolorosa paixão,
0: tenha de misericórdia de nós e do mundo inteiro.
4: Pela sua dolorosa paixão,
0: tenha de misericórdia de nós e do mundo inteiro.
4: Pela sua dolorosa paixão,
0: tenha de misericórdia de nós e do mundo inteiro.
4: Pela sua dolorosa paixão,
0: tenha de misericórdia de nós e do mundo inteiro.
4: Pela sua dolorosa paixão,
0: tenha de misericórdia de nós e do mundo inteiro.
4: Pela sua dolorosa paixão,
0: tenha de misericórdia de nós e do mundo inteiro.
4: Eterno Pai, eu vos ofereço o corpo e o sangue, a alma e a divindade de vosso diletíssimo Filho, nosso Senhor Jesus Cristo, em expiação dos nossos pecados e os do mundo inteiro.
3: Pela sua dolorosa paixão,
4: tende misericórdia de nós e do mundo inteiro.
2: Pela sua dolorosa paixão,
4: tende misericórdia de nós e do mundo inteiro.
2: Pela sua dolorosa paixão,
4: tende misericórdia de nós e do mundo inteiro.
2: Pela sua dolorosa paixão,
4: tende misericórdia de nós e do mundo inteiro.
2: Pela sua dolorosa paixão,
4: tende misericórdia.

0: misericórdia de nós e do mundo inteiro.
1: Pela sua dolorosa paixão,
0: tende misericórdia de nós e do mundo inteiro.
1: Pela sua dolorosa paixão,
0: tende misericórdia de nós e do mundo inteiro.
1: Pela sua dolorosa paixão,
0: tende misericórdia de nós e do mundo inteiro.
1: Pela sua dolorosa paixão,
0: tende misericórdia de nós e do mundo inteiro.
1: Pela sua dolorosa paixão,
0: tende misericórdia de nós e do mundo inteiro. Deus Santo, Deus Forte, Deus Imortal, tende piedade de nós e do mundo inteiro. Deus Santo, Deus Forte, Deus Imortal, tende piedade de nós e do mundo inteiro. Deus Santo, Deus Forte, Deus Imortal, tende piedade de nós e do mundo inteiro. Em nome do Pai, do Filho e do Espírito Santo. Amém. Obrigado, Zezinho. Deus te abençoe, meu irmão.
2: Eu que agradeço. Obrigado pela oportunidade. E assim que dá certo, eu volto de novo.
3: Amém. Obrigado, Soares. Deus abençoe, irmão.
4: Eu que agradeço que nós podamos estar cada vez mais unidos em oração.
3: Amém. Vamos dizer juntos? Ó sangue e água que jorrastes do coração de Jesus, como fonte de misericórdia para nós, eu confio em vós.

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1: Deus reinará com Rogério Moreira e antes, adorar com Monsenhor Jonas Abibi e também Eugênio Jorge aqui pela Rádio Canção Nova 89.1. Você que nos acompanha também em São José dos Campos, um grande abraço. Você que nos acompanha em outras rádios, a Canção Nova nesse momento, nessa Hora da Misericórdia. Estamos vivendo a Hora da Misericórdia. Hoje é quinta-feira de louvor, quinta-feira de adoração, aqui na Canção Nova, em Cachoeira Paulista. Quero louvar e agradecer a Deus por cada um que tem mandado as suas mensagens, seus pedidos de oração. Rezamos aqui pela Márcia Cristina de Lorena, sempre reza conosco, e está pedindo em especial pela Nora Rubiane, que está com depressão. Então nós pedimos essa graça a Jesus por ela, a cura e a libertação da Rubiane. Rezamos também pela Eliane, Elaine, do bairro Santo Amaro, São Paulo, está rezando conosco nessa hora pela situação financeira, pelo seu trabalho, por um trabalho para o seu filho, pela saúde mental principal, pelos filhos Henrique e Ana Clara. Wesley de Barbacena está em festa porque hoje é aniversário da sua filha Cecília. Deus abençoe Cecília. Nós louvamos e agradecemos aqui a Deus pelo dom da sua vida e rezamos por toda a sua família, viu, Wesley? E todos os irmãos em Barbacena que nos acompanham. Terezinha de Taubaté, sempre rezando conosco, colocamos as suas intenções no coração de Jesus misericordioso. Vamos agora viver um momento especial com Gotas de Misericórdia, mas antes disso, eu quero acolher o nosso querido padre Marcos Antônio Valadares. Padre, a sua bênção, seja bem-vindo.
2: Deus abençoe, Edésio, que bom estar aqui com vocês, na Hora da Misericórdia, nesse momento da misericórdia, falando, refletindo e rezando, né? Uhum. Com a misericórdia de Deus, levando essa presença de Jesus misericordioso para todos. Deus abençoe.
1: Padre chegou já no texto, já estávamos rezando o texto, mas rezou uma dezena conosco, estava no trono da misericórdia acolhendo os pecadores, né?
2: Isso mesmo, lá no confessionário.
1: Os pecadores arrependidos.
2: Isso que é importante. Esses saem tocados em misericórdia do nosso Senhor.
1: Amém.
2: E se você vai no confessionário e não vai arrependido, então como é que vai ter o sacramento da confissão?
1: Aham,
2: a matéria da confissão é você falar o pecado com arrependido e o desejo de mudar de vida.
1: É verdade.
2: Senão, não tem sentido, né? Mas, graças a Deus, temos atendido muitos pecadores com aquela passagem do filho pródigo, né?
1: Uhum.
2: Que toma consciência e volta, porque sabe que não devia ter saído daquele caminho com o pai. Mas volta arrependido, com desejo de fazer um recomeço, recomeçar a vida com o nosso Senhor. Isso é muito bonito.
1: Amém. Vamos agora meditar a mensagem do diário de Santa Faustina. A você que tem o diário, hoje vamos meditar no 404, parágrafo 404, que nos diz assim: à noite, já me encontrava em Varsóvia. Primeiro cumprimentei o senhor da casa e depois toda a comunidade. Antes de descansar, fui fazer uma visita ao senhor para lhe dar boa noite e pedir perdão por ter conversado com ele tão pouco durante minha estada em casa. Então, ouvi uma voz na alma: estou muito satisfeito por não teres falado comigo, mas por teres dado a conhecer as almas a minha bondade e por teres despertado nelas o amor para comigo. Vou repetir essa mensagem, já peço a graça do Espírito Santo sobre nós, para que possamos entender aquilo que Deus está nos passando e colocar na prática no nosso dia a dia. Diz Santa Faustina no parágrafo 404: à noite, já me encontrava em Varsóvia. Primeiro cumprimentei o senhor da casa e depois toda a comunidade. Antes de ir descansar, fui fazer uma visita ao senhor para lhe dar boa noite e pedir perdão por ter conversado com ele tão pouco durante a minha estada em casa. Então ouvi uma voz na alma: estou muito satisfeito por não teres falado comigo, mas por teres dado a conhecer as almas a minha bondade e por teres despertado nelas o amor para comigo.
2: Que bonito, né? Esta pequena passagem do Diário de Santa Faustina, onde ela fala, né, da sua vida interior, do seu amor a Jesus. É uma alma que ama a Deus. Importante nós notarmos isso, que os santos nos mostram como que eles amaram a Deus. E o amor a Deus, sim, que a mínima coisa para eles é muito importante para amar a Deus, né? As pequenas coisas não são pequenas por si só, não. São momentos de amar a Deus profundamente. Então, para ela, era importantíssimo que ela chegou na casa ali, que era o convento, e na capela, cumprimentar o Senhor, visitar o Senhor, estar com Ele. Mas ela notou que durante o dia ela não foi estar com o Senhor, e à noite ela foi até mesmo pedir desculpa ao Senhor, porque não foi estar com Ele durante o dia algumas vezes. Uhum. Olha que bonito, né? Que delicadeza. Esse é amar a Deus. Desejo da alma de estar com o Senhor. Minha alma tem sede de Deus, desejo Deus vivo. Salmo 62. A alma dos santos, elas fervilham, né? Elas estão como que fervorosas, desejo de estar com o Senhor. Mas ela foi falar isso com o Senhor no final da noite. E o Senhor disse para ela, que bonito também, quanta delicadeza, a delicadeza de Deus, que se sente também amado pela alma que o procura. Jesus disse para ela, estou muito satisfeito por não teres falado comigo. Né? Não faz uma repreensão, ela não, né? Porque percebe quem ama. Estou muito satisfeito por você não ter falado comigo, mas por teres dado a conhecer as almas a minha bondade, por teres despertado nelas o amor para comigo. Então a alma que ama Deus vai transpirar esse amor de Deus, vai falar de Deus de forma que vai ser até natural. Levar Deus na sua vida, no seu olhar, no seu falar, no seu sentir, no seu agir. Não que não seja importante ir na capela rezar. Também não vamos cair na polarização da espiritualidade aqui, né? Uhum. Já tem polarização na política, não vamos cair na polarização da espiritualidade. Qual é a polarização da espiritualidade? É pessoas dizer assim, 880, eu não vou na capela rezar não, é mais importante falar de Deus. Ou então eu vou ficar o dia todo na capela, que não é importante ficar falando muita coisa não. Também não é isso. Nós sabemos ter o equilíbrio. O discernimento é a alma que ama Deus, fica inquieta porque quer estar com Ele. E mesmo quando não está com Ele, mas fala de Deus, o Senhor não a repreende, porque ela sabe que aquele amor de Deus, né, é expansivo, e o Senhor confirma isso, né? Uhum. Isso é tranquilo para a vida espiritual, para os santos, que tem essa sintonia, esse equilíbrio, que não é 8 e 80. Você vai ver os santos, eles vivem uma vida de equilíbrio. Claro, teve também os períodos de conversão, né? De altos e baixos, mas depois vão perceber que eles vão equilibrando, né? De forma que a vida deles expressa uma comunhão tão profunda com Deus, como eu disse para vocês aqui, as pequenas coisas é a ocasião de amar mais a Deus. Então, para você, as pequenas coisas, né? Como Santa Faustina aqui estava colocando com o Senhor, né? As pequenas coisas levam você a amar a Deus? Ou você acaba ficando mais irritado, mais impaciente, né? Então nós temos que pedir ao Senhor a sua misericórdia para nos ajudar a trabalhar mais essa virtude em nossa vida, né? A virtude da paciência, a virtude de saber amar nas pequenas coisas.
1: Amém.

0: diante de ti com o ministério Filhos. Essa é a hora da misericórdia. Estamos vivendo esse momento todo especial e dizendo ao Senhor, estamos diante de ti, clamando a sua infinita misericórdia. Diante de ti nós te adoramos, Senhor. Nós te glorificamos. Quero louvar e agradecer a Deus por sua infinita misericórdia, também na presença dos irmãos. Louvar a Deus pela presença do Padre Marcos Antônio Valadares, que vai nos dar a bênção para encerrar esse momento de oração e para continuarmos já preparar o nosso coração para daqui a pouquinho teremos a celebração da Santa Missa, que será transmitida pela Rádio Canção Nova diretamente do Santuário do Pai das Misericórdias. Padre, nos abençoa.
1: Tendo isso, me dê misericórdia, receber a bênção, prepare a água também, os objetos que você quer ser abençoado, os textos, capulário, também as fotos da sua família, traga a imagem da sua família no seu coração, na sua mente. O Senhor esteja convosco.
0: Ele está no meio de nós.
1: Pela misericórdia de Deus, o Senhor abençoe você, abençoe a sua família, a sua casa, a água e esta água também, abençoe todos os objetos que você apresentar neste momento, por intercessão da Virgem Maria, Mãe de Deus e da Misericórdia, a bênção de Deus Todo-Poderoso, Pai, Filho e Espírito Santo.
0: Amém. Amém. Obrigado, Padre, a sua bênção.
1: Obrigado, Deus abençoe.
0: Também o Zezinho, obrigado, José Soares, Deus abençoe, obrigado José Carlos Carlinhos, Deus abençoe a todos, fiquemos na paz de Jesus, no amor de Maria, que a alegria do Espírito Santo esteja sempre no seu coração, até amanhã se Deus quiser, na hora da misericórdia.

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6: O que é nascido de Deus vence o mundo. Esta é a vitória que vence o mundo, a nossa fé. Primeira carta de São João, capítulo 5, versículo 4.
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0: Vinde, prostrados adoremos de joelhos diante do Senhor que nos criou. Ele é o nosso Deus, e nós o povo sob o seu governo, o rebanho que ele conduz. Salmo 95, versículos 6 e 7.
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3: Pai das misericórdias e Deus de toda a consolação, ouvi-nos. Boa tarde você que se encontra aqui no Santuário Pai das Misericórdias.

0: Santo.
1: Amém.
0: O Deus da esperança que nos cumula de toda alegria e paz em nossa fé, pela ação do Espírito Santo, estejam sempre convosco.
1: Bendito seja Deus que nos reuniu no amor de Cristo.
0: Chegamos ao momento mais importante desta quinta-feira de adoração, meus irmãos e irmãs, porque tudo culmina aqui no altar, onde a Eucaristia brilha para nós, se apresenta a nós como um penhor do amor do Senhor que nos acompanha mesmo em meio às tribulações. Por isso quero com muito carinho dar boas-vindas a cada um dos peregrinos que estão aqui neste santuário do Pai das Misericórdias. Também saudar tantos os nossos irmãos e irmãs que através das muitas formas de veículos de comunicação nos acompanham nesta hora pelo sistema Canção Nova, e acolher tantos sacerdotes, diáconos que nesta hora também concelebram esta Eucaristia. Sejam bem-vindos à Canção Nova. Vou deixar que eles se apresentem, para que assim, nesta alegria de sermos um só corpo e um só coração ao redor do altar, possamos nos alegrar ao ver tantos sacerdotes ofertando também sua vida ao Senhor.
2: Diácono Calixto, do Ordinariado Militar do Brasil, servindo na Capelania Militar Nossa Senhora do Loreto, Campo Grande, Mato Grosso do Sul.
3: Sou o Padre Wallace, padre da Diocese de Campos, dos Goitacazes, estado do Rio de Janeiro, paróquia São Benedito.
4: Sou o Padre Wilson Mendes, da Diocese de Anápolis, em Goiás, da paróquia Santíssima Trindade.
5: Frei Carlos Antônio da Silva, Diocese de Anápolis, paróquia São Francisco de Assis.
6: Diácono Luizinho Severiano, da Diocese de Campos dos Goitacazes, Rio de Janeiro, paróquia de Santo Antônio, em Guarulhos.
7: Padre Francisco Santana, da Arquidiocese de Aracaju, Sergipe, juntamente com os peregrinos que vieram, também de Arapiraca.
8: Padre Alcemar, paróquia Sagrado Coração de Jesus, Itaperuna, Diocese de Campos, Rio de Janeiro.
9: Padre Orozimbo, salesiano de Dom Bosco, Campo Grande, Mato Grosso do Sul, acompanhando essa turma bonita de amarelo que está aqui na peregrinação.
0: Assim também acolhemos todas as caravanas que estão aqui na Canção Nova, sejam todos muito bem-vindos. Comecemos purificando nosso coração, meus irmãos e irmãs, pelo arrependimento. O Senhor que nos convida à mesa da palavra e da Eucaristia, deseja que o sigamos fielmente. Reconheçamo-nos pecadores e confessemos os nossos pecados. Confesso a Deus Todo-Poderoso e a vós, irmãos e irmãs, que pequei muitas vezes por pensamentos e palavras, atos e omissões, por minha tão grande culpa, e peço à Virgem Maria, aos anjos e santos, e a vós, irmãos e irmãs, que rogueis por mim a Deus nosso Senhor. Deus Todo-Poderoso, tenha compaixão de nós, perdoe os nossos pecados e nos conduza à vida eterna.

0: Unida a sua intenção, nós rezamos este sacrifício por todos os pedidos que estão aqui, que chegaram a nós, que o Senhor alcance as realidades, as pessoas, todos aqueles que solicitam com confiança a nossa oração. De modo particular, agradecemos a Deus o dom da vida de Terezinha Margarida Barbosa Santos, completando hoje 80 anos e que está aqui conosco presente. Onde está a Terezinha? Deus abençoe a senhora. Também pelo Luiz Gustavo Rodrigues, missionário da Canção Nova, que hoje está completando mais um ano de vida. Deus o abençoe e o faça muito feliz. Rezamos também pelos aniversariantes que estão em casa: Oldair José Rocha, Esther Arumi Farina de Moura, Leonísio Rabelo, que é o pai da Margarete aqui da Canção Nova, Luiz Antônio Ramos e Sofia Toniette Sacomã. Que Deus os conceda muitas graças e a saúde do corpo e da alma. Rezamos também pelos falecidos, de modo particular, em sufrágio de Paulo Pereira, no seu 7º dia de falecimento, que o Senhor bondoso o acolha no céu e console seus familiares e amigos. Ó Deus, que cuidais do vosso povo com bondade e o governais com amor, concedei pela intercessão do Papa São Gregório Magno o espírito de sabedoria àqueles a quem confiastes o governo da vossa Igreja, a fim de que o progresso espiritual das ovelhas torne-se a alegria eterna dos pastores. Por nosso Senhor Jesus Cristo, vosso Filho, que é Deus e convosco vive e reina na unidade do Espírito Santo por todos os séculos dos séculos.
1: Amém.
2: Leitura da primeira carta de São Paulo aos Coríntios. Irmãos, ninguém se iluda. Se algum de vós pensa que é sábio nas coisas deste mundo, reconheça a sua insensatez para se tornar sábio de verdade. Pois a sabedoria deste mundo é insensatez diante de Deus. Com efeito, está escrito: Ele apanha os sábios em sua própria astúcia. E ainda, o Senhor conhece os pensamentos dos sábios, sabe que são vãos. Portanto, que ninguém ponha a sua glória em homem algum. Com efeito, tudo vos pertence. Paulo, Apolo, Cefas, o mundo, a vida, a morte, o presente, o futuro, tudo é vosso, mas vós sois de Cristo e Cristo é de Deus. Palavra do Senhor.

0: as redes. Subindo numa das barcas, que era de Simão, pediu que se afastasse um pouco da margem. Depois sentou-se e da barca ensinava as multidões. Quando acabou de falar, disse a Simão: avança para águas mais profundas e lançai vossas redes para a pesca. Simão respondeu: mestre, nós trabalhamos a noite inteira e nada pescamos, mas em atenção à tua palavra vou lançar as redes. Assim fizeram e apanharam tamanha quantidade de peixes que as redes se rompiam. Então fizeram um sinal aos companheiros de outra barca para que viessem ajudá-los. Eles vieram e encheram as duas barcas a ponto de quase afundarem. Ao ver aquilo, Simão Pedro atirou-se aos pés de Jesus, dizendo: Senhor, afasta-te de mim, porque sou um pecador. É que o espanto se apoderara de Simão e de todos os seus companheiros, por causa da pesca que acabavam de fazer. Tiago e João, filhos de Zebedeu, que eram sócios de Simão, também ficaram espantados. Jesus, porém, disse a Simão: não tenhas medo. De hoje em diante, tu serás pescador de homens. Então, levaram as barcas para a margem, deixaram tudo e seguiram a Jesus. Palavra da salvação.
1: Glória a vós, Senhor.
0: Que as palavras do Santo Evangelho perdoem os nossos pecados.
1: Amém.

Reverendíssimos irmãos padres, queridos irmãos e irmãs aqui presentes, ou que nos acompanham pela rede Canção Nova, chegamos então ao momento mais importante desta quinta-feira de adoração. O Senhor que tem palavras de vida eterna e que o amor transborda por cada um de nós, deseja nos fazer pacientes na tribulação. Esta palavra de Romanos 5:3, que tem costurado tudo que temos ouvido desde manhã, parece que agora ela foi exemplarmente traduzida no evangelho que acabamos de ouvir. A primeira coisa que nós precisamos deixar bem gravado no coração é que nenhuma tribulação vem de Deus. Deus não deseja que nós experimentemos tribulações. Deus não é a fonte destas coisas que chacoalham-nos interna ou externamente. Porém, em alguns momentos da vida, Deus permite. É esta a palavra justa que São Paulo nos diz na carta aos Romanos. Deus permite que a gente passe por algumas provações. Porque é um caminho pedagógico. E até a vocação de São Pedro nos ajuda a compreender isso. Qual o caminho pedagógico? Ora, a tribulação gera paciência, diz São Paulo. O sofrimento produz paciência. A paciência comprova a fidelidade. A fidelidade gera esperança, e a esperança não engana, porque o amor de Deus foi derramado em nossos corações. Por que Deus então permite que nós passemos por algumas tribulações? Para que, primeiro, tendo a certeza do seu amor que não nos desampara, nós possamos chegar à justa medida de homens e mulheres novos, à altura de Cristo. Porém, o mesmo apóstolo Paulo começou a leitura que nós ouvimos por primeiro hoje com uma expressão muito forte, uma expressão muito profunda: que ninguém se iluda. Se alguém pensa que é sábio nas coisas deste mundo, reconheça a sua insensatez.

0: O problema é que a gente se ilude muito fácil, né? A gente rapidamente, quando olha para algumas tribulações que estamos passando, podemos correr o risco de abandonar a fé. Ou mesmo culpar Deus por aquilo que Deus não tem culpa. Quando não muito, a gente tende a pedir a Deus uma coisa, que nos livre da tribulação, sem esperar que esta tribulação seja para nós um caminho pedagógico. Ora, o mundo vai nos ensinando que tudo aquilo que é desconfortável precisa ser eliminado, que tudo aquilo que não é prazeroso precisa ser detestável, que tudo aquilo que gera desconforto tem que ser tirado da nossa vida. Nem sempre. Quer coisa mais desconfortável que escovar dente, né? Só que a gente precisa. Quer coisa menos prazerosa do que muitas e muitas vezes você ter de abrir mão do que você está fazendo para cuidar da sua saúde, como por exemplo, com todo respeito a quem gosta, ir para a academia, não é? Eu fui para a academia para não sentir dor, estou sentindo mais dor do que antes. Bom, mas precisa. A gente precisa suportar algumas tribulações, porque isso vai nos formando, isso vai nos forjando. Mas algumas tribulações que acontecem, elas vão justamente nos provando nesta paciência que São Pedro, por algum minuto, começa a perder. Vamos olhar o evangelho que acabamos de ouvir, que é bem conhecido de todos nós. Vou até pedir o moço do teclado que me ajude também a pregar, por favor. São Pedro, nem Pedro ainda era, Simão, experiente, cheio de si, Simão, pescador de profissão, o homem conhecia o mar igual a palma da mão, passou a noite inteira fazendo o que ele sempre fez, pescando. Só que Pedro experimenta uma tribulação, porque Pedro não pescava por hobby, Pedro não pescava porque gostava da aventura do mar, Pedro pescava para sobreviver. Se Pedro não tivesse peixe, ele não tinha comida dentro de casa. E talvez quem está aí passando pela tribulação do desemprego sabe muito bem qual que é a agonia de São Pedro, e depois de ficar um dia inteiro fazendo com esmero o seu trabalho, não conseguir o mínimo para seu sustento. Um pai e uma mãe que trabalha o dia inteiro e que não sabe se vai conseguir pagar as contas do fim do mês. Tribulação, não é? Angústia. Só que Pedro, em um dado momento, desistiu. E um sinalzinho de que Pedro desistiu está lá no Evangelho de São Lucas, porque diz Lucas que quando Jesus chegou, ele já nem estava mais dentro do barco, porque ele estava lavando as redes. O último gesto da pescaria é lavar a rede para dobrar, guardar. Pedro já estava dando por convencido que o mar não estava para peixe. Não tinha mais o que fazer.
1: Tanto é que quando eu leio essa cena do Evangelho, eu costumo imaginar que a frustração de Pedro era tão grande, porque Jesus é um desconhecido até então para Pedro. Chega Jesus, uma multidão chega junto com ele, uma coisa no mínimo estranha, porque imagina, você está lá na beira do mar, lá... Então Jesus faz o que é a função dele, é anuncia o céu, anuncia a salvação para aquela gente. Só que não era só para aquela gente. Jesus precisava ensinar Pedro que o sofrimento produz paciência. paciência. A paciência prova fidelidade. A fidelidade gera esperança. E a esperança não engana. Agora, depois que a multidão vai embora, Jesus se volta exclusivamente para Pedro. Então, Jesus diz: vamos ao olho do furacão? Vamos voltar para o alto mar? Até me lembro do Padre Jonas.

0: Sabe por quê? Porque o último lugar que Pedro queria estar naquele momento era no alto mar de novo. Ficou a noite inteira lá. Acho que o mar já simbolizava para Pedro um abandono de Deus. Como é que Deus está brincando comigo? Não pode, mar de novo. Gastei tudo que eu tinha de saúde, de tempo. Só quem passa uma noite em claro sabe o quanto que isso é desgastante. Só que agora ele não vai sozinho. Ele vai com o Senhor, com aquele que é o Criador de todas as coisas. Só que Pedro ainda não sabia. Qual é a prova do amor de Deus para Pedro? O mar. O mar sem peixe. A tribulação. Porque nós ouvimos e sabemos bem o final da história. Quando chega no mesmo lugar que Pedro passou a noite inteira, Jesus fala: lança a sua rede para a pesca. Pedro, eu gosto de Pedro porque Pedro é sincero, até na teimosia. Pedro não foi tão dócilzinho de imediato. Pedro quer mostrar que ele ainda tem controle, que ele ainda tem razão, que ele sabe o que está fazendo. Ele olha para Jesus e diz: eu fiquei a noite inteira fazendo isso, mas para mostrar que você está errado, mas para você ver que o mar não está para peixe, vou lançar a rede mais uma vez. A paciência é isso. A paciência é quando a gente tem tudo para esfregar a verdade na cara do outro, a gente olha e diz: só mais uma vez, vamos mais uma. Mais do que ganhar peixes, foi nesta tribulação que o coração de Pedro foi ganhando fé em quem estava ao lado dele. Mais do que o sustento para sua família, Pedro ganhou o sustento da sua vida, porque agora seus olhos viram nos peixes quem é aquele que disse: lança as redes ao mar. Apanhou tanta quantidade de peixe que o barquinho começou a querer afundar. Ora, um outro paralelo muito bonito nós podemos perceber no santo que nós estamos celebrando hoje, o Papa São Gregório Magno. São Gregório nasceu de uma família nobre na Itália, encantou-se com o Evangelho muito cedo, teve uma vida promissora, era um homem, um diplomata e tanto, conseguiu, como uma espécie de juiz na Itália, resolver grandes coisas, mas a chama da caridade cresceu tanto no coração de Gregório que ele abandonou tudo isso para se tornar monge. Gregório fez uma opção de tudo deixar por causa de Cristo. E tem um horizonte muito desenhadinho na cabeça de Gregório. Vou entrar para o mosteiro, vou gastar a minha vida inteira agora em oração, em jejum, em meditação e em recolhimento. Até que aparecem algumas tribulações. Esse monge Gregório é feito padre, para que assim pudesse celebrar os sacramentos dentro do seu mosteiro. E morre o papa da época, me foge o nome dele aqui. E Gregório é, por aclamação, eleito papa. Não se assuste, isso pode. Até hoje na disciplina da igreja é assim. Qualquer um que possa ser ordenado bispo pode se transformar, pode ser eleito papa. Começa uma grande tribulação na vida de Gregório, porque Gregório primeiro relutou em ser padre. Não era algo que ele queria, não era algo que ele nunca sonhou. Toda segurança, toda aquela ideia de uma vida tranquila, de um ministério feliz, agora foi pro brejo. Porque não bastava ser papa, era ser papa na Itália, que começa agora com a peste, marcada por guerra para todo qualquer lado, e a igreja enfrentando dois grandes riscos de se perder. catolicismo, que acredita ou que afirmava que Jesus tinha uma única natureza, em que a natureza divina engolia a natureza humana de Jesus. É. Tinha época melhor para ele nascer, não, né? Foi um trabalho para Gregório voltar a esse mar. E enfrentou o papado não como uma honra, mas como um serviço. Ele se autodenominava como servum servorum Dei, servo dos servos de Deus. E justamente aquele que se achava incapaz de ser padre se transformou em grande. É um dos poucos a quem a igreja atribui o título de magno. Grande não porque ele era grande em estatura, grande porque foi enorme o bem que ele fez. Primeiro, conseguiu pacificar muitas guerras. A sua habilidade jurídica e sua diplomacia ajudou com que ele fizesse do papado uma ponte de comunhão entre os reinos, e assim as guerras que ameaçavam a paz no mundo foram acabando, cessando. Segundo, com a sabedoria inspirada por Deus, Gregório, com muita tranquilidade, conseguiu refutar o monofisicismo. Terceiro, promoveu uma grande reforma na igreja, a reforma gregoriana, onde começou com três pilares muito importantes: a liturgia, a formação dos padres e o ensino da fé. Ainda que não tivesse seminário propriamente dito, São Gregório é um dos que promove a necessidade de que os que são pastores busquem primeiro ser ovelhas, para cuidar de ovelhas. E aí nós temos grandes feitos. Por exemplo, todo mundo ouve falar de canto gregoriano, né? Por causa desse rapazinho aí, que preocupado com a liturgia, começa a exigir que a igreja tivesse mais decoro no canto, uma forma mais bela de cantar, uma canção nova que surge, vamos dizer assim. Então, reforma no missal, reforma na liturgia, tudo isto porque ele suportou na paciência a tribulação de ser papa, a tribulação de pertencer a Cristo. É a nossa tarefa hoje, meus irmãos e irmãs, olhar para as ondas agitadas da nossa existência e não querer fugir delas. É verdade, às vezes tinha marido melhor mesmo, mas o seu é essa coisa aí que você escolheu, né? É verdade, podia ter sido menos difícil a relação lá no seu trabalho. Pode ser que em lugares que exercem a mesma função que você, tenham outras pessoas mais dóceis, mais entendidas, mais flexíveis do que aquelas que você trabalha, mas é a tribulação que você precisa enfrentar nesse momento. Enfrentar a tribulação com uma oportunidade de ver Deus é, na verdade, assumir a vocação a qual Deus nos chama. Vem, e eu farei de você não mais pescador de peixe, mas pescador de homens. Porque quando a gente se encontra com o amor de Deus, que não nos abandona nem na tribulação, o nosso sofrimento começa a ser como é que chama aquele negócio? Um anzol para resgatar pessoas que estão passando por sofrimentos iguais ou pior. A gente começa a entender na nossa carne aquilo que São Paulo descreveu para nós também nesta carta. Quem pode nos separar do amor de Deus? Você acha que esta enfermidade pode separar do amor de Deus? Você acha que essas relações tortuosas, essas buscas de poder, essa disputa que você vive no seu trabalho pode te afastar do amor de Deus? Você realmente está convicto de que a morte pode separar do amor de Deus? Nada pode nos separar do amor de Deus, porque o Senhor que fala à multidão é o mesmo Senhor que olha no singular, que olha para você, que tem uma predileção por você e só te pede uma coisa: lança mais uma vez a rede. Mas não lança mais uma vez a rede sozinho. Lança a sua rede comigo. Lança a sua rede por causa de mim. Faz o que você tem que fazer, mas faz por causa de mim. Esse é o segredo. Porque quando a gente experimenta a tribulação sozinho, me desculpe a palavra feia, ela se torna uma desgraça. Ela fica insuportável. Mas quando a gente abraça a cruz por Cristo, aquilo que para nós poderia ser uma ruína se transforma numa grande escola de santificação. O que seria para o nosso fim se transforma, na verdade, o meio que Deus usa para fazer com que a gente se torne grande. Grande na capacidade de amar, grande na capacidade de perdoar, grande na capacidade de ofertar a vida, grande inclusive em coisas boas que às vezes a gente nem sabe que é capaz de fazer. Porque tem um ditado lá em Minas Gerais que diz assim que carro apertado é que canta, não é? Tem, às vezes a gente nem sabe que o nosso carro pode cantar, mas na hora que a gente aperta, a gente começa a ver que tem habilidades em nós que a gente pode ofertá-las. Mas se não for por causa de Cristo, a gente esmorece, a gente perde a paciência mesmo, a gente se torna infiel, começamos a servir a qualquer um que vem com aquela conversa mole e vira slogan em alguns lugares, assim, pare de sofrer, abandona isso, você não precisa passar por isso não. Aquele que olha para Jesus e se deixa ser olhado por Jesus entende, eu não preciso passar por isso, mas se ele quer passar, que eu passe por isso, se Ele quer que eu passe por isso com Ele, eu irei. É com Ele. Porque aí sim, a nossa razão dá o braço a torcer. Somos de Cristo. É o que Paulo proclamou para nós com convicção na primeira leitura. Somos dEle. E se somos dele, nós não precisamos temer o sofrimento da vida presente, nem sequer merece ser comparado à glória que Deus tem reservado para aqueles que ele ama. Ou em outra tradução, à glória que ele tem preparado para aqueles que o amam. Por que é prova de amor maior que você pode dar a Jesus do que tendo bons motivos para ir embora e você escolher permanecer com Ele? Não é? Aí é prova de amor. Porque continuar do lado de Jesus quando tudo você pede Ele te dá, continuar ao lado de Jesus quando sua vida está um mar de rosas, continuar ao lado de Jesus quando tudo está muito bem, qualquer um faz. Mas continuar ao lado de Jesus quando tudo que você podia fazer você fez e deu errado, quando você já não sabe mais nem para que lado lançar a rede, porque você já lançou rede para todo lado e não veio nem uma piabinha, é o ato de fé em obediência à tua palavra. Às vezes as pessoas olham para nós padres, eu não sei se os senhores têm essa percepção também, como se nós não tivéssemos tribulação nenhuma na vida, como se a gente escolheu ser padre para entrar numa redoma e nada mais nos atinge, a gente não tem pai, não tem mãe, não tem irmão, não tem parente, não tem sofrimento, não tem paróquia, as paróquias nossas é tudo muito bom, tudo uma maravilha, não é? Não tem conta para pagar, não tem reforma para fazer, não tem gente que enche a paciência, nada disso nas nossas paróquias. Aí olham para nós e dizem assim, como é bom ser padre, venham, venham. A gente experimenta todo dia bons motivos. Acho que Jesus faz conosco como fez com os apóstolos lá em João 6. Eles olham para nós todo dia e perguntam assim, você também não quer ir embora? E apresenta para nós uma lista. Pelo menos para mim ultimamente está sendo assim. Quando eu já abro meu WhatsApp, vem uma lista de bons motivos para falar assim, Ah, meu Deus, para que eu escolhi ser padre? Mas a prova de amor que a gente pode dar enquanto padre é dizer assim: eu sou teimoso, eu vou continuar só mais hoje, fazendo o que Deus quer hoje. E posso dar um exemplo, ainda que eu não seja modelo para ninguém, até para chegar aqui na Canção Nova foi uma luta, não é a turma de BH que está aqui? Tinha tudo para não chegar. A gente humanamente passamos ontem uma tribulação engraçada, não foi a gente, graças a Deus. Coloco também aqui diante do altar as pessoas que trabalharam, que estão envolvidas nisso, direto ou indiretamente. Experimentamos um engarrafamento em que o nosso ônibus ficou parado por mais de 4 horas. E a gente não ia nem para frente nem para trás. 4 horas parado, mais perto de Belo Horizonte do que de Cachoeira Paulista. Não era para chegar aqui. A nós aqui. Não é? A gente tinha bons motivos para falar assim: ô Luiz, liga lá para a turma da Canção Nova e fala assim: põe outro padre para celebrar, põe outra pessoa para pregar, arruma tudo para ir embora, né? Não vai ter, não tem como chegar, helicóptero não chega, é difícil. Mas aquilo foi provando a nossa fidelidade, ao ponto da gente dizer assim: mesmo que a gente não vá para celebrar, mesmo que a gente não chegue para fazer o que nos foi pedido, nós vamos chegar lá, porque Ele pediu para que a gente fosse. É isso que São Pedro fez mais uma vez. E ali ele entendeu que o Senhor olha não para o nosso fracasso, não por aquilo que a gente não deu conta, mas o Senhor olha para aquilo que nós podemos ser com Ele. Enquanto Pedro olha para si agora diante de Jesus e diz: afasta-te de mim, porque eu sou um pecador. Jesus diz: vinde até mim e eu farei de você pescador de homens. Vem. O segredo sou eu. Não olha para o mar, não olha para você, olha para mim. E assim a gente continua sendo perseverante. Perseverantes na tribulação, como Deus deseja que a gente seja. Por isso, para terminar essa homilia, não reclama do que você está passando, não. Até porque eu tinha um professor quando eu estava na escola do ensino médio, ele dizia assim: não há nada tão ruim que não possa piorar. Então não reclama do que você está passando, não. Seja grato. Porque humanamente pode piorar. Pode. Mas quando eu digo isso para você não reclamar, é para você começar a pegar isso que hoje está sendo desafiador, hoje é para você o que mais te afasta de Deus, e começar a agradecer a Deus, sabe por quê? Porque o que não mata engorda. E você não morreu. Você está vivo. Não é? Por mais doloroso que tenha sido você experimentar ter de sepultar aquela pessoa que você mais ama, você está aqui. O Senhor continua estendendo a mão para você e diz: vem, vem, porque eu vou fazer esta dor um adubo para você e para os outros. Pode estar sendo difícil, você que está em casa agora, ou talvez você está me ouvindo de um hospital e até pensou em desistir. Filho, filha, desanima não. Coragem, lança a rede mais uma vez. E lançar a rede mais uma vez não significa que você vai olhar para o peixe, não. Mas o Senhor, ao fazer com que você lance a rede, vai te dar nesta Eucaristia motivo para continuar não desistindo da palavra dEle. Porque o seu testemunho é importante. A sua história é importante. A sua dor tem valor para Deus. Não porque Ele ama o sofrimento, mas porque ninguém sofreu mais do que Ele. E na cruz Ele continua dizendo que Ele é a medida para fazer você feliz, para fazer você santo e te levar para o céu. Não olhe nem mesmo para você mesmo, porque nós não temos boa medida para nós. O que a gente vê de pecado, o que a gente vê de miséria, o Senhor vê como degraus que precisam ser lapidados. Lá no Vaticano tem uma imagem parecida com essa aqui, ó, a Pietà de Michelangelo, que um dia era só uma pedra de mármore. E Muitas pessoas passaram por aquela pedra e nunca viu nada nela, a não ser uma pedra, um bloco de mármore. Mas Michelangelo, quando bateu o olho naquela pedra, falou assim: aqui dentro tem uma belíssima Nossa Senhora. E foi, com um cinzel, tiquinho a tiquinho, quase como um bom mineiro, lapidando aquela pedra bruta, até virar aquela Pietà, cuja réplica está aqui, ó. Talvez o que você está vendo na sua tribulação seja um grande bloco de pedra e você fala assim: não serve para nada. Mas Deus olha para isso e diz assim: continua confiando em mim, eu vou lapidar, eu vou trabalhar, não desanima não, o meu amor pode fazer nova todas as coisas em você. Acredita em mim, acredita por causa de mim, porque você me pertence. Aí a gente continua indo mais longe no amor de Deus, que quer você junto dele. Tudo que Jesus fez neste evangelho foi por causa de um só. Não tenho medo de errar. Tudo que você já passou hoje, no dia de hoje, é por você. É por causa de você. Mas só agora precisa da sua decisão. Por isso eu convido você a fechar os seus olhos, a descer aí no barquinho do seu coração e a apresentar a Jesus a sua tribulação. Eu não sei o que você está passando. Tem hora que eu desconheço até as minhas. Talvez o seu desejo seja como o de Pedro, de abandonar tudo isso. Talvez você já está no último ato, lavando as redes, porque para você é caso perdido. Já não tem como mais sair nada bom dessa realidade onde você está. Mas agora o Senhor te olha com misericórdia e diz: vamos mais para fundo. Vamos mais longe. Vamos. Como gerados da Imaculada, eu vou te perguntar: em quem que você vai confiar? No dono da rede ou no dono do mar? É, você vai continuar confiando em você ou nesse que olha para você e diz: vem, vem, eu farei de você. Esta é a loucura da fé. Não é a gente que faz, é Ele que faz em nós e por nós. É Ele quem lapida em nós, vai tirando os nossos excessos. Mas só depende de você um ato de decisão. A decisão de continuar com Jesus. A decisão de permanecer com Ele e dizer: Senhor, está difícil, está no meu limite, eu já não estou aguentando mais, mas por tua palavra eu vou continuar. Por causa de ti eu vou insistir, só hoje, só mais hoje. Eu não quero te deixar. Eu confio no teu amor, Jesus. E é no teu amor que eu vou fazer somente o que o Senhor pede de mim. É o que o Senhor espera de você agora. Um ato de confiança. Um ato de confiança que faz com que você se renda. Se renda. Até mesmo ultrapassando o limite da sua razão e dizendo para Jesus: eu já não consigo mais acreditar que isso possa ser diferente. Excelente. Se você disser isso para Jesus, você chegou onde você precisa. Porque você é obrigado a fazer uma escolha. Ou você permanece com as suas convicções, ou você se lança com confiança nas mãos deste para quem nada é impossível. Ele tudo pode fazer. Até a coisa mais difícil, que é transformar o seu coração num coração novo. Até a coisa mais impossível, fazer de grandes pecadores como Gregório Magno no início de sua vida. Não que ele fosse um grande pecador, mas se transformou um grande pecador num grande santo. O Magno, só porque ele teve a coragem de dizer: eu vou fazer o que tu pedes de mim. Com esta canção, seja a sua resposta sincera, decidida ao Senhor que hoje te diz: avança mais profundo.
1: Não dá.
0: Não é o limite, não.

0: não dá nem mais para ver. 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Pode continuar.
1: Não dá.
0: Esquece a segurança.
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1: Seguro.
0: Vai pra frente. 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

Antes da gente falar de Deus, eu convido você num ato de fé agora a olhar para suas mãos aí. Dá uma olhadinha. Enxerga na palma da sua mão aí a tribulação que você está passando. Tudo que você já trabalhou, tudo que você já fez, de bem ou de não tão bom assim. E agora eu te provoco como Jesus provocou a Pedro. Talvez o que você olha para sua mão, você enxerga uma coisa e diz assim: é, com isso aqui não tem como ser santo. Com isso aqui não dá mais para fazer a vontade de Deus. Isso aqui não serve para mais nada. Jesus olhou para Pedro e disse: você se vê um pecador, eu te vejo pescador de homens. Avança mais profundo. Mas você é livre para continuar enxergando você desse jeito. Tem duas opções agora. Ou você coloca isso que está aí nas suas mãos, aqui no altar, diante de Jesus, e diz: eu não vejo isso que o Senhor vê. Eu não sei para onde o Senhor está me conduzindo, mas eu confio no seu amor. Ou você fecha isso, põe no seu bolso, leva para sua casa e vai continuar a sua vida do seu jeito, remando do seu jeito. A decisão é sua. Eu não posso decidir por você. A duras penas, a minha decisão hoje é: mesmo eu não vendo os motivos pelos quais o Senhor escolheu o Felipe se coloca aqui no centro da vontade do Senhor. Faz em mim e faz de mim o que Ele quiser. E ao cantar, e o vento forte que me leva para frente é o amor de Deus, eu convido aqueles que, assim como eu, se querem colocar no altar, a ofertar, a lançar isso no altar. Os que ainda preferem continuar acreditando em si, na própria razão, não tem problema. Deus tem o seu tempo de agir. Guarda no seu coração e continua a vida. Porque esse vai ser a nossa prece. Esse vai ser o nosso ofertório. Colocar aqui o absurdo de crer mais em Jesus do que em nós mesmos. Preparados?

saibamos que o Senhor acolhe isto que nós colocamos no altar. E tal como Ele fará com a pobreza do pão e do vinho, também Ele fará com esta sua ousadia de se colocar com toda liberdade e confiança nas mãos dEle. Podem se assentar e, cantando, preparemo-nos para receber diante de nós o mistério do amor que se presentifica nesta Eucaristia.

0: Orai, irmãos e irmãs, para que, trazendo ao altar as alegrias e fadigas de cada dia, nos disponhamos a oferecer um sacrifício aceito por Deus Pai Todo-Poderoso.
1: Receba, Senhor, por tuas mãos este sacrifício, para a glória do seu nome, para o nosso bem e de toda a sua Santa Igreja.
0: Senhor, nós os pedimos que na festa de São Gregório Magno nos seja proveitoso este sacrifício, por cuja imolação concedestes o perdão dos pecados ao mundo inteiro, por Cristo nosso Senhor.
1: Amém.
0: O Senhor esteja convosco.
1: Ele está no meio de nós.
0: Corações ao alto.
1: Nosso coração está em Deus.
0: Demos graças ao Senhor nosso Deus.
1: É nosso dever e a nossa salvação.
0: Na verdade, é digno e justo, é nosso dever e salvação dar-vos graças sempre em todo lugar. Senhor Pai Santo, Deus Eterno e Todo-Poderoso, por Cristo Senhor nosso. O vosso Filho é o único Mestre. A sua palavra é lâmpada para os nossos passos. A sua cruz, somente ela, é a nossa sabedoria. Em vosso desígnio de amor, iluminaste São Gregório Magno e alegrais a vossa Igreja com a sua doutrina na sublime beleza do vosso conhecimento. Por este sinal de vossa bondade, unidos aos anjos e a todos os santos, entoamos o hino de vossa glória, cantando a uma só voz.

0: Vós sois santo, fonte de toda santidade. Santificai, pois, estes dons, derramando sobre eles o vosso Espírito, a fim de que se tornem para nós o corpo e o sangue de nosso Senhor Jesus Cristo.
1: Enviai o vosso Espírito Santo.
0: Estando para ser entregue e abraçando livremente a paixão, Jesus tomou o pão, pronunciou a bênção de ação de graças, partiu e o deu a seus discípulos, dizendo: tomai todos e comei, isto é meu corpo que será entregue por vós.

Do mesmo modo, no fim da ceia, ele tomou o cálice em suas mãos e, dando graças novamente, o entregou aos seus discípulos, dizendo: tomai todos e bebei. Este é o cálice do meu sangue, o sangue da nova e eterna aliança, que será derramado por vós e por todos para a remissão dos pecados. Fazei isto em memória de mim.

0: Mistério da fé e do amor.
1: Todas as vezes que comemos deste pão e bebemos deste cálice, anunciamos, Senhor, a vossa morte enquanto esperamos a vossa vinda.
0: Celebrando, pois, o memorial da morte e ressurreição do vosso Filho, nós vos oferecemos, ó Pai, o pão da vida e o cálice da salvação, e vos agradecemos porque nos tornastes dignos de estar aqui na vossa presença e vos servir.
1: Aceitai, ó Senhor, a nossa oferta.
0: Suplicantes, os pedimos que, participando do corpo e sangue de Cristo, sejamos reunidos pelo Espírito Santo num só corpo.
1: O Espírito nos una num só corpo.
2: Lembrai-vos, ó Pai, da vossa Igreja, que se faz presente pelo mundo inteiro, que ela cresça na caridade e em comunhão com o Papa Leão, com o nosso bispo Vladimir, os bispos do mundo inteiro, os presbíteros, os diáconos e todos os ministros do vosso povo.
1: Lembrai-vos, ó Pai, da vossa Igreja.
3: Lembrai-vos também, na vossa misericórdia, dos nossos irmãos e irmãs que adormeceram na esperança da ressurreição e de todos os que partiram desta vida. Acolhei junto a vós na luz da vossa face.
1: Concedei-lhes, ó Senhor, a luz eterna.
4: Enfim, nós vos pedimos, tende piedade de todos nós e dai-nos participar da vida eterna com a Virgem Maria, Mãe de Deus, São José, seu esposo, os apóstolos e todos os santos, São Gregório, que neste mundo viveram na vossa amizade, a fim de vos louvarmos e glorificarmos por Jesus Cristo, vosso Filho.
0: Por Cristo, com Cristo, em Cristo, a vós, Deus Pai Todo-Poderoso, na unidade do Espírito Santo, toda honra e toda glória por todos os séculos dos séculos.
1: Amém.
0: Rezemos com amor e confiança a oração que o Senhor nos ensinou. Pai nosso, que estais nos céus, santificado seja o vosso nome. Venha a nós o vosso reino. Seja feita a vossa vontade, assim na terra como no céu. O pão nosso de cada dia nos dai hoje. Perdoai-nos as nossas ofensas, assim como nós perdoamos a quem nos tenha ofendido. E não nos deixeis cair em tentação, mas livrai-nos do mal. Livrai-nos de todos os males, ó Pai, dai-nos hoje a vossa paz. Ajudados pela vossa misericórdia, sejamos sempre livres do pecado e protegidos de todos os perigos, enquanto aguardamos a feliz esperança e a vinda do nosso Salvador Jesus Cristo.
1: Vosso é o reino, o poder e a glória para sempre.
0: Senhor Jesus Cristo, dissestes aos vossos apóstolos: eu vos deixo a paz, eu vos dou a minha paz. Não olheis os nossos pecados, mas a fé que anima a vossa Igreja. Dai-lhe, segundo o vosso desejo, a paz e a unidade, vós que sois Deus com o Pai e o Espírito Santo.
1: Amém.
0: A paz do Senhor esteja sempre convosco.
1: O amor de Cristo nos uniu. Cordeiro de Deus, que tirais o pecado do mundo, tende piedade de nós. Cordeiro de Deus, que tirais o pecado do mundo, tende piedade de nós.
0: Que vamos receber.
1: Cordeiro de Deus, que tirais o pecado do mundo, dai-nos a paz.

0: Felizes os convidados para a ceia do Senhor. Eis o Cordeiro de Deus que tira o pecado do mundo.
1: Senhor, eu não sou digno de que entreis em minha morada, mas dizei uma palavra e serei salvo.

Irmãos e irmãs, chegou o momento da comunhão eucarística. Aproximemos-nos com fé e piedade. Cada um examine sua consciência e as disposições para receber a Eucaristia. A comunhão pode ser recebida na boca ou na mão. Se for na mão, coloque uma mão sobre a outra, com todo o cuidado e atenção, também para os fragmentos que possam ficar. Comunguemos diante do ministro. Aqueles que por algum motivo não puderem comungar, como aqueles que nos acompanham pelo sistema Canção Nova de Comunicação, façam neste momento sua comunhão espiritual.

0: graças e louvores se deem a todo momento.
1: Santíssimo e Diviníssimo Sacramento.
0: Graças e louvores se deem a todo momento.
1: Ao Santíssimo e Diviníssimo Sacramento.
0: Graças e louvores se deem a todo momento.
1: Ao Santíssimo e Diviníssimo Sacramento.

0: Oremos. Senhor, instruí pelo Cristo Mestre aqueles que alimentais com o Cristo pão da vida, para que na celebração da memória de São Gregório Magno aprendam a vossa verdade e a realizem pela caridade, por Cristo nosso Senhor.
1: Amém.
0: Voltando-nos para este ícone do Pai misericordioso,

0: Nós queremos mais uma vez nos confiar ao Senhor Todo-Poderoso, Pai das misericórdias e Deus de toda a consolação. Pai das misericórdias, vossa misericórdia se estende de geração em geração. Vós nos amastes com amor tão grande e invisível. Vos mostrastes a nós visível em Cristo. Olhai com bondade estes vossos filhos e filhas que preparam este quadro, que representam a vossa misericórdia, e concedei que imprimam na alma e na atitude a imagem que contemplam por Cristo nosso Senhor. Amém. Pai das misericórdias e Deus de toda a consolação, ouvi a súplica confiante que vos apresentamos neste momento. Acolhei este povo que vem cheio de fé e esperança ao vosso santuário. Consolai os aflitos, socorrei os necessitados, enxugai as lágrimas aqui derramadas, amparai os fracos e recebei em vossos braços paternos este filho pródigo que volta para vós. Dai-nos a graça de sermos instrumentos da vossa misericórdia na vida dos nossos irmãos, para que assim o vosso nome seja amado em nossa família e em nossa nação. Tudo isso vos pedimos por vosso Filho Jesus Cristo, que convosco vive e reina na unidade do Espírito Santo.
1: Amém.
0: Ave Maria, cheia de graça, o Senhor é convosco. Bendita sois vós entre as mulheres, e bendito é o fruto do vosso ventre, Jesus.
1: Santa Maria, Mãe de Deus, rogai por nós, pecadores, agora e na hora da nossa morte. Amém.
0: Uma grande alegria poder presidir esta Eucaristia. Gratidão aos meus irmãos padres, aos diáconos que aqui estão presentes. Temos um recadinho, que esta quinta-feira de adoração foi conduzida pela Frente de Missão da Canção Nova de Belo Horizonte. Então, você que é de BH, mas você que está nos acompanhando, nos dê uma força. Siga o nosso Instagram, @cancaonovaBH, e assim você vai nos ajudar. E você que está aí da região, temos missa lá toda quarta, toda sexta, tem o grupo de oração toda terça-feira, e em breve, no final de semana, no primeiro final de semana de novembro, nós teremos o Canção Nova Abraça Minas. Também eu estarei lá com toda a missão Canção Nova. E assim você é nosso convidado para celebrar esses 25 anos de evangelização nas terras mineiras. A Canção Nova, a nossa gratidão por chegar a tantos corações e a tantos lares. Que esta bênção alcance você, a sua realidade, a sua família, e te ajude a progredir sempre mais em águas mais profundas, confiando no amor de Deus. O Senhor esteja convosco.
1: Ele está no meio de nós.
0: O Senhor vos abençoe e vos guarde.
1: Amém. Amém.
0: Ele vos mostre a sua face e se compadeça de vós.
1: Amém.
0: Volva para vós o seu olhar e vos dê a saúde e a paz.
1: Amém.
0: Por intercessão da toda santa Mãe de Deus, desça sobre vós e permaneça para sempre a bênção de Deus Todo-Poderoso, Pai e Filho e Espírito Santo.
1: Amém.
2: Glorificai o Senhor com a vossa vida e com a vossa família. Ide em paz, que o Senhor vos acompanhe.
1: Graças a

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12: Este é o programa Canção Nova e você, chegando para lhe fazer companhia através da rede Canção Nova de Rádio. Que bom que nós estamos juntos. Eu sou Djanira Silva, muito prazer, que bom encontrar você aqui na sintonia da Canção Nova. E eu agradeço a sua acolhida a toda a programação da Canção Nova. Muitos ouvintes testemunham que sintonizam a Canção Nova logo quando acorda e fica o dia inteirinho acompanhando a nossa programação aí no seu dia a dia, nos seus afazeres. Isso é muito bom. Obrigada pela acolhida, obrigada por escolher ouvir a Canção Nova aí como parte do seu dia a dia. O programa Canção Nova e Você é este espaço onde nós compartilhamos vida, missão, testemunhos, músicas. Hoje, inclusive, vamos falar a respeito da intercessão de Nossa Senhora na nossa história como Canção Nova e como cristãos. Existem vários títulos de Nossa Senhora. Ela é a mesma Mãe de Deus e Nossa Mãe, embora tenha se apresentado em diversas situações ao longo da história que dão origem a títulos, mas é sempre a Virgem Maria. E aqui na Canção Nova nós vivemos experiências muito profundas com a intercessão de Nossa Senhora. Inclusive, se você já se sentiu sem chão, numa situação assim difícil, se você já se sentiu perdido, como se tudo tivesse incerto, como se você tivesse aí cheio de dúvidas em relação ao futuro, decisões que precisa tomar, fique tranquilo, porque isso é normal, até mesmo para as pessoas que têm fé. O próprio Padre Jonas, o fundador da Canção Nova, que já está na eternidade, ele narrava contando a história dos inícios da Canção Nova e dizendo que, olha, foi assim mesmo que ele viveu essa realidade, esse desafio de muitas vezes sentir incertezas, inseguranças, mas sempre com muita confiança em Deus, dar passos de fé e seguir em frente. Às vezes sem dinheiro, sem estrutura, mas com o coração cheio de esperança, de confiança na providência de Deus e na intercessão de Nossa Senhora. Em nossos documentos internos, o Padre Jonas escreve: Nossa Senhora, a Virgem Maria, é mãe e mestra na Canção Nova. Ela cuida de nós, ela nunca nos abandona. Ela nos ensina que mesmo quando tudo parece difícil, Deus não nos abandona e está trabalhando nos bastidores, preparando o melhor para nós. O segredo é não desistir, é nos mantermos confiantes na Divina Providência, na intercessão da Virgem Maria, e também fazermos a nossa parte. Porque, inclusive, Deus nos ajuda quando nós nos movimentamos. Os meus pais sempre diziam: Deus ajuda quem cedo madruga, fazendo a sua parte, Deus abençoa. Mas se você fica em casa de braços cruzados, aí não tem como as graças, os sonhos que você deseja alcançar se realizarem. Deus faz questão de contar também com a nossa parte. E nós podemos fazer essa experiência de confiar em Deus e darmos passos de fé no dia de hoje. Se você está vivendo o tempo da prova, tenha paciência, fique atento aí aos sinais, né, que Deus está lhe enviando diante das situações, e vá percebendo a direção de Deus lhe conduzindo, vá fazendo a sua parte, dando um passo de cada vez. Mas não estacione, porque você não está só, e vá contando com a intercessão de Nossa Senhora, vá confiando a ela, as mãos da Virgem Maria, que também é Mãe da Divina Providência, um título muito querido de Nossa Senhora, Mãe da Divina Providência. Assim como ela esteve ao lado do Padre Jonas, abrindo caminhos e nos ajudando a ser quem nós somos hoje como Canção Nova, com certeza ela também está ao seu lado e quer lhe ajudar a vencer, a superar todos os desafios para proclamar a vitória de Deus na sua vida. Mãe da Divina Providência, providenciai. Podemos rezar assim? E eu trago a primeira canção do nosso programa, Canção Nova e Você.

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1: Programa Canção Nova e você, acontecendo aqui na Rádio Canção Nova e chegando aí, aonde você está agora, no carro, no trabalho, em casa, no sítio, na cidade grande. Estamos juntos, Deus está com você, Deus conhece você, Deus não lhe abandona. É tão confortante nós ouvirmos esta verdade que às vezes passa despercebida. Deus não nos abandona, Ele está conosco, inclusive em meio às provas. Eu tive a graça de escrever um livro com o tema Você Não Está Sozinha. É um livro dedicado às mulheres. Se eu não me engano, até já falei a respeito dele aqui nos programas. Mas eu lembro dele agora com muito carinho, porque ele é fruto de experiências que eu vivi lendo, rezando com a palavra de Deus. O Senhor foi me revelando ali que existe inclusive uma luta espiritual entre Deus e o inimigo de Deus. O inimigo de Deus quer nos fazer acreditar que Deus se esqueceu de nós, que Ele não está conosco, que Ele é indiferente às nossas dores. Mas isso é uma grande mentira. E às vezes o inimigo usa os nossos sentimentos. E você diz, eu não estou sentindo a presença de Deus, eu não sinto que Deus me ama. Mas nós, homens e mulheres cristãos, precisamos ir além dos nossos sentimentos e vivermos da fé. A palavra de Deus é um livro de amor, uma carta de amor de Deus para nós, onde Ele muitas vezes diz, eu amo você, eu estou com você, seu nome está gravado na palma das minhas mãos, troco reinos por você, nunca lhe deixo só. Lembre-se dessa verdade e não se deixe levar por tantas insinuações do inimigo de Deus que quer lhe convencer de que você está só. Não, você não está só, Deus está com você. Acredite, tome posse, tá bom? Nós seguimos juntinhos aqui no nosso programa de hoje, o Canção Nova e Você, já acolhendo o testemunho do dia. Quem fala conosco é a Lúcia. Lúcia mora na Paraíba e compartilha conosco a intervenção de Deus na sua história. Vamos ouvir?

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Louvado seja Deus pelo seu testemunho, pela sua fé, pela sua partilha. Que Deus lhe dê sempre a graça da perseverança. Lúcia, eu aproveito e mando um grande abraço para todos os paraibanos do estado da Paraíba na sintonia da Canção Nova. Nordeste todo sempre muito acolhedor em relação à Canção Nova. Nós temos a Canção Nova em Gravatá, Pernambuco. Meu abraço para você que está aí em Gravatá nos ouvindo. E que bom que através dos meios Deus vai alcançando o nosso coração, que é o grande objetivo dele todos os dias. Bendito seja Deus por isso. Vamos ouvir mais uma canção? Eu volto já.

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1: Olá, eu sou Djanira Silva, fazendo companhia para você aqui no programa Canção Nova e Você, dividindo a graça e a responsabilidade de sermos Canção Nova. 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É para você que se decidiu agora ajudar a Canção Nova, que eu trago a próxima canção.

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1: Este é o programa Canção Nova e você, acontecendo aqui na rede Canção Nova de Rádio e chegando até você através desta emissora que você sintoniza agora. Somos Canção Nova, graças a Deus, somos Rádio Canção Nova. Eu sou Dijanira Silva, também da Canção Nova, e é muito bom saber que aí do outro lado você nos acolhe como família Canção Nova. Hoje aqui no programa nós falamos a respeito da presença de Nossa Senhora na nossa vida. Aqui na Canção Nova é Nossa Senhora quem tudo faz. É uma frase de Dom Bosco que o Padre Jonas, fundador da Canção Nova, aplica muito bem para as nossas realidades do dia a dia. Ele sempre nos lembra que é por meio da intercessão da Virgem Maria que Deus age na nossa vida como Canção Nova, mas também na nossa vida pessoal, nas decisões que nós precisamos tomar, no nosso processo de formação contínuo. É sempre Nossa Senhora que vai passando na frente, vai abrindo portas, vai desatando nós, vai providenciando o necessário a cada dia. E às vezes, meus irmãos, eu acho até importante testemunhar isso para você. Às vezes a providência de Deus acontece de uma forma inesperada. Quando Deus nos dá aquilo que nós estamos pedindo e precisamos, é uma manifestação clara da divina providência. Ok, ótimo. Mas também, às vezes, a providência de Deus é não ter aquilo que nós achamos que é essencial, que é necessário. E aí Deus nos forma, Deus mostra outros caminhos, Deus nos dá têmpera, nos faz crescer na fé. E Nossa Senhora, pedagogicamente, vai intercedendo e vai nos ajudando a viver este processo lindo de confiança em Deus, que é possível também para você, aí no seu dia a dia. Inclusive, existe o texto da Divina Providência que nós costumamos rezar aqui na Canção Nova, que diz assim: Deus provê, Deus proverá, sua misericórdia não faltará. E a jaculatória que substitui aí o Pai Nosso é assim: Mãe da Divina Providência, providenciai. Amém. Assim vou concluindo o nosso programa de hoje. Um grande abraço para você. Obrigada pela companhia. Continue na sintonia da Canção Nova. Até o próximo programa, Canção Nova e você, se Deus quiser.
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19: Buscai em primeiro lugar o reino de Deus e a sua justiça, e todas essas coisas serão dadas em acréscimo. Evangelho de São Mateus, capítulo 6, versículo 33.
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20: Ângelus, a saudação da igreja à Virgem Maria.
21: O anjo do Senhor anunciou a Maria e ela concebeu do Espírito Santo. Ave Maria, cheia de graça, o Senhor é convosco. Bendita sois vós entre as mulheres e bendito é o fruto do vosso ventre, Jesus. Santa Maria, Mãe de Deus, rogai por nós, pecadores, agora e na hora da nossa morte. Amém. Eis aqui a escrava do Senhor, faça-se em mim segundo a vossa palavra. Ave Maria, cheia de graça, o Senhor é convosco. Bendita sois vós entre as mulheres, e bendito é o fruto do vosso ventre, Jesus. Santa Maria, Mãe de Deus, rogai por nós, pecadores, agora e na hora da nossa morte. Amém. E o Verbo Divino se fez carne e habitou entre nós. Ave Maria, cheia de graça, o Senhor é convosco. Bendita sois vós entre as mulheres, e bendito é o fruto do vosso ventre, Jesus. Santa Maria, Mãe de Deus, rogai por nós, pecadores, agora e na hora da nossa morte. Amém. Rogai por nós, Santa Mãe de Deus, para que sejamos dignos das promessas de Cristo. E agora, através das mãos de Nossa Senhora, a sua mãe, a nossa mãe, a mãe da sua família, a mãe daqueles que você ama e pelos quais você é responsável, através das mãos dela, a bênção daquele que é o Filho da Virgem Maria, Rei dos Reis e Senhor dos Senhores, que abranja todas as suas situações, todos os seus problemas, todos aqueles que lhe são caros. Sobre tudo isso, especialmente sobre você, a bênção do Deus Todo-Poderoso, Pai, Filho e Espírito Santo. Amém.
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24: Boa noite a você que está sintonizado pela rede de rádio Canção Nova, 89.1 FM, e pela rede Canção Nova de rádio, nós espalhamos o amor pelo ar. Eu sou o Soares, juntamente comigo está a Raquel. Boa noite, Raquel.
25: Boa noite, Soares. Boa noite, Thales.
24: Também o sonoplasta, operador de áudio, o Thales Augusto. Boa noite, Thales Augusto. E boa noite a você que está pegando o seu terço para junto conosco rezar o Santo Terço. Hoje, quinta-feira, juntos vamos rezar o Santo Terço a Nossa Senhora, meditando os mistérios luminosos. Preparamos o nosso coração para rezarmos juntos. E convidamos você a participar conosco, trazendo as suas intenções. Envie a sua intenção para o nosso WhatsApp 12 99145-5871. Vou repetir: 12 99145-5871. Não esqueça de colocar o seu nome, a sua cidade e a sua intenção. Lembrando que nós não podemos ouvir áudio, apenas mensagem escrita. Iniciamos o Santo Terço. pelo sinal da Santa Cruz, livra-nos Deus nosso Senhor dos nossos inimigos. Em nome do Pai, do Filho e do Espírito Santo. Amém. Oferecimento. Divino Jesus, nós vos oferecemos este terço que vamos rezar, meditando nos mistérios da vossa redenção. Concedei-nos, por intercessão da Virgem Maria, Mãe de Deus e Nossa Mãe, as virtudes que nos são necessárias para bem rezá-lo, e a graça de ganharmos as indulgências desta santa devoção. Oferecemos particularmente, em desagravo dos pecados cometidos contra o Sagrado Coração de Jesus, Imaculado Coração de Maria, pela paz no mundo, pela conversão dos pecadores, pelas almas do purgatório, pelos doentes, os agonizantes desta hora, pela santificação das famílias, pelo Santo Padre, o Papa Leão XIV e toda a Santa Igreja, e pela comunidade Canção Nova. Professamos a nossa fé.
25: Creio
24: em Deus Pai Todo-Poderoso,
25: Criador do céu e da terra,
24: e em Jesus Cristo, seu único Filho, nosso Senhor,
25: que foi concebido pelo poder do Espírito Santo, nasceu da Virgem Maria, padeceu sobre Pôncio Pilatos, foi crucificado, morto e sepultado, desceu à mansão dos mortos,

0: Amém.
1: Rezaremos um Pai Nosso e três Ave Marias em honra à Santíssima Trindade. Pai nosso que estás no céu, santificado seja o vosso nome.
0: Venha a nós o vosso reino.
1: Seja feita a vossa vontade, assim na terra como no céu.
0: O pão nosso de cada dia nos dai hoje. Perdoai as nossas ofensas, assim como nós perdoamos a quem nos tem ofendido. E não nos deixeis cair em tentação, mas livrai-nos do mal. Amém.
1: Ave Maria, cheia de graça, o Senhor é convosco. Bendita sois vós entre as mulheres e bendito é o fruto do vosso ventre, Jesus.
0: Santa Maria, Mãe de Deus, rogai por nós, pecadores, agora e na hora de nossa morte. Amém.
1: Ave Maria, cheia de graça, o Senhor é convosco. Bendita sois vós entre as mulheres e bendito é o fruto do vosso ventre, Jesus.
0: Santa Maria, Mãe de Deus, rogai por nós, pecadores, agora e na hora de nossa morte. Amém.
1: Ave Maria, cheia de graça, o Senhor é convosco. Bendita sois vós entre as mulheres, bendito é o fruto do vosso ventre, Jesus.
0: Santa Maria, Mãe de Deus, rogai por nós, pecadores, agora e na hora de nossa morte. Amém.
1: Glória ao Pai, ao Filho e ao Espírito Santo.
0: Como era no princípio, agora e sempre.
1: Amém. Ó meu Jesus, perdoai.

0: mais precisarem.
1: E nesse primeiro mistério, Raquel, as suas intenções para o Santo Terço?
0: A minha intenção é pela minha conversão, por um amigo que está lutando pela aposentadoria, o Gércio Luiz. Peço também pelas almas do purgatório, pelas almas de meus pais e esposa e todos da família. Peço também pelo pai da Cássia, pela dona Gilda, pelos doentes, né? Jair, Nair, Ivone. Enfim, peço por todos os sacerdotes, em especial o padre William, padre Marco Antônio Valadares, padre Alex e todos os sacerdotes do mundo inteiro. Peço também para uma amiga muito querida, Carolina e família. E também peço pela alma de Nilza Maria da Silva, uma amiga que faleceu a semana passada. Peço que Deus conforte o coração da família. E peço também pela família do Thales Augusto e pela sua família, Zezinho. Que Deus te abençoe.
1: Amém. Hoje eu rezo pela minha conversão, pela minha família, por toda a minha irmandade lá em Santa Felicidade, um bairro lá em Curitiba. Também pelos meus irmãos lá em Caruaru, Pernambuco. João Alfredo também pertence a Pernambuco. Também coloco pela alma da senhora Maria Cleuda Luco. Ela foi sepultada ontem, ela é a mãe do Marcos Luco. Também pelo Clóvis Moraes, pela sua esposa Gil, pela sua mãe Judite e todos os seus familiares. Pelo Adagmar e a Lourdes lá em São Sebastião do Paraíso. Pelo Marcos e a Gislaine em Fortaleza de Minas. Pela dona Aparecida e seu Juventino em Jacuí. É uma cidade lá no município no estado de Minas. Eles moram no bairro de Areias. Também coloco nesse Santo Terço a Camila Godoy, todos os seus familiares, pelo padre Evandro, aqui da Canção Nova. Também coloco nesse Santo Terço o Lindomário Preto, aqui da cidade de Canas, próximo a nós, pelo Vanberto, a sua esposa Eugênia, seu filho Estevão, a sua filha Valentina, pelo Adelmo, na pessoa do Adelmo, todos do Terço dos Homens, São João Paulo II da paróquia Nossa Senhora Aparecida, aqui de Cachoeira Paulista. Também pela viagem que o Ciro está fazendo lá de Iretama, no Paraná, que está vindo para Aparecida e vai passar aqui também em Cachoeira Paulista, e está trazendo o meu netinho, o Samuel. Pela dona Vilma, lá em Aracaju, Sergipe. E conosco aqui pelo WhatsApp, sempre ele é o, como diz, ele puxa a fila, é o Irineu de Piquete. Colocamos aqui, Irineu, todas as suas intenções. Ele coloca o nome de todos os familiares, coloca nós aqui da bancada, obrigado por todas as famílias que juntos fazem parte do Santo Terço. Hoje agradecimento por mais um dia, por mais um dia abençoado, pelo trabalho, pela sua conversão, por tudo que tem. Também ele pede pelas intenções colocadas em particular. Amém. Maria de Fátima, de São José dos Campos, São Paulo. Ela reza aqui, ela é do Galo Branco, da paróquia São Sebastião. Socorro Socorro Oliveira de Limoeiro, no Sergipe. Ela coloca aqui, pede para São Miguel Arcanjo pela liberdade do vício das drogas do seu sobrinho William e pela conversão dele. Também Carlos Alberto de São Paulo. Ele coloca aqui, Deus abençoe a todos, a família Canção Nova, muito obrigado. Pede oração pela saúde das famílias Santos Moreira Fonseca, pela saúde da dona Ivani Frederico, Fátima Fonseca e Ana Santos Carvalho. É o Carlos Alberto de Cruzeiro. Maria Santos de Cruzeiro também. Deus, ela pede aqui por todos da família Canção Nova, pede saúde a todos os seus familiares, pelos doentes em tratamento oncológico e pela recuperação. Luiz Antônio de Cruzeiro. Boa noite, Luiz. Boa noite, a todos, né, que ele coloca aqui, rezando por nós aqui da bancada, obrigado. Ele reza pelo Papa Leão XIV, todos os doentes, todos os sacerdotes e todos que precisam de oração, e pela sua família e todos da Canção Nova. Muito obrigado, Catarina de Cruzeiro. Colocamos as suas intenções, Catarina. E nesse primeiro mistério luminoso, nós contemplamos o batismo de Jesus no Rio Jordão. Pai nosso que estás no céu, santificado seja vosso nome. Venha a nós o vosso reino, seja feito a vossa vontade, assim na terra como no céu.
0: O pão nosso de cada dia nos dai hoje, perdoai as nossas ofensas, assim como nós perdoamos a quem nos tem ofendido, e não nos deixeis cair em tentação, mas livrai-nos do mal. Amém.
1: Ave Maria, cheia de graça, o Senhor é convosco. Bendita sois vós entre as mulheres, e bendito é o fruto do vosso ventre, Jesus.
0: Santa Maria, Mãe de Deus, rogai por nós, pecadores, agora e na hora de nossa morte. Amém.
1: Ave Maria, cheia de graça, o Senhor é convosco. Bendita sois vós entre as mulheres, e bendito é o fruto do vosso ventre, Jesus.
0: Santa Maria, Mãe de Deus, rogai por nós, pecadores, agora e na hora de nossa morte. Amém.
1: Ave Maria, cheia de graça, o Senhor é convosco. Bendita sois vós entre as mulheres, e bendito é o fruto do vosso ventre, Jesus.
0: Santa Maria, Mãe de Deus, rogai por nós, pecadores, agora e na hora de nossa morte. Amém.
1: Ave Maria, cheia de graça, o Senhor é convosco. Bendita sois vós entre as mulheres, e bendito é o fruto do vosso ventre, Jesus.
0: Santa Maria, Mãe de Deus, rogai por nós, pecadores, agora e na hora de nossa morte. Amém.
1: Ave Maria, cheia de graça, o Senhor é convosco. Bendita sois vós entre as mulheres, e bendito é o fruto do vosso ventre, Jesus.
0: Santa Maria, Mãe de Deus, rogai por nós, pecadores, agora e na hora de nossa morte. Amém.
1: Ave Maria, cheia de graça, o Senhor é convosco. Bendita sois vós entre as mulheres, e bendito é o fruto do vosso ventre, Jesus.
0: Santa Maria, Mãe de Deus, rogai por nós, pecadores, agora e na hora de nossa morte. Amém.
1: Ave Maria, cheia de graça, o Senhor é convosco. Bendita sois vós entre as mulheres, e bendito é o fruto do vosso ventre, Jesus.
0: Santa Maria, Mãe de Deus, rogai por nós, pecadores, agora e na hora de nossa morte. Amém.
1: Ave Maria, cheia de graça, o Senhor é convosco. Bendita sois vós entre as mulheres, e bendito é o fruto do vosso ventre, Jesus.
0: Santa Maria, Mãe de Deus, rogai por nós, pecadores, agora e na hora de nossa morte. Amém.
1: Ave Maria, cheia de graça, o Senhor é convosco. Bendita sois vós entre as mulheres, e bendito é o fruto do vosso ventre, Jesus.
0: Santa Maria, Mãe de Deus, rogai por nós, pecadores, agora e na hora de nossa morte. Amém.
1: Ave Maria, cheia de graça, o Senhor é convosco. Bendita sois vós entre as mulheres, e bendito é o fruto do vosso ventre, Jesus.
0: Santa Maria, Mãe de Deus, rogai por nós, pecadores, agora e na hora de nossa morte. Amém.
1: Glória ao Pai, ao Filho e ao Espírito Santo.
0: Como era no princípio, agora e sempre. Amém.
1: Ó meu Jesus,
0: perdoai.

0: precisarem.
1: Ó Maria concebida sem pecado,
0: rogai por nós que recorremos a vós.
1: São Mateus,
0: rogai por nós.
1: Santo André,
0: rogai por nós.
1: Jesus, Maria e José,
0: a nossa família vossa é.
1: E neste segundo mistério, colocamos aqui nesse Santo Terço Renato Salgado, sua esposa Clarete, todos os seus filhos, o Vati Dias, a Cirlei, sua esposa, e todos os seus filhos, pela dona Clélia Carvalho de Castro, aqui de Cachoeira Paulista, e o seu filho Fabinho, pelo Benedito e a Nelida, lá de Rolândia, no Paraná, sempre ligado e rezando conosco, pela fraternidade Padre Pio, na pessoa do Moisés, o Luiz Oliveira, o Adriano, o Kaique, o Francisco, co-fundadores. Também conosco aqui a Rosileia. Hoje ela reza pelo seu filho e nós também rezamos por ele, que hoje ele está fazendo aniversário. E pela alma da sua mãe, Amélia, colocamos na pessoa do Douglas, todos os policiais militares, assim como eu sempre falo, eu tenho meus irmãos, na pessoa dele e também

0: que Nossa Senhora acolhe a todos. Rosane Gomes, lá do Rio de Janeiro, ela reza e pede pela comunidade Canção Nova, obrigada, agradece pelo seu matrimônio com o Ricardo, também pede pelos seus filhos, o Felipe, o Pedro Henrique, o João, o Marcos, o Bruno, por todos os seus familiares, pela nora Helena, seus netos, a Beatriz e o Jonathan, por todas as pessoas difíceis do seu trabalho, colocamos aqui pelas almas do purgatório, pelo sacerdote em especial, o padre Isaac Freire, pelo Instituto Francisca Paula de Jesus, pela sua diretora, pela recuperação do Clóvis, a Gil, Tiba, Zilca, Miguel, pelas suas sobrinhas, Natália, Marcela e a Michele, pela restauração da saúde de Graziella e por todos que pediram orações a ela. Vani de Lorena, ela pede pela conversão de todos os familiares Martinelles, Souza, Dias, Fagundes, Xavier, Pereira, Silva e Eufrásia. O Leandro de Quataguases, Minas Gerais, também ele pede aqui por um processo de aposentadoria, também pede pela sua esposa, a Cláudia, e o seu filho Danilo e a sua mãe. Neste segundo mistério luminoso, nós contemplamos a revelação de Jesus nas bodas de Cana.
1: Pai nosso que estais no céu, santificado seja o vosso nome. Venha a nós o vosso reino, seja feita a vossa vontade, assim na terra como no céu.
0: O pão nosso de cada dia nos dai hoje, perdoai as nossas ofensas, assim como nós perdoamos a quem nos tem ofendido, e não os deixeis cair em tentação, mas livrai-nos do mal. Amém.
1: Ave Maria, cheia de graça, o Senhor é convosco. Bendita sois vós entre as mulheres, e bendito é o fruto do vosso ventre, Jesus.
0: Santa Maria, Mãe de Deus, rogai por nós, pecadores, agora e na hora da nossa morte. Amém.
1: Ave Maria, cheia de graça, o Senhor é convosco. Bendita sois vós entre as mulheres, e bendito é o fruto do vosso ventre, Jesus.
0: Santa Maria, Mãe de Deus, rogai por nós, pecadores, agora e na hora da nossa morte. Amém.
1: Ave Maria, cheia de graça, o Senhor é convosco. Bendita sois vós entre as mulheres e bendito é o fruto do vosso ventre, Jesus.
0: Santa Maria, Mãe de Deus, rogai por nós, pecadores, agora e na hora da nossa morte. Amém.
1: Ave Maria, cheia de graça, o Senhor é convosco. Bendita sois vós entre as mulheres e bendito é o fruto do vosso ventre, Jesus.
0: Santa Maria, Mãe de Deus, rogai por nós, pecadores, agora e na hora da nossa morte. Amém.
1: Ave Maria, cheia de graça, o Senhor é convosco. Bendita sois vós entre as mulheres e bendito é o fruto do vosso ventre, Jesus.
0: Santa Maria, Mãe de Deus, rogai por nós, pecadores, agora e na hora da nossa morte. Amém.
1: Ave Maria, cheia de graça, o Senhor é convosco. Bendita sois vós entre as mulheres e bendito é o fruto do vosso ventre, Jesus.
0: Santa Maria, Mãe de Deus, rogai por nós, pecadores, agora e na hora da nossa morte. Amém.
1: Ave Maria, cheia de graça, o Senhor é convosco. Bendita sois vós entre as mulheres e bendito é o fruto do vosso ventre, Jesus.
0: Santa Maria, Mãe de Deus, rogai por nós, pecadores, agora e na hora da nossa morte. Amém.
1: Ave Maria, cheia de graça, o Senhor é convosco. Bendita sois vós entre as mulheres e bendito é o fruto do vosso ventre, Jesus.
0: Santa Maria, Mãe de Deus, rogai por nós, pecadores, agora e na hora da nossa morte. Amém.
1: Ave Maria, cheia de graça, o Senhor é convosco. Bendita sois vós entre as mulheres e bendito é o fruto do vosso ventre, Jesus.
0: Santa Maria, Mãe de Deus, rogai por nós, pecadores, agora e na hora da nossa morte. Amém.
1: Ave Maria, cheia de graça, o Senhor é convosco. Bendita sois vós entre as mulheres e bendito é o fruto do vosso ventre, Jesus.
0: Santa Maria, Mãe de Deus, rogai por nós, pecadores, agora e na hora da nossa morte. Amém.
1: Glória ao Pai, ao Filho, ao Espírito Santo, como era no princípio, agora e sempre. Amém. Ó meu bom Jesus, perdoai-nos, livrai-nos do fogo do inferno, levai as almas todas para o céu e socorrei principalmente as que mais precisarem. Jesus, manso e humilde de coração,

0: Te ao vosso, doce coração de Maria, sede a nossa salvação.
1: E também nesse terceiro mistério nós colocamos aqui e rezamos por ele, é o Edésio, a sua esposa Heloína, seu filho Diogo, a sua sogra lá em Guarapuava, pela sua cunhada a Inês, também o Remi, pela sua mãe, a dona Santana, lá em Maringá, no Paraná. Também aqui pelo WhatsApp, boa noite, é o Wesley de Barbacena, Minas Gerais. Ele reza e pede pela sua mãe Marisa, pelos seus filhos Caio, Cecília, pelo seu irmão Wellington, sobrinho Leonardo, e por um processo na justiça. Ele, colocamos aqui, o Clóvis Moraes, ele sempre que pode estar rezando conosco aqui na rádio. Hoje ele reza e pede pela nossa conversão, pela saúde de todos os seus familiares, pela e a vida, pelos enfermos, em especial pela vítima lá em, sim, perdão, a Vilma, lá em Aracaju. Já havia colocado ela aqui, mas reforçamos. Lúcia de Maracaju, Mato Grosso do Sul, ela reza por todos nós aqui da bancada da Canção Nova, reza pela saúde da sua filha Franciele, que está com pressão muito alta, por todos os enfermos, pelo seu filho Leandro, pela sua netinha Cecília, por todos os desempregados, pelas almas no purgatório. Luiz Carlos de São José do Rio Preto, ele reza pedindo por cura e libertação, salvação e chuva. Também pede pela necessidade deles e pelos impossíveis. E pela família, em especial pela sua neta, a Laura. Odair Reis, lá de São Paulo, na pessoa do Odair Reis, todos os carreteiros que trafegam por esta rodovia. Também aproveito para colocar aqui o Giovanni de Souza, ali de Potim, ele, a esposa dele, a Zilda, seus filhos, o Jonathan, a Jéssica, seu neto José Henrique, pela situação que ele vive, fazendo o hemodiálise, que ele está fazendo tratamento oncológico. E o Edésio, como eu falei, ele está colocando aqui que reza por todos os sacerdotes. Neste terceiro mistério, contemplamos, Jesus anuncia a boa nova e nos convida à conversão. Pai nosso que estás no céu, santificado seja vosso nome. Venha a nós o vosso reino, seja feita a vossa vontade, assim na terra como no céu.
0: O pão nosso de cada dia nos dai hoje, perdoai as nossas ofensas, assim como nós perdoamos a quem nos tem ofendido, e não nos deixeis cair em tentação, mas livrai-nos do mal. Amém.
1: Ave Maria, cheia de graça, o Senhor é convosco. Bendita sois vós entre as mulheres, e bendito é o fruto do vosso ventre, Jesus.
0: Santa Maria, Mãe de Deus, rogai por nós, pecadores, agora e na hora de nossa morte. Amém.
1: Ave Maria, cheia de graça, o Senhor é convosco. Bendita sois vós entre as mulheres, e bendito é o fruto do vosso ventre, Jesus.
0: Santa Maria, Mãe de Deus, rogai por nós, pecadores, agora e na hora de nossa morte. Amém.
1: Ave Maria, cheia de graça, o Senhor é convosco. Bendita sois vós entre as mulheres, e bendito é o fruto do vosso ventre, Jesus.
0: Santa Maria, Mãe de Deus, rogai por nós, pecadores, agora e na hora de nossa morte. Amém.
1: Ave Maria, cheia de graça, o Senhor é convosco. Bendita sois vós entre as mulheres, e bendito é o fruto do vosso ventre, Jesus.
0: Santa Maria, Mãe de Deus, rogai por nós, pecadores, agora e na hora de nossa morte. Amém.
1: Ave Maria, cheia de graça, o Senhor é convosco. Bendita sois vós entre as mulheres, e bendito é o fruto do vosso ventre, Jesus.
0: Santa Maria, Mãe de Deus, rogai por nós, pecadores, agora e na hora de nossa morte. Amém.
1: Ave Maria, cheia de graça, o Senhor é convosco. Bendita sois vós entre as mulheres e bendito é o fruto do vosso ventre, Jesus.
0: Ave Maria, cheia de graça, o Senhor é convosco. Bendita sois vós entre as mulheres e bendito é o fruto do vosso ventre, Jesus.
1: Santa Maria, Mãe de Deus, rogai por nós, pecadores, agora e na hora da nossa morte. Amém. Ave Maria, cheia de graça, o Senhor é convosco. Bendita sois vós entre as mulheres e bendito é o fruto do vosso ventre, Jesus.
0: Santa Maria, Mãe de Deus, rogai por nós, pecadores, agora e na hora de nossa morte. Amém.
1: Ave Maria, cheia de graça, o Senhor é convosco. Bendita sois vós entre as mulheres e bendito é o fruto do vosso ventre, Jesus.
0: Santa Maria, Mãe de Deus, rogai por nós, pecadores, agora e na hora de nossa morte. Amém.
1: Ave Maria, cheia de graça, o Senhor é convosco. Bendita sois vós entre as mulheres e bendito é o fruto do vosso ventre, Jesus.
0: Santa Maria, Mãe de Deus, rogai por nós, pecadores, agora e na hora de nossa morte. Amém.
1: Ave Maria, cheia de graça, o Senhor é convosco. Bendita sois vós entre as mulheres e bendito é o fruto do vosso ventre, Jesus.
0: Santa Maria, Mãe de Deus, rogai por nós, pecadores, agora e na hora da nossa morte. Amém.
1: Glória ao Pai, ao Filho e ao Espírito Santo.
0: Como era no princípio, agora e sempre. Amém.
1: Ó meu Jesus, perdoai.

0: as que mais precisarem.
1: Ó Maria concebida sem pecado,
0: rogai por nós que recorremos a vós.
1: Santa Rita de Cássia,
0: rogai por nós.
1: São Leopoldo,
0: rogai por nós.
1: Jesus, Maria e José,
0: a nossa família vossa é.
1: E neste quarto mistério, colocamos aqui, nesse santo terço, o Eduardo, a Rosileia, o João, o Guto, todos da família Satin, também pela família Mendonça. E conosco aqui pelo WhatsApp, a Jaqueline de São Paulo, capital. Ela coloca aqui, pede pelas intenções da saúde, pela sua conversão, pela saúde do seu marido, Sandro, pelo seu filho Leandro, por todos da família Teixeira, Marques, Benjamin, Mendes, Melo, em especial pela recuperação da saúde da Eutália Mendes da Silva, pela alma do seu pai Juarez Marques Neto. Também colocamos aqui, sempre rezando conosco, a Ana Cláudia de Lorena. Ela pede pelo seu esposo, melhor, pede para o esposo de uma amiga que se encontra muito mal de saúde, enfermo, pelo seu filho também, que está com uma crise de ansiedade. A Rosane Gomes agradecendo aqui a todos. Deus abençoe a todos nós. Obrigado. Zilma, de Buruti dos Montes, lá no Piauí. Colocamos aqui todas as suas intenções. Hoje, quer pedir aqui é a Mara, não falou a cidade. Ela coloca aqui, ela pede pela saúde e recuperação do Carlinhos, filhos do Carlos taxista. Ele sofreu um acidente de moto e perdeu um rim. Pela Mari Godoy de Melo, Porto de Cachoeira Paulista, pelo aniversário do Luca, o seu neto, que está fazendo 13 anos hoje. Amém. E neste quarto mistério luminoso, nós contemplamos a transfiguração de Jesus no Monte Tabor.
2: Pai nosso que estais no céu, santificado seja o vosso nome. Venha a nós o vosso reino, seja feita a vossa vontade, assim na terra como no céu.
1: O pão nosso de cada dia nos dai hoje, perdoai as nossas ofensas, assim como nós perdoamos a quem nos tem ofendido. E não os deixeis cair em tentação, mas livrai-nos do mal. Amém.
2: Ave Maria, cheia de graça, o Senhor é convosco. Bendita sois vós entre as mulheres e bendito é o fruto do vosso ventre, Jesus.
1: Santa Maria, Mãe de Deus, rogai por nós, pecadores, agora e na hora da nossa morte. Amém.
2: Ave Maria, cheia de graça, o Senhor é convosco. Bendita sois vós entre as mulheres e bendito é o fruto do vosso ventre, Jesus.
1: Santa Maria, Mãe de Deus, rogai por nós, pecadores, agora e na hora da nossa morte. Amém.
2: Ave Maria, cheia de graça, o Senhor é convosco. Bendita sois vós entre as mulheres e bendito é o fruto do vosso ventre, Jesus.
1: Santa Maria, Mãe de Deus, rogai por nós, pecadores, agora e na hora da nossa morte. Amém.
2: Ave Maria, cheia de graça, o Senhor é convosco. Bendita sois vós entre as mulheres e bendito é o fruto do vosso ventre, Jesus.
1: Santa Maria, Mãe de Deus, rogai por nós, pecadores, agora e na hora da nossa morte. Amém.
2: Ave Maria, cheia de graça, o Senhor é convosco. Bendita sois vós entre as mulheres e bendito é o fruto do vosso ventre, Jesus.
1: Santa Maria, Mãe de Deus, rogai por nós, pecadores, agora e na hora da nossa morte. Amém.
2: Ave Maria, cheia de graça, o Senhor é convosco. Bendita sois vós entre as mulheres e bendito é o fruto do vosso ventre, Jesus.
1: Santa Maria, Mãe de Deus, rogai por nós, pecadores, agora e na hora da nossa morte. Amém.
2: Ave Maria, cheia de graça, o Senhor é convosco. Bendita sois vós entre as mulheres e bendito é o fruto do vosso ventre, Jesus.
1: Santa Maria, Mãe de Deus, rogai por nós, pecadores, agora e na hora da nossa morte. Amém.
2: Ave Maria, cheia de graça, o Senhor é convosco. Bendita sois vós entre as mulheres e bendito é o fruto do vosso ventre, Jesus.
1: Santa Maria, Mãe de Deus, rogai por nós, pecadores, agora e na hora da nossa morte. Amém.
2: Ave Maria, cheia de graça, o Senhor é convosco, bendita sois vós entre as mulheres e bendito é o fruto do vosso ventre, Jesus.
1: Santa Maria, Mãe de Deus, rogai por nós, pecadores, agora e na hora da nossa morte. Amém.
2: Ave Maria, cheia de graça, o Senhor é convosco, bendita sois vós entre as mulheres e bendito é o fruto do vosso ventre, Jesus.
1: Santa Maria, Mãe de Deus, rogai por nós, pecadores, agora e na hora da nossa morte. Amém.
2: Glória ao Pai, ao Filho, ao Espírito Santo, como era no princípio, agora e sempre. Amém. Ó meu bom Jesus, perdoai

0: família vossa é.
1: E nesse quinto mistério, colocamos todas aquelas pessoas que rezaram conosco, mas não tiveram condições de interagir conosco pelo WhatsApp, com a certeza de que Nossa Senhora acolhe todas as suas intenções. Colocamos nesse quinto mistério. Pai nosso, perdão. Nesse quinto mistério luminoso, nós contemplamos a instituição da Sagrada Eucaristia e do sacerdócio. Pai nosso que estás no céu, santificado seja vosso nome. Venha a nós o vosso reino, seja feito a vossa vontade, assim na terra como no céu.
0: O pão nosso de cada dia nos dai hoje, perdoai as nossas ofensas, assim como nós perdoamos a quem nos tem ofendido, e não nos deixeis cair em tentação, mas livrai-nos do mal. Amém.
1: Ave Maria, cheia de graça, o Senhor é convosco. Bendita sois vós entre as mulheres, e bendito é o fruto do vosso ventre, Jesus.
0: Santa Maria, Mãe de Deus, rogai por nós, pecadores, agora e na hora de nossa morte. Amém.
1: Ave Maria, cheia de graça, o Senhor é convosco. Bendita sois vós entre as mulheres, e bendito é o fruto do vosso ventre, Jesus.
0: Santa Maria, Mãe de Deus, rogai por nós, pecadores, agora e na hora de nossa morte. Amém.
1: Ave Maria, cheia de graça, o Senhor é convosco. Bendita sois vós entre as mulheres, e bendito é o fruto do vosso ventre, Jesus.
0: Santa Maria, Mãe de Deus, rogai por nós, pecadores, agora e na hora de nossa morte. Amém.
1: Ave Maria, cheia de graça, o Senhor é convosco. Bendita sois vós entre as mulheres, e bendito é o fruto do vosso ventre, Jesus.
0: Santa Maria, Mãe de Deus, rogai por nós, pecadores, agora e na hora de nossa morte. Amém.
1: Ave Maria, cheia de graça, o Senhor é convosco. Bendita sois vós entre as mulheres, e bendito é o fruto do vosso ventre, Jesus.
0: Santa Maria, Mãe de Deus, rogai por nós, pecadores, agora e na hora de nossa morte. Amém.
1: Ave Maria, cheia de graça, o Senhor é convosco. Bendita sois vós entre as mulheres, e bendito é o fruto do vosso ventre, Jesus.
0: Santa Maria, Mãe de Deus, rogai por nós, pecadores, agora e na hora de nossa morte. Amém.
1: Ave Maria, cheia de graça, o Senhor é convosco. Bendita sois vós entre as mulheres, e bendito é o fruto do vosso ventre, Jesus.
0: Santa Maria, Mãe de Deus, rogai por nós, pecadores, agora e na hora de nossa morte. Amém.
1: Ave Maria, cheia de graça, o Senhor é convosco. Bendita sois vós entre as mulheres, e bendito é o fruto do vosso ventre, Jesus.
0: Santa Maria, Mãe de Deus, rogai por nós, pecadores, agora e na hora de nossa morte. Amém.
1: Ave Maria, cheia de graça, o Senhor é convosco. Bendita sois vós entre as mulheres, e bendito é o fruto do vosso ventre, Jesus.
0: Santa Maria, Mãe de Deus, rogai por nós, pecadores, agora e na hora de nossa morte. Amém.
1: Ave Maria, cheia de graça, o Senhor é convosco. Bendita sois vós entre as mulheres, e bendito é o fruto do vosso ventre, Jesus.
0: Santa Maria, Mãe de Deus, rogai por nós, pecadores, agora e na hora de nossa morte. Amém.
1: Glória ao Pai, ao Filho e ao Espírito.

0: que mais precisarem.
1: Ó Maria concebida sem pecado,
0: rogai por nós que recorremos a vós.
1: Jesus, Maria e José,
0: a nossa família vossa é. Infinitas graças vos damos, soberana rainha, pelos benefícios que todos os dias recebemos de vossas mãos liberais. Dignai-vos agora e para sempre tomarmos debaixo do vosso poderoso amparo, e para mais vos obrigarmos, vos saudamos com uma salve rainha. Salve rainha, mãe da misericórdia, vida dos

0: Amém.
1: Obrigado a você que esteve sintonizado e rezou conosco o Santo Terço. Tenha aí uma boa noite. Raquel, obrigado.
0: Obrigado, Soares. Obrigado, Thales Augusto. E que nós possamos ter uma noite com muita paz e muita luz.
1: Obrigado, Thales Augusto. Estivemos unidos e permaneceremos. Em nome do Pai, do Filho e do Espírito Santo. Amém. Amém. Nos consagremos a Nossa Senhora com a irmã Kelly Patrícia. Deus vos abençoe. Uma ótima noite.
0: Amém.
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2: Surtos de cinomose em cães acendem alerta para a vacinação. A doença viral grave pode ser evitada com a aplicação de vacina.
3: A cinomose é uma doença grave, altamente contagiosa entre os cães, que pode levá-los até ao óbito, principalmente quando não diagnosticada e tratada precocemente. Esta enfermidade é tão perigosa para os nossos amigos de quatro patas que, mesmo quando curada, pode deixar sequelas. No entanto, a boa notícia é que existe uma forma de prevenção. A cinomose canina é causada pelo vírus da família Paramyxovirus, muito conhecida por acometer os cães filhotes. A doença pode se manifestar em cachorro idoso ou pets que não receberam reforço anual da vacina múltipla V7, V8 ou V10. A médica veterinária Patrícia da Costa dá outros detalhes da doença.
4: Ela é uma doença viral multissistêmica, altamente contagiosa e severa nos cães. Afeta todas as idades, no entanto, a incidência é mais alta em cãezinhos não vacinados. Eles começam a perder a imunidade materna com 2 até 6 meses de idade. Então, após isso, eles já precisam estar com todas as vacinações, senão eles ficam expostos a esse vírus.
3: A cinomose se apresenta no organismo dos cães por etapas e compromete normalmente os olhos, os sistemas tegumentar, respiratório, digestivo, gastrointestinal e o neurológico. A transmissão pode acontecer por meio do contato direto ou indireto com pets contaminados pelas vias respiratórias, pelo contato com objetos infectados, como bebedouros, comedouros e brinquedos. Patrícia da Costa dá outras orientações.
4: O diagnóstico a gente faz normalmente pelo exame clínico, né? A gente sabe histórico, animal não vacinado, animal que tem acesso a ruas ou que veio de um abrigo. Aí a gente vem com um exame de sangue, então muito mais pelos exames, pelo histórico do animal e pelos sintomas que a gente está vendo do animal. O tratamento, normalmente o tratamento é sintomático, então não tem um tratamento específico para aquela doença.
3: Marcos Aleixo, da Rádio Cultura de Belém, para a Rádio Nacional em Brasília.
2: A Canção Nova em Caxias Paulista realiza nesse fim de semana, prolongado de 4 a 7 de setembro, o acampamento no combate da oração. O tema do encontro será Não Percas o Ânimo, Persevere na Fé. A abertura do acampamento acontece nesta sexta-feira, 4 da tarde, com a missa no Santuário do Pai das Misericórdias, presidida pelo padre Paulo Ricardo, da Diocese de Cuiabá. 9 da noite tem a adoração ao Santíssimo Sacramento. O encerramento do evento, na segunda-feira, dia 7, terá Terço da Misericórdia, 3 da tarde, e em seguida a Santa Missa. Da Central de Jornalismo Canção Nova, Ana Elisa Castro.
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11: Olá, boa noite.
12: Boa noite para você que nos acompanha em todo o país.
11: Quinta-feira, 3 de setembro de 2026.
12: Vamos aos destaques do dia.
11: Saúde das mulheres tem novas regras.
12: Sancionada a lei que assegura o direito de realizar avaliação médica completa pelo menos uma vez ao ano no SUS. Márcia Fernandes.
13: O objetivo é reforçar a prevenção e ajudar a identificar doenças e outros problemas de saúde o mais cedo possível.
11: Mais segurança no Pix.
12: Contestação de golpes fica mais fácil para o usuário. Nazi Brum.
14: O sistema vai facilitar a identificação do tipo de golpe e a vítima terá um campo disponível para descrever como ocorreu a situação.
11: Está chegando o fim do prazo para escolher os livros didáticos que vão ser usados a partir do ano que vem.
12: Escolas públicas têm até 8 de setembro para definir as obras. Gabriela Noronha.
15: Os livros didáticos serão utilizados nos próximos 4 anos, por estudantes e professores do primeiro ao quinto ano do ensino fundamental.
11: Hoje, na apresentação da Voz do Brasil, eu, Mariana Jungmann e Luciano Seixas.
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11: A saúde das mulheres ganha novas regras no SUS.
12: Uma lei publicada nesta quinta-feira garante o direito a uma avaliação médica completa, pelo menos uma vez por ano, com exames de rotina e ações de prevenção.
13: As mulheres vão ter direito a uma avaliação médica completa pelo SUS, pelo menos uma vez por ano. A medida está prevista em uma lei publicada nesta quinta-feira no Diário Oficial da União. O objetivo é reforçar a prevenção e ajudar a identificar doenças e outros problemas de saúde o mais cedo possível. A avaliação deve incluir exames de rotina e de triagem, definidos de acordo com a idade e as principais doenças que atingem em a população feminina. O atendimento também vai levar em conta fatores como condição de saúde, situação socioeconômica e local de residência. A nova lei prevê ainda campanhas para incentivar os cuidados com a saúde das mulheres. Entre as ações estão orientações sobre alimentação, atividade física, saúde mental e vacinação, além da realização de exames preventivos. As novas regras entram em vigor 180 dias depois da publicação da lei. Márcia Fernandes, para a Voz do Brasil.
11: Foi apresentada hoje a Central de Comando das UTIs Inteligentes do SUS, que monitora em tempo real os pacientes internados em 6 hospitais do Brasil.
12: Sediada na Universidade de São Paulo, a sala contará com monitoramento 24 horas e vai contribuir para o atendimento dos pacientes.
11: Para isso, as UTIs inteligentes vão utilizar a conectividade e a inteligência artificial, como destacou o ministro da Saúde, Alexandre Padilha.
5: Inteligência artificial é uma realidade quando ela é aplicada a uma estrutura, ou seja, trazer essa incorporação tecnológica para servir os pacientes do SUS. Isso é inovação com acesso. Essa é uma tecnologia que vai ser apropriada também pelos hospitais privados, pela saúde suplementar, vai crescendo a densidade tecnológica do país.
12: A expectativa é reduzir as complicações clínicas e o tempo de internação dos pacientes, aumentar a rotatividade dos leitos e o acesso aos serviços do SUS.
11: Início das aulas desperta aquele interesse pelo material novinho que vai acompanhar o aluno durante toda a jornada daquele ano.
12: Escolas públicas de todo o país têm até a próxima terça-feira para decidir quais livros serão usados pelos próximos 4 anos.
15: Escolas públicas de todo o Brasil têm até o dia 8 de setembro para escolher os livros didáticos que serão utilizados nos próximos 4 anos por estudantes e professores do 1º ao 5º ano do ensino fundamental. O processo de seleção faz parte do Programa Nacional do Livro e do Material Didático, iniciativa executada pelo Fundo Nacional de Desenvolvimento da Educação, o FNDE, em conjunto com o Ministério da Educação. Para auxiliar as equipes na decisão, Fernanda Pacobaíba, presidente do FNDE, explica que o MEC disponibiliza o Guia Digital, ferramenta que reúne informações sobre as obras aprovadas. Segundo Fernanda Pacobaíba, os livros selecionados passam por uma análise criteriosa.
16: Que o FNDE disponibiliza, a partir de uma seleção junto com o Ministério da Educação, quais foram as obras selecionadas. Então, vamos imaginar, para português, tem 4 possibilidades. E aí é o professor, junto com a rede, que vai dizer, ah, eu quero a obra do autor X, porque ela tem mais a ver com a minha peculiaridade aqui.
15: A escolha dos materiais, segundo a orientação do MEC, deve ser realizada de forma coletiva, incluindo professores, coordenadores e gestores escolares. E essa decisão tem até oficina para preparar toda a equipe na escola pública onde a Juliana Cristina Silva trabalha em Brasília. Ela é coordenadora pedagógica e afirma que é fundamental que os livros atendam à realidade dos estudantes.
17: Professora, quem está na sala de aula mais próximo ao aluno?
15: Roberto Alves, diretor da mesma escola onde a Juliana trabalha, conta que mesmo em um cenário cada vez mais cheio de telas e aparelhos eletrônicos, o livro didático segue como um aliado essencial no processo de ensino e aprendizagem.
17: O livro físico, ele é muito importante ainda, apesar de tanta tecnologia, né? Então as crianças gostam de receber, coloca o nome, coloca o telefone, coloca a série, porque não pode perder o livro, tem que ter cuidado. O livro é um parceiro do dia a dia.
15: Após a análise das obras e a definição dos livros escolhidos, o diretor da escola ainda deve enviar o registro no sistema PNLD Gestão, com acesso pela conta gov.br. Reportagem Gabriela Noronha.
11: E professores podem ter acesso a descontos em compras e serviços. Para isso, devem participar da iniciativa #ToComProf.
12: Mais de 40 empresas físicas e online aderiram à iniciativa de bancos e farmácias a aplicativos de alimentação e cursos de pós-graduação.
11: As empresas podem ser identificadas por meio do selo #ToComProf ou ser verificadas na página do programa no portal do MEC.
12: Para ter acesso aos benefícios, basta apresentar a Carteira Nacional Docente do Brasil.
11: O documento pode ser solicitado por professores da educação básica e superior de escolas públicas e privadas de todo o país, que estejam no exercício da profissão.
12: Confira como obter o documento com Graziela Mendonça.
18: Professores da educação básica e superior já podem solicitar a Carteira Nacional Docente do Brasil. O documento pode ser emitido por profissionais em exercício em instituições públicas ou privadas de todo o país. A solicitação é feita pela internet, no sistema sistema oficial da Carteira Nacional Docente, com acesso pela conta gov.br. O sistema verifica os critérios de elegibilidade e os dados do vínculo com a instituição de ensino. Para solicitar o documento, é necessário ter o CPF regular e cadastro ativo no E-Social pelo empregador. Depois da conferência dos dados, o professor deve completar o cadastro, enviar uma foto e confirmar as informações para a emissão da versão digital. O documento tem validade de 10 anos e possui QR Code para verificação. Ele também permite acesso a benefícios previstos para professores, como descontos em hotéis, estabelecimentos credenciados e eventos culturais, além de condições específicas em produtos e serviços. Para saber mais e solicitar a Carteira Nacional Docente, acesse maisprofessores.mec.gov.br. Graziela Mendonça, para a Voz do Brasil.
13: E por falar em pesquisa, você que é professor da educação básica, uma oportunidade de formação profissional e acadêmica.
12: O Ministério da Educação e a Coordenação de Aperfeiçoamento de Pessoal de Nível Superior, a CAPES, divulgaram mais de 8 mil vagas em cursos de pós-graduação para docentes da rede pública de ensino.
13: As oportunidades contemplam mestrado e doutorado acadêmico em áreas como matemática, letras, biologia, história e demais áreas do currículo escolar.
12: Também serão oferecidas mais de 1000 vagas para mestrados profissionais nas áreas de educação inclusiva e educação tecnológica.
13: Os interessados podem se inscrever pelo portal Formação Mais Professores no endereço gov.br/mec.
12: Uma mistura improvável que promete construir casas mais frescas e sustentáveis.
13: Cientistas da Universidade Federal de Lavras, em Minas Gerais, desenvolveram um bloco de concreto usando fibra de coco e restos de mineração.
12: O novo material reduz a transferência de calor e pode criar ambientes mais confortáveis.
13: Os detalhes dessa novidade você confere agora no quadro Ciência em Prática.
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20: Uma forma sustentável para um velho conhecido da construção civil. Um bloco de concreto mais resistente, feito com fibra de coco e resíduos de mineração da rocha quartzito.
21: Sou Isabelle Cristina de Carvalho Terra, sou engenheira civil e doutora em engenharia de biomateriais da Universidade Federal de Lavras. A pesquisa, ela teve como objetivo avaliar a possibilidade de produzir blocos de concreto para alvenaria incorporando dois tipos de resíduos. Resíduo de quartzito, que é proveniente da mineração, e fibras de coco, proveniente de resíduos agroindustriais.
20: Dois ingredientes inusitados e uma receita que promete conforto para os lares brasileiros. Os blocos de concreto prometem amenizar o calorão dos materiais tradicionais.
21: Os blocos convencionais de concreto, eles podem apresentar elevada transferência de calor. Então, a pesquisa mostrou que a utilização das fibras de coco reduz a condutividade térmica dos blocos. Então, na prática, isso pode contribuir para menor transferência de calor, ambientes internos mais confortáveis, menor necessidade de climatização artificial, possibilidade de redução do consumo de energia. A contribuição ambiental da pesquisa, ela é bastante significativa, porque ela transforma dois materiais que seriam considerados resíduos em matérias-primas para a construção civil. A incorporação desse material em blocos de concreto oferece uma alternativa de destinação tecnicamente viável. Isso representa uma lógica de economia circular.
20: Acompanhe a pesquisa na página da Universidade Federal de Lavras. E esse foi o Ciência na Prática, com produção de Warby Calil e edição de Edinaldo Júnior. E nosso encontro com o Saber Científico volta na próxima semana. Até lá.
12: O Pix tem novas regras para que os usuários tenham mais clareza para contestar uma operação identificada como fraude ou golpe.
13: As mudanças deverão ser efetuadas pelos bancos, dando mais liberdade para que o usuário encaminhe documentos e informações.
22: Disponível desde 1º de outubro de 2025 nos aplicativos das instituições que oferecem um Pix, a funcionalidade de contestação por meio do Mecanismo Especial de Devolução, MED, passa a contar com uma jornada mais orientativa. O sistema vai facilitar a identificação do tipo de golpe e a vítima terá um campo disponível para descrever como ocorreu a situação, inclusive com a possibilidade de anexar documentos e comprovantes que serão analisados pela instituição financeira. O MED também vai trazer orientações em casos que não envolvam fraudes, como a não entrega de produtos comprados por meio do Pix, direcionando o usuário para os canais de atendimento do consumidor. Outras mudanças se referem a funcionalidades dos aplicativos. As instituições deverão informar quando houver mudanças no destinatário de contatos salvos para operações de Pix. A função Pix automático deverá trazer em destaque a identificação do recebedor. As novas regras entram em vigor em 1º de março de 2027. O prazo é para que as instituições façam as alterações em seus aplicativos. Nazi Brum, para a Voz do Brasil.
12: Rico em proteína e nutrientes, como por exemplo o ômega 3, uma gordura boa que faz bem para o cérebro e para o coração.
0: Pode ser feito assado, cozido, grelhado, ensopado.
12: Estamos falando de peixes e frutos do mar.
0: E já começou a semana do pescado, que estimula o consumo dessa carne tão saudável.
1: Incentivar o consumo de pescado no Brasil. Esse é o objetivo da Semana do Pescado, que este ano é realizada entre 1º e 15 de setembro. Criada em 2003 pelo Ministério da Pesca e Aquicultura, a iniciativa também tem o objetivo de valorizar o empreendedorismo pesqueiro. A campanha propõe que as pessoas criem o hábito de incluir o consumo do pescado ao menos uma vez por semana.

0: Itambaqui.
1: O peixe foi o meio de sobrevivência do seu Francisco dos Santos Bezerra, que desde os 9 anos de idade já acompanhava o pai, que era pescador. Hoje, aos 65 anos, está aposentado da profissão.
2: Saía assim 2:30 da manhã e quando era 1 hora da tarde já estava chegando de volta. Minha família toda, eu criei a puxa de pescaria.
1: E foi justamente o pescado que fez a merendeira Marli Pereira de Souza ganhar até prêmio. Só de saber os ingredientes já dá a vontade de experimentar essa receita, que leva o nome de peixe joia rara.
3: Leite de coco, extrato de tomate, vem a batata inglesa, vem o queijo mussarela, que dá todo o diferencial, né? Todo o sabor do peixe. Nós colocamos o tomate, a cebola, o pimentão, a manteiga para dar aquela refogada, aquela apurada, e é onde vai dando sabor.
1: E esse prato é um dos preferidos de Ana Júlia Ramos da Silva, de 9 anos.
4: Gosto muito do peixe porque o peixe é macio e também do queijo e da batata.
1: A diretora escolar Maria Ângela Rolim de Oliveira garante que os alunos aprovam essa refeição.
5: Na escola, a gente usa muitas estratégias para a criança aceitar bem o peixe. Então, aqui na escola, eles amam o peixe assado. Eles amam esse peixe, né, que a nossa merendeira faz com batata, com queijo mussarela. Então, assim, tem uma boa aceitação.
1: O pescado chega até as escolas públicas de diferentes regiões do país por meio do PNAE, o Programa Nacional de Alimentação Escolar. Uma pesquisa nacional realizada pelo FNDE, em parceria com o Ministério da Educação e o Ministério da Pesca e Aquicultura, aponta o potencial de ampliação do pescado na merenda escolar. O levantamento revela que a inclusão do pescado nas escolas ainda possui espaço para crescimento. O ministro da Pesca e Aquicultura, Édipo Araújo, ressalta que a cadeia produtiva nacional está muito organizada e preparada para atender a demanda.
6: São pescadores, pescadoras, armadores, aquicultores, feiras e empresas que envolvem essa cadeia. O pescado brasileiro, ele precisa estar no centro da mesa da população brasileira.
1: E quem ficou com vontade de comer peixe pode conferir receitas, espécies de peixes, além de dicas sobre como escolher o pescado, saber se ele está fresco e bem armazenado no site comapescado.com.br. Reportagem Luciana Colares de Holanda.
7: A plataforma abre possibilidades para que pessoas com deficiência pratiquem atividades esportivas.
8: Mas quem pode participar? No Paradesporto, atletas com diferentes tipos de deficiência podem competir.
7: Para promover disputas justas e significativas, existe um sistema de classificação que determina quem é elegível para competir e agrupa os atletas em classes esportivas, considerando o impacto da deficiência nas atividades fundamentais de cada modalidade.
9: A atleta paralímpica de tênis de mesa, Carla Maia, conta como o esporte transformou sua vida.
10: Me trouxe propósito, me trouxe desafio, me trouxe saúde, oportunidade até como repórter depois. Por isso eu indico para todo mundo.
9: E para quem deseja começar a praticar uma modalidade paralímpica, como Carla Maia, o Comitê Paralímpico Brasileiro oferece uma plataforma que reúne orientações sobre como dar os primeiros passos e permite localizar clubes e associações que desenvolvem atividades esportivas adaptadas. A página Quero Ser Atleta Paralímpico está disponível no site cpb.org.br. Ela apresenta informações para quem pretende iniciar no esporte, seja por lazer e inclusão, ou seja, com o objetivo de seguir uma trajetória no alto rendimento. A ferramenta também facilita a busca por instituições que atuam no esporte paralímpico. Segundo o Comitê Paralímpico, existem atualmente mais de 1.000 associações dedicadas ao desporto desporto para pessoas com deficiência em todas as regiões do Brasil. O secretário nacional de Paradesporto do Ministério de Esporte, Fábio Araújo, explica qual é o primeiro passo para encontrar a modalidade adequada.
0: Então, procure uma entidade que ofereça um esporte inclusivo, acessível e seguro, porque

0: os atletas passam por uma classificação. O objetivo é minimizar o impacto da deficiência sobre o resultado da competição. O processo é realizado por classificadores certificados que levam em consideração quanto a deficiência afeta a execução das tarefas e atividades fundamentais de determinado esporte. Assim, os atletas podem competir de forma justa em cada modalidade. Reportagem Cleide Lopes.
1: Dia 7 de setembro, próxima segunda-feira, celebramos a independência do Brasil. Mas para chegar a essa conquista, a história começou bem antes de 1822.
2: Foi resultado de um processo que não ocorreu apenas às margens do Ipiranga, mas que envolveu guerras na Europa e Brasil.
1: E não só com personagens dos livros, mas brasileiros anônimos em diversas regiões do país.
2: Vamos conhecer um pouco mais sobre essa história na reportagem de Graziele Bezerra.
3: No início do século XIX, a Europa estava em guerra. O imperador francês Napoleão Bonaparte decretou o impedimento do comércio dos países europeus com a Inglaterra. Diante da recusa de Portugal em aderir e a ameaça de uma invasão francesa, o príncipe regente Dom João decidiu transferir a corte portuguesa para o Rio de Janeiro. Foi então que o Brasil deixou de ser colônia e passou a integrar o Reino Unido de Portugal. Anos depois, com a queda de Napoleão na Europa, as cortes portuguesas passaram a exigir o retorno da família real. Dom João retornou a Portugal, mas deixou aqui seu filho, Dom Pedro I, que protagonizou o chamado Dia do Fico. Em 9 de janeiro de 1822, conforme relembra o escritor e jornalista Laurentino Gomes.
4: Dom Pedro, pressionado pelas cortes constituintes que queriam que ele voltasse a Portugal, ele decide, não, se é para o bem da nação e felicidade geral de todos, eu fico. Ou seja, é um rompimento entre o herdeiro da coroa portuguesa e a monarquia que estava em Lisboa. E a partir daí, diria assim, que o processo se torna irreversível, né?
3: No dia 7 de setembro, nas proximidades do rio Ipiranga, Dom Pedro recebeu cartas com notícias e decisões das cortes portuguesas. E foi ali que ocorreu o episódio que entrou para a história como o Grito da Independência. Como detalha o historiador e diretor do Museu do Ipiranga, Paulo Garcês Marins.
5: Aqui foi declarada a independência, porém, essa independência foi pactuada no Rio de Janeiro, naquilo que viria a se tornar a corte em imperial, com as elites do país fazendo um movimento bastante conservador nesse processo de independência.
3: Outros personagens tiveram participação direta no processo de independência, como o ministro José Bonifácio e a princesa Leopoldina, esposa de Dom Pedro. Sem eles, provavelmente Dom Pedro não teria conseguido aguentar a pressão entre a corte de Lisboa e os interesses brasileiros, segundo o jornalista e escritor Laurentino Gomes. Mas ele lembra também de outros brasileiros que protagonizaram a independência.
4: Os brasileiros de 1821 e 1822 sonharam grande. Brasileiros ricos, imperiais, mas também brasileiros pobres, brasileiros escravizados, brasileiros simples, anônimos. Sonharam que o Brasil poderia se manter como um país unido, que não se dividisse, um país que se tornasse independente de Portugal e tivesse grandes ambições. Esse Brasil aconteceu. Nós temos o Brasil hoje graças aos sonhos daquela época.
3: Para consolidar a independência, ocorreram confrontos em diferentes regiões do país. Houve combates e mortes no Ceará, no Piauí, no Pará e, sobretudo, na Bahia, onde foram desencadeadas as batalhas de Pirajá e de Itaparica. Com colaboração de Malu Prado, reportagem Graziele Bezerra.
1: Estava na lista de espera do ProUni e foi chamado, tem até o dia 14 de setembro para comprovar as informações apresentadas na inscrição.
2: A documentação deve ser entregue à instituição de ensino indicada pelo candidato.
1: Cada faculdade ou universidade define o formato de recebimento dos documentos exigidos, que pode ser presencial ou online.
2: Quem não apresentar os dados no prazo, perde a vaga.
1: O programa Universidade para Todos usa a nota do Enem para conceder bolsas em instituições

0: particulares de ensino.
1: E essas foram as notícias do governo federal.
0: Uma realização da Secretaria de Comunicação Social da Presidência da República.
1: Com produção da empresa Brasil de Comunicação.
0: Fique agora com as notícias do Poder Judiciário e do Congresso Nacional. Boa noite.
1: Boa noite para você, até amanhã.
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3: Você vai ouvir agora notícias do Poder Judiciário.
4: Jornada Ítalo-Hispano-Brasileira de Direito Público foi encerrada no Supremo Tribunal Federal com um debate sobre integridade do processo democrático eleitoral.
5: Para STJ, comprador de celular defeituoso não está dispensado automaticamente de aguardar prazo legal para conserto.
4: Bancário chamado de devagarinho, obtém aumento de indenização na justiça.
5: Boa noite, eu sou o Arthur Filho.
4: E eu sou Walter Lima.
5: A 17ª Jornada Ítalo-Hispano-Brasileira de Direito Público foi encerrada nesta quinta-feira no Supremo Tribunal Federal com debates sobre integridade do processo democrático eleitoral e o papel da justiça constitucional.
4: O encontro, iniciado ontem, reuniu magistrados, professores e pesquisadores do Brasil, da Itália e da Espanha. Marta Ferreira.
6: A jornada teve como tema resistência democrática e justiça constitucional. Na terceira e última sessão do evento, os debates abordaram a atuação da justiça constitucional para garantir a regularidade das eleições. O diretor do Centro de Estudos Constitucionais do STF, Fernando Facuri Scaff, apresentou o panorama dos acontecimentos posteriores às eleições presidenciais de 2022 e exibiu o vídeo institucional sobre os ataques às sedes dos três poderes em 8 de janeiro de 2023. Ele citou as investigações, os processos e os julgamentos decorrentes dos ataques. Segundo Scaff, o cenário político brasileiro continua marcado por disputas intensas e críticas ao Supremo e ao sistema de justiça.
5: STJ entende que comprador de celular defeituoso não está dispensado automaticamente de aguardar prazo legal para o conserto.
4: O prazo definido em lei é de até 30 dias para o fornecedor resolver o problema. Fátima Uchoa.
7: A Defensoria Pública do Rio de Janeiro ajuizou ação civil pública contra as operadoras Claro, Oi, TIM e Vivo, alegando que o celular é produto essencial e por isso seria abusiva a prática dos fornecedores de não disponibilizar o direito imediato à troca, à devolução do valor pago ou ao abatimento do preço, mas o Tribunal de Justiça Estadual discordou. No voto condutor do julgamento pelo STJ, o ministro Ricardo Vilas Boas Cueva observou que, em regra, só após os 30 dias é que a lei garante ao consumidor uma dessas três opções. E embora o celular seja importante na vida cotidiana, cabe ao juiz analisar cada caso se o aparelho é essencial para a pessoa, a ponto de serem dispensados os 30 dias.
5: Um bancário que era alvo frequente de apelidos e brincadeiras ofensivas por causa de uma doença relacionada ao trabalho vai receber uma indenização maior por danos morais.
4: A decisão é da terceira turma do Tribunal Superior do Trabalho, Samanta Flor.
8: O bancário foi diagnosticado com LER-DORT, doença que afetava os movimentos e dificultava que ele realizasse algumas tarefas. O trabalhador passou a ser alvo frequente de comentários e brincadeiras ofensivas entre os colegas. Para a terceira turma do TST, além da repetição das ofensas, houve omissão da empresa em impedir a situação. Por isso, a corte elevou a indenização por danos morais de 10 mil para 20 mil reais.
5: Tribunal Superior Eleitoral celebra Pacto Nacional pela Paz e Tolerância nas eleições 2026.
4: Acordo busca promover diálogo, segurança, pluralismo e fortalecimento da democracia no pleito de outubro. Fábio Ruas.
9: O pacto foi firmado nesta quinta-feira com instituições da sociedade civil e organizações religiosas. O objetivo é fortalecer a democracia, promover a convivência pacífica e contribuir para a realização de eleições livres, seguras e legítimas. Na abertura do evento, o presidente do TSE, ministro Cássio Nunes Marques, disse que o tribunal dá um passo que transcende o calendário eleitoral por um propósito comum de fortalecer a democracia brasileira e reafirmar um de seus pilares constitucionais, o pluralismo político. Ele disse também que é necessário construirmos um ambiente em que ninguém tenha medo de votar, de manifestar opinião, de participar da vida pública ou de defender as próprias convicções.
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5: A você uma boa noite.
4: E até amanhã.
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11: Eu sou Paula Groba.
12: E eu sou Humberto Pinheiro.
11: E estes são os destaques de hoje do Jornal do Senado, que começa agora.
12: Aprovada MP da taxa das blusinhas, que zera imposto sobre compras internacionais de até $50.
11: Congresso aprova medida para acelerar fila de benefícios do INSS.
12: Senado aprova a criação de Universidade Federal da Fronteira Norte.
11: Boa noite.
12: Boa noite.
11: O Senado confirmou o fim da taxa das blusinhas, que é o imposto nas compras internacionais de até $50.
12: A medida ainda determina a realização de avaliações periódicas sobre os impactos da desoneração fiscal. E mais, o texto ainda prevê isenção de impostos para medicamentos de doenças raras que não tenham similar no Brasil. Repórter Márcio Maturana.
13: Agora é definitivo. Compras internacionais de até $50 serão cerca de R$250 não pagam mais o imposto de importação, que era de 20%. A senadora Leila Barros, do PDT do Distrito Federal, foi a relatora na comissão mista da medida provisória.
14: Enquanto o viajante que se desloca ao exterior já goza de isenções de tributos federais sobre a bagagem no valor de $1.000, a família de baixa renda que não viaja não dispõe desse mesmo canal desonerado. A única forma de disposição desse extrato social para adquirir produtos importados de pequeno valor é pela remessa internacional.
13: Nas compras de até $3.000, as alíquotas da importação serão reduzidas de 60% para 30%. Uma das mudanças é a isenção de impostos para medicamentos de doenças raras que não tenham similar no Brasil. Outras são a adoção de medidas para a venda de produtos ilegais e a realização de avaliações periódicas sobre os impactos da desoneração. O primeiro em 3 meses e os seguintes em intervalos de no máximo 6 meses, como explicou Leila Barros.
14: A gente atendeu em parte a maior preocupação do setor, que é a avaliação, dando essa autonomia ao Ministério da Fazenda, a avaliação de 6 em 6 meses e também passar pelo Executivo a avaliação do Congresso Nacional anualmente.
13: O imposto sobre importações de até $50 ganhou o apelido de taxa das blusinhas, mas existia para qualquer tipo de produto, como eletrônicos ou cosméticos, em compras internacionais que ficaram populares em sites e aplicativos de celular. Já a cobrança do ICMS continua igual para compras de qualquer valor, porque a alíquota desse imposto é definida pelos estados.
11: E o Senado enviou para a sanção presidencial a prorrogação até 2030 de incentivos fiscais a programas de atenção à saúde oncológica e de pessoas com deficiência.
12: Com a medida, empresas poderão continuar direcionando parte de seus impostos para financiar projetos de entidades sem fins lucrativos que atuam na prevenção, no diagnóstico e no tratamento. Repórter Pedro Pincer.
15: O projeto altera o funcionamento do Programa Nacional de Apoio à Atenção Oncológica e do Programa Nacional de Apoio à Atenção da Saúde da Pessoa com Deficiência. O texto prorroga até o ano calendário de 2031 a possibilidade de dedução do imposto de renda para doações destinadas aos dois programas. Com a medida, empresas poderão continuar direcionando parte dos seus impostos para financiar projetos de entidades sem fins lucrativos que atuam na prevenção, diagnóstico e tratamento de doenças oncológicas, bem como em serviços de reabilitação e tecnologias assistivas. A relatora, senadora Mara Gabrilli, do PSD de São Paulo, ressaltou que a aprovação não vai significar aumento de despesas.
16: Não há no texto ampliação de percentual eventuais de dedução, criação de novos benefícios ou majoração de despesa orçamentária direta. Os limites e condições para usufruto do benefício permanecem inalterados, de modo que a renovação do incentivo não implica aumento de renúncia fiscal em termos percentuais, mas apenas a manutenção do regime vigente por mais um ciclo.
15: O texto também atualiza a legislação para incluir o termo correto transtorno do espectro autista e adequa as referências às normas de certificação de entidades beneficentes.
11: A fila de benefícios do INSS é um dos principais desafios da Previdência. Para reduzir a espera de quem precisa de uma resposta sobre aposentadorias, auxílios e outros benefícios, o Congresso aprovou uma medida provisória que amplia a força-tarefa do INSS e da Perícia Médica Federal.
12: A medida reforça as equipes do órgão e da Perícia Médica Federal com o objetivo de acelerar a análise dos pedidos que estão há mais de 30 dias na fila. Repórter Rodrigo Rezende.
17: O Congresso aprovou a medida provisória que ampliou a força-tarefa do INSS e da Perícia Médica Federal com o objetivo de diminuir a fila de cidadãos que aguardam benefícios previdenciários. A ideia da MP é dar celeridade à análise dos pedidos, principalmente para aqueles que estão aguardando há mais de 30 dias na fila. A relatora, senadora Zenaide Maia, do PSD do Rio Grande do Norte, destaca que desde a edição da MP, os resultados já são significativos.
18: Os resultados alcançados em 2026 evidenciou a efetividade do programa. Entre janeiro e junho, o número de processos pendentes de análise ou de perícia médica inicial caiu de 2,7 milhões para 1,7 milhão. A redução foi ainda mais expressiva nos processos com tempo de espera superior a 45 dias, que passaram de 1,7 milhão para apenas 557 mil.
17: Como não houve modificação por deputados e senadores no conteúdo da MP enviada pelo Poder Executivo, o texto será agora promulgado pelo Congresso.
11: Atos de crueldade contra animais poderão estar entre as hipóteses que autorizam a aplicação de medidas socioeducativas de internação para crianças e adolescentes.
12: Projeto com essa determinação teve a votação concluída na Comissão de Constituição e Justiça e deve seguir diretamente para análise da Câmara dos Deputados. Repórter Bruno Lourenço.
19: O projeto de lei inclui ações contra animais praticadas com crueldade extrema ou com potencial concreto de causar lesão grave ou morte como nova hipótese de internação para menores de idade. A proposta também aumenta penas para maus tratos contra animais em geral. A relatora, senadora Leila Barros, do PDT do Distrito Federal, defendeu maior cuidado com os animais.
20: A vedação à crueldade, ela constitui fundamento central do direito animal brasileiro e confere proteção aos animais individualmente considerados. Essa proteção constitucional também se relaciona à dignidade da pessoa humana na medida em que a submissão de animais à crueldade degrada os próprios valores éticos que devem orientar as ações humanas e a atuação estatal.
19: O texto ainda aumenta a punição em casos que envolvam tortura, abuso sexual ou transmissão das agressões pela internet.
11: E avançou no Senado a criação de um serviço de telefone nacional gratuito para encaminhar denúncias de maus tratos a animais. A proposta assegura o direito ao anonimato dos denunciantes.
12: O projeto define como maus tratos atos de crueldade, abandono, agressão, mutilação, falta de alimentação e cuidados, além de trabalho excessivo ou inadequado. O abandono também é considerado maus tratos. A matéria seguiu para análise do plenário em regime de urgência.
11: O Senado aprovou o projeto do Executivo que cria a Universidade Federal da Fronteira Norte.
12: A nova instituição herdará a estrutura, os estudantes, servidores e professores atualmente vinculados ao campus Oiapoque da Universidade Federal do Amapá. Repórter Alexandre Campos.
21: A população do extremo norte do Amapá, que vive no município do Oiapoque e imediações, contará com uma nova instituição de ensino superior. Isso porque o Senado aprovou nesta quinta-feira o projeto do Executivo que cria a Universidade Federal da Fronteira Norte a partir do desmembramento da Universidade Federal do Amapá. Em julho, um projeto semelhante havia sido analisado pelos senadores. No entanto, a proposta foi vetada pelo governo por ter sido apresentada por parlamentar e não pelo Poder Executivo, como manda a Constituição. Representante do Amapá, o presidente do Senado, Davi Alcolumbre, destacou a importância estratégica da Universidade Federal da Fronteira Norte.
0: É fundamental termos a condição de formarmos capacidade intelectual na academia, na universidade, no conhecimento, nessa nova perspectiva das riquezas da exploração do petróleo e das riquezas que o petróleo pode proporcionar para o Brasil e vai proporcionar para a Amazônia, de conhecimento, de inteligência, e a universidade, só ela é capaz de gerar todas essas perspectivas.
21: Além da oferta de vagas em cursos de graduação e pós-graduação, a nova instituição também atuará em pesquisa e extensão e buscará promover o desenvolvimento regional. O projeto segue para a sanção presidencial.
12: Com edição de Paulo Groba e trabalhos técnicos de Eliseu Caires, o Jornal do Senado fica por aqui. Acompanhe agora as notícias da Câmara dos Deputados. Boa noite.
11: Boa noite e até amanhã.
3: Jornal Câmara dos Deputados. Plenário da Câmara zera imposto sobre importações de até 50 dólares.
1: Câmara confirma Brasil em acordos de proteção à mulher no trabalho.
3: Deputados aprovam Plano Nacional de Cultura para a próxima década.
22: Boa noite. A Câmara aprovou o Plano Nacional de Cultura para os próximos 10 anos. O repórter Antônio Vital tem os detalhes da proposta.
23: A Câmara dos Deputados aprovou o projeto do governo que institui o Plano Nacional de Cultura para os próximos 10 anos. A proposta estabelece princípios, diretrizes, eixos estratégicos e mecanismos de gestão para orientar as políticas culturais do país. Entre os princípios das políticas públicas voltadas para o setor estão o respeito à diversidade cultural, a valorização dos trabalhadores e a garantia de direitos, como o acesso universal à cultura, a liberdade de expressão e a preservação do patrimônio imaterial. Entre os eixos estratégicos estão o financiamento descentralizado, a redução das desigualdades regionais no acesso aos recursos, a presença das artes e da cultura nos currículos escolares e a proteção de culturas tradicionais, indígenas e de matriz africana. Outro eixo é a proteção de direitos autorais no ambiente digital, principalmente em função do uso de ferramentas de inteligência artificial. Cada eixo apresenta objetivos que servirão de base para a elaboração de metas específicas, ainda a ser definidas. O texto também prevê mecanismos de monitoramento do alcance dessas metas, tanto pelo governo federal quanto por estados e municípios. A proposta foi enviada pelo governo ao Congresso no ano passado, a partir de debates da 4ª Conferência Nacional de Cultura e consultas abertas ao público pela plataforma Brasil Participativo, com mais de 85 mil acessos. O relator da proposta, deputado Pedro Czai, do PT de Santa Catarina, acrescentou outros pontos ao projeto, como a prorrogação até 2028 do prazo para que estados e municípios façam a adesão ao Sistema Nacional de Cultura ou criem seus próprios fundos de cultura como condição para receberem recursos da Política Nacional Aldir Blanc de Fomento à Cultura. Esse prazo hoje termina no ano que vem. Pedro Czai disse que os objetivos, diretrizes e eixos estratégicos do Plano Nacional de Cultura contam com fontes de recursos e incentivos fiscais já existentes, mas ele anunciou que o governo vai elaborar um projeto para aumentar as fontes de financiamento para o setor.
24: As ações estratégicas e os indicadores serão democraticamente construídos com estados e municípios do Brasil. Isso para deixar claro, diferente do Plano Nacional de Educação, nós fizemos metas, definimos financiamento, definimos PIB, etc. Neste ponto, em relação ao financiamento, nós vamos apresentar um outro projeto para discutir novas formas de financiamento da cultura brasileira.
23: O projeto cria um colegiado para gerir o Plano Nacional de Cultura, com representantes do Ministério da Cultura, do Conselho Nacional de Política Cultural e dos órgãos gestores dos estados e municípios. A aprovação do Plano Nacional de Cultura para os próximos 10 anos foi acompanhada no plenário pela ministra da Cultura, Margarete Menezes, e foi comemorada pela bancada do governo. A deputada Jandira Fegali, do PCdoB do Rio de Janeiro, destacou a importância da cultura para o país.
25: Cultura é economia, é trabalho, é disputa, é compreender o Brasil profundo, é entender o que ele é capaz
20: De que forma a gente faz a integração civilizatória de toda a sociedade na sua diversidade? Não há nenhuma luta de resistência e luta por independência que a cultura não tenha sido um fator fundamental. E no momento que tenta nos recolonizar, aprovar esse plano é um instrumento de resistência.
23: O projeto que institui o Plano Nacional de Cultura para os próximos 10 anos foi enviado para análise do Senado. Da Rádio Câmara de Brasília, Antônio Vital.
2: Saúde.
5: Rosiana Sarney, do MDB do Maranhão, quer obrigar o SUS a encaminhar pacientes com câncer para hospitais privados quando os prazos legais para diagnóstico ou início do tratamento não forem cumpridos. A medida também prevê encaminhamento preventivo quando o atendimento público estiver prestes a estourar o prazo.
6: Rosiana Sarney afirma que a proposta dá efetividade aos prazos já previstos para o atendimento oncológico. Pelo texto, o paciente deverá ser comunicado do encaminhamento, terá transporte garantido quando necessário e continuará acompanhado pela rede pública durante todo o tratamento.
2: Previdência.
5: Beto Preto, do PSD do Paraná, propõe que a remuneração de adolescentes e jovens contratados como aprendizes deixe de entrar no cálculo da renda familiar do Bolsa Família. A medida valeria durante a vigência do contrato de aprendizagem e preservaria os demais critérios do programa.
6: Beto Preto explica que a proposta evita que famílias percam o benefício quando um jovem consegue o primeiro emprego como aprendiz. O deputado afirma ainda que a mudança incentiva a qualificação profissional e reduz a evasão escolar.
2: Trabalho.
5: A Câmara aprovou a adesão do Brasil a 2 tratados internacionais sobre trabalho que protegem as mulheres. O repórter Marcelo Lascher traz os detalhes.
7: A Câmara dos Deputados aprovou a adesão do Brasil a 2 tratados internacionais sobre direitos dos trabalhadores e, em especial, as mulheres. Um dos textos aprova a adesão do Brasil à Convenção da Organização Internacional do Trabalho, a OIT, com medidas contra violência e assédio no trabalho. A Convenção 190 da OIT é o primeiro tratado internacional a reconhecer o direito de todas as pessoas a um mundo de trabalho livre de violência e assédio. Os países que ratificarem o texto ficam obrigados a adotar medidas para proibir violência e assédio contra trabalhadores e garantir reparação às vítimas e sanções aos autores. A Convenção considera violência e assédio baseados no gênero como práticas inaceitáveis e inclui o assédio sexual como violência praticada contra as pessoas em razão de seu sexo e gênero. Outro trecho estabelece que as medidas previstas na Convenção se aplicam à violência e assédio que ocorrem no trabalho, inclusive durante os deslocamentos do empregado. A adesão do Brasil ao tratado recebeu parecer favorável da relatora, a deputada Benedita da Silva, do PT do Rio de Janeiro, mas foi criticada pelo deputado Kim Kataguiri, do Missão de São Paulo. Segundo ele, os termos que designam o assédio no ambiente de trabalho são vagos e podem encarecer os encargos trabalhistas.
8: Gente, não é à toa que só 30% dos países que integram a OIT concordaram com esse tratado. Nós, mais uma vez, Brasil, América Latina, África, estamos sendo feitos de tonto pela Europa, que vão lá, usam seus 3 votos, cada país lá na OIT, e empurram legislação trabalhista para nós. A gente fica com a legislação mais cara, a gente fica com a legislação mais burocrática.
7: O plenário também aprovou a adesão do Brasil a outra convenção da OIT, esta voltada para promover a igualdade de oportunidade de tratamento para trabalhadores, homens e mulheres, com responsabilidades familiares. Segundo a convenção, as responsabilidades familiares não podem ser usadas como uma razão para demissão. Os trabalhadores devem ter direito à livre escolha de um emprego levando em conta suas necessidades com responsabilidades familiares. A deputada Benedita da Silva também ofereceu parecer favorável à adesão do Brasil a esse tratado.
9: A ratificação da convenção reforça demais as respostas às interrupções de trajetória laboral impostas pelas responsabilidades de cuidado, que reduzem a densidade contributiva das trabalhadoras e comprometem sua cobertura previdenciária na velhice.
7: As propostas que ratificam a adesão do Brasil às 2 convenções da Organização Internacional do Trabalho sobre assédio e cuidado seguiram para análise do Senado. Da Rádio Câmara de Brasília, com informações de Antônio Vital, Marcelo Larcher.
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3: Segurança Pública.
22: Silvia Cristina, do PP de Rondônia, defende a aprovação da proposta de emenda à Constituição que reduz a maioridade penal de 18 para 16 anos. A deputada argumenta que a medida pode ajudar a reduzir a violência e responsabilizar jovens envolvidos em crimes graves.
5: Silvia Cristina cita a experiência pessoal com a violência ao lembrar o assassinato do pai e diz que criminosos adultos usam adolescentes para cometer delitos. Para ela, é preciso endurecer as punições para quem participa da destruição de famílias por meio da criminalidade.
4: Se diminuir a maioridade, até porque rapaz e meninas, aos 16 anos, eles já votam, já casam, já sabem muito bem, já têm noção do que estão fazendo, a gente diminui essa violência que assola o Brasil. Então é um fato que causa muita discussão, mas para quem sabe, já sofreu na pele o efeito da violência, não pode deixar de ser favorável a algo que a gente sabe que tem que ser mais rigorosa. Nós temos que ser mais rigorosos nas penalidades de quem sabe que está destruindo família.
22: Sargento Faur, do PL do Paraná, apoia a redução da maioridade penal para casos de crimes graves. O parlamentar lembra sua experiência na Polícia Militar para defender punições mais severas a infrações hediondas e de envolvimento com o crime organizado.
10: Muitas vezes fala-se que queremos prender crianças. É mentira. Nós queremos prender menores bandidos. Menores cometem crimes graves transportando drogas químicas, estuprando e matando crianças, matando pessoas para roubar. Precisam ser punidos severamente de acordo com a gravidade dos seus crimes. Comissão especial instalada, já começamos os trabalhos e tive contato com o relator e ele deu a entender que vai fazer uma consulta pública, um plebiscito para que o povo decida finalmente se quer ou não a redução da maioridade penal no Brasil.
5: Na opinião de Sargento Faur, a revisão da legislação penal responde a uma demanda expressiva da sociedade por mais segurança. O deputado garante que a maioria dos integrantes da comissão especial é favorável à proposta.
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3: Justiça.
22: Cássio Favacho, do MDB do Amapá, é autor de proposta que consegue gratuidade da justiça a pessoas que recorram ao judiciário para obter atendimento de saúde do poder público ou de planos privados. Pela matéria, o benefício poderá ser concedido antes da análise da situação financeira do paciente.
5: A gratuidade abrange ações sobre medicamentos, tratamentos, cirurgias, internações e outros recursos relacionados à saúde. A Cássio Favacho avalia que a medida facilita o acesso à justiça em situações nas quais os gastos médicos podem comprometer a renda do paciente.
3: Política.
22: Vinícius Gurgel, do PL do Amapá, apoia projeto que impede condomínios e proprietários de proibir o funcionamento de sedes partidárias em imóveis comerciais. De acordo com a proposta, a regra vale desde que sejam respeitadas normas de segurança, acessibilidade e vizinhança.
5: Vinícius Gurgel considera que a medida protege a liberdade de organização dos partidos políticos. O texto torna nulas cláusulas que imponham esse tipo de restrição e prevê que o prejudicado solicite a reparação por eventuais danos. A matéria está no Senado após a aprovação da Câmara.
3: Desenvolvimento Regional.
0: Altineu Cortes, do PL do Rio de Janeiro, defende um regime especial para acelerar obras de reconstrução em cidades atingidas por eventos climáticos extremos. Ele explica que a proposta simplifica licitações, reduz prazos administrativos e prioriza a recuperação da infraestrutura.
14: Na visão de Altineu Cortes, é preciso agilizar as ações de reconstrução e prevenção em estados e municípios em situação de calamidade pública. Para ele, o Estado precisa garantir socorro rápido e eficiente às populações afetadas por desastres naturais.
0: Paulo Litro, do União do Paraná, apresentou o projeto que reforça as regras de segurança para a abertura de comportas de barragens. A proposta do parlamentar determina que a liberação da água seja feita de forma gradual, conforme o volume de chuvas e o nível dos reservatórios.
14: Paulo Litro também propõe a instalação de sistemas de alerta para moradores de áreas próximas às barragens. O texto, que atualmente tramita na Comissão de Integração Nacional, prevê ainda a divulgação dos planos de abertura das comportas para reduzir riscos de inundações.
15: Votação.
0: Deputados aprovam medida que isenta de imposto compras internacionais de no máximo $50. O repórter Antônio Vital tem mais informações sobre a chamada taxa das blusinhas.
16: A Câmara dos Deputados aprovou medida provisória que isenta do imposto de importação as compras internacionais de até $50, conhecida como taxa das blusinhas. A medida provisória, aprovada faltando 5 dias para perder a validade, já está em vigor desde maio, quando foi publicada. Até então, as compras de até $50 pagavam taxa de 20%. O texto também zera a alíquota de importação para medicamentos destinados a doenças raras que não tenham similar nacional. Estabelece ainda a taxação de 30% para as compras entre $50 e $3 mil, com a possibilidade de o governo impor limites para os produtos mais caros. Além disso, obriga as plataformas de comércio eletrônico a adotarem mecanismos contra fraudes, como preços fictícios abaixo dos preços reais e fracionamento das compras de modo a evitar a taxação. O descumprimento sujeita as empresas a multas, suspensão de atividades e até proibição de operar no país. O texto final cria ainda um sistema de avaliação periódica sobre os impactos da isenção, com dados sobre os impactos da medida sobre os empregos, a arrecadação e o comércio. Os relatórios devem considerar especialmente setores considerados mais atingidos pela concorrência de produtos importados, como de roupas, calçados, brinquedos e cosméticos. Deputados da oposição criticaram a proposta e disseram que o fim da taxação sobre os produtos importados prejudica a indústria e o varejo nacionais. Foi o que disse o deputado Gilson Marques, do Novo de Santa Catarina.
17: O empreendedor brasileiro, aquele que paga DARF, que paga Selic a 15%, que contrata e pagar um imposto caríssimo, tem que concorrer com o exterior. A China, por exemplo, que tem regra trabalhista análogo à escravidão, que se diz, entra no solo brasileiro sem nada de imposto.
16: Já deputados da base do governo disseram que eventual prejuízo a comerciantes e fabricantes brasileiros será compensado com a entrada em vigor da reforma tributária no ano que vem, o que vai acabar com o imposto cumulativo sobre os produtos. O deputado Reginaldo Lopes, do PT de Minas Gerais, disse que a medida beneficia quem não pode fazer compras pessoalmente no exterior.
18: É fundamental para aquelas pessoas de menor poder econômico que não tem condição de fazer viagens internacionais, como os 16 milhões de brasileiros assim fazem e têm o direito à isenção até $2 mil.
16: Já o presidente da Câmara, Hugo Mota, disse que a medida beneficia também aqueles empreendedores que dependem de compras no exterior para seu comércio. Ele disse que a Câmara está atenta ao impacto da isenção no setor de varejo.
19: Sabemos que existem preocupações da indústria e do varejo em relação a essa medida. E a Câmara dos Deputados não dará as costas a essas preocupações. A Câmara continuará dialogando com o setor produtivo, buscando conciliar a proteção do poder de compra das famílias, sem deixar de olhar para a competitividade da indústria e a força do varejo nacional.
16: A medida provisória que isenta do imposto de importação as compras internacionais de até $50 seguiu para análise do Senado. Da Rádio Câmara de Brasília, Antônio Vital.
14: Logo em seguida, a aprovação da MP na Câmara, o Senado retomou sessão própria com a inclusão do tema na pauta de votações.
15: Economia.
0: Mauro Benevides Filho, do União do Ceará, é autor de proposta que obriga o Banco Central a enviar ao Congresso as informações solicitadas por deputados e senadores. Ele explica que a medida visa dar mais transparência à relação entre a instituição e o poder legislativo.
1: restabelecer a obrigatoriedade do Banco Central prestar informações ao Congresso Nacional, tanto à Câmara quanto ao Senado, de qualquer informação que o Congresso deseje. Por exemplo, eu quero pedir informação não só do Brasil, quero pedir informação quanto é a taxa de juros lá da Suíça. O Banco Central tem isso e terá que informar para a gente poder fazer uma avaliação da atuação do Banco Central, que eu acho que o Banco Central hoje privilegia muito o sistema financeiro, com taxas de juros muito elevadas, em detrimento da iniciativa privada, das famílias, das pessoas, e nós temos, portanto, que acabar com isso.
14: Mauro Benevides Filho avalia que a fiscalização do Congresso pode ampliar a responsabilidade do Banco Central na definição da política monetária do país. Ele avalia que a taxa de juros atual representa um custo adicional de pelo menos 300 bilhões de reais por ano.
22: Kleber Verde, do MDB do Maranhão, apresentou o projeto que altera o sistema de consórcios para garantir novos direitos aos participantes desistentes e excluídos. O deputado propõe regras para a devolução de valores, limita multas e veda a cobrança de taxa de administração após a saída do grupo.
14: Kleber Verde acrescenta que o texto prevê o envio de saldos não resgatados ao Banco Central para, segundo ele, facilitar o resgate do dinheiro. Na opinião do parlamentar, a medida busca dar mais transparência e equilíbrio à relação entre clientes e administradoras.
22: Termina agora o Jornal Câmara dos Deputados, produzido pela Rádio Câmara, com trabalhos técnicos de Everson Urani e apresentação de José Carlos Andrade e Márcio Aquilissardi. Uma boa noite para você.
14: Ótima noite. A Voz do Brasil está de volta amanhã.
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1: O mundo passa e também a sua concupiscência, mas aquele que faz a vontade de Deus permanece para sempre. Primeira carta de São João, capítulo 2, versículo 17.
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3: 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Boa noite para você que está na sintonia da Rádio Canção Nova 89.1 FM. Este é o programa Panorama Musical e eu, Ana Raquel, missionária da comunidade Canção Nova, vou com você até às 10 da noite. Quero também que te acolher, mandar um abraço especial aqui no Vale do Paraíba, você que também nos acompanha no Brasil através dos aplicativos no celular, na internet, através da rede Canção Nova de Rádio. Seja muito bem-vindo à Rádio Canção Nova. E já vamos abrindo muito bem a nossa programação de hoje com ela, Ana Lúcia.

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1: Rádio Canção Nova, nós espalhamos o amor pelo ar. Eu sou Ana Raquel e fico com você até às 10 da noite. Nada te perturbe, nada te espante. Tudo passa. Deus não muda. A paciência tudo alcança. Quem a Deus tem, nada lhe falta. Só Deus basta. Esta frase é de Santa Teresa d'Ávila. Ter Deus como fundamento é não colocar nossa segurança naquilo que é passageiro. Quando aprendemos a esperar e a permanecer firmes, compreendemos que no fim, só Deus basta. Viver pra mim é Cristo. Música boa chegando aqui com a gente, na voz do Padre Fábio de Melo.

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2: Panorama Musical, de volta com o melhor da música católica, e agora trago para você o nosso lançamento de hoje. É a música Yeshua, composição de Flávio Vitor, interpretação de Eliana Ribeiro e Flávio Vitor pela gravadora Lance Digital. É lançamento, gente, porque esta roupagem está aí no DVD, que está chegando aí já nas redes sociais, no YouTube. Você já pode conferir algumas músicas do DVD Barco à Vela, Águas Mais Profundas. É, Eliana Ribeira aí caprichando, gente. Tá lindo demais. Chegando pra você então agora o nosso lançamento de hoje.

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2: Programa Panorama Musical, eu sou Ana Raquel e agora trago o nosso momento do UCAT. No parágrafo 337 diz que, nos lembra melhor dizendo, os cristãos são chamados a transformar o mundo pelo amor. A fé não é só algo que a gente guarda, é algo que a gente vive. Nos gestos simples, na paciência, no cuidado com o outro, nas escolhas do dia a dia, que você seja sinal desse amor, começando pelas pequenas atitudes.
3: Essa canção é a tema do nosso DVD. A minha vitória vai chegar. Essa é a nossa certeza. Com Jesus, a vitória é certa. Quero ouvir você.

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2: Você ouviu aí Padre Adriano Zandoná, A Minha Vitória Vai Chegar. Chegando aqui agora o nosso intervalo no Panorama, mas daqui a pouco a gente vai estar de volta.
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2: O meu passado, Senhor, na Tua misericórdia. O meu presente, no Teu amor. O meu futuro, na Tua providência. São Padre Pio.
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2: Panorama Musical, de volta com o melhor da música católica. Eu sou a Ana Raquel e agora vou trazer para você a nossa sequência musical, e hoje no estilo de sertaneja. É música sertaneja para você aqui no Panorama Musical. Vivi e Natan, Elias Júnior e Adriana Gil. Curte aí!

Bênção Nova FM 89.1, nós espalhamos o amor pelo ar. Eu sou Ana Raquel e fico com você até as 10 da noite. Você sabia que a santidade é vivida no dia a dia? Isso mesmo, santidade é honrar o pai e a mãe. Você tem honrado seus pais? Gente, é uma reflexão muito importante, hein? E honrar quer dizer o quê? Cuidar, se fazer presente, celebrar os momentos, rezar por eles. Isso é muito importante. Chegando para você, Matt Maher.

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1: Este é o programa Panorama Musical aqui na Rádio Canção Nova 89.1. Vamos para um intervalo agora e daqui a pouco eu tô de volta.
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0: Bendito aquele que confia no Senhor. O Senhor mesmo será sua segurança. Livro do profeta Isaías, capítulo 17, versículo 7.
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1: Tô de volta com você na sintonia da Rádio Canção Nova, toda a